0: né? Podia ter feito mais, um pouco mais de aproximação, aproveitar essa bola parada. O São Paulo teve mais volume, teve mais proximidade, o São Paulo teve mais chances criadas no primeiro tempo. Diógenes do Santos, o goleiro, para mim o melhor em campo até agora. Mas o Santos, quando chegou, Capela, muito perigoso. O Santos muito efetivo na parte ofensiva. Cebolinha bateu uma bola de fora da área, né? O Coronel no primeiro lance acaba soltando no pé do Gabigol, que teve a oportunidade de fazer. Depois o Rodinei pegou uma bola maravilhosa de primeira, teve a oportunidade de fazer também. Mas o São Paulo numa bola parada, né? No lance que o Veríssimo deu mole, cabeceou a bola para cima, deixou, né, o Ryan se antecipar, né? E ele forte, o menino, apesar de pequeno, mas forte, conseguiu girar em cima, né, do Veríssimo, que acabou fazendo o pênalti, e São Paulo sai na frente com um gol, né, do Luciano de pênalti. Logo na sequência, solta a bola, menos de um minuto, o Santos tem um cruzamento, um passe maravilhoso, e o Gabigol, como sempre, né, faz seu 22º gol na temporada de cabeça, cabeceou no contrapé do Coronel, no lance em que o São Paulo tinha 5 jogadores dentro da área, e o Santos tinha 2, mas o Gabigol foi lá, aproveitou o cruzamento nas costas do Tolói e empatou o jogo. Santos, o São Paulo melhor, mas o Santos nas oportunidades muito perigoso, não é, Xará?
1: Sem dúvida, sem dúvida. Grande abraço, tudo bem, João? É isso daí, foi um grande resumão. Foi um grande resumão que o Guerreiro passou pra gente. Zagueiros foram mal, né? Eu até achei que não foi pênalti, mas depois, revendo aqui, na hora o Ulisses e o Guerreiro acharam que foi. Mas depois, revendo, foi muito juvenil, Veríssimo. E o Gaian, que na realidade é o juvenil, foi o malandro da história, né? Porque
0: foi experiente.
1: Foi experiente, né? Inverteu-se ali os papéis. E a sorte do Santos é que ele respondeu menos de 2 minutos depois, jogadaça do Barreal. E aí quem falhou foi o Tolói, que sequer subiu para tentar evitar que essa bola chegasse até o Gabigol. O Ulisses narrou, a gente vai ouvir depois aí, o Ulisses até narra, né, e diz o seguinte, no relato dele, o Gabigol sequer subiu para cabecear, né, ele só olhou, cabeceou e venceu o goleiro Coronel. Mas assim, o São Paulo foi melhor ao longo dos 40 e poucos minutos, mais os acréscimos, merecia a vitória, mas o Santos conseguiu responder de uma forma muito rápida, e acho, viu, Guerreiro e João Paulo Capelanes, que tá tudo aberto pro segundo tempo.
0: Tá em aberto, o jogo tá em aberto. O São Paulo depois ainda teve mais 2 oportunidades, o cruzamento do Arthur, que o Pedro Lima pega de primeira, e a bola passa cruzada. Depois o Ryan sai na cara do goleiro, mete para trás, que o Arthur cabeceia e o zagueiro do Santos tira dentro do gol. Então, Capela, assim, depois dessa parada aí, os times voltaram melhor, voltaram com apetite, jogando futebol, jogando ofensivamente. É isso que a gente espera de duas grandes equipes no futebol brasileiro, Capela.
2: Assino embaixo, Leandro Guerreiro, Leandro Quesada, o Guerreiro, abre a imagem aí pra você rapidinho, antes da break aqui, ó, que é essa lona do seu lado em cima da cadeira?
0: Essa aqui é a capa do nosso Ulisses, né?
2: Ah, é o casaco, se fosse uma lona de piscina oficial, piscina olímpica.
1: É quase isso, viu?
0: Eu entendi.
2: Te falar, viu? O pessoal que tiver com frio aí, cobre todo o anel laranja aí, viu? O pessoal fica tranquilo. 9-4, daqui a pouquinho a gente volta com a dupla de Leandros, Leandro Guerreiro, Leandro Quesada, com Ulisses Costa e com os repórteres bandeirantes Guilherme Agrela ao meu lado, depois os nossos parceiros comerciais, vamos com o super placar da Bandeirantes. E no apito final, prometo a você, falaremos de Corinthians, de São Paulo, de Santos, de Palmeiras e dos outros clubes do futebol do Brasil, com a sua participação através da Fest TV, LGTV, TCL TV, youtube.com/radiobandeirantesoficial. É a Bandeirantes em todo lugar. Até já!
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0: Na verdade, flertou com o perigo, né? Ele dá um soco na bola e deixa e segue o braço, né, na cabeça do Iago. É um lance, poderia dar como não, né? Tem a interpretação e o árbitro acabou não dando. Agora o lance do primeiro pênalti, sim, foi pênalti, né, do Veríssimo. Quando ele cai, ele puxa o Real Francisco e acaba sendo pênalti. Ô, Capela, assim, é aniversário do Morumbi, né? Cícero Pompeu de Toledo.
2: Isso.
0: Você vai acertar quantas finais eu joguei aqui?
2: Olha, quantas você jogou, eu não sei. Mas eu sei que todas que você disputou, você ganhou.
0: Nem todas. Mas foram 8 finais, viu, Capela? 8 finais no Cícero Pompeu de Toledo. Como diz a galera lá em Ribeirão Preto, os frustrados, foi sorte.
2: É verdade. Geralmente fala que foi sorte quem nunca construiu nada na vida. Aí é mais fácil ficar alfinetando o outro aí do que elogiar.
15: Capela.
2: Diga aí.
15: Só mandar um abraço pro nosso ouvinte aqui, o Vanderlei Frari Júnior, que tá mandando uma foto aqui pra gente no nosso WhatsApp, 11999048756, direto do Morumbi, ó. Ele faz aqui um sinalzinho de rock and roll, fala que você é um fanfarrão.
2: Eu sou mesmo.
15: Daqui a pouco o Switcher coloca na tela aí.
2: Vamos fazer uma paradinha show aí. Quando terminar a jornada esportiva com o Liz, a gente vai abrir o apito final. A gente sempre pede aqui a participação da galera no YouTube. Quem está nos acompanhando também pelo Dial, aplicativo, Caramba 4. A gente tem tanta plataforma aqui para vocês participarem. Mas eu quero foto de vocês. Aí a gente fecha nosso microfone, sobe a trilha e fica aí, foto do ouvinte no estádio, fica o ouvinte aí na rua, fica o ouvinte no trabalho, fica o ouvinte em casa. Aí, ó, mandou a foto na tela pra você. Obrigado aí ao nosso ouvinte internauta, a galera que nos acompanha. Vai mexer o Santos, vem Coutinho aí, é isso, Everton?
16: Teremos estreia nessa noite no Morumbi. Coutinho, Felipe Coutinho com a 11 e Gustavinho, 48, serão duas mudanças do técnico Cuca durante o intervalo. Daqui a pouco a gente aguardando a confirmação e a subida da placa por aqui.
2: Leandro Quesada, Leandro Guerreiro, Felipe Coutinho, vem aí, o Gustavinho também, senhores.
0: É, Coutinho é aquele jogador diferente. A gente sempre espera que todo grande clube tenha um meia, que dá aquele passe de qualidade, último passe, que define, que tem uma bola parada boa. O Felipe Coutinho vem aí para isso. Né, o Gustavinho, mais um homem de meio campo, né, vem para ajudar ali no meio campo, que tinha jogadores amarelados. É, o Santos tem ganho, né? O São Paulo tem atenção no meio campo, né? O São Paulo tem um homem a menos no meio campo, porque o Pablo Maia faz a zaga pelo lado direito, então o São Paulo tem atenção.
1: Craque de bola, tudo pronto aqui, João.
2: Vai, Ulisses Costa!
17: Apito o árbitro, a 1 segundo, a bola está rolando, se ela rola, deixa ela rolar! Se você quer emoção, vem comigo, torcedor brasileiro, aqui na Bandeirantes. É, Bandeirantes. Queria agradecer o João Paulo Capenante, estava saindo da Bandeirantes, não levei blues, ele me emprestou a dele, que está aqui na cadeira. A bola volta no toque de bola, tenta ser jogando o recorde do campo de defesa, vem para o toque de bola novamente, mexe, pois não.
16: Só para confirmar as alterações, a saída do 22, Barreal, para a entrada do 11, Felipe Coutinho. Vai embora também o Lima, 45, para a entrada do 48, Gustavinho.
17: E aí, mexe muito o Quesada. Guerreiro.
1: O Coutinho é o cara da qualidade, né? Vai dar uma qualidade absurda esse meio campo do Santos. É, e para jogar ao lado do Arthur. E o Gustavo é um cara que tem muito fôlego e pode ajudar também a lateral junto ali do Rodinei.
0: O Gustavinho faz a dobradinha com o Rodinei, um pouco mais por dentro. E o Coutinho dá aquele toque, né? Vai se aproximar um pouco mais do Gabigol, do Cebolinha, dá aquele toque diferencial, né, na parte ofensiva.
17: A bola volta no toque de para Prazer, jogando o time do São Paulo pelo campo de defesa. Recolhe no campo de retaguarda Prazer para o jogo. Volta Coutinho novamente no meio do campo de defesa. Tenta arrancar o time do São Paulo. Prende com um toque de bola. Coutinho na zaga central. Arboleda domina, solta para Pablo Maia. Pablo Maia domina, abre lá pela direita. Empurra a jogada novamente no toque de bola. Tenta descer Bobadilha. Bobadilha levanta no campo de ataque. Arão vem para tirar. Ele tira novamente no campo de retaguarda para sair jogando. Ele vem para finta. Tenta o toque de bola. Coutinho novamente no setor intermediário. Você ligado no microfone da Bandeirantes, a Bandeirantes com você, torcedor brasileiro. Placar do jogo continua, placar de 1-1. Já domina no seu toque, libera contigo no setor de meio de campo. Prende o lance, Arthur domina pro time do São Paulo pela esquerda, vai para a fim para a marcação no primeiro. Prende o lance, cruzou, levantou na cabeça do Veríssimo. Veríssimo tira para a volta na esquerda com Iago. Iago domina para Arthur, Arthur prende pro time do São Paulo. Tenta ser jogando pelo seu campo de ataque, volta a jogada no campo de defesa para sair jogando. Recolhe novamente no toque, libera novamente. Tenta ser jogando, prende o lance o time do São Paulo para ser jogando no seu campo de defesa. Arthur vem no toque de bola do Pablo Maia, já solta a jogada Coutinho com o Coronel. Coronel falha, rasga dali, põe pra fora. Na pressão do Gabigol, hein?
16: Tava chegando por ali já o camisa 9. O Coronel não quis correr perigo, rasgou pela linha de lado. Santos no ataque.
17: Pra você ligado no microfone da Bandeirantes, a Bandeirantes com você, torcedor brasileiro. Se posiciona para a cobrança, vem para o levantamento à frente. É bola no campo de ataque, é bola volta, volta contigo no campo de defesa para ser para o jogo. Obrigado, torcedor, pelo carinho da sua sintonia. Você curtindo o sonsaço da Bandeirantes. Já prende o lance contigo no campo de defesa para ser jogando. Recomeça novamente no toque de bola contigo novamente. O time do São Paulo tenta vencer o Santos de graça. A bola. Coronel sai do gol para pegar.
16: Toque de cabeça do Cebolinho, ele ganha pelo alto, deu um toque buscando o Gabigol, mas o Coronel se antecipa, faz a defesa e fica com ela 1-1.
17: A bola volta, volta no toque de bola contigo novamente, recolhe no toque de bola contigo novamente no campo de defesa. Já domina novamente o time do São Paulo, prende o lance curtinho pelo setor de esquerda. Lançamento vai ser feito à frente no comando de ataque, vai para a finta, tenta o toque de bola pelo setor de esquerda, aperta na marcação novamente. Domina o time do São Paulo, tenta descer, Veríssimo vem para tirar. Tá parado o jogo aí.
18: E aí o Candancian fica ali conversando, discutindo com o Veríssimo. O São Paulo já cobrou o lateral por aqui.
17: A bola volta, volta no toque de bola contigo no campo de retaguarda, Prazer para o jogo. Já prende o toque de bola novamente o time do São Paulo. Abertura vem no toque curto no campo de defesa. Recolheu o Brolinda, Arboleda domina no campo de retaguarda para sair jogando. Cabo Zenépico Silva, líder do Brasil, CSU, você pode confiar. A bola já volta no toque de bola, tenta descer novamente o time do São Paulo, prende Iago. Iago domina novamente no toque de bola contigo novamente, recolhe no campo de defesa. Vem para a finta, tenta o toque de bola curtinho novamente. Recolheu no campo de defesa, domina no campo de defesa, vem pro jogo o time do São Paulo. Abertura pelo setor de direito do campo de ataque, Pedro Lima, ele prende o lance, vai pra fim da tabela, jogada curtinha, Pedro Lima desce pelo setor de direito do campo de ataque, vai pro breque em cima da marcação do Grujuru. O passe de bola foi bom, mas escorrega no lance o time do São Paulo, perde a bola, vem com o Arthur, domina pro time do Santos, ele vem pro toque curtinho, parece que sentiu a perna direita, hein?
16: É isso mesmo, ele leva a mão,
17: puxou ali a direita, na mão na posterior.
16: É isso, e o árbitro, o Matheus Candançan, paralisa a jogada para esse atendimento, né? O Arthur segue andando calmamente, mas com a mão na posterior da coxa direita. Preocupação pro Cuca.
17: 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Obrigado pelo carinho da sintonia. Vai sentir o Arthur e se for a contusão, é problema, hein?
1: Que azar.
17: Ele é um dos principais jogadores do Santos, hein, Caçado?
1: Tava fazendo uma grande partida até aqui, infelizmente. Acho que não vai dar pra ele,
17: hein? E aí?
16: É, ele vai...
17: O que foi, Queçada?
1: Acho que não dá pra ele.
17: Tá tudo bem, Queçada?
1: Tudo.
17: Tô percebendo. E aí, eu vou falar pra você, guerreiro.
0: Na verdade, o Arthur deu uma arrancada que não é de costume, né? Uma arrancada do seu campo defensivo até o campo ofensivo do São Paulo. Acabou sentindo, mas pediu substituição, tá? Acabou de pedir substituição. Acho que não vai dar pra ele. É uma grande perda pro Santos. E São Paulo, quem sabe, pode aproveitar aí.
17: É o futebol da Bandeirantes pra você, torcedor brasileiro. Já domina no toque, de bola pra ser jogando, prende o lance, costigo no setor de meio de campo. Já recomeça a jogada novamente o time do São Paulo, pra ser jogando você comigo no microfone. 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Vencendo, sustenta, destino o time do São Paulo. Cruzamento na grande área, pega! Diógenes no campo direito faz a defesa.
18: É, e aí a bola do Pedro Lima não foi legal, né? Foi muito curtinha, foi fraquinha. Ficou fácil, fácil, mas o São Paulo chega pela primeira vez na segunda etapa.
17: É o futebol da Bandeirantes, 1-1, tá empatado o jogo. A bola já volta, volta no toque, ele manda contigo no setor intermediário. Pois não.
16: Gabriel Menino, chamado por Cuca, deve ser a alteração daqui a pouco.
17: E o Arthur tá andando em campo, na boa. Sentiu um pouco, mas já pediu alteração.
16: É isso mesmo.
17: O Arthur já pede alteração, olhou para o banco, pediu para mexer. Nesse momento ele ergue a cabeça para o céu, assim como se estivesse lamentando essa dor que ele sentiu. E a bola volta. Arthur vem arrastando uma perna na marcação do meio do campo de ataque. O Santos tem que trocar rapidamente. Aperta no campo de ataque, tenta descer novamente. Cruzamento no bocudo. Gol! Diógenes tira, voltou para Marcos Antônio. Ele domina, enfia, reimpede dentro da grande área. Lançamento para ele. Protege bem, Veríssimo. Vem, Diógenes, para fazer a firme defesa.
18: O detalhe é que o Arthur está querendo a substituição. E aí o Escobar é quem cai aqui na grande área, ó. Para justamente o jogo ser paralisado. E aí o Santos não coloca a bola para fora para o Arthur ser substituído, então, neste momento aqui na partida.
17: Para você ligado no futebol da Bandeirantes, a Bandeirantes com você, torcedor brasileiro. Bonito. Obrigado pelo carinho da sua sintonia. Pois não.
16: Só para confirmar, então, a saída do Arthur com a camisa meia dúzia para a entrada do 25, Gabriel Menino.
17: E aí, Queçada, e aí, Guerreiro?
0: É, substituição no meio campo, né? O Menino está acostumado a jogar nessa posição, é lateral, né, por ofício, mas está acostumado a jogar no meio. Perde muito, porque o Arthur, ele tem uma cadência de bola, um toque de bola especial, e o Menino é um jogador um pouco mais de força, de carregar mais a bola.
1: A coisa boa é que o Menino está melhor preparado fisicamente só, né? Mas realmente preocupa o Arthur para a sequência do Campeonato Brasileiro.
17: E domínio do toque, ele bola contigo na intermediária. Aperta na marcação, tenta descer contigo no campo de defesa para ser jogando diretamente. Já domínio do toque, ele bola contigo, o time do São Paulo tenta descer, o Santos já ganhou o lance no campo de defesa. Recomeça novamente para ser jogando. Prende o lance novamente, vem para o toque, ele bola escapa na marcação, Coutinho. Lançou, boa bola, Gabigol tá livre, vai virar o jogo, o Santos dominou, tirou, bateu! Virou!

0: cheira a gol, ele é o Gabigol, ele cheira a gol, ele é o Gabigol, numa arrancada do time do Peixe, no vira-vira do Santos, no vira-vira do Santos, Felipe Coutinho inteligente demais, ele é fora de série, é muito bom jogador, dominou, girou, enfiou a bola na esquerda, ele ergue a cabeça, vem passar o Gabigol vem, tira do goleiro, mergulha o zagueiro, Tolói passa, ele enche o pé na bola e mete no fundo da rede, num passe na medida do Cebolinha, numa assistência no primeiro lance espetacular do Coutinho para o Cebolinha, a bola dá na bochecha, na bochecha, na bochecha direita da rede, agora Santos, Santos 2-0, do 1 para o São Paulo, 2 Santos, 1 São Paulo no vira-vira, o time do Peixe, com a emoção maior do futebol, minha emoção, Gabigol, que você proporciona a torcida do Santos no jogo, 8 minutos de bola rolando o segundo tempo de jogo, Leandro Guerreiro e Quesada.
1: A primeira bola do Coutinho, um giro maravilhoso, que acha a Cebolinha em velocidade. Que acha a Cebolinha em velocidade e deixou o Tolói na dúvida. O Tolói não saiu nem no Cebolinha, nem marcou o Gabigol. Aí quando o Tolói vai definir, o Gabigol corta ele gentilmente por dentro e faz o gol, faz o que ele sabe fazer, que é gol. 23º na temporada.
2: Tô imaginando quando o Neymar entrar nesse time, hein? Coutinho, Neymar, Arthur, Gabigol, Cebolinha. O Santos deu realmente uma reviravolta nessa fase final do Campeonato Brasileiro. Se conseguir manter esse time no ano que vem, eu acho que a torcida do Santos vai ter motivos para ter esperanças e muitas esperanças para ganhar alguma coisa, Ulisses.
0: Bom, eu armei para mandar um abraço para o São Paulino lá de Presidente Prudente, seu Carlos Moreno, mas vem São Paulo no toque de bola no meio, vem para tirar o time do Peixe com Arão. A bola vai embora para a linha de fundo, escanteio para o time do São Paulo, bater da esquerda. Mandar um forte abraço para o seu Carlos Moreno em Presidente Prudente. A filha Ana e o Marcão, obrigado pelo carinho da sintonia da minha querida e linda Presidente Prudente. Amanhã o Grêmio Prudente entra em campo contra a equipe do União São João de Araras, decidindo quem vai à final da Copa Paulista. Amanhã, meu amigo. A bola volta no toque de bola, vem levantamento à frente. Se posiciona para a cobrança de escanteio, escanteio para a equipe do São Paulo, bater da segunda trave. Para quem, meu filho? Para quem, Pedro Lima? Para ninguém. É tiro de meta para o Santos bater a bola, passa por toda a extensão de pequena e grande área. Sai lá do outro lado.
3: Ó, e chama atenção aqui, Ulisses, ó, o Coutinho, que participou muito bem da virada do Santos, agora ele vem aqui para orientar também a defesa do Santos. Tem uma conversa no pé do ouvido com o William Arão, que tem a bola.
0: A bola volta no toque de bola com o time do campo de defesa. Recomeça novamente o time do Santos para ser jogador do campo de retaguarda. Levantamento foi feito à frente do toque de bola com o time do meio de campo. Abriu pela direita do campo de ataque e já tenta descer curtinho. Na direita prendeu o lance, tentou descer, arrancar. Gabigol não consegue. Aí tá parado o jogo, tá marcado lateral para a equipe. O Bobadil chega tocando na bola por último, Arboleda lateral para o Santos bater.
4: No ataque, né? Ele dá um toque por baixo. O Gustavo Henrique até cai na jogada, mas o árbitro só sinaliza o arremesso lateral. Foi de fato na bola, o Arboleda. Santos no ataque.
0: A bola volta no toque de bola contigo do campo de defesa. Recolhe do campo de retaguarda para ser o jogando. Bola volta, volta contigo do campo de defesa. Tenta o toque de bola pelo setor de direita. Recolhe o time do Santos. Tenta descer o comando de ataque. Tenta a finta em cima da marcação. Já domina do campo de ataque. Tenta o toque de bola. Recolhe do campo de defesa. Domina, prende a jogada. Curtinga novamente do seu campo de defesa. Recolhe a jogada do campo de retaguarda para sair jogando. Aí parado o jogo marcado. Impedimento é falta para a equipe do São Paulo bater no campo de defesa.
4: Não precisava, né? O Gabriel Menino vem nas costas. Dá um empurrão para cima do Iago, falta clara, marcada, posse de bola São Paulo, campo de defesa.
0: É o futebol, tá, Pampirantes, para você, torcedor brasileiro. Já domina para ser jogando, prende o lance, curtindo no campo de defesa. O time do São Paulo sai tocando bola no campo de retaguarda. Ele vem para finta, prende a jogada, curtindo no campo de retaguarda. 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Bonito, peixe na frente, mas vem São Paulo. Levantamento bem errado no campo de ataque. Bobadilha toca muito mal na bola, bola volta para Coutinho. Coutinho para Gabigol, para Coutinho. Coutinho arma pelo setor de esquerda, campo de ataque para Cebolinha. Dominou, Cebolinha prendeu, bateu direto pro gol. Ela subiu demais. Vai embora, linha de fundo, tiro de meta para a equipe do São Paulo bater.
4: Vai pegando confiança, né? Numa escapada anterior, ele deu assistência pro gol do Gabigol. E nessa ele tentou um arremate, ela passa por cima do gol, da meta defendida pelo Coronel, só em linha de fundo.
0: É futebol da Bandeirantes para você, torcedor brasileiro. Domínio do toque, Nibala Coutinho novamente. Recolhe no campo de defesa para ser jogando. Já prende o lance, Coutinho novamente no campo de retaguarda. Prende o lance para ser jogando o time do São Paulo. Prende a jogada para Marcos Antônio no campo de defesa. Vem para o toque, Nibala Coutinho no setor intermediário. Você está na Bandeirantes. Já domínio no toque, Nibala Coutinho pelo comando de ataque. Aperta na marcação. Recolhe novamente no toque, Nibala tenta partir pelo setor de esquerda. Prendeu a jogada novamente e tentou levantamento à frente. Aí ficou caído, tentou cavar a falta ali o Rian, e o árbitro não foi na dele. A bola volta com o time do Santos, que vence o jogo e sai jogando no seu campo de defesa. Já recolhe Coutinho no campo de reta, quarta, vem para finta. Ele tenta o toque, ele para Coutinho novamente no comando. Aperta na marcação, o time do Santos, abertura vem para Arão. Arão domina novamente no campo de defesa, parceiro para o jogo. Já domina no campo de ataque, vai tentar o toque, ele para Coutinho para a ponta, aperta o time do São Paulo. 2-1, Santos vence o jogo. No Morumbi, para você ligado no
4: microfone. Ulisses.
0: 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Pois não.
3: Já, Daniel. Zinho e Gustavo Santana no São Paulo.
0: Já vai mexer o São Paulo. Já domina novamente no toque de bola. Coutinho novamente no campo de defesa. Recolheu Coutinho no campo de retaguarda para sair jogando. Já prende o lance novamente na direita. O São Paulo tem falta. Falta para o São Paulo bater.
3: Em cima do Pedro Lima, né? Do Escobar. De lateral em lateral, o São Paulo tenta voltar a assustar. O Santos virou por aqui no dia do aniversário do Morumbi, 66 anos.
0: 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José Maia, Santos sempre Santos, bicampeão do mundo. Grande José Maia, toda a galera de Jaú ligados no microfone Bandeirantes na Rádio Piratininga. Já domina do toque de bola contigo novamente. Recupera para ser jogando. É falta para a equipe do São Paulo bater pelo setor de esquerda, campo de ataque. Falta para o time do tricolor Arthur. Ele vem para a cobrança para o time do São Paulo lá pelo setor de direita do campo de ataque. A falta para a equipe do São Paulo bater. Arthur na bola, bateu, levantou Luciano Casco. Nossa Senhora. Ele não cascou, não. Ele jogou de zagueiro. Cabeceou a bola pra fora. Que coisa, hein?
3: É impressionante, né? E, ó, tem mais uma, ó. O Newton. Portanto, três do São Paulo. Dorival não tá feliz. Danielzinho, Gustavo Santana e Newton daqui a pouco no São Paulo.
0: Aí mexeu o São Paulo por três vezes. Leandro Guerreiro e Leandro Quesada.
1: Eu acho que é um pouco desnecessário, né? São Paulo tá com o Pablo Maia como terceiro zagueiro. Ou você adianta o Pablo Maia no meio-campo, né, para igualar o meio-campo do Santos, né, porque o Coutinho, desde a hora que entrou, tá sozinho no meio. Né, o Pablo Maia tá como terceiro zagueiro, marcando ninguém. Então ele adianta o Pablo Maia, eu tiro o Pablo Maia, o resto do time tá igual. Poderia trocar um cara na frente, colocar um cara mais fresco. Não vejo necessidade de três substituição e sim modificação tática no time.
2: É, eu mexeria só no ataque também, acho desnecessário. E outra, o São Paulo precisa atacar agora, né? Ficar preocupado com a defesa, não. Tem que atacar, colocaria alguém no ataque, tô com o Xará nessa.
0: A bola volta no toque de bola contigo novamente no campo de defesa. Já domina, tenta descer o time do São Paulo no campo de retaguarda para ser o jogador. Já prende o lance curtinho. Domina do campo de defesa, vem para a finta, tenta o toque de bola contigo no campo de defesa. Recomeça novamente o time do São Paulo para ser o jogador. Você está ligado no microfone Bandeirantes. A bola volta, volta no toque de bola. Já prende o lance o time do São Paulo. Abertura vem para o toque de bola contigo de Arthur. Arthur prendeu, levantou para Bobadilha. Bobadilha para Arthur. Arthur domina para o time do São Paulo. Tenta o toque para Marcos Antônio para Bobadilha. Bobadilha domina, perde o lance. A bola volta no toque, ele bola para Coutinho. Ele é inteligente, domina para o time do Santos, vai para a quinta, balança em frente à marcação, errou o toque de bola, domina novamente, fica se lamentando. Já domina no campo de ataque, tentou Arthur, cruzamento na grande área, bola volta devagar no campo de defesa. Domina o time do Peixe para ser jogando. Abertura vem pelo setor de direita do campo de retaguarda, 21ª rodada. Esse jogo é válido. No meio de semana, volta o brasileiro com a 29ª rodada. Na quarta-feira tem jogo para você. A bola volta no toque, ele para domina o time do Santos, tenta ser jogando. Ganha lateral. Lateral para o time do Peixe bater no seu campo de defesa.
3: Ó, vai subir a placa. Primeiro saindo o Rian Francisco, 49, para a entrada do Gustavo Santana, portanto, com a 43, atacante por atacante, né? Nessa primeira do Dorival. Saindo também o 16, Bobadilha, para a entrada do 94, Danielzinho, meio-campista por meio-campista. Vai subir agora a terceira placa. Para confirmar a terceira mudança no São Paulo, saindo 2, Tolói, para a entrada do 28, Newton, no São Paulo.
0: Repita as alterações, por favor.
3: Vamos lá, ó. Saiu 2, Tolói, entrou 28, Newton. Saiu 16, Bobadilha, entrou 94, Danielzinho. E saiu 49, Rian Francisco, para a entrada do Gustavo Santana, 43.
0: E aí, Leandro Quezada, Leandro Guerreiro?
1: Pra mim não vai mudar muita coisa não, viu, Ulisses? Pra mim, eu teria que tirar o Pablo Maia da posição que ele tá, de terceiro zagueiro, pra não marcar ninguém.
0: Oh.
1: E o meio campo tá aberto. Fez tudo mudanças. É 6 por meia dúzia. Tirou um volante, colocou um volante. Tirou um zagueiro, colocou um zagueiro. E tirou um atacante, colocou um atacante. Ele tem que mudar a formação tática. Deixar o Coutinho livre no meio campo, o São Paulo vai ter problema.
2: Muito arroz com feijão, né, o professor, hoje. Curiosidade, esse Gustavo Santana começou na base do Santos. Quem sabe a lei do ex hoje aí, né?
0: A bola falta, o toque de bola, Coutinho novamente no toque de bola, tenta descer pela ponta aberta na marcação, vem para subir de cabeça, afasta, corta, tira o perigo de qualquer maneira. Já dá um pico na bola, o time do Santos tenta descer, Gabigol passa mal. A bola volta com o time do São Paulo, tenta arrancar do campo de ataque, vai para a finta, por 1, 2, 3 para marcado. Ele perde o lance, bola volta, Coutinho no meio de campo para Marcos Antônio, Marcos Antônio abre para Danielzinho, Danielzinho para Marcos Antônio, soltou na direita no campo de ataque para Iago, tentou chegar na bola, chegou, cruzou na boca do gol, vem Luciano, domina pro time do São Paulo, dentro da grande área, na segunda trave do toque de bola para Pedro Lima, ele evita a saída, ganha para o time do São Paulo, tenta descer, Pablo Maia pede, também Danielzinho pede dentro da grande área, já domina, a abertura vem pelo meio, recolhe o Coutinho, novamente Pablo Maia, prende o lance pelo setor de direita, abriu novamente no toque de bola de Gustavo Santana, ele prendeu na direita, abriu, é para Pedro, tentou cruzamento na boca no gol, no alto, o Diógenes vem para fazer a defesa.
3: A bola era visando o Luciano, né, mas o Diógenes saiu soberano, ficou com ela, o São Paulo busca o empate, depois de tomar virada no Morumbi, 2-1 Santos.
0: A bola já volta, volta no toque de bola para ser o Juninho. Já domina Coutinho novamente no toque de bola. O time do Santos tenta descer, o time do São Paulo aperta, vem para o toque de bola. Coutinho recolhe novamente, domina no seu campo de defesa em alta velocidade para sair jogando. A abertura para o São Paulo, tentou sair do gol. Vem para tirar Arão. Ele já prende o lance para o time do São Paulo. Domina pelo meio de campo. Coutinho, o time do tricolor do Morumbi. A abertura vem Coutinho novamente para Escobar. Escobar prende o lance. Invertida a bola pelo setor de direita para Veríssimo. Inteligente para Menino. Mata no peito, domina para o time. Tempo, toque de bola, o árbitro para. Marcou toque de mão do menino, vai mexer o São Paulo.
3: Pois é, né? Logo depois. O Dorival troca agora o lateral.
0: Toque de bola, o árbitro para. Marcou toque de mão do menino, vai mexer o São Paulo.
3: Pois é, né? Logo depois. O Dorival troca agora o lateral, ó. Saindo.

0: 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A bola volta no toque, ele para o time do campo de defesa. O Dera mudou o conceito de SUV, vem São Paulo. Levantamento na grande área, a bola passou por baixo das pernas do Veríssimo. Tava ligado o Diógenes e pega. 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A bola já volta, volta do toque, ele para aparecer, jogando de mira novamente no campo de defesa, o time do São Paulo, prazer tocando no campo de retaguarda. 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A bola volta do toque, ele para recolhe o time do São Paulo, prazer jogando no tempo atacado, você encontra tudo para reunir a torcida, economizar de verdade, tempo do atacarejo de verdade há 25 anos. 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E domínio do toque, ele para contigo no campo de defesa, prazer jogando, recolhe novamente o São Paulo, prazer pro jogo. O tempo não para, Bandeirantes marca. 23 minutos de bola rolando, 23 de bola rolando, é o segundo tempo de jogo, girando o placar do brasileiro. Rodada atrasada do Campeonato Brasileiro para você. Continua São Paulo 1, Santos 2 de virada. O Santos vence o jogo. 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
1: Policis, na Série B do Campeonato Brasileiro, o Juventude vai vencendo o Operário por 2-0. E com isso, assume momentaneamente a liderança do campeonato. 56 pontos contra 54 do Vila Nova, que entra em campo amanhã contra o Botafogo de Ribeirão Preto, 6:30 fora de casa.
0: E aí, Guerreiro, me fala um negócio. Ô, Guerreiro, mexeu o São Paulo de novo. Ele mexeu, depois de 1 minuto e meio, ele mexe de novo. Gasta mais, queima mais uma alteração.
2: É, trocou um lateral por outro, talvez Iago um pouco cansado. É o Pablo Maia com a saída do Tolói, passa a ser zagueiro, zagueiro mesmo. E o Nito adianta um pouco o meio campo. É o que a gente esperava, né? Pra encostar ali no Coutinho, tem um jogador pra igualar o meio campo junto com os jogadores do Santos. E o São Paulo tem que pressionar. Tá perdendo. Não tem nada a perder, tá jogando em casa com apoio do seu torcedor, tem que ir um pouco mais pro ataque.
0: 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Paralisado o jogo, falta para a equipe do Santos bater em cima do Cebolinha no campo de defesa. 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De 2-1 para o Peixe, o Santos vence de virada. 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Goleiro fora do gol, Arthur bateu por cobertura, a bola vai embora. Fez certo, Arthur. Estava muito à frente, fora, na grande área, na entrada da grande área, o Diógenes, goleiro do Santos.
3: É, só a execução que não foi das melhores, né, Ulisses? Impressionante. Completamente torto o chute, a tentativa de cobertura do Arthur.
0: 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A bola volta no toque de bola, sai jogando novamente, tenta o toque de bola, recolhe novamente, Coronel bate mal, a bola volta no toque com o time do São Paulo, que recupera a jogada curtinha no campo de ataque com Gustavo Santana. Ele prende luz e tenta o levantamento à frente, chega para a guerra com a jogada Rodinei. Rodinei prende para Menino, Menino domina para o time do Santos, liga para Rodinei. Rodinei desce pelo setor de direito do campo de ataque, vai para a fim, em cima da marcação. Escapou, vai para a área, bom lance à frente. Bola batida no gol, explode no Gabigol, sai. Que coisa, o Gustavinho chegou batendo de qualquer maneira na bola, tiro de meta São Paulo.
4: Mas ele bateu bem mal na bola, né? Ela bate num jogador do São Paulo, na sequência no Gabriel Barbosa, se perde pela linha de fundo, São Paulo vai perdendo 2-1.
3: Vitor Sá.
0: 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São Paulo pagou todos os atrasados hoje para os jogadores, foi isso ou parte?
3: Não, não, só parte. Acho que deu um mês só com esse valor de 8 milhões. Um mês para cada um, mais ou menos.
0: A bola volta com o time do São Paulo, tenta descer do campo de ataque, já domina o campo de ataque. Recolheu Marcos Antônio, Marcos Antônio prende, lance e solta na direita para Pedro Lima. Pedro Lima levou para a linha de fundo, cruzou, trava a zaga, vai para fora. Linha de fundo, escanteio direita para a equipe do São Paulo bater.
3: Bom, já já o Vitor Sá vai pintar no time do São Paulo, antes deve ter o escanteio aqui com o Arthur na bola.
0: É o futebol, tá pampando isso pra você, torcedor brasileiro. Domínio do toque, ele bola bem pra cobrança de escanteio, o time do São Paulo, escanteio pro time do São Paulo bater. Arthur vem pra cobrança de escanteio pra você ligar no microfone da Pampando, é a Pampando com você. Ele partiu pra bola, correu, bateu pro São Paulo, sobe de cabeça, vem em seu time.

0: A bola volta de primeira, vai ser golaço. Bateu pro gol, Pedro Lima pega no meio, Diógenes.
1: Uma bola perigosa, né? Com desvio por ali, muita gente à frente. O Diógenes bastante seguro no jogo de hoje.
0: 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E do meio, time do São Paulo tenta descer pelo setor de esquerda, campo de ataque, vai para o toque de bola, time do Tricolor. A abertura foi feita à frente do meio do campo de ataque, tenta a fita em cima da marcação, levantamento bem à frente, prende bola o time do São Paulo. Vem cruzamento dentro da grande área, na segunda trave, o toque de cabeça, errado. Meu amigo, o São Paulo perde o gol de empate. Inacreditável, inacreditável, Pedro Lima.
1: É, e não por isso, ó, mas ele sai. 32, deixa o campo Pedro Lima, entra Vitor Sá com a 27.
0: E aí, guerreiro, e aí, caçada?
2: É, o Vitor Sá que vem entrando, né, pela ala, né, mas não tem tido bom rendimento. Não tem jogado que se esperava dele. Com a contratação até certo ponto de peso aí pro São Paulo, né? Teve um custo alto pro São Paulo, mas não vem rendendo. Quem sabe dá um pouco mais de velocidade pelo lado direito.
3: Podia jogar um pouquinho que ele jogou no Botafogo, já seria muito útil, né? Xará e Ulisses, mas enfim, com essa ideia dos três zagueiros, o Vitor Sá fica um pouco mais livre para atacar naquele setor lá, Ulisses.
0: 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Aqui está paralisado, Rony. O jogo está marcado, lateral para a equipe do Santos, bater de esquerda, pois não.
4: Daqui a pouco, Rony Rústico no peixe.
0: Rony Rústico vem pro jogo. Do meio do toque, ele vai no cotinho novamente. No campo de defesa, já retorna a jogada, tenta partir do tamanho de ataque. Aperta o time do Santos, tenta descer pelo direito. O árbitro manda seguir. A bola falta contigo do campo de ataque. Já domina o time do São Paulo. Tenta arrancar do tamanho de ataque. Prende o lance, atura 1, 2, 3 na sua marcação. A bola sai. Está paralisado o jogo. O time do Santos cerca o árbitro do jogo. É bola para o São Paulo bater.
4: É, eles queriam alguma irregularidade ali. Uma possível falta no lance. O árbitro dá a bola para a equipe do São Paulo. Daqui a pouco, a troca confirmada no Santos.
0: E o Luciano é maluco, né, cara? Ele tem amarelo, ele parte pra cima do árbitro, velho.
2: O Luciano, ele tem que ter cabeça fria, né? São Paulo perdeu um jogador nesse momento, tá difícil buscar um empate.
0: A bola volta no toque, ele fala, tenta o toque contigo novamente do setor intermediário. Vem pra finta, você ligado no microfone, durante esse placar do jogo, continua a placar de 2-1 pro time do Peixe. Do meio do tampo de bola contigo novamente, recolhe no campo de ataque, tenta a finta novamente, o time do São Paulo tenta descer. Aperta a Gabigol, tenta ganhar, bola foi esticada para Pablo Maia, tenta chegar na bola, chega na bola, evita, sai da mais alaça. Evitou no primeiro momento, mas ela sai para a linha de lado. São Paulo se perde um pouco no jogo, hein, Quezada, hein, guerreiro?
2: É, São Paulo, tudo que vinha fazendo de bom, Liz, depois, no primeiro tempo, início do segundo tempo, depois que tomou o gol, deu uma desmontada, se perdeu um pouco, né, baixou um pouco o nível da apresentação que tinha do primeiro tempo, não viu tantas oportunidades. É continuar tocando a bola, tem aproximação, né, só cruzar a bola na área não adianta, tem que ter aproximação. Tentar chegar ao gol de empate, mas com tranquilidade. Claro, tá com o placar adverso, né? Tem que ter um pouco mais de velocidade, um pouco mais de correria, mas não só isso, não resolve.
3: É, acusou o golpe logo depois do gol de empate do Gabigol, ainda no primeiro tempo. E depois do segundo gol da virada, o São Paulo simplesmente sumiu em campo, né? Realmente impressionante a parte mental desse time do São Paulo, que não consegue reagir aqui no Morumbi, Ulisses.
0: A bola volta no toque, ele para tentar descer contigo, domínio do campo de ataque, sai para a linha de lado. É lateral para o São Paulo bater. O Santos não venceu o São Paulo aqui no Morumbi há 5 anos e quase 9 meses. A última vitória foi em 10 de janeiro de 21, 1-0 pelo Campeonato Brasileiro de 2020. O jogo foi em 21. Gol de Jobson. Lembra do Jobson? A bola volta com o time do São Paulo, tenta descer no campo de ataque, providencial, Veríssimo! O Luciano entrava para fazer o gol, ele mergulha na bola e manda para a linha de fundo, que coisa!
1: O São Paulo pelo menos tenta assustar, né? Tá por aqui de novo no ataque, escanteio, Danielzinho na bola.
0: Escanteio, Danielzinho para a cobrança, escanteio, partiu para a bola, correu, bateu fechado, vem São Paulo, Veríssimo, gigante na zaga, tira. A bola volta, Marcos Antônio, Gabigol tenta o domínio para o time do Santos, liga a jogada para a trinca, para Rony. Em velocidade, venceu Rony, Coutinho pediu do outro lado, Coutinho mandou ele esperar, vem para o giro, tenta o tapa na bola, Coutinho do centro intermediário, aperta novamente, nossa, que lambança fez o Rony. Domínio do campo de ataque, tenta o toque de bola pelo setor de esquerda, aperta na marcação, já recolhe do campo de ataque, tenta descer o time do São Paulo, Abertura dentro do toque de bola do Luciano. Luciano domina, vem para a fim, para a marcação, vem para a marcação. Aperta novamente o time do São Paulo, ganha com Arthur. Arthur prendeu pelo setor de direito do campo de ataque, gira a jogada pelo meio de campo, Coutinho. Recolhe no campo de ataque, tenta a finta, Milton. Milton pede a jogada, abertura vem pelo setor de direita. Milton prendeu, enfiou a jogada para Marcos Antônio. Marcos Antônio prendeu, levou para a linha de fundo, vem cruzamento na grande área, vem São Paulo, levantou no botão do gol. Subiu de cabeça o zagueiro, tira, sai no alto Diógenes para fazer a defesa.
1: E já tenta armar o Santos no contra-ataque por aqui, 2-1, vence o Peixe.
0: E vem para tirar, Coronel dá um pico na bola, tira dali, lateral para a equipe do Santos bater, lateral para o time do Santos cobrar pelo setor de esquerda, pois não.
4: Só para confirmar a alteração, a entrada do Rony com a camisa 33 na vaga do Cebolinha com a 7, você comentou a última vitória do Santos no Brasileirão lá em 2021, sabe quem era o técnico?
0: Dorival, não era?
4: O Cuca.
0: Era o Cuca, é, Cuca. É lateral novamente no campo de ataque. Santos vai vencendo por 2-1. Rony vem, bate o lateral, tentou buscar Coutinho, bate mal, lateral para a volta, o toque de bola Coutinho. Rony vem para a marcação, volta ao time do São Paulo. Já domina do campo de defesa com o Wilson. Tenta ser jogador do campo de apertar quarto Wilson. Ele prende o lance, fica sem espaço para tocar. Abre a jogada pelo setor de esquerda para Marcos Antônio. Mata no peito, parte com a bola dominada pelo setor de ponta. Vai para a finta Marcos Antônio. Escapou da marcação do menino, facilmente dominou, levou para a linha de fundo, cruzou na boca do gol. Luciano tentou, pega o goleiro. Vem Diógenes para fazer a defesa.
1: É, mas com esse tipo de jogada, o São Paulo consagra o camisa 1 do Santos de novo. Ele tá soberano por aqui. Mais uma do Diógenes.
0: 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O tempo não para, Bandeirantes marca. 33 minutos de bola rolando, 33, segundo tempo de jogo, girando o placar do Brasileiro. Luciano está sentindo a caixa de câmbio e vem para o jogo, Gabigol soltou para Rony pela ponta esquerda, capra ataque, vai para o domínio Arthur na marcação, vem para a finta em cima, tentou Pedro Lima, a bola vai embora para a linha de fundo, tiro de meta para o São Paulo, está dando o árbitro do jogo, confirmo, 34 jogados, 1 para o time do São Paulo de virada, 2 para o Santos. Luciano fez para o São Paulo, para o Santos fizeram, Gabigol fez os 2 gols do time do Peixe. Na Bandeirantes pintou cartão vermelho para alguém no banco do Santos. Na Bandeirantes, Santos 2-1 para o time do São Paulo. 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
5: Polícia, na madrugada desta sexta-feira, o segundo treino livre do GP de Bahrein na Malásia. Terminou com Leclerc na primeira posição, seguido de Hadjar e em terceiro, Lando Norris. O brasileiro Gabriel Bortoleto terminou na 12ª posição, Kimi Antonelli em 8º lugar, Ulisses.
0: Para a volta do toque de bola, já domina o Tigre do campo de defesa, tenta descer o time do Santos, vem Rony, tenta ganhar a jogada, Arthur briga, ganha, tenta o toque de bola, Rony toca na bola, põe para fora, tá parado o jogo. Tá marcado o lateral para a equipe do Santos bater. Tá marcado o lateral para o time do Santos cobrar. 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Leandro Queçada, Leandro Guerreiro, falam na Bandeirantes.
2: Luiz, quando o Xará falou que era um pouco precipitado trocar 3-4 jogadores na sequência, é por causa disso. O Luciano sentiu o adutor, agora vai fazer o resto do segundo tempo, do final do jogo, praticamente caminhando, andando dentro de campo, porque não tem condições, né? Pode até agravar a lesão. É, não tinha necessidade de mexer tanto. Ele tinha que mexer mais taticamente e em menos jogadores. Agora, né, pela infelicidade, né, o Luciano acabou sentindo.
0: Queçada.
3: É, não deu em nada, né? É, o São Paulo pode até chegar ao empate na base da raça, camisa. A gente sabe o poder da camisa do São Paulo. Mas é, as alterações não surtiram nenhum tipo de efeito até aqui. O Santos continua dominante na partida. Ulisses.
0: 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Milton, tá ligado na Bandeirantes, Milton Santana Filho, obrigado pela audiência. Pois não.
4: Só para confirmar a informação, expulsão, Arzur, preparador de goleiros do Santos, por reclamação. Ei. Daqui a pouco, Tassiano na vaga de Gabigol, que pediu para sair.
0: E já dá um pico na bola, Rony, não esquece a bola, ele corre em cima, tenta chegar da bola arbolida, vem para a cobertura, domina novamente no campo de defesa. Parece que o Tassiano está no aquecimento, é isso?
4: É isso, Tassiano daqui a pouco com a 16 na vaga do Gabigol com a 9.
0: 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Já domina do toque, ele bola contigo no campo de defesa, não consigo nem respirar, os caras não tiram a câmera de mim, velho. É, eu sei, Leandro. Fica esperto que a câmera individual. Tá em nós toda hora.
2: Marcação individual, papai. Você joga muito, né? Joga fácil. Não pode largar.
0: A bola ali. Volta do toque de pano, tenta descer com o tiro do campo de defesa. Recomeça novamente o time do São Paulo. A abertura vem pelo setor de esquerda. Campo de ataque. Vai para o domínio novamente Gustavo Santana. Ele prende o lance, vai para a finta, vai para o drible. Arma a jogada pelo setor de ponta. Vem cruzamento. Gustavo Santana domina, bateu para o gol. Em cima da marcação, a bola vai voltar para Gabigol. Ela não sai, se equilibra sobre o gramado. Gabigol não tem com quem sair jogando. Domina para o time do Santos. Tenta o toque de bola, gira. Curtindo no meio de campo para Menino. Menino domina para o time do Santos. Vai para a finta. Arma a jogada curtindo do campo de ataque para Rony, para Menino. Menino domina para o time do Santos, volta para Rony. Rony de primeira para Menino. Menino prende o lance para Coutinho. Coutinho gira a jogada facilmente, toca para o time do Santos, vai envolvendo o time do São Paulo. De pé em pé, toca a bola, o time do Santos vai pondo o São Paulo na roda. 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A abertura vem do comando de ataque, tenta a finta, tenta o toque para Coutinho. Time do Santos para ser jogando. Veríssimo domínio do campo de defesa com Diógenes. Sai jogando o goleiro do time do Peixe. 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Domina o time do Peixe, prende a jogada pelo seu campo de defesa, curtinho com Veríssimo. Você ligado no microfone da Bandeirantes, a Bandeirantes com você. Já recorre a jogada pelo setor de meio direito do campo de ataque. Obrigado, torcedor, pelo carinho da audiência. Você ligado no microfone Bandeirantes. A abertura vem à frente do comando de ataque. Tenta o toque de bola curtinho no setor intermediário. Já recorre no campo de defesa, aperta na marcação 38. O Santos tenta descer lançamento para o menino, mais. Para o goleiro Coronel. Coronel pega para o São Paulo.
4: É, abusou da força o Oliva na tentativa de lançamento buscando o Gabriel Menino. Coronel se antecipa e faz a defesa.
0: Mas erra o time do São Paulo para Serginho André Rafeio. Tentou o domínio curtinho no setor intermediário. Newton domina errado. Ela volta novamente. Domina o time do São Paulo. Tenta partir pelo setor de esquerda. Campo de ataque em velocidade. Abertura para o toque de bola de Marcos Antônio. Ele domina para o time do São Paulo. Dentro da esquerda. Campo de ataque. Vai sair cruzamento na grande área. Em cima da marcação. Lateral para o São Paulo bater na esquerda.
1: 43.360 pagantes aqui no Morumbi. Quase 43.400 pessoas presentes. Amanhã também teremos um bom público por aqui no estádio do Morumbi. Já vai pintar renda por aqui. A gente já passa também nessa noite gelada de sexta-feira. R$ 2.034.540.
0: Lembrando que amanhã o Martelli transmite o jogo, a final do Campeonato Brasileiro Feminino. São Paulo venceu por 2-1. É você que transmite, né, o Capelani?
3: Emoção
0: Martelli
3: é comigo.
0: Faz o Brasil, né?
3: Emoção é comigo.
0: Ah, emoção é comigo. Vai lamber sabão.
3: Canhão,
0: a abertura
3: Brasil.
0: Vem pelo setor de direito no campo de ataque. Amanhã, Capelani transmite o jogo do futebol feminino, a final entre Corinthians e São Paulo.
3: Ele queria fazer hoje, viu?
0: Ele quer fazer todo dia, ele queria fazer os dois amanhã. E amanhã quem faz a seleção, Capela?
3: Canhoni.
2: Ele Canhoni. Também.
0: Ah, amanhã o Rogério. Rogério Assis, o Martelli, para variar, não vai
1: Martelli
0: trabalhar.
1: Martelli de férias, né?
3: Isso.
0: Ele tá de férias de novo?
3: De novo.
0: Não, é o fim. Mestre Santos.
4: É, e vaiado, né? O dono da noite, por enquanto, artilheiro. Camisa 9, Gabigol, vai embora para a entrada do 16, Tassiano, a última do Cuca.
3: Pena que não permite a torcida adversária, senão o Santista aplaudiria o Gabigol nesta noite, hein, Xará?
2: Gabigol, o melhor em campo do Xará. As oportunidades que teve, né, é letal, é matador. Né, não é à toa que é o artilheiro hoje do Santos. Né, e era artilheiro também no período que o Santos não vinha bem. Ele sempre deixando seus gols.
0: Amanhã tem então a final do Campeonato Feminino. João Paulo Capelanes transmite o Brasil em campo. Amanhã também com Rogério Assis diante da Índia. 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A pra volta com o time do São Paulo que sai jogando. O time do Santos no campo de defesa. 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Já domina o toque de bola. Tenta descer contigo no campo. Campo de defesa, recolhe a jogada curtinha novamente. Tenta arrancar do campo de defesa. Placar do jogo, 2-1, Santos de virada. O Peixe tá bonito na frente do placar do jogo. 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Abertura vem pela direita para Menino, domina para o time do Santos. Ele vem para finta. Não tem força para jogar ofensivamente. Prende o lance Menino no campo de defesa. 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Abertura vem do toque, ele para curtinho novamente. Menino, ele domina para o time do Santos. Santos vai para a finta, prende a jogada, já recolhe para um Coutinho. Coutinho domina do campo de defesa e sai jogando. 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Graças à falta, Coutinho do campo de defesa. Recolhe a jogada do time do Santos, tenta descer pelo setor de direita. 2-1 é o placar do jogo. Santos de virada. Aperta na marcação, recolhe novamente. O São Paulo vem para rasgar de qualquer maneira, dá um bico na bola de qualquer maneira. A bola volta no peito do Veríssimo. Veríssimo deixa para Menino. Menino domina para o time do Santos para ser jogando pelo seu campo de defesa para Arão. Arão prende a jogada, vai voltar a jogada aqui atrás no campo de retaguarda com o goleiro Diógenes, que domina para o Santos para ser jogando mais rifa a bola. Tenta o levantamento, Tassiano vem na bola, toca Coutinho nela. É na volta do setor intermediário. Coutinho aperta, ganha o lance, o árbitro para. 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No meio do campo de defesa, Antônio está curtindo o sonsaço da Bandeirantes. Obrigado pela audiência. 2-1 é o placar do jogo. Santos na frente de virada. O Santos vence o jogo. A abertura vem para Danielzinho, prendeu pela ponta, tentou cruzamento. Veríssimo toca na bola, a bola bate no Danielzinho, mas o árbitro não viu, deu lateral para o São Paulo.
1: Isso mesmo, o Veríssimo cobrou a arbitragem. Não viu, o São Paulo tem arremesso lateral.
0: Se posiciona para a cobrança lateral, cobrada, a bola volta para a goleiro do São Paulo, tenta o empate. 2-1 para o time do Santos, 42, vamos chegar a 43 minutos de bola rolando. Do meio do toque, ele para Coutinho, novamente sai jogando o time do São Paulo. A abertura do comando, balança em frente à marcação, vai tentar o toque de bola novamente curto. A abertura, frente, batida, gol em cima da marcação. A bola explode em cima da marcação, recolhe do campo de defesa, tentava o toque de bola novamente, Gustavinho tira. A bola volta com o São Paulo, Arthur lindo, lance, driblou dois, bateu, vai ser golaço. Tá! Cara, a bola de Diógenes, espetacular! Arthur numa jogadaça pela ponta, ele bate cruzado, Diógenes, o goleiro do Santos, salva o gol de empate do São Paulo, mandou para escanteio. Escanteio para o time do São Paulo, bater, vem para a cobrança, Marcos Antônio partiu, bateu na primeira trave, subiu de cabeça, Veríssimo tira. A bola volta para Arthur, Arthur já aprontou na ponta, ele domina para o São Paulo, gira, dá na entrada da grande área, vem cruzamento na grande área, afasta o time do Peixe, vem para tirar. Rony dá um pico na bola, tira de qualquer maneira. Coutinho vai para cima da marcação, bola volta do campo de defesa com São Paulo, que sai jogando. 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Grupo Souza Lima já domina o toque de bola, Coutinho do campo de defesa para ser jogando. Recolhe a jogada do campo de retaguarda, sai jogando novamente o time do São Paulo. Abertura pela quarta zaga, tenta o toque de bola, Coutinho, o time do tricolor para ser para o jogo. Domina Danielzinho, prende o lance e vai para quinta e estoura. Jogada pelo setor de esquerdo do campo de ataque, já levanta para Marcos Antônio, para Danielzinho. Danielzinho arma jogada pelo setor de direito do campo de ataque, recolhe do campo de ataque, aperta novamente na marcação, o time do São Paulo com o Pablo Maia, abriu para Arthur. Arthur domina novamente no seu campo de defesa, ele vem para a finta em cima da marcação, cruzou na boca do gol, a bola vai embora, linha de fundo, tiro de meta novamente para a equipe do Santos bater no campo de defesa. Que coisa, o São Paulo tenta o gol de empate a todo custo, hein?
1: E o Luciano completamente debilitado, né, por conta dessa possível lesão ali, né, no adutor. Impressionante, a bola veio nele, ele não teve a menor condição de fazer nada. Mais 5 minutos por aqui.
0: É o futebol da Bandeirantes para você. Domina o time do Santos, tenta ser jogando mais 5 minutos de jogo, deu o árbitro do jogo. Arranca o time do Peixe com Rony. Rony domina pelo setor de esquerda, Tassiano está na grande área. Se o Rony soltar na ponta, ele vem para a finta, prende a jogada. Rony domina para o time do Santos, gira a jogada, vem para o toque de bola, Coutinho. Boa bola do Coutinho. Abertura à frente para Tassiano para bater para o gol. Dominou o menino em cima da marcação. Voltou Rony, bateu. Dá o tapa na bola, Coronel. A bola entrando no canto esquerdo, Coronel, espetacular no chute do Rony. Mandou pra linha de fundo, escanteio, Peixão.
4: Que defesaça, né? Ia ser um golaço do Rony, depois de uma tentativa do chute do Gabriel Menino. A bola sobrou pro Rony, ele testou de primeira. Defesaça do Coronel, primeiro escanteio do Santos no jogo. Felipe Coutinho na bola.
0: A bola volta no toque de bola, Coutinho novamente vem para a cobrança de escanteio. Você ligado no microfone da Bandeirantes, escanteio para o time do Santos bater. Ajeita para a cobrança, vem Felipe Coutinho. Ele partiu para a bola, correu, bateu Rony, tentou, bola passa por todo mundo, volta para Arthur. Arthur domina pelo setor de direito do campo de ataque, tenta descer. 46 minutos, mais 4 de jogo. Abertura frente, afasta o time do Santos, vem para cortar o perigo da esquerda, dá um bico na bola, Escobar, Escobar tira a bola, volta com o time do São Paulo. Já domina o toque de bola, Coutinho do campo de defesa. recorde do campo de retaguarda, vem pro toque de bola Coutinho novamente, já domina o time do São Paulo, domina o Arthur, ele prende o lance, gira pelo meio de campo, solta a jogada Coutinho no campo intermediário, Danielzinho prendiu, a abertura vem pela direita, cruzamento vai sair na boca do gol, chega na bola, balança em frente à marcação, Gustavo Santana deu para trás para bater pro gol, ganha escanteio. Escanteio direita para o time do São Paulo bater.
1: O que mantém o torcedor com esperança aqui no Morumbi de pelo menos sair de casa com um empate no clássico. Arthur cobra o escanteio.
0: Se posiciona para a cobrança. Vem levantamento dentro da grande área. Escanteio para o time do São Paulo bater. Escanteio vai ser cobrado. Se posiciona, vem levantamento na grande área. Partiu para a bola. Levantamento no boca do gol do Arthur. Afasta a zaga. Vem para tirar o time do Peixe. São Paulo e Santos fizeram 329 partidas com essa. São Paulo ganhou 141, o Santos está indo para 111 vitórias, 77 empates. São Paulo marcou 541 gols com o gol de hoje no Santos e o Santos marcou 465 com os dois gols do Gabigol hoje no time do São Paulo. Já domina do toque de bola, como dizia já, não é mesmo? O nosso José Maia aperta do toque de bola, Arthur. Arthur domina do campo de ataque, tenta descer para o time do São Paulo, vai para a finta, dribla todo mundo, escapa de um, dois, três, toca para Marcos Antônio que perde, Danielzinho é quem perde. A bola volta novamente com o time do Santos que tenta descer o campo de ataque. A abertura vem para Rony, Rony para Coutinho, um, dois na marcação, perde o lance. A bola volta com o time do São Paulo do campo de defesa. Domina o time do São Paulo para ser o jogador do seu campo de retaguarda. Ninguém marca a pressão. O Santos toca a bola do seu campo de defesa. Daqui a pouquinho, João Paulo Capelanes comanda. Comanda o apito final na Bandeirantes. O Capela vem aí. Já domina do toque de bola contigo do campo de retaguarda. Domina, vem para frente em cima da marcação. Uma abertura vem pelo setor de esquerda. Prende o lance curto no comando de ataque. Tenta descer novamente pela ponta. Mais um minuto de jogo. O Santos ganhou a bola com o Rodinei. O árbitro deu lateral para a equipe do São Paulo bater. Marcos Antônio também marcando. Ele vem, mas não pode mexer o São Paulo, que já fez todas as alterações. Domínio do toque de bola contigo do campo de defesa. Arboleda sai jogando. 48 e 30, mais 1 e 30 de jogo. 2 a 1, Peixão. Domínio do campo de ataque. Vem Arthur 1, driblou 2, driblou 3. O Arthur sempre driblando. Abriu aqui na esquerda. Campo de ataque. Domínio do time do São Paulo. Vai pra finta. Levou pra linha de fundo. Cruzamento na segunda trave pra ninguém. Fez o Vitor Sá quase tudo certo. Mas na hora de cruzar, péssimo cruzamento dele, hein?
1: Ô, Liz, a impressão que eu tô é que tem uns quatro jogadores do São Paulo mancando em campo e o Arthur tá tentando fazer quase tudo sozinho agora com o apoio do Vitor Sá, Danielzinho, Marcos Antônio, tá todo mundo ponto vírgula aqui.
0: Daqui a pouquinho o Capela vem para comandar o apito final. Aqui domina novamente o toque de bola do time do São Paulo para ser o segundo. A abertura vem para o toque de bola de Marcos Antônio. Marcos Antônio manquitola, solta a jogada pelo setor de esquerda para Vitor Sá. Vitor Sá limpou, cruzou, levantou para Luciano, deu para trás o cabeceio, tira mal a zaga, voltou de primeira, vai ser golaço. A pancada pro gol, Danielzinho. Espetacular, Diógenes! No ângulo esquerdo, Diógenes, goleirão do Santos, faz uma defesa no chute do Danielzinho. Na entrada da grande área, uma senhora pancada. Que defesa do goleirão do time do Peixe. Impressionante, impressionante. Escanteio São Paulo cobrado. Choque na área, o árbitro para o jogo.
1: E impressionante que esse gol, se saísse, ia ser o gol dos acidentados, né? Porque o Luciano consegue participar do lance e o Danielzinho que bate também tá manquitola, mas o que valeu foi mais uma grande defesa do Diógenes por aqui.
0: Ergue o braço, o árbitro, é fim de jogo, vitória gigante do Santos de virada sobre o São Paulo. São Paulo 1, Santos 2 de virada. 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Alô, alô, João Paulo Capelani, chega mais, Capelinha.
6: Chegando, Ulisses Costa narrando no Morumbi. E que presente grego pro torcedor, aniversário do estádio maravilhoso Cícero Pompeu de Toledo, mas o presente é do Santos, que vence e vai subindo na tabela de classificação, inclusive passa o São Paulo na tabela de classificação ainda mais, porque se o São Paulo tivesse vencido, passava o Santos. Aí chegou a vencer por 1-0, passou o Santos e aí tomou a virada e o Peixão segue na frente do São Paulo. E o Peixe, olha, que olhe para cima na tabela de classificação, que uma vaga na pré-Libertadores ela já começa a virar realidade. e o São Paulo não consegue emplacar. Decepção para o torcedor. Daqui a pouquinho vem um apito final no microfone da Bandeirantes. Agora, a repercussão do vestiário. Começa contigo. PDV, Everton Ramos, deu peixe 2-1 e sem Neymar, hein?
1: Pois é, Capela, pelos lados do São Paulo, né? É ficar de olho, porque, ó, o Luciano começou a sentir o adutor no meio do segundo tempo para frente. O Marcos Antônio terminou o jogo também sem a menor condição. O Danielzinho também me pareceu mancando nessa reta final. Então, realmente, mais preocupação aí para o departamento médico do São Paulo com relação a essa reta final. O Tricolor tentou, mesmo com os jogadores sentindo. O Diógenes fez duas grandes defesas nessa reta final. Amarga derrota num clássico em casa. O torcedor vaiou, né? Obviamente. Vaiou aqui no Morumbi. O resultado para cima do Santos, né? O Santos para cima do São Paulo. Então o clima é de lamentação. E pelos lados do Peixe, que comemora por aqui sem a presença do torcedor, Everton.
7: Comemora e comemora bastante. Nesse momento, fazendo uma roda, eu vi há pouco muitos abraços ao Diógenes, que assegurou a vitória com boas defesas, e também ao Gabriel Barbosa, que foi às redes duas vezes, 23 gols na temporada. E ao Cuca, que aos poucos vai derrubando tabus. Era um Santos que não havia vencido na casa do Corinthians no Campeonato Brasileiro, venceu. Que não vencia o Inter há 18 anos no Beira-Rio, venceu. E que não vencia o São Paulo há 5 anos no Brasileirão aqui no Morumbi também. Chega a vitória. Chega a 5 vitórias seguidas no campeonato. Capela, lembra daquele torcedor que começou um desafio? Só vou cortar o cabelo quando o Santos vencer 5 jogos seguidos. Finalmente isso aconteceu, a última vez tinha sido em 2019, com o Sampaoli. Festa total para os lados da Baixada Santista, João Paulo Capelani.
6: Que coisa, hein? Que momento maravilhoso. Ô PDV, antes de você entrar no túnel que dá acesso à zona mista, até porque a gente ia perder conexão por motivos óbvios, que aí são os corredores de concreto do Morumbi, eu tenho uma curiosidade. Você trouxe a informação aí que os jogadores de São Paulo estavam ponto e vírgula, manquitolando, com dor, etc e tal. É aquela coisa, quantos jogadores são, e o São Paulo teve aí, assim como qualquer outro clube do futebol brasileiro que disputa a Série A do Brasileirão, tempo hábil para se recuperar. Aí a pergunta que o torcedor se faz, quando os caras estão num ritmo de jogo forte, eles se machucam. Quando os jogadores têm uma pausa para conseguirem se recuperar, eles voltam e não conseguem entregar aquilo que o torcedor espera fisicamente. O que está acontecendo com o departamento do São Paulo nessa questão, hein, PDB?
1: Há um bom tempo, né, Capelanes? Impressionante, como São Paulo, que já foi referência, já, ó, desde que eu tô cobrindo São Paulo, 6 anos, né, exatamente 6 anos, o departamento médico do São Paulo vive em xeque, né, médico ou físico, enfim, né, essa parte de preparação. Para se ter uma ideia, tem 3 jogadores hoje no departamento médico do São Paulo com problemas sérios, né, no joelho. A lesão de LCA, por exemplo, do Domingos Duarte, que chegou recentemente, é a mesma que acabou tirando o Caleri de boa parte do ano passado. O Rian Francisco também teve essa mesma lesão. Então, muita coisa que preocupa. Agora, nesse recorte de agora, né, a gente vai entender cada situação. Porque numa dessas também pode ser alguma pancada de jogo, né? Por exemplo, do Marcos Antônio. A do Luciano me pareceu ali o adutor, né? Ficou levando ali a mão na parte mais superior ali da coxa, perto da virilha. Então são situações que preocupam. Mas já há algum tempo o departamento médico do São Paulo está em xeque e acho que segue dessa forma, viu, Capela?
6: É estranho, porque a gente tenta aqui não englobar, né? Mas é departamento médico, é fisiologia, é preparação física. O que acontece do São Paulo, né? É uma pergunta, é uma incógnita, ninguém responde, ninguém aparece. Eu lembro quando eu entrei aqui na Bandeirantes em 2014, a minha primeira grande fonte, quando eu falo fonte, não era alguém que me passava informação não, mas era um cara transparente, Dr. José Sanches. Que fim levou o Dr. José Sanches? Você ligava para ele a qualquer momento: doutor, como vai? Bom dia, boa tarde, boa noite, boa madrugada, doutor, como já aconteceu? Fulano de tal, machucou, é sério, não é, é cirúrgico, não é? Falava no ar, falava em off, passava informação sempre com transparência, sem passar por cima do clube. Hoje em dia o São Paulo virou o quê? Uma grande ditadura. Ninguém fala, ninguém se posiciona, e o torcedor com o nariz de palhaço indo embora do Morumbi, triste da vida, pé da vida, sexta-feira à noite, frio em São Paulo, ingresso caro, 8 da noite, E aí o São Paulo vai num clássico desse tamanho contra o Santos, perde em casa no dia do aniversário do estádio Cícero Pompeu de Toledo. Enfim, eu sei que é algo utópico, mas vamos torcer para que de fato alguém apareça na zona mista e explique. Isso tem que ser explicado para o torcedor são paulino, sem dúvida alguma. Quero mandar um abraço para Robson Ramos também no Morumbi, bravo, chateado, barbaridade. E eu vou concordar com ele. Dorival fez algumas trocas, deixou só um zagueiro de ofício e tinha outro no banco, quer dizer... Qual era o planejamento para o jogo? Completamente perdido também, parece que quanto mais treina, pior fica alguns times do futebol brasileiro. Daqui a pouquinho, Leandro Guerreiro, Leandro Quezada, vem aí o apito final na Bandeirantes, até já!
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10: Agora na Bandeirantes, 10 e 14.
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11: Uma excelente noite de sexta-feira para você ligado aqui em 89,9. Eu sou Joelson Costa, de volta agora para falar dos clássicos Bandeirantes, as canções que marcaram a época e que deixaram muitas recordações. Para abrir a nossa noite, vamos falar de Michael Johnson, Bluer Than Blue.
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11: A canção Bluer Than Blue de Michael Johnson é conhecida por ser um hit que não foi planejado. Pois é. Originalmente, Johnson era um guitarrista de estúdio de sucesso e gravou a música apenas como um projeto paralelo. A música se tornou um sucesso inesperado e ele acabou deixando sua carreira como músico de estúdio para seguir uma carreira solo. Vamos conferir agora nos clássicos Bandeirantes. Michael Johnson, Bluer Than Blue.
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0: Bandeirantes, boa música e informação. Acabamos de ouvir o som de Barry White, Just The Way You Are. Vamos fazer uma rápida pausa, mas já já retornamos com mais músicas, mais histórias e mais clássicos bandeirantes. Até já!
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0: Bandeirantes, 10h52. 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
0: E continuamos os clássicos bandeirantes de hoje, falando agora de Toni Braxton, Long As I Live.
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0: Essa música de 2018 marcou um retorno triunfante de Toni Braxton. Mas o que poucos sabem é que ela foi escrita e produzida por Antonio Dixon, o mesmo produtor por trás de hits de Ariana Grande e Justin Bieber. O grande diferencial é que a canção resgata a sonoridade clássica do R&B dos anos 90, provando que a voz grave e aveludada da Toni continua impecável mesmo décadas após o seu auge comercial. Ela até ganhou o Soul Train Music Award por essa faixa. Vamos conferi-la agora nos clássicos bandeirantes. Toni Braxton, Long As I Live.
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0: Bandeirantes, boa música e informação. Acabamos de ouvir o som de Lynn Rimes, How Do I Live? Vamos para um rápido intervalo e daqui a pouco tem mais músicas e mais clássicos Bandeirantes para você. Até já!
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0: Agora, na Bandeirantes, 11:10.
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0: Boa música e informação. E continuamos os clássicos Bandeirantes de hoje, falando agora de Earth, Wind and Fire. Let's Groove.
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0: Uma curiosidade fascinante sobre Let's Groove, de 1981, é que ela foi o grande retorno do grupo ao som dançante. Após um período focado em canções mais místicas e baladas, Maurice White decidiu que a banda precisava resgatar suas raízes de festa para enfrentar a ascensão da música eletrônica dos anos 80. O toque especial é a introdução icônica, que usa um talk box, aquele efeito de voz robótica, o que deu à música um ar futurista que domina as pistas até hoje. Vamos conferi-la agora nos clássicos Bandeirantes. Earth, Wind and Fire. Let's Groove.
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0: Bandeirantes, boa música e informação. Acabamos de ouvir o som de Five for Fighting, Superman. Vamos para um rápido intervalo, mas daqui a pouco tem mais clássicos Bandeirantes, mais histórias e mais canções lindas para você. Até já.
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0: Agora na Bandeirantes, 11h47.

0: E continuamos os clássicos bandeirantes dessa noite, falando agora de Lorals. 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
0: 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Uma curiosidade fascinante sobre You'll Never Find Another Love Like Mine, de 1976, é que ela foi o maior sucesso da carreira de Lou Rawls, mas quase não aconteceu daquela forma. A música foi escrita pela lendária dupla Gamble e Huff, os arquitetos do som de Filadélfia. Originalmente, ela foi pensada como uma balada lenta, mas durante a gravação, decidiram acelerar o ritmo para um estilo disco soul sofisticado. Essa mudança foi o que garantiu o topo das paradas e transformou a voz de barítono de Rawls em o ícone das pistas de dança. Vamos conferi-la agora nos clássicos bandeirantes. Lou Rawls, You'll Never Find Another Love Like Mine.
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0: 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Estamos fechando mais um Clássicos Bandeirantes nessa noite de sexta-feira. Eu, Joelson Costa, agradeço pela sua sintonia aqui em 89,9. Me despeço de você, mas temos sim um encontro marcado amanhã a partir das 18 horas. Uma boa noite e até lá. Tchau, tchau.
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1: Marcando 5 horas, alô São Paulo, bom dia Brasil, folhinha virando na alvorada da primavera deste sábado, dia 3 de outubro de 2026. Temperatura aqui no Morumbi, na marca dos 15 graus, sensação de 14, a mesma temperatura registrada ontem. Temos uma manhã fria ontem, aliás em São Paulo o sol não apareceu não, ficou nubladão, garoinha, o tempo todo. Só não deu as caras, não. Vamos ver como é que fica esse final de semana, mas a previsão é de que não mude muito esse cenário, não. E vá se preparando, porque amanhã deve vir chuva forte na capital paulista, chuva que deve se estender também para segunda e terça-feira. Daqui a pouquinho a Stephanie Toso tem todas as informações. Antes a gente vai falando para você que hoje é aniversário das cidades paulistas de Rubinéia e Magda. Rubinéia é uma aglutinação dos nomes do casal Rubens e Neia de Oliveira Camargo, que doaram terras para a criação da cidade. Emancipou-se em março de 1965. Rubinéia é pequenininha, tem 3.833 habitantes. Magda, é por aí também, tem 3.165. E o nome é homenagem à filha do fundador, o coronel João Braga, Magda. Nasceu de uma fazenda de plantação de algodão e criação de gado. Emancipou-se do município de Nhandeara em 30 de dezembro de 1953. Então, a filha do João Braga chamava Magda e aí ficou o nome da cidade. É também aniversário dos municípios de Barra Mansa, que fica no Rio de Janeiro, aí já bem maior. De acordo com o último censo de 2022, tem 169.894 habitantes. Balneário Rincão fica em Santa Catarina. Tem 15.981 habitantes. E Schroeder, também em Santa Catarina, tem 20.061. Outra cidade fazendo aniversário hoje, no Maranhão, é Curupuru. Nunca tinha ouvido falar nessa cidade. Tem 31.558 habitantes. Curupuru. Hoje também é o dia do latino-americano. É, até coloquei a musiquinha aí.

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1: Tá aí para lembrar um pouquinho do Zé Rodrigues também. Hoje é dia do latino-americano. É ainda o Dia Mundial dos Dentistas. Olha que trabalho super importante, né? Que profissão muito importante. Então, um abraço a todos os dentistas que tenham também o seu dia celebrado em 3 de outubro. É o Dia das Abelhas, é outra operária, né? Ah, e trabalha, não? As abelhas trabalham. É um exemplo, né, pro ser humano. Toda a organização de uma colmeia e o trabalho desenfreado que elas realizam durante a sua efêmera vida, não é? Na história brasileira, a gente lembra em 1930, 96 anos, começava a Revolução de 30, que foi liderada por Getúlio Vargas. O presidente Washington Luiz seria retirado do poder 21 dias depois. Na história mundial também, neste 3 de outubro, uma data importante, há 36 anos, em 1990, comemorações em Berlim pela unificação da Alemanha, que reuniu 1 milhão de manifestantes. Desde então, a data é festejada como o Dia da Unidade. Foi a queda de Berlim, que nós falamos sobre ela durante a semana, e aí no dia 3 de outubro teve essa grande comemoração em Berlim, em 1990. Hoje quem está fazendo aniversário? Nossa, o Diogo Braga tocou tantas músicas, né, de vozes bonitas, perguntando qual era a voz mais bonita entre os homens, entre as cantoras mulheres. Tem que também colocar o grande trabalho desse cantor e compositor, Zé Ramalho.
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0: Tá aí, Zé Ramalho, cujo nome de batismo é José Ramalho Neto. Ele que nasceu em Brejo da Cruz, município do estado da Paraíba, em 3 de outubro de 1949. Cantor, compositor, músico. A revista Rolling Stones elegeu, em outubro de 2008, Zé Ramalho como na lista aí dos 100 maiores artistas da música brasileira.
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0: Zé Ramalho é outro daqueles que só tem música bacana, né? Toca mais um trechinho de uma, Elton Dias.
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Ah, essa versão é linda, né? Na voz do Zé Ramalho. É uma versão em português, feita por Caetano Veloso e Péricles Cavalcante para o clássico It's All Over Now, Baby Blue, lançado por Bob Dylan em 1965. Daqui a pouquinho a gente coloca um trechinho da música original, mas sabe que acho que eu gosto mais dessa. Muito legal, né? Mas tem várias versões lindas dessa canção. Tem com a Gal Costa, que é maravilhosa também. Nem sei qual que é a mais bonita. Já agora ela é Mirajá da Gal, também fico na dúvida. Mas tá aí um pouquinho do Zé Ramalho, aniversariante de hoje. Quem também tá fazendo aniversário hoje é a cantora Adriana Calcanhoto, 61 anos para ela.

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1: Essa canção também é uma delícia, né? Adriana da Cunha Calcanhoto, nascida em Porto Alegre, em 3 de outubro de 1965, cantora, compositora, musicista e também professora, viu?
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1: 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Ela que tornou-se embaixadora da Universidade de Coimbra, em Portugal. Não é pouca coisa, não, essa grande artista brasileira, Adriana Calcanhoto, fazendo 61 anos hoje.
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1: E a música faz parte da vida de Adriana, já que o pai dela, o Carlos Calcanhoto, era baterista de jazz e bossa nova. E a mãe, Morgada Assunção Cunha, era bailarina e professora de educação física. E

0: Às 5 horas e 13 minutos, entre as homenagens deste sábado 3 de outubro, nós também temos que lembrar a grande Emilinha Borba. Emília Savana da Silva Borba, conhecida como Emilinha Borba, nasceu no Rio de Janeiro no dia 31 de agosto de 1923 e faleceu também lá em 3 de outubro de 2005. Essa cantora de samba, marcha e choro, considerada uma das mais populares intérpretes do século XX no Brasil. Havia uma rivalidade muito grande entre Emilinha e Linda Batista, né? Para quem era a maior, as grandes rainhas do rádio.
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0: Só gente de voz bonita sendo lembrada hoje, né? O próximo também. Nós vamos lembrar em 2024, há dois anos, o falecimento de Cid Moreira.
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0: É, o grande Cid Moreira, nascido em Taubaté, em 29 de setembro de 1927, faleceu em Petrópolis, em 3 de outubro de 2024. Esse locutor, narrador, apresentador e influenciador digital também, dono de uma das vozes mais marcantes da nossa história, da história da TV do país. Olha só.
4: Muito obrigado a todos e o meu... Boa noite. Muito obrigado a todos.
0: É, um boa noite do Cid Moreira, né? Quando terminava, encerrava o Jornal Nacional. Fala, Ailton
5: Dias. Respondia também, boa noite. Não é? Ia tu dormir.
0: Não é? Parece que estava falando conosco, não é? É assim, o Cid Moreira, que teve uma carreira brilhante e longa na história da televisão brasileira. Ele trabalhou como apresentador do Jornal Nacional entre 1969 e 1996. E também do Fantástico, né? O Mr. M. É. Não, mas o que é isso, Mr. M? Você vai contar o segredo? Tá? Era muito engraçado, muito legal. Bom, a lua cheia vai mudar para minguante hoje às 10 horas e 26 minutos. O sol vai nascer às 5h44 e vai se pôr às 18 horas e 6 minutos. 5h16, hoje quem está conosco na produção e coordenação do Pulo do Gato também, do Primeira Hora, fazendo tudo hoje, é o Pedro Gambassi. Bom dia, Pedro, tudo bem?
6: Tudo bem, Silvana, bom dia para você, para os ouvintes aqui do Pulo do Gato.
0: Vamos falar do esporte, ontem teve jogo do São Paulo. Ih,
6: pois é.
0: Ih, você quer falar sobre isso mesmo?
6: Não, vamos
0: falar pular esse assunto, São Paulino.
6: Vamos falar do jogo que Pedro tem hoje, Gambassi. Pode começar pelo jogo que tem hoje.
0: Não, vamos começar com o de outro, vamos começar, não tem jeito, Pedro.
6: Ontem, o São Paulo perdeu para o Santos, né, o Santos venceu, né, o São Paulo, quinta vitória seguida do Santos, com dois gols de Gabriel Barbosa. Gabriel Barbosa.
0: Gabigol.
6: É, voltou a ser chamado de Gabigol, né? Teve um momento ruim no Flamengo, agora no Santos reencontra a fase boa. Dois gols de Gabigol, o gol do São Paulo foi marcado pelo Luciano de pênalti. São Paulo que enfrenta um momento ruim, não só dentro de campo, mas também fora de campo também. Né? Se o Santos chegou à quinta vitória seguida, o São Paulo volta a perder. Tinha vencido na rodada passada, mas volta a perder, parado na 11ª colocação do Campeonato Brasileiro com 36 pontos. E o Santos em sétimo com 41. Né? Entra na briga ali pelo G6, está a 4 pontos do Cruzeiro, que está em sexto. Então, o Santos que teve reforços, novos jogadores, principalmente aí com o Neymar até ajudando nessas contratações, né? Felipe Coutinho, Everton Cebolinha, Rodinei, reforços que chegaram ao Santos nos últimos meses, últimas semanas, que ajudaram o Santos a melhorar, né? O Santos, que vinha numa fase não tão boa, melhorou. Para mim, o destaque do jogo, além do Gabigol, claro, que fez os dois gols, foi o Diógenes, goleiro do Santos, que foi muito bem. Não é o titular, né? Gabriel Brazão, que é o titular, tá fora. Diógenes, bem, e fechou o gol. E São Paulo também jogou com goleiro reserva, né? O Rafael sentiu no aquecimento. Carlos Coronel entrou no lugar e não deu conta do recado. O time de São Paulo, que, como eu disse, enfrenta não só um momento ruim dentro das quatro linhas, mas fora também, com dívidas. Teve que antecipar um empréstimo junto à empresa dos ingressos, né, que faz o sistema de ingressos do São Paulo. Então, uma situação bem complicada para o São Paulo, não só hoje, mas nos próximos meses também. Passando outros jogos de ontem, na Série B, o São Bernardo venceu o CRB por 3-1. E o São Bernardo, que teve um começo muito bom de Série B, agora já está mais distante das primeiras colocações, mas venceu ontem por 3-1. Outro jogo de ontem da Série B, o Criciúma bateu Londrina por 2-0. Juventude 3, Operário 0. E Fortaleza e Náutico empataram em 1-1 num clássico nordestino da rodada da Série B. Classificação da Série B, da segundona do Brasileirão. Em primeiro, Juventude com 56 pontos. Segundo, Vila Nova com 54, mesma pontuação do Novo Horizontino. Criciúma em quarto com 53, mesma pontuação do Fortaleza. Atlético Goianiense com 49 em sexto. CRB em sétimo com 48, mesma pontuação do Operário em oitavo. Sport em nono com 47. São Bernardo em décimo. A gente falava do São Bernardo, agora está em décimo com 47. Cuiabá 43, Goiás 42, Náutico também 42, assim como o Atlético. Em 15º, Ceará 36, Botafogo de Ribeirão Preto, o último time antes da zona de rebaixamento para a Série C, com 35, que já vai tendo uma definição aí, os quatro times que podem cair para a Série C do ano que vem, porque o Avaí é o 17º com 35 pontos de diferença para o Botafogo, primeiro time fora da zona de rebaixamento. Londrina tem 28, América Mineiro, esse rebaixado já, com 19 pontos, e a Ponte Preta com 13 pontos em 30 jogos, saldo de gols de menos 47, a Ponte
0: Nossa,
6: Preta.
0: Que situação.
6: Ponte Preta fez 17 gols em 30 jogos e tomou 64, média aí de mais de 2 gols por jogo nessa Série B. Então a Ponte Preta vive um momento muito difícil, com salários atrasados, os jogadores em alguns momentos até chegaram a não concentrar para alguns jogos em protesto. Ponte Preta é um momento bem delicado, a macaca de Campinas. Para passar também jogos de seleções que tivemos ontem, França 1, Itália também 1, gol do Olise, um golaço do Olise. O Zidane, que hoje é o técnico da França, viralizou a reação dele a esse gol do Olise, porque foi um belo gol. Bélgica 3, Turquia 0. Bósnia 1, Suécia 1. Irlanda do Norte 3, Ucrânia 0. Hungria 1, Geórgia 0. Polônia 6, Romênia 0. E temos...

0: Não tá. A Índia tem. Muitos indianos torcem pela seleção brasileira, mas.
1: Isso é bastante legal.
0: Sim,
1: É
0: isso é
1: uma
0: bem legal.
1: oportunidade para eles, para os torcedores da Índia, não é?
0: Sim.
1: É
0: Em
1: encontrar uma
0: Calcutá, o jogo
1: seleção
0: hoje,
1: brasileira, que
0: às
1: ainda tem
0: 11 da
1: prestígio.
0: manhã. E Bangladesh também tem uma torcida brasileira muito forte. Então, a Ásia torce pelo Brasil. Às vezes mais que os brasileiros, inclusive. Que nos últimos anos alguns torcedores têm se distanciado da seleção por vários motivos, né? E não só por dentro de campo, pelo que apresenta em campo, mas a toda a questão política da CBF.
1: Que quem está longe não sabe, não acompanha
0: Exatamente.
1: com
0: Não,
1: tanta
0: e também não tem essa
1: proximidade.
0: ligação também
1: Sim,
0: que a gente tem
1: sim.
0: mais próxima,
1: É
0: né? O Brasil
1: visceral.
0: que enfrenta hoje, como a gente disse, a Índia às 11 da manhã. No último amistoso dessa data FIFA. Mas, final do Campeonato Brasileiro Feminino, às 4h30. São Paulo e Corinthians, expectativa de quebra de recordes de público do futebol feminino. São Paulo já vendeu aí, ontem, o último balanço que eu, pelo menos, eu tinha visto, cerca de 40 mil ingressos. E o recorde é de 2024, de uma final justamente entre São Paulo e Corinthians, mas o recorde é da Neoquímica, da Arena do Corinthians, né? Então esse recorde do Corinthians pode ser quebrado hoje pelo São Paulo num jogo contra o Corinthians. Então o São Paulo que vem numa crescente, o Corinthians que já é um time mais consolidado no futebol feminino, tem boas jogadoras, o São Paulo, e o Corinthians. Já é um, como eu disse, já é um time mais consolidado, inclusive com o técnico, o último técnico do Corinthians, sendo o técnico da seleção,
1: Sim.
0: né? O André Elias, que marcou época
1: Uma
0: no
1: grande
0: Corinthians,
1: campanha à frente do time
0: vários
1: corintiano.
0: títulos, inclusive rivalizando com o Palmeiras à época, que tinha um time feminino também mais forte, Ferroviária também é um destaque do futebol
1: São
0: feminino.
1: sempre, né, os quatro aí, Corinthians, São Paulo, Palmeiras e Ferroviária, os grandes times.
0: Sim.
1: Flamengo também,
0: Flamengo
1: um time
0: tem.
1: forte também.
0: O Cruzeiro fez alguns times bons também recentemente.
1: Aos
0: Grêmio
1: poucos,
0: também.
1: outros times
0: Sim,
1: vão
0: é.
1: crescendo,
0: Ah,
1: né?
0: no começo
1: Infelizmente.
0: surgiu quase como uma obrigação, né, para os times terem o futebol feminino. Hoje já é uma coisa mais difundida entre os clubes. O destaque do São Paulo é a Giovanna Crivellari, né? E o destaque do Corinthians é a Gabi Zanotti. Essas são as duas jogadoras principais do clássico de hoje que decide o Brasileirão Feminino.
1: Que
0: Tudo
1: horas
0: com
1: mesmo?
0: transmissão da Bandeirantes. 4h30,
1: 4h30.
0: transmissão da Bandeirantes para esse jogo, essa final. E às 11 da manhã, como a gente disse, Brasil e Índia, o jogo, último amistoso dessa data FIFA. Outros jogos de seleção de hoje. Croácia e Inglaterra, à 1 da tarde, e às 15 para as 4, Espanha e Tchequia. Aí, isso tudo na Nations League, né? Diferentemente do que a gente tem aqui, a UEFA monta um campeonato durante as datas FIFAs, né? E aí também tem Macedônia do Norte e Escócia, Suíça e Eslovênia, Finlândia e Albânia, e Bielorrússia e San Marino.
1: Jogão,
0: Hoje
1: hein?
0: é baita jogo. Hoje a gente tem jogos das séries A e B também aqui no Brasil. 6h30, Atlético Mineiro e Bragantino. Na série B, às 11 da manhã, Vai e Ceará. Às 4, Atlético Goianiense e América Mineiro. Às 5, Cuiabá e Ponte Preta. Às 6h30, Botafogo de Ribeirão Preto e Vila Nova. Esses os jogos de hoje. Amanhã não temos séries A e B aqui no Brasil, mas temos jogos de seleções. Portugal, que vive um momento meio tenso nos bastidores, né? Cristiano Ronaldo deixando a concentração do time por um desentendimento com o Jorge Jesus, enfrenta a Noruega às 15 para as 4 da tarde. E
1: Mas a
0: também.
1: seleção vai bem, em campo vai bem.
0: É, sim.
1: Ganhou tudo até agora, todos os jogos até agora.
0: Gosto muito do Cristiano Ronaldo, mas no último ano, vai colocar assim, ele não tem sido o Cristiano Ronaldo que ele já foi, claro, muito por conta da idade, né? A idade chega para todos nós, chegou para ele, e então eu também vejo uma diferença muito grande em como os jogadores

0: Jogadores da seleção tratam ele comparando com como os jogadores da seleção argentina tratam o Messi. Acho que tem uma diferença também nessa relação. Os jogadores da Argentina parece que têm uma idolatria muito maior, e aí cada um tem seu motivo, pelo Messi do que os jogadores da seleção portuguesa têm pelo Cristiano Ronaldo. Outros jogos da Nations League: Grécia e Alemanha, Holanda e Sérvia, tudo isso no mesmo horário, País de Gales e Dinamarca. Esses os jogos de amanhã. Até porque amanhã aqui no Brasil os jogadores não vão poder jogar, né? Eles têm que
1: Não.
0: votar.
1: É. Dia
0: Então,
1: importante amanhã
0: tem que
1: também
0: ficar
1: para as
0: focado na
1: eleições.
0: votação
1: Isso.
0: e pelo país, por todo o país. Amanhã, eleições muito importantes neste domingo, Silvânia.
1: Pedro Gambás trazendo os destaques esportivos. O Pedro, que também vai estar aqui amanhã nessa grande cobertura da Bandeirantes das eleições no Brasil. Nós abriremos nossa programação ao vivo a partir das 6 da manhã. O Pedro vai estar aqui nesse horário, o Ailton Dias, eu e o Vitor Lupato também. E estaremos todos aqui a partir das 6 da manhã deste domingo, acompanhando esse grande momento da história brasileira em mais uma eleição que está acirrada, hein? Então, prepare-se aí. Bom, 5h29 já. Vamos tomar um fôlego, Ailton Dias? Vamos lá.
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1: São 5h31. Para quem está em São Paulo, temos boas atrações neste final de semana. Hoje, sábado, das 11 às 17 horas no Itaú Cultural, acontece a 6ª edição do Menu Cultural, com o tema O Banquete das Histórias, Comidas dos Livros de Infância. Essa edição propõe uma experiência que aproxima literatura, gastronomia e memória, transformando contos, fábulas, cordéis e histórias de infância em pratos, bebidas e produtos artesanais. A feira tem curadoria de Edson Leite e Adélia Rodrigues, da Gastronomia Periférica, e reúne 12 barracas, são 10 de gastronomia e bebidas e 2 de artesanato. Entre os destaques estão pratos como A Memória de Quintal, inspirado nas memórias de infância de Carolina Maria de Jesus, narradas em Diário de Bitita, além de acarajé, baião de dois, pernil, doces, sorvetes e bebidas com frutas da Mata Atlântica. Então, essa atração hoje no Itaú Cultural, que também recebe desde o dia 1º a temporada de estreia da peça Savannah Bay é Você, dirigida por André Guerreiro Lopes. A peça reúne as atrizes Helena Inês e Jean Sganzella, mãe e filha, sendo Jean ao vivo e Helena em imagens projetadas. E nesse formato de cinema expandido, elas interpretam uma jovem que tenta reconstruir a memória fragmentada de uma atriz veterana. Então, Savana Bay é você, une teatro, cinema e artes visuais. A temporada vai até o dia 18 de outubro, sempre de quinta a sábado, às 8 horas da noite, né, às 20 horas, e domingos às 18 horas. O Instituto Cultural fica na Avenida Paulista, número 149. Lembrando que amanhã, domingo, por causa das eleições, não abrirá o Itaú Cultural. Então, vale para hoje, depois volta na semana que vem. Tá bom? Agora são 5 horas e 33 minutos. Stephanie Toso já tá aí? Ah, então conta pra gente a previsão do tempo pro final de semana, Stephanie.
5: Oi, Silvânia, bom dia para você, bom dia também para todos que acompanham a Bandeirantes nesse início de manhã. Fim de semana bem complicado para o pessoal do sul do país. Tem informação hoje já de uma nova frente fria, uma frente fria até associada a mais um ciclone extratropical. E aí, durante esse nosso primeiro fim de semana de outubro, tem previsão de temporais no Rio Grande do Sul. Então, o tempo já fica mais fechado, chove para o tempo todo, inclusive com alerta para volumes mais significativos agora sobre a região de Uruguaiana. Porto Alegre agora pela manhã, ainda vai ter um pouco mais de sol, até esquenta, fica mais abafada e à tarde a chuva deve retornar também. Aqui para o sudeste, toda a atenção está voltada para o volume de chuva entre Rio de Janeiro, Espírito Santo e Minas. Inclusive, região de Juiz de Fora pode enfrentar novos problemas. Tem risco para alagamentos, para deslizamentos pontuais. No Grande Rio, essa chuva pode trazer um volume até superior a 25 milímetros. Aqui em São Paulo, a gente começa o nosso fim de semana com o céu mais nublado, tem a possibilidade para garoa, mas com o passar das horas o sol vai aparecendo por aqui. Hoje a expectativa é que a máxima não passe dos 23 graus. Amanhã, domingo de eleição na cidade de São Paulo. Tem previsão de chuva à tarde, então pela manhã o tempo ainda fica mais firme. Durante a tarde a chuva deve retornar em forma de pancadas localizadas. Não tem alerta para temporal, amanhã já esquenta um pouco mais com a temperatura aí subindo até os 28 graus. Agora para o restante do país tem atenção para Brasília durante todo esse fim de semana, para Cuiabá, para a região de Fortaleza e para Salvador e até mesmo Manaus, que podem receber chuva bem típica da estação, com risco também para raios.
1: Obrigada, Stephanie. 5 horas e 35 minutos e após as fortes chuvas dos últimos dias, milhares de pessoas continuam desalojadas no Rio Grande do Sul. As informações chegando com o repórter Henrique Tanger.
6: Mais de 6.700 pessoas estão desalojadas no Rio Grande do Sul após os temporais que atingiram o estado. Ao todo, 82.313 pessoas foram afetadas. 6 pessoas ficaram feridas e 3 rios estão em cota de inundação no Rio Grande do Sul. Em Porto Alegre, o Guaíba está acima da cota de inundação na região das Ilhas.
1: 5h35 e chuvas também deixam estragos no Paraná. Vamos até Curitiba com o Cleverson Bravo.
7: Nesta sexta-feira, cerca de 3 mil imóveis continuavam sem energia elétrica no Paraná após as fortes chuvas dos últimos dias. No ápice do desligamento na segunda-feira, mais de 250 mil unidades estavam sem luz. Pelo menos 17.800 moradores foram afetados pelas tempestades desde domingo no Paraná. 4 municípios entraram em situação de emergência. Mais de 3.900 casas foram danificadas. Quase metade delas fica em Clevelândia, no centro-sul do estado. Ao longo deste domingo, o primeiro turno das eleições gerais de 2026, o Paraná está sob alerta de grande perigo para tempestades, segundo o Instituto Nacional de Meteorologia. O alerta se estende entre o noroeste, oeste, sudeste, centro e centro-sul do Paraná e alcança também o sudoeste do Mato Grosso do Sul e o oeste de Santa Catarina. Entre as cidades que podem ser afetadas no Paraná estão Cascavel, Marechal Cândido Rondon, Pato Branco, Rio Bonito do Iguaçu, Santa Terezinha de Itaipu e Toledo.
1: Agora de Manaus, o repórter Adeilson Albuquerque traz informações sobre a seca no norte do país.
8: 24 dos 62 municípios do Amazonas estão em situação de emergência por causa do período de seca dos rios. As prefeituras de Pixuna e Tapauá publicaram seus decretos nesta sexta-feira, dia 2, e Coari, no dia 1º de outubro. Em Pixuna, o decreto vale por 120 dias e foi publicado após a vazante do rio Juruá dificultar o acesso a comunidades rurais e a distribuição de alimentos e itens básicos. Em Tapauá, a emergência foi decretada por 180 dias após comprometimento do abastecimento de água potável e risco à subsistência, à saúde e à economia local. Em Coari, a emergência que afeta o abastecimento de água, transporte fluvial e acesso a serviços essenciais vale por 180 dias.
1: 5 horas e 37 minutos. De Belo Horizonte, a repórter Josiele Lemos tem informações sobre um alerta sobre a situação das barragens de mineração em Minas Gerais.
9: A Agência Nacional de Mineração, ANM, alerta as mineradoras para a necessidade de reforçar medidas de segurança nas estruturas de disposição de rejeitos, incluindo barragens de mineração, em razão dos possíveis impactos decorrentes do El Niño. O fenômeno pode alterar os padrões de chuvas em diferentes regiões do país, aumentando a probabilidade de ocorrência de chuvas intensas e concentradas em determinadas áreas. A ANM diz que isso eleva os riscos associados à operação de estruturas de mineração, especialmente em relação à drenagem e ao controle de águas superficiais. Por isso, recomenda às mineradoras reforçar a manutenção de sistemas de drenagem e bombeamento de águas de chuva, intensificar as inspeções de rotina durante e após tempestades, assegurar recursos necessários para resposta a situações de emergência, entre outras medidas.
1: São 5 horas e 39 minutos. Vamos agora a algumas mensagens de ouvintes. O João Luiz Tomise está acompanhando de Garça, pedindo miado. Então, miado para ele, acompanhando o Pulo do Gato. Também o Soró de Praia Grande, ele fala sobre as músicas do Zé Ramalho. Daqui a pouquinho a gente toca mais música do Zé Ramalho, que é o aniversariante de hoje. Vamos ver quem mais está mandando mensagem. Muita gente. Cadê? Zaqueu Mendes, de São Carlos, 61 anos, também ouvinte do Pulo do Gato. Raimundo, de Paraisópolis. Também o professor Oswaldo Dias Cardoso, de Biritiba Mirim. Manda um miado para mim, faço 72 anos, nasci num dia de eleição em 1954. Antigamente as eleições eram realizadas em 3 de outubro. Quem que é? Cadê o nome do nosso ouvinte aqui? Ah, não tem nome. Poxa, e não tem também na figurinha. Manda o seu nome pra gente falar, manda o nome completo, tá bom? O Moacir Rissone, de Mogi das Cruzes, também está na nossa escuta. Vamos ver. O senhor Aristides Ferreira, abração, senhor Aristides, tudo de bom pro senhor, viu? Mali Gomes também. O Newton Aires e muitos outros ouvintes. Daqui a pouquinho a gente registra mais. Já são 5h40. Vamos chamar agora a Priscila Bernardes, da Assessoria de Comunicação do INSS em São Paulo, trazendo informações importantes para o aposentado e pensionista. Priscila, é verdade que o comparecimento às urnas nas eleições vale como prova de vida no INSS? Essa questão é muito importante. Explica para a gente, Priscila. Bom dia.
10: Bom dia, Silvânia. Sim, é verdade. Quem comparece às urnas no dia da eleição tem esse registro considerado no processo de comprovação de vida pelo INSS. Quero lembrar que a lógica da prova de vida mudou nos últimos anos. O segurado não precisa mais ir ao banco para comprovar que está vivo. A responsabilidade de fazer essa verificação é do próprio INSS, que utiliza

0: Nesses casos, a prova de vida será feita pelo aplicativo Meu INSS ou no banco de pagamento.
1: Priscila, como a pessoa que fez um pedido no INSS sabe se precisa entregar mais algum documento para que o processo continue?
0: Silvânia, é muito importante acompanhar o andamento do pedido pelo Meu INSS ou telefone 135. Durante a análise, o INSS pode identificar a necessidade de documentos complementares para concluir o requerimento. Isso é o que chamamos de cumprimento de exigência. Essa situação pode acontecer, por exemplo, quando um documento foi enviado de forma incompleta, está ilegível ou quando o servidor do INSS precisa de mais informações para analisar o pedido. O INSS avisa isso pelo meio que o cidadão escolheu ao dar entrada no pedido. Pode ser pelo Meu INSS, por e-mail ou carta. Também é enviado uma mensagem de texto informando que há uma exigência pendente caso a pessoa tenha autorizado esse tipo de contato. Em geral, o prazo para apresentar a documentação é de 30 dias, mas pode variar conforme o caso. Se a pessoa não cumprir a exigência, pode ficar configurada a desistência do pedido. A forma mais simples de enviar os documentos é pelo site ou aplicativo Meu INSS, mas também dá para ligar no telefone 135 e agendar uma data para entregar a documentação pessoalmente em uma agência.
1: E para encerrar,
0: Para finalizar, eu quero aproveitar os dois assuntos de que tratamos hoje para fazer um alerta. Tanto a prova de vida como o cumprimento de exigência são temas frequentemente usados em tentativas de golpes. Em qualquer um desses casos, necessidade de fazer prova de vida ou de cumprir exigências, o INSS não envia links por mensagem. Para o cumprimento de exigências, o Instituto só recebe documentos e informações dos segurados pelos canais oficiais. A necessidade de fazer a prova de vida, quando não realizada pelo próprio INSS, é informada ao beneficiário também por canais oficiais, como o Meu INSS e o perfil do governo federal no WhatsApp. Nesses casos, a prova de vida deve ser feita pelo aplicativo Meu INSS para celular ou no banco de pagamento. O Instituto também não envia servidores ou colaboradores à casa das pessoas para fazer a comprovação de vida. Em caso de dúvidas, o cidadão deve acessar diretamente o Meu INSS ou ligar para a Central Telefônica 135. Por hoje são essas informações, Silvânia. Agradeço a atenção. Até a próxima semana.
1: essa é a Priscila Benatti, da assessoria de comunicação do INSS, toda semana no Pulo do Gato. Se você tem alguma dúvida, alguma reclamação, algum pedido, algum problema com o INSS, manda um e-mail para cá, coloca seus dados completos, nome completo, CPF, também o telefone para contato, número do benefício, se você já foi, já é aposentado ou pensionista. O e-mail é pulodogato@band.com.br, pulodogato@band.com.br, tá bom? São 5 horas e 45 minutos. O acúmulo de dívidas tem se tornado um grande problema para quem virou MEI, o microempreendedor individual. O repórter Márcio Campos fez reportagem a respeito.
2: Depois de trabalhar informalmente por 6 anos, a manicure Gláucia de Souza decidiu ter o próprio negócio. Em 2021, investiu R$ 45 mil para abrir uma esmalteria e se tornou MEI, microempreendedor individual. Mas hoje, mal dá para pagar as contas. As dívidas acumularam, passam de R$ 30 mil porque não consegue repassar os aumentos de custo para as clientes.
3: Você não consegue controlar, colocar tudo no cartão só do salão. Você acaba usando o cartão de casa para ter que comprar produto, ter que trocar um lavatório que queima. Aí você acaba misturando um pouco as coisas.
2: De janeiro a julho desse ano, houve um aumento de 14,5% na abertura de MEIs no Brasil. O difícil é se manter em pé. Só nos primeiros 3 meses, mais de 2/3 das empresas fechadas eram MEIs. Em média, muitas encerram as atividades antes de completar 2 anos. Quem explica é o analista de negócios do Sebrae, José Francisco da Silva.
4: O melhor momento que você decide para você decidir fechar a empresa não é o tempo de existência da empresa, e sim os indicadores, principalmente financeiros e de atendimento para o que foi planejado a empresa. Planejamento é fundamental. Se você planeja, você pode prever, e a previsão é a melhor situação nesse momento.
2: Para ganhar fôlego e tentar sair das dívidas, uma opção é o programa Desenrola, prorrogado até o fim de janeiro do ano que vem. O programa é voltado para MEIs inscritas na dívida ativa da União, com valor máximo de R$ 20 mil. É possível dividir em até 60 parcelas.

0: Telas de no mínimo R$ 50 cada. Quem deu baixa no MEI pode pedir o parcelamento de débitos do período ativo da empresa. Tudo é feito no portal do Simples Nacional.
1: São 5 horas e 47 minutos. Tem mensagem de ouvinte.
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3: Oi, olá. Bom dia, Silvânia. Bom dia a todos da Rádio Bandeirantes. José Aparecido, aqui de Jardim Peri, Zona Norte de São Paulo. Opa, passando por aqui para tirar uma boa programação. Uma ótima manhã, um bom sábado para você e a todos os seus ouvintes. Ah, e peço para você também um miado para minha filha Raquel de Almeida Silva. Tá aniversariando. Obrigada. Muito obrigado.
4: Bom dia a todos da Rádio Bandeirantes, do Pulo do Gato. Aqui é Rogério Olímpio, de Itanhaém, Baixada Santista. Deixa um miado aí para todos os trabalhadores do transporte, em especial da BR Mobilidade aqui da Baixada Santista e da Sambaíba lá de São Paulo. Um abraço a todos. Vamos votar consciente neste domingão. Temperatura agradável aqui na Baixada Santista, 20 graus, sem chuva. Um abraço a todos, um bom trabalho, um bom final de semana. Fiquem com Deus.
1: Obrigada para o senhor também e também para o José Carlos, nos acompanha de São José dos Campos. Também o Ivan Neres, do Cambuci, indo para Pirituba trabalhar, falando sobre o jogo, a final, né, do campeonato de futebol feminino. As Bravas vão virar o jogo hoje, seremos campeões. Vamos ver quem mais aqui. O Birajara de Miranda. Ah, é o senhor que vai fazer, que faz aniversário hoje, né, seu Birajara? Então, parabéns ao senhor, 72 anos. 5 horas e 49 minutos. Nós estamos lembrando agora do CEDOM, Centro de Documentação e Memória da Rádio Bandeirantes. Momentos de eleições passadas. Amanhã é um dia importante para a história do Brasil. Teremos a realização de mais uma eleição, e nos arquivos da Bandeirantes temos inúmeros momentos peculiares, curiosos, importantes da nossa história. O trabalho comandado pelo jornalista Milton Parron e equipe, o texto é do Parron. Vamos lembrar a eleição presidencial de 1995. Aconteceu no dia 3 de outubro e foi a 16ª eleição presidencial desde 1889. No dia 29 de setembro, um dos candidatos, Ademar de Barros, muito afônico, fez em Mogi das Cruzes o penúltimo comício de sua campanha e já começou dando bronca naqueles que conversavam em voz alta enquanto ele se esforçava para ser ouvido.
5: Volto hoje do Rio para o encerramento da campanha no estado de São Paulo. Não é se ver agora, é esse barulho aqui atrás.
6: É barulho. Silêncio.
5: Como se conversa? Meus caros amigos, a nossa pátria está precisando de duas coisas. Uma cabeça, quer dizer uma experiência, quer dizer alguém que conheça os problemas. E segundo, coragem e moral, quer dizer braço, quer dizer não ter medo de enfrentar os problemas. Eu sou um homem do trabalho.
6: É uma honra.
5: Eu sou um lutador.
6: É uma honra.
5: Eu sou uma criatura que não tem medo de coisa nenhuma. Por isso, meu povo, eu venho aqui para pleitear a vossa solidariedade, dando a vocês em troca a garantia do meu passado. A todos vocês uma certeza, que eu que mudei a cara de São Paulo. Em dois governos, hei de mudar a cara do Brasil.
1: Tá aí. Quem levou a melhor na eleição presidencial de 1955, eu falei 95? Nem percebi. Obrigada, Veilton Dias. 1955, claro, foi Juscelino Kubitschek, eleito com cerca de 36%, representados pelos 3.077.000 votos recebidos. Em segundo, com 30% da votação, ficou Juarez Távora. E Ademar ficou em terceiro, com 26% da votação. Daqui a pouquinho, nós vamos lembrar outro momento de eleições passadas. Fechado? Mais mensagens de ouvintes, vamos lá. Um miado para o gatinho e para a tutora Júlia Hermínio de Campinas, acompanhando o Pulo do Gato. Também o Jorge, Marco Jorge, acompanhando em Fernandópolis, falou que lá está chuviscando. Professora Aparecida Carvalho de Fortaleza, no Ceará, ouvinte há muitos anos do Pulo do Gato também. E manda um miado para o meu esposo, Éder Flávio, hoje é aniversário dele, com certeza está ouvindo, somos de Santo André, me chamo Zilmar. Bom dia, dona Zilmar, um abraço para o senhor Éder, fazendo aniversário. O Luiz Reigado está em Botucatu, no interior de São Paulo, por lá, 15 graus. Daqui a pouquinho, mais mensagens. E nós seguimos com o Pulo do Gato, trazendo informações para você. E vamos falar de saúde, porque olha, essa mudança toda hora de temperatura. A gente precisa tomar muito cuidado com a nossa saúde. O Pulo do Gato tem o seu espaço diário na programação para esclarecer dúvidas e trazer informações importantes sobre saúde. Fala, doutor Evaldo!
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7: Espaço ampliado aqui na Bandeirantes para falarmos de assuntos que foram destaque ao longo da semana. Vamos começar falando aqui com o nosso ouvinte que usa smartwatches e, inclusive, a funcionalidade desses equipamentos para contar calorias.
8: Se você, como eu faço, conta calorias gastas em atividades físicas pelo seu relógio inteligente, atenção, podemos estar contando errado. Sobretudo em quem tem elevado percentual de gordura corpórea, acima de 35%. Há uma tendência de superestimar o gasto em 15 a 25% a mais. Ou seja, você vê que gastou 1.000 calorias, mas na verdade pode ter sido entre 750 e 850 calorias. E lembre-se do que já falamos por aqui. Nosso corpo adapta-se e reduz nosso consumo metabólico basal quando nos exercitamos. E dessa forma, gastar 1.000 não significa que possamos comer 1.000, pois em outras frentes o organismo compensou essa perda. Ou seja, o ideal para quem precisa perder peso ou manter um peso saudável é ter uma avaliação e seguimento profissionais, pois frequentemente a meta seja o déficit calórico, ou seja, comer menos calorias do que gastamos. E se você ficou curioso, a marca Apple foi a de menor erro quando comparada ao Garmin e Samsung. Mas não jogue nenhum relógio fora ou o desconsidere totalmente. Apenas use-o como estimativas e não valores absolutos.
7: Bom, canetas emagrecedoras, Evaldo, assunto que ainda é muito importante de ser abordado também.
8: Será que as populares canetinhas emagrecedoras, os agonistas GLP-1, podem interagir com outros medicamentos? A resposta curta é talvez, mas não diretamente. Explico. Existem medicamentos que, ao ser metabolizados, modificam o processamento de outros e, dessa forma, podem aumentar ou reduzir sua potência e até levar a efeitos colaterais. Porém, esse não é o mecanismo associado às canetinhas. O que elas podem fazer são duas ações. Uma, ao retardar e diminuir o esvaziamento do estômago, podem modificar e aumentar o efeito desses medicamentos. E, de outro lado, ao levar a um melhor controle da glicemia e perda de peso em pacientes com diabetes ou pressão alta, e dessa forma, se não forem ajustados, os medicamentos poderemos ter quadros de queda sintomática da glicemia e da pressão arterial. Terapia de hipotiroidismo com levotiroxina e o uso de anticoncepcionais também demandam uma atenção do médico, sendo recomendados ajustes de horário, monitoramento laboratorial e uso de métodos contraceptivos adicionais, conforme o caso.
7: E por fim, vamos falar sobre a dificuldade, em alguns momentos, de fazer os pacientes aderirem ao tratamento.
8: Será que um belo dia a pessoa chega e diz: não vou tomar o remédio, pronto. Ou, hoje vou faltar na consulta médica. Não é bem assim. Precisamos estudar e compreender essas ausências de aderência ao tratamento ou ao local da consulta e exame. É nossa missão como profissionais de saúde e como sociedade assegurar não apenas o acesso ao tratamento, mas que existam condições para que esse seja seguido. A OMS classifica as razões do não acompanhamento em 5 dimensões principais: socioeconômica, como falta de renda ou transporte; equipe e sistema de saúde, como acesso ao time, horários de atendimento; a doença, por seus sintomas e limitações, por exemplo; a terapia, com seus efeitos colaterais e complexidade, entre outros; e o próprio paciente, que pode esquecer, não estar motivado ou depender de terceiros que não estejam presentes. Com tudo isso em mente, a pergunta que todos devemos fazer é: o que podemos fazer para sermos mais efetivos? Qual é o algo a mais? Onde leciono, por exemplo, criei um projeto chamado Terceiro Tempo, onde nossos alunos de medicina e professores atendem uma unidade de saúde após o expediente, das 17 às 21 horas. E é um sucesso, porque parte do problema de acesso, conflito entre horário de trabalho e consulta, foi resolvido. Vamos ser mais criativos juntos? Conte para nós o que você acha disso. Fique bem e até a próxima.
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1: 5:58, boca no trombone, aqui a reprodução. Nós recebemos do senhor Walter Tadeu Ber uma reclamação pelo e-mail pulodogato@band.com.br, falando sobre uma viela, Ilha de Santa Fé, que é no bairro Cursino. Não tem residência, sim um cortiço, cuja entrada é nessa viela. E ele reclamou da sujeira por lá, colchões, madeira, poção de bagulhos. Dá para encher meio caminhão, disse para a gente o senhor Walter. Com sol e chuva, vai cheirando mal, né? Essa viela termina na rua Ramalho Ortigão, ali na Vila Gumercindo, e finda na rua Engenheiro Américo Carvalho Ramos, altura do número 97. Nós encaminhamos à Prefeitura de São Paulo, que responde através da Secretaria Municipal das Subprefeituras, encaminhou uma equipe para realizar os serviços de reforço de zeladoria necessário a essa viela. A solicitação mais recente registrada sobre limpeza urbana é de 31 de agosto, referente à remoção de entulho e grandes objetos, que foi atendida no dia 2 de setembro. A varrição realizada 3 vezes por semana e o catabagulho quinzenalmente. A próxima ação está programada para 6 de outubro. Além dos serviços periódicos, nas proximidades, cerca de 750 metros, também está localizado o Ecoponto Santa Cruz, na rua Santa Cruz 1452, diz a resposta da Prefeitura de São Paulo. O quinto sinal vai marcar 6 horas. Esse é o Pulo do Gato. Nós vamos até às 7 da manhã.
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0: Bom dia, muito bom dia. Sábado, dia 3 de outubro de 2026, começa mais uma edição do Pulo do Gato para você que acorda cedo e tá aí pronto para ouvir as principais notícias do dia, as notícias aqui da capital e do país. Lembrando que você pode participar com a gente pelo nosso WhatsApp, é o 994009269. A gente conversa um pouquinho aqui sobre todos os assuntos. Se tiver alguma informação sobre a situação do trânsito, que tiver difícil em algum lugar, passa a dica aqui pra gente, que a gente conta para todo mundo que está acompanhando a nossa programação. E vamos começar com a previsão do tempo.
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0: O tempo mudou um pouquinho, né? A gente teve essa semana muito quente na capital. Temperaturas chegaram aí a 35 graus, né? Ar-condicionado, todo mundo tendo que trabalhar, ventilador, umidificador. Mas ontem o tempo deu uma virada, refrescou um pouquinho, a temperatura baixou, começou a chover e a expectativa é de que hoje seja um dia parecido. A previsão é de céu com muitas nuvens, com pancadas de chuva ao longo de todo o dia. Falando da temperatura, mínima prevista de 18 graus e a máxima pode chegar aos 26. Vamos começar falando sobre o calor, inclusive, né, que fez essa semana. Matéria chegando para você da Augusta Proença, que vai falar justamente sobre essas temperaturas que subiram nessa semana, com o DF registrando a segunda maior temperatura da história. Conta pra gente.
2: A umidade desce e a temperatura sobe, registrando os maiores números nesta terça-feira. No Paranoá, os termômetros marcaram 36,4 graus, a maior temperatura do ano e a segunda maior registrada na história do DF, ficando atrás apenas dos 37,8 graus registrados em outubro de 2020. Mas a elevação da temperatura é esperada para essa época da primavera. A previsão de calor também está relacionada à influência do El Niño, fenômeno que atua sobre o centro-oeste e pode contribuir para as temperaturas máximas acima da média, como explica o meteorologista Roberto Baltazar.
3: Aqui para a região do Distrito Federal, o El Niño este ano tem a tendência a trazer temperaturas acima da média para tanto no centro-oeste quanto para a região do Distrito Federal e também influências na precipitação. Nós temos a previsão de que para esse próximo trimestre tenhamos um déficit de precipitação. Então nós esperamos nesse valor trimestral chuvas que podem ser até 100 milímetros a menos do que o esperado na nossa climatologia.
2: O DF está sob alerta amarelo de baixa umidade, com índices que podem chegar a 20%. A situação ocorre durante o período de seca, tradicionalmente marcado por baixos índices de umidade no DF. Nessa semana, a capital do país chegou a registrar apenas 12% de umidade relativa do ar. Diante do cenário de calor e baixa umidade, a recomendação é aumentar o consumo de líquidos, evitar exercícios físicos nos horários mais quentes e manter os ambientes umidificados. Também é importante usar roupas leves e evitar o descarte de bitucas de cigarro acesas que podem provocar incêndios durante o período de seca.
0: Olha, eu vou dizer que tô dando graças a Deus aí que essa temperatura baixou, porque aquele calorão não tava dando não. Agora, temperaturas mais agradáveis, essa chuvinha também. Chega um momento que ela cansa, né? Quando começa a chover todos os dias do dia todo, mas como a gente estava esse tempo aí sem chuva recorrente, então foi. É bom ter a chuva de volta. Daqui a pouco, inclusive, a cidade vai voltar a ficar verde, né? Perder essa cor marrom, essa secura da grama, né? Vai dar lugar ao verde, as árvores também vão recuperar suas folhas, então um período mais bonito aí da cidade também. Vocês têm aqueles relógios, smartwatches, né? Os relógios agora que eles têm essa medição, né? Aquelas metas diárias, né? Então vai controlando a quantidade de calorias que você teria gasto ao longo do dia, o número de passos também. E até que chega um ponto que parece que vira uma obrigação ali, né? Todo dia você fica tentando ver se conseguiu atingir as metas, né? Inclusive sobre esses 10 mil passos por dia, né? Mas os médicos estão tranquilizando, né? Sustentam que o importante é se movimentar sem neuras ou cobranças exageradas. Quem vai falar sobre esse assunto é o repórter da Band, Gibes Maniuto.
1: 10 mil passos. A meta virou uma espécie de senha para uma vida saudável e a gente controla os passos no relógio, no celular. Mas de onde veio essa ideia? Começou no Japão em 1965, um ano depois das Olimpíadas de Tóquio. 10 mil era um número fácil de memorizar. Na série Mortos S.A., um personagem anda dentro da funerária onde trabalha para completar a meta. A gente gosta de ver quantos passos deu no dia, não gosta? Quantos passos você já deu?
4: 6.500 arredondando.
1: Você acha que precisa quanto?
4: Ah, eu não sei.
5: Tem dia que dá 7, tem dia que dá 8.
1: Por que você acha interessante fazer essa contagem?
5: Ah, eu acho que é interessante para eu ver como eu me movimento, como eu faço, né, para a minha saúde.
1: A Marcela Carlone, que é chefe de cozinha, precisou parar os treinos por causa de uma lesão. Por recomendação médica, começou a acompanhar os passos pelo celular.
6: Posso falar para você que me fez muito bem. Eu estou vendo que eu consegui reduzir uns 5, 6 dedos de medida.
1: Mas se 10 mil não é uma regra médica, quantos passos fazem bem à saúde? Estudos mostram efeitos positivos a partir de 2.500. E chegar a 7 mil é sensacional, nos disse o cardiologista do Hospital Dante Pazanese, Dr. Rodrigo Bolglo.
7: 7 mil passos comparado aos 2 mil passos que seria esse sedentarismo, você tinha redução da mortalidade por todas as causas de 47% e das doenças cardiovasculares de 25%.
1: Mas olha, tem uma coisa que o relógio não consegue medir sozinho, a mudança de comportamento. 10 mil passos podem ser uma referência, mas o mais importante é se movimentar, um passo de cada vez.
7: Caminhar é bom para tudo, para a saúde cardiovascular, para as articulações, para o músculo, para a cabeça. Inclusive, esse trabalho mostrou que o índice de quedas, que é muito importante no idoso, reduz-se em 38%.
0: Então tá aí, né? Sem neura com o relógio. Ele é mais um guia do que uma regra que a gente tem que ficar seguindo de maneira... obrigatória, assim, sabe? Agora vamos a uma entrevista. O Rodrigo Vilela conversou com a Aline Gomes, que é neuropsicóloga e especialista em saúde mental, e ela falou sobre o luto que pode acontecer após a perda de uma pessoa famosa, ou até mesmo após um término de namoro. Vamos escutar essa conversa.
8: Por que o luto é tão doloroso, pelo menos na nossa cultura, né, Aline? Que a gente vê que em algumas outras partes do mundo... as pessoas ali daquela comunidade enfrentam o luto, algumas de maneira, eu digo festiva, mas não que comemora, mas a morte ela parece que não é tão sofrida e sentida assim como a gente sente aqui. Por que que no nosso caso é tão doloroso, Aline?
9: É perfeito o que você disse. A relação com a morte, ela é cultural. E se ela é cultural, e aí a gente passa assim, até de crenças religiosas, né, do que a gente vai aprendendo sobre, o que a gente consegue deduzir, né, porque realmente a gente não sabe o que acontece depois da morte, não temos comprovações, apesar de muitas crenças religiosas terem sim suas linhas de crenças, né, de raciocínio, como tem muito mistério, muita incerteza, então ainda fica esse grande ponto de interrogação. Mas é algo cultural, e sendo algo cultural, sendo algo aprendido, isso impacta na forma como a gente lida com aquela dor. Então, é perfeito o que você disse sobre a questão da cultura, do aprendizado. E aqui no Brasil, né, América Latina, Brasil, a gente aprende, até pela nossa base religiosa, que vem também, né? Inclusive as religiões africanas, as religiões do catolicismo, a gente vai aprendendo que tem ali depois, a gente pode, em alguns casos, se encontrar com a pessoa depois da morte, mas isso ainda é um grande ponto de interrogação. E também não só o que acontece depois da morte, mas como a gente vive com essa pessoa aqui no presente, né? Como a gente valoriza essa relação enquanto essa pessoa está aqui viva com a gente. Então, espero ter respondido essa primeira pergunta.
8: Respondeu, sim. Aline, por que tem gente que sofre com a morte de alguém que não é nem próximo ali, um famoso, por exemplo, né? Tem gente que você vê ali, claro que a gente lamenta, é uma vida que se vai, mas tem gente que parece mesmo que sofre bastante quando morre uma outra pessoa que às vezes não teve nenhum contato íntimo. Por que que isso acontece?
9: Assim, até falando dessa questão do famoso, e eu penso aqui agora até, né, no caso mais
10: chegou
9: recente,
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8: Por que que o luto é tão doloroso, pelo menos na nossa cultura? Luto íntimo, por que que isso acontece?
9: Até falando dessa questão do famoso, e eu penso aqui agora até, né, no caso mais recente do cantor Rick, da dupla Rick Renner, e todas as vítimas, né, daquela tragédia. Até pegando assim, o caso do Rick, que é um músico, né, o fato da pessoa não ter convivido com aquele artista não diminui o sofrimento dela. Claro que a gente aqui não está querendo comparar com o sofrimento dos familiares e amigos mais próximos, mas é porque muitas vezes assim, esse, de novo, né, pegando o caso do Rick, a pessoa ela compôs uma música, ela cantou uma música que pode ter atravessado um momento tão importante da vida do fã, né? Às vezes um namoro, uma viagem, uma convivência com os pais, uma fase inteira de uma juventude que foi ali, teve como pano de fundo uma música ali da dupla Rick Renner. Então, claro que são de categorias diferentes em relação à família, né, e os amigos mais próximos, mas não... A gente não precisa tirar o sofrimento que essa pessoa está sentindo, porque esse artista, ele fez parte ali de uma época da vida desse fã.
8: E Aline, tem um tempo que a gente pode considerar assim, que é normal viver o luto? Ou se não um tempo para considerar que é normal, mas a partir de quanto tempo assim, a gente tem que começar a prestar atenção daquela tristeza profunda que uma pessoa está passando por aquela situação e fala, olha, isso é triste, mas já deveria estar com algum sinal de melhora e isso não está acontecendo.
9: Ah, isso é tão importante essa pergunta, Vilela, porque assim, realmente não existe um calendário do luto. A gente acaba, né, eu digo nós profissionais da área de saúde, psicólogos, psiquiatras, a gente acaba olhando mais para o impacto no cotidiano. e a evolução desse sofrimento ao longo do tempo. Então, assim, se a pessoa, ela fica dura, porque a pessoa sofreu uma tristeza, essa tristeza é legítima, ela precisa, é até importante ela nomear, ela dar espaço para as lágrimas, e cada um vive o luto de uma forma. Tem gente que vive o luto se embotando mais, né, ficando mais recluso. Tem pessoas que pegam essa dor e às vezes vão querer ajudar alguém, seja para se distrair, seja para se amparar. Então, não tem uma forma certa nem errada e nem um calendário certo, um calendário próprio. Olha, só pode sofrer um ano, ou só pode sofrer 6 meses. Não, a gente olha muito mais para o impacto no cotidiano, ou seja, se essa pessoa começa a ter prejuízos na vida profissional dela, na vida financeira dela, porque assim, às vezes, né, a pessoa deixa de trabalhar porque não está conseguindo fazer mais nada, mas não é deixar de trabalhar naquele primeiro mês, não. A gente já está falando também assim, já de 6 meses, um ano, a pessoa não está conseguindo trabalhar e, consequentemente, já está começando a ter déficits financeiros, ela não está saindo de casa, ela não consegue falar com ninguém, ela não consegue aceitar ajuda, ela deixa de se autocuidar. Então, assim, alimentação, banho, sono. Quando a gente começa a ver os prejuízos nas relações, na vida financeira, na vida profissional, na vida acadêmica, isso é mais importante do que um tempo em si. Então, às vezes, pode até ser isso, em uma semana, de ajuda que a pessoa... Sim, às vezes até pensa em coisas mais delicadas, né, contra a própria vida, né, às vezes chama mais atenção do que, olha, ela está ali 6 meses chorando, tá bom, mas ela está conseguindo tocar um pouquinho a vida, está conseguindo tocar um pouquinho a rotina dela, minimamente a rotina, então tudo bem, é o tempo que ela precisa para elaborar. Então, existe sim, né, até de acordo com o CID-10, né, o DSM, tem sim ali um momento que a gente olha para esse luto patológico. Mas aí entram outras esferas, entram outras avaliações que a gente precisa fazer. Eu só quero deixar, acho que é mais importante aqui deixar para os ouvintes, isso que não cobre ninguém de se curar logo, porque cada um vai elaborar aquele luto de um jeito e num tempo. Tá? Mas assim, o que é importante fazer também, até aproveitando aqui para emendar, busque, até isso, busca uma rede de apoio, buscar pessoas que não vão invalidar a sua dor. Isso é tão, tão importante nesse processo de se reerguer da dor do luto, entende? Então, não tem um prazo, não tem um jeito certo, e uma rede de apoio é fundamental.
8: Aline, agora eu quero falar de outro tipo de luto. O luto ali pelo fim de um relacionamento. Porque tem gente também que sofre que só quando termina um namoro. E as pessoas, cada um ali, reage de um jeito, né? Tem muita gente que gosta, por exemplo, ali de ficar olhando rede social, foto da pessoa. Eu sempre desaconselho quem me procura, né? Eu falo, olha, não corre o risco de você achar alguma coisa em rede social de uma pessoa que você terminou o relacionamento que vai te alegrar. Então, assim, não procure. Mas as pessoas, às vezes, ali, naquele ímpeto, né, com muita saudade, curiosidade, dor, ela vai olhar aquilo ali. Por que que as pessoas vão atrás desse tipo de coisa que só vai fazer ruim para ela?
9: Ai, concordo com você, Vilela. Não é interessante ficar buscando, mas às vezes a pessoa, ela... A gente tem uma tendência a olhar para o que a gente perdeu. E ninguém gosta de perder, né? E aí, quando a gente vê, a gente ali... Tem um lado nosso que está querendo comparar a tese. A dor dele está pior do que a minha dor, a dor dela está pior do que a minha dor, ela já está feliz, ela já está tocando a vida. E às vezes vai confirmar até que já está tocando a vida. Ou então está mostrando na rede social que está tocando a vida. E aquilo vai fazer o que com a pessoa? Vai trazer mais sofrimento, vai trazer mais dor. Ok também que tem até gente que pega essa raiva de ter visto que o outro, a outra tocou a vida e fala assim, ah, é? Então agora eu vou tocar a minha. Às vezes a pessoa precisa desse combustível. É a forma como ela funciona. Mas nem todo mundo funciona assim, e a pessoa sabe que ela não funciona assim, mas a gente assim, vai lá para ver o que que ela... É como se fosse para alimentar um pouco mais a dor, é como se fosse para alimentar um pouco mais o próprio sofrimento. Isso não é consciente, mas é uma forma de alimentar um pouco mais esse sofrimento, né? Assim, deixa eu ver o que eu perdi, olha só, e se eu tivesse feito diferente, será que eu não teria perdido essa pessoa? Será que eu não teria perdido esse relacionamento? Quando... O alto amor, nesse momento, de novo, a rede de apoio, a Vilela falou, eu vou lá e digo que não é para procurar, não é para entrar na rede social. Uma rede de apoio genuína, boa, assim, que realmente ampare, né, um autocuidado, um alto amor, dá um tempo mesmo para a tristeza e fala assim, ok, perdi esse relacionamento e deixa eu chorar aqui um pouquinho, deixa eu sofrer, daqui a pouco eu me reergo aqui. Isso são até etapas saudáveis, mas olha, de uma forma geral, ficar mexendo ali... Sem contar que, às vezes, se a pessoa é até mais impulsiva, ela pode ter alguns comportamentos até mais destrutivos, né, até em relação ao outro, de entrar em contato e xingar e fazer não sei o quê, que não vão levar a lugar nenhum. Então, preserve seu auto-amor.
8: Aline, eu costumo dizer que assim, a gente não pode não necessariamente conseguir superar. Eu acho que tem gente que supera determinados momentos de dores, de tristeza, com mais facilidade do que outras pessoas, por N fatores. Não sei se todo mundo consegue superar, né, tem esse segredo para superar assim com tanta facilidade. Mas eu costumo dizer que as pessoas sim alimentam a dor. Elas gostam de ficar indo atrás. Não vou dizer gostam, mas elas têm essa capacidade de ficar cultivando aquela dor, aquele luto, que seja por fim de namoro, enfim, por qualquer coisa. Que a gente tem que ficar esperto, atento também, perceber que tem comportamentos que fazem mal pra gente, e que a gente tem que parar com isso. É uma avaliação pessoal que tenho. Então, as pessoas, elas conseguem sim alimentar essa dor?
9: Conseguem, assim, realmente, como você falou, né, cada caso é um caso, Lela, mas às vezes a gente percebe algum ganho secundário naquilo ali. É meio louco isso, né? Mas a pessoa tem um ganho secundário, ou seja, tem um ganho que não está nítido para ela, não está óbvio, mas ela tem um ganho em ficar alimentando essa dor. Seja para ser uma pessoa que já tem uma tendência, uma baixa autoestima, então para reforçar, né, essa sua ideia de que não é merecedora, que não é capaz, que não é boa o suficiente. Seja como forma, eu gosto muito da linha dos tipos de apego, né? Então, uma pessoa que não teve um apego seguro na infância, ela tem uma forte tendência a não desenvolver relacionamentos de apego seguros na vida adulta. Não estou generalizando, né? Mas há uma forte tendência. E aí, então, ela fica só repetindo o padrão, assim, o que ela aprendeu na infância, a forma de se relacionar, de receber amor que ela aprendeu na infância dos cuidadores, não exclusivamente dos pais, mas dos principais cuidadores, ela vai perpetuar na vida adulta, na vida amorosa e até nos relacionamentos de amizade. Então, se aquilo está mal resolvido na infância, ficou mal resolvido na infância, tem grande chance de ficar mal resolvido na vida adulta. Só que isso não é claro, não é óbvio. Então, são os ganhos secundários. Então, tem N motivos para que a pessoa realmente fique alimentando, fique ali num masoquismozinho, assim. Mas cada caso é um caso, mas tem sim algum ganho secundário. Algo que eu pergunto nos atendimentos é: o que que você ganha ficando nessa dor? E te digo, Vilela, de imediato, né, os clientes, eles falam assim: não ganho nada. Aí eu dou uns segundos, eu pergunto de novo, porque o cérebro não estava esperando aquela pergunta, né? Aí eu pergunto de novo: o que que você ganha alimentando essa dor? Aí a pessoa começa a digerir aquela pergunta, e ela começa a perceber assim: nossa, as pessoas me dão mais atenção quando eu fico nesse estado de sofrimento, até minhas amigas me ligam mais. Enfim, aí ela começa a perceber as camadas que tem ao alimentar essa... Qual é esse ganho secundário, né? O que que ela ganha ao alimentar essa dor? Respondi?
8: Respondeu sim. Aline, sei que você tem muita coisa para fazer, então para até te liberar já, para a gente encerrar, o que que você pode dizer, deixar de orientação para quem está passando por um processo, né, de término, de perda, de sofrimento intenso nesse momento? O que que você pode deixar de orientação para essa pessoa?
9: Primeiro ponto é... Primeiro, identificar, assim, realmente dar um nome. Nossa, eu estou sentindo... Porque às vezes até o que a pessoa está sentindo no meio dessa dor, seja término de relacionamento, seja perda de alguém querido, às vezes ela está na fase da raiva. Então, dá nome. Eu estou com raiva, eu estou triste, eu estou me sentindo desamparado, eu estou me sentindo angustiado. Se você não consegue dar nome às emoções, então, pelo menos, repare o seu corpo. Nossa, eu estou com um aperto no peito, eu estou com as minhas mãos trêmulas, eu estou com um pouquinho de taquicardia. Então, nomeie o que você está sentindo, física e ou emocionalmente. Segundo, converse com alguém que não vá ridicularizar a sua dor, né, que não vai minimizar ou que não vai falar assim: para com isso, né, tá na hora de virar a página, levanta a cabeça. Não, às vezes você precisa realmente passar por aquilo ali, ainda tá na fase de ver esse luto. Então, se ampare, né, procure esse colo mais, que tenha um pouco mais de amparo. E lembrar que a sua forma de sofrer, claro, nada que te traga prejuízos realmente, né, físicos, nem para nenhuma outra área da sua vida, é única. Tem gente que resolve escrever poemas para elaborar o luto. Tem gente que vai ajudar, vai fazer caridade com outras pessoas. Tem gente que precisa estudar para entender. Porque fala, eu já escutei isso várias vezes: Aline, quando eu entendo, eu elaboro melhor. Então, veja qual é a sua forma de elaborar. Não tem certo nem errado. E como a gente nem falou aqui, não tem um prazo. Não tem assim: nossa, já estamos em 6 meses. Você tem que levantar, tem que reagir à vida. Se a pessoa, de certa forma, está ali com alguma rotina, está conseguindo ter os cuidados, o autocuidado, né, assim, de um banho, de uma alimentação, de um sono minimamente regulado, né, mas ela, mas ainda está sofrendo, ok, é o tempo dela, vai ter uma hora que ela vai virar a página. A preocupação é quando traz prejuízos sociais, acadêmicos, profissionais, financeiros, aí a gente aí merece um olhar mesmo. Tá, mas é isso, não tem forma certa nem errada de enfrentar o luto.
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0: Seis horas e 27 minutos, vamos às nossas efemérides. Hoje é o Dia Mundial do Dentista. Manter os dentes saudáveis é, claro, né, essencial para ter saúde e qualidade de vida, uma vez que com dentes bem cuidados, é possível realizar um processo de mastigação sem dor, mais eficiente e, claro, né, melhora também a autoestima, né? Muitos médicos dizem que cuidar da saúde começa pela boca, né? O dentista é o profissional apto a cuidar da saúde e da estética bucal. Graças a esse papel, esse profissional é homenageado, né, no dia 3 de outubro. A primeira escola de odontologia do mundo foi a Baltimore College of Dental Surgery, que foi criada em 1840 nos Estados Unidos. Aqui no Brasil, o ensino odontológico se iniciou ligado às faculdades de medicina no Rio de Janeiro e também na Bahia, ali ainda em 1884. Miada aí para todos os dentistas do Brasil. Hoje também é o dia das abelhas, esse inseto que é primordial, né, para o equilíbrio da flora, até do clima em certas regiões do planeta. As abelhas são responsáveis pela polinização, né, ou seja, é a reprodução de diversos tipos de plantas, inclusive alimentícias, e por isso é um dos animais mais importantes para o equilíbrio do meio ambiente, né? Sem as abelhas indo nas flores, se sujando ali com o pólen, indo para outra flor, fazendo a polinização, né, muitas plantas teriam dificuldades para se reproduzir. No Brasil, esse dia é comemorado hoje, né, o Dia Nacional das Abelhas. São mais de 3 mil espécies de abelhas no país que colaboram também com a economia, como é o caso da produção de mel. Inclusive, o senador Paulo Paim, do PT do Rio Grande do Sul, informou que, em discurso no Senado, né, que o Brasil produz cerca de 60 mil toneladas de mel por ano, quase metade concentrada no Rio Grande do Sul e em Santa Catarina, que são os principais produtores. E desse total, 25 a 30 mil toneladas, quase metade aí, né, são exportadas. O assunto do mel, inclusive, está em debate na Comissão de Assuntos Econômicos. Tem um projeto que cria diretrizes para a prática de meliponicultura sustentável no Brasil. A meliponicultura é a criação de abelhas nativas sem ferrão. O Brasil, como eu falei, tem cerca aí de 300 tem cerca de 3 mil espécies de insetos voando no Brasil, de abelha especificamente 300 espécies. A proposta busca incentivar a conservação da biodiversidade e também contribuir para o desenvolvimento de comunidades tradicionais e pequenos produtores. O projeto, entretanto, ainda aguarda um relator.

0: ainda falando das nossas efemérides, falar um pouquinho de história, porque hoje a gente tem uma aniversariante. A Petrobras comemora aniversário no dia 3 de outubro. Ela foi criada em 1953, no Rio de Janeiro, que é inclusive onde fica até hoje a sede da Petrobras, né? Ela que atua hoje em 6 países no segmento de energia, principalmente nas áreas de exploração, produção, refino, comercialização e também transporte de petróleo, gás natural e seus derivados. Após a Segunda Guerra Mundial, começou um debate, né, aqui no país sobre qual deveria ser a melhor maneira de explorar o petróleo. O assunto era polêmico, uma vez que envolvia assuntos diversos, né, políticos, tais como a soberania nacional, a importância dos recursos minerais estratégicos, a política de industrialização e também os limites de atuação das empresas multinacionais no país. Foi um dos mais marcantes da história do país ali na década de 40 a 60. Para esse debate, foram constituídos 2 grupos em posições distintas, um que defendia a abertura do setor petrolífero à iniciativa privada, nacional e estrangeira, e outro que desejava o monopólio estatal do petróleo. Ao ser promulgada, a Constituição Brasileira de 1946, estabelecia que a regulamentação sobre a exploração do petróleo no país fosse feita por meio de lei ordinária, criando a possibilidade da entrada de empresas estrangeiras no setor. Mas, em 1948, o presidente da República, que era o Eurico Gaspar Dutra, enviou ao Congresso Nacional um projeto do Estatuto do Petróleo que, se aprovado, ia permitir, né, a participação da iniciativa privada na indústria de combustíveis. À época, não existiam no país empresas nacionais com recursos financeiros nem com tecnologia necessária para a exploração do petróleo. Isso acabou levando que os chamados nacionalistas, né, não concordassem com aquele projeto de lei por entenderem que a aprovação significaria simplesmente a entrega da estratégica exploração do petróleo brasileiro aos interesses das multinacionais. Então, a produção mundial de petróleo naquela época era meio que um oligopólio constituído pelas chamadas 7 irmãs, das quais 5 eram dos Estados Unidos. E aí, para defender, né, a tese do monopólio estatal do petróleo aqui no país, foi organizado um amplo movimento popular, né, com uma campanha que fez muito sucesso, que é referenciada, né, até os dias de hoje, O Petróleo é Nosso, e que se destacou, entre outros, o escritor Monteiro Lobato. A mobilização popular conseguiu impedir a tramitação do projeto do Estatuto do Petróleo no Congresso Nacional e acabou contribuindo para a aprovação da lei de 3 de outubro de 1953, que estabeleceu o monopólio estatal do petróleo e criou aí a Petrobras. Então está aí aniversário de uma das nossas mais importantes estatais, mais importantes talvez, né, também é com maior valor de mercado, uma das maiores empresas do mundo, do setor, né, então é uma empresa que também está aí na fronteira tecnológica, né, do país e consegue também muitos recursos, muitos empregos, né, desenvolvimento de tecnologia, investimento em cultura, então uma peça importante aí da nossa nação, a Petrobras. Para encerrar esse bloco, vamos falar um pouquinho de saúde. Vamos para o nosso consultório do Pulo do Gato.
1: Espaço ampliado aqui na Bandeirantes para falarmos de assuntos que foram destaque ao longo da semana. Vamos começar falando aqui com o nosso ouvinte que usa smartwatches e, inclusive, a funcionalidade desses equipamentos para contar calorias.
2: Se você, como eu faço, conta calorias gastas em atividades físicas pelo seu relógio inteligente, atenção! Podemos estar contando errado, sobretudo em quem tem elevado percentual de gordura corpórea, acima de 35%. Há uma tendência de superestimar o gasto em 15% a 25% a mais. Ou seja, você vê que gastou 1.000 calorias, mas na verdade pode ter sido entre 750 e 850 calorias. E lembre-se do que já falamos por aqui. Nosso corpo adapta-se e reduz nosso consumo metabólico basal quando nos exercitamos. E dessa forma, gastar 1.000 não significa que possamos comer 1.000, pois em outras frentes o organismo compensou essa perda. Ou seja, o ideal para quem precisa perder peso ou manter um peso saudável é ter uma avaliação e seguimento profissionais, pois frequentemente a meta seja o déficit calórico, ou seja, comer menos calorias do que gastamos. E se você ficou curioso, a marca Apple foi a de menor erro quando comparada ao Garmin e Samsung. Mas não jogue nenhum relógio fora ou o desconsidere totalmente. Apenas use-o como estimativas e não valores absolutos.
1: Bom, canetas emagrecedoras, Evaldo, assunto que ainda é muito importante de ser abordado também.
2: Será que as populares canetinhas emagrecedoras, os agonistas GLP-1, podem interagir com outros medicamentos? A resposta curta é talvez, mas não diretamente. Explico. Existem medicamentos que, ao ser metabolizados, modificam o processamento de outros e, dessa forma, podem aumentar ou reduzir sua potência e até levar a efeitos colaterais. Porém, esse não é o mecanismo associado às canetinhas. O que elas podem fazer são duas ações. Uma, ao retardar e diminuir o esvaziamento do estômago, podem modificar e aumentar o efeito desses medicamentos. E de outro lado, ao levar a um melhor controle da glicemia e perda de peso em pacientes com diabetes ou pressão alta, e dessa forma, se não forem ajustados, os medicamentos poderemos ter quadros de queda sintomática da glicemia e da pressão arterial. Terapia de hipotiroidismo com levotiroxina e o uso de anticoncepcionais também demandam uma atenção do médico, sendo recomendados ajustes de horário, monitoramento laboratorial e uso de métodos contraceptivos adicionais, conforme o caso.
1: E por fim, vamos falar sobre a dificuldade, em alguns momentos, de fazer os pacientes aderirem ao tratamento.
2: Será que um belo dia a pessoa chega e diz, não vou tomar o remédio, pronto? Ou, hoje vou faltar na consulta médica? Não é bem assim. Precisamos estudar e compreender essas ausências de aderência ao tratamento ou ao local da consulta e exame. É nossa missão como profissionais de saúde e como sociedade assegurar não apenas o acesso ao tratamento, mas que existam condições para que esse seja seguido. A OMS classifica as razões do não acompanhamento em 5 dimensões principais: socioeconômica, como falta de renda ou transporte; equipe e sistema de saúde, como acesso ao time, horários de atendimento; a doença, por seus sintomas e limitações, por exemplo; a terapia, com seus efeitos colaterais e complexidade, entre outros; e o próprio paciente, que pode esquecer, não estar motivado ou depender de terceiros que não estejam presentes. Com tudo isso em mente, a pergunta que todos devemos fazer é: o que podemos fazer para sermos mais efetivos? Qual é o algo a mais? Onde leciono, por exemplo, criei um projeto chamado Terceiro Tempo, onde nossos alunos de medicina e professores atendem uma unidade de saúde após o expediente, das 17 às 21 horas. E é um sucesso, porque parte do problema de acesso, conflito entre horário de trabalho e consulta, foi resolvido. Vamos ser mais criativos juntos? Conte para nós o que você acha disso. Fique bem e até a próxima.
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6h40. É, como começar a investir com segurança, mesmo com pouco dinheiro, é uma

0: uma dimensão do que vai ser a reserva de emergência. É um recurso que a gente tem que ter disponível para acessar a qualquer momento, para cobrir eventuais imprevistos, né? E a gente não acabar ficando refém ali de um investimento que tem uma carência, que tem um prazo de resgate mais longo. Hoje a gente está com a taxa de juros muito alta, né? Então está em quase 14%, a taxa básica de juros em 13,75% ao ano. Com isso, a gente tem opções de investimentos que são bem seguras, bem conservadoras, mas que ao mesmo tempo estão rendendo muito bem. Um exemplo mais claro disso é o Tesouro Direto, o Tesouro Selic especificamente, é uma das modalidades ali do Tesouro Direto. Você não precisa de um volume muito alto de recursos para fazer uma aplicação. Ele é voltado justamente para o investidor pessoa física que está começando, está tendo a primeira experiência com investimento. Ele rende justamente essa taxa básica de juros. Então, hoje dá para você ter investimento rentável, tem liquidez diária, significa que você pode acessar o recurso a qualquer momento, você não fica travado e rende muito bem. Então, como primeiro passo, eu iria por aí. Tesouro Direto, Tesouro Selic, e sairia em ter pelo menos de 3 a 6 meses dos seus gastos mensais como uma reserva de emergência para cobrir eventuais imprevistos.
1: Matheus, investimento é coisa para gente rica que está com dinheiro sobrando? Ou uma pessoa que tem ali, às vezes, dispõe de 50, 100 reais por mês, ela também consegue alguma coisa interessante para investir?
0: Ótima pergunta. No passado, a gente já teve um mercado financeiro que era um pouco mais hostil para o pequeno investidor. Isso mudou bastante. Já faz aí 20, 30 anos que o mercado financeiro tem ficado mais acessível. O próprio Tesouro Direto, que é o título público, você está emprestando para o governo, é bem conservador, com 50, 100 reais você já consegue investir, e é uma plataforma que você consegue acessar a partir de qualquer banco, né, qualquer instituição financeira. Então, hoje o mercado financeiro ele está bem mais amigável, bem mais acessível, bem mais democratizado e dá para você investir com pouco e de forma segura.
1: E, Matheus, quem está começando investimento, quem não conhece muito, muitas vezes recorre à poupança, que é muito fácil de entender, mas não é uma modalidade de investimento tão rentável, né? Tá, acho que dos investimentos talvez seja até a pior opção que tem. Para quem está começando, quais são os investimentos que são mais fáceis de entender?
0: Olha, pela própria conta num banco mais tradicional, num banco digital, você vai ter algumas opções de investimento que são bem simples, apresentam pouco risco e que são adequadas assim, para o investidor que está começando. Você tem os ativos emitidos pelos próprios bancos, né, a forma do banco captar dinheiro, que é o CDB, LCI e LCA. Essas sopas de letrinha assim, são formas do banco captar dinheiro no mercado, mas o importante é saber que esses ativos eles contam com uma cobertura do Fundo Garantidor de Crédito, então até R$ 250 mil reais de um mesmo CPF investido dentro de uma instituição financeira tem a cobertura desse fundo garantidor, então faz com que a aplicação seja bem segura. Isso tem praticamente qualquer banco que a pessoa tenha uma conta, e além disso você também acessa a plataforma do Tesouro Direto por qualquer instituição financeira, e aí você pode aplicar em títulos públicos. Hoje, um título público, um CDB, uma LCI, uma LCA, são investimentos que vão render consideravelmente mais do que a poupança, com o mesmo nível de risco. Inclusive, o que cobra a poupança é o mesmo fundo garantidor de crédito. Então, você está com o mesmo nível de risco, que é baixíssimo, né, de uma caderneta de poupança, mas um retorno significativamente maior.
1: Matheus, acho que hoje quase todos os bancos têm a tal da caixinha. O que é essa caixinha?
0: Geralmente, a caixinha é uma opção mais acessível ali que o banco dá para o investidor deixar o dinheiro dele sempre rendendo, então o dinheiro nunca fica parado. É quase como se fosse uma conta remunerada. Geralmente o recurso vai estar atrelado a um CDB do próprio banco ou um Tesouro Selic, que é um título público. Então, em geral, né, lógico que a gente tem que ver o caso a caso, mas em geral a caixinha é uma opção muito segura, é uma forma do dinheiro nunca ficar parado. Quando você faz a adesão, sempre o saldo em conta já fica automaticamente investido. E você, inclusive, pode, às vezes, em alguns bancos ter mais de uma caixinha, então você separa o que é o dinheiro de cada objetivo, o que é o dinheiro da viagem no fim do ano, o que é o dinheiro da reserva de emergência. Então, é uma forma de se organizar financeiramente e de garantir que o dinheiro está sempre rendendo.
1: E, Matheus, quais os erros mais comuns de quem está começando a investir?
0: Olha, eu acho que o erro e o cuidado maior que a gente tem que tomar é não acreditar em promessas muito mirabolantes, retornos muito expressivos. Então, quando alguém fala de retorno de 2, 3, 4% ao mês, isso é um retorno muito alto. A gente está com a taxa de juros alta, dá para a gente ter um bom retorno tomando pouco risco, mas se alguém vem com um retorno muito mirabolante, é bom desconfiar. É bom ter a certeza de que aquela instituição financeira está regulada pelo Banco Central, está na base de dados pública do Banco Central como instituição financeira autorizada. E além disso, também tomar um cuidado, e é um outro erro.

0: comum de não ter pressa. Investimento é uma coisa a longo prazo, para você ver aquele recurso crescendo, ter paciência, saber que leva tempo, né? Então, dá para começar com pouco, é para todo mundo, mas é ter paciência, é ter um olhar de longo prazo.
1: Matheus, você falou em riscos. Como é que uma pessoa faz para poder identificar o perfil dela? Se ela é uma pessoa que tem um perfil de investimentos mais agressivos ou mais conservadores, como essa pessoa descobre isso?
0: Olha, o ideal, quando a pessoa tem um primeiro contato com investimentos e a própria instituição financeira, por regulação, tem que oferecer isso, é que a pessoa preencha um questionário de perfilamento, né? Um questionário de suitability, né? Que é justamente para ver o quanto que eu posso deixar o meu dinheiro travado por um tempo mais longo ou não, o tanto que eu aceito ver o meu dinheiro oscilar, se eu aceito ter uma rentabilidade negativa, para eu entender justamente se eu sou um investidor mais conservador ou mais arrojado. Mas independentemente de qual seja o resultado ali do perfil financeiro e de investidor ao preencher esse questionário, eu sempre recomendo que quem está começando vá para uma linha mais conservadora. Então, independentemente do resultado ali do questionário virtual que a pessoa fizer, comece por uma linha mais conservadora, vai pelo ativo de emissão bancária, CDB, LCI, LCA, pelo título do Tesouro, ganhe um pouco de experiência, acumule recurso e depois, se for o caso, migra para investimentos que possam trazer um nível maior de risco. Mas é bom conhecer primeiro, testar primeiro e se acostumar com o mercado financeiro antes de tomar qualquer risco.
1: Matheus, a pessoa tem que ter ciência também, né? Até para evitar decisões ali por impulso, que o mercado ele tem as oscilações, né?
0: A gente está no ano de eleição, é naturalmente um ano que oscila bastante, mas mesmo fora de ano eleitoral, o mercado financeiro ele tem investimentos que são voláteis, que podem apresentar rentabilidade negativa, que podem trazer perda relevante de patrimônio. Por isso que o ideal é começar por essas linhas mais conservadoras. Investimentos que têm algum tipo de garantia, ou que você está emprestando para o governo, que tem uma rentabilidade já pré-definida, uma data de vencimento, uma disponibilidade para você resgatar a qualquer momento. Então, o ideal é começar por essas linhas mais seguras, vai conhecendo, vai entendendo, vai estudando, e aí depois de um tempo, se fizer sentido e se for da vontade ali do investidor, ele pode migrar para outros investimentos.
1: Matheus, para a gente finalizar, que mensagem que você deixaria para uma pessoa que acha que não ganha o suficiente para investir?
0: Olha, acho que a mensagem é assim, a pessoa tem que primeiro se priorizar. Então ela está lá pagando restaurante, pagando transporte, pagando a comida fora de casa, pagando juros do banco, mas não está se pagando. E eu acho que dá para tentar começar pelo contrário. Primeiro eu pouco, eu guardo para mim, e depois eu vejo como eu vou encaixando as outras coisas, né? Porque ter essa reserva de emergência, ter esse olhar de longo prazo, é o que vai permitir que a pessoa passe por momentos difíceis com mais tranquilidade, que ela lá na frente possa desacelerar no trabalho e ter uma aposentadoria tranquila. Então, eu acho que a pessoa precisa se priorizar, né? E priorizar a própria saúde financeira.
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0: E hoje tem jogo da seleção brasileira, continua a data FIFA. Tivemos dois jogos já da seleção nas últimas semanas contra a Austrália. O primeiro foi um empate bem frustrante, né, por 1-1. E depois tivemos um segundo jogo, que foi um 4-2, um jogo bem movimentado. O clima esquentou em alguns momentos, né? A seleção brasileira começa fazendo um gol logo aos 2 minutos, depois ver a Austrália virar o jogo, o Brasil empata de novo com um gol de pênalti e a partida acabou ficando 4-2. Teve empurra-empurra, uma confusão com o Endrick, quase vemos cenas lamentáveis, né? Seleção reclamando da arbitragem, fazendo rodinha em volta do juiz. Então foi um jogo bem quente, né? Não esperava um amistoso, né? Mas foi assim. Agora contra a Índia, expectativa de um jogo mais tranquilo. Esse confronto é inédito, né? A Índia, que não é a seleção mais tradicional do futebol, então expectativa que seja uma vitória da seleção brasileira. Na partida de hoje, o Ancelotti prepara uma equipe modificada do que a gente viu contra a Austrália no último treinamento antes do jogo realizado na sexta-feira, ontem, né, em Calcutá. O treinador iniciou a atividade com algumas mudanças em relação ao time, que começou a vitória sobre a Austrália. Cada jogo ele testou um goleiro diferente, né? Então a expectativa é que para o jogo de hoje Pedro Morisco seja o titular. Também devem jogar Mateuzinho, Arthur Dias, Douglas Santos, Andrei Santos, Gabriel Bontempo, Pedro e Estevão como titulares. Marquinhos, Danilo e Vini Júnior foram os únicos mantidos na formação. Pedro é o favorito para ocupar a vaga de Rafinha, que deixou a delegação por causa de um problema muscular na coxa direita. O atacante do Flamengo iniciou o treinamento entre os titulares, embora o Endrick também tenha sido testado na posição durante a atividade. Então vamos ver qual vai ser a decisão de Ancelotti, que inclusive, né, o Mister destacou na última entrevista coletiva que a partida contra a Índia é importante para observar jogadores nesse início de ciclo, mas evitou tratar o amistoso como uma avaliação definitiva para quem busca espaço na seleção. É isso, a gente fica por aqui. Você segue com a programação da Bandeirantes.
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4: Com expectativa de recorde de público na final do Brasileirão Feminino.
5: No masculino, o tricolor pede para o Santos de virada.
4: Daqui a pouco tem seleção brasileira enfrentando a Índia com testes no time titular.
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5: Bandeirantes, 7 horas e 1 minuto.
4: Flávio Bolsonaro vai encerrar hoje a campanha presidencial dele neste primeiro turno no interior de São Paulo.
5: O candidato do PL participa de uma carreata entre Santa Bárbara do Oeste e Americana, ao lado do governador do estado, Tarcísio de Freitas.
4: Será a quinta agenda conjunta dos dois nesta reta final.
5: Nos últimos dias, Flávio e Tarcísio gravaram programas eleitorais, foram ao rodeio em Jaguariúna e caminharam no centro da capital paulista.
4: Ainda neste sábado, Flávio Bolsonaro segue para o Rio, onde vota no domingo pela manhã.
5: Depois, o candidato do PL vai acompanhar a apuração em Brasília.
4: Ontem, a equipe de campanha dele explorou as decisões da justiça que levaram ao cancelamento do debate da TV Globo.
5: O senador procurou alertar e chamar o apoio dos indecisos que estão insatisfeitos com o poder judiciário.
6: E não vamos parcelar o seu voto em duas vezes. Vamos votar de uma vez só nesse domingo. Vamos dar um voto inteligente neste domingo. Com todo respeito aos outros concorrentes na disputa presidencial. Somente Flávio Bolsonaro tem condições de vencer o Lula já no primeiro turno, para começar a consertar esse país a partir da próxima segunda-feira, para impor uma derrota a esse sistema.
4: Lula encerra hoje a campanha com uma caminhada ao lado do candidato petista ao governo de São Paulo, Fernando Haddad, na região central da capital paulista.
5: O candidato à reeleição chega à cidade após passar por Rio e Belo Horizonte nesta sexta-feira.
4: Ontem ele deixou claro o esforço de convencer eleitores, especialmente os mais velhos, a irem votar.
5: A preocupação é com abstenção em faixas etárias em que Lula tem vantagem sobre os adversários, conforme apontam pesquisas eleitorais.
7: Temos que ter preocupação e conversar com o maior número de pessoas possíveis. Sobretudo, conversar com as pessoas com mais de 70 anos que, por lei, não têm mais obrigação de votar. Não há por que ter segundo turno se a gente pode matar a desgraça no primeiro turno. E é domingo que a gente vai ter que ganhar essas eleições.
4: Outra preocupação da campanha petista é, em caso de segundo turno, manter palanques para Lula nos estados.
5: Além de Minas Gerais, há atenção especial em São Paulo, onde Fernando Haddad disputa com Tarcísio de Freitas.
4: Apoiado por Flávio Bolsonaro, Tarcísio lidera as pesquisas, com possibilidade de vitória no primeiro turno.
5: Ronaldo Caiado participou nesta sexta de caminhada nas cidades de Goiânia e Aparecida de Goiânia.
4: O candidato do PSD criticou o cancelamento do debate na TV Globo e relembrou a presença dele no primeiro encontro presidencial do país, na Band, em 1989.
8: Realmente foi uma afronta, foi um atentado à democracia brasileira. Nunca vi nada igual, nunca imaginei nada próximo do que ouvi ontem. Até porque eu estive desde o primeiro debate para a presidência da República. Participei, nós éramos 22 candidatos. O Supremo extrapolou, o Tribunal Superior Eleitoral extrapolou, eles extrapolaram aquilo que eles não têm prerrogativas para decidir.
5: O candidato do Missão Renan Santos, foi entrevistado no podcast Inteligência Limitada, em São Paulo.
4: Depois do cancelamento do debate da TV Globo, ele organizou uma manifestação com apoiadores na frente da emissora no Rio de Janeiro.
5: Renan tinha conseguido uma vaga no confronto por ordem do ministro Gilmar Mendes do Supremo.
9: É muito feio, porque restou as campanhas não debaterem propostas esse ano. Caiu o debate da Globo, que é uma tradição. Uma tradição que faz parte, igual a musiquinha do debate da Band, que faz parte do imaginário brasileiro. O debate da Globo, às vezes, é uma tradição. Quando eles começam a retirar todas as tradições, já faltou só retirar o direito ao voto, porque todo o resto foi retirado.
4: Augusto Cury participou de um ato na Praça dos Três Poderes em Brasília contra o que ele chamou de interferências no processo eleitoral.
5: O candidato do Avante leu uma carta aberta ao povo brasileiro.
10: Ontem tiraram de você o último debate antes da eleição. Tiraram a chance de ouvir, de comparar, de escolher com calma. E isso é inadmissível. Eu não vim xingar, não vim gritar, não vim ameaçar ninguém. Vídeo, ameaça e barulho não funciona. O que ocorreu ontem é tão cruel, porque era a minha última oportunidade de mostrar que eu quero pacificar essa nação, abraçando 210 milhões de brasileiros.
5: Bandeirantes, 7 horas e 6 minutos.
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11: Nas últimas ofensivas nesse primeiro turno, Lula e Flávio escolheram o Sudeste, com seus 63 milhões de eleitores, de onde certamente sairá a maioria dos votos do eleitorado chamado independente, que eu prefiro chamar de desinteressados, e que muito provavelmente decidirão essa eleição. Nos números gerais, Lula melhorou na margem de erro em Minas e São Paulo, e a liderança de Flávio no Rio se mexeu positivamente. O empate técnico que vem se repetindo nas pesquisas se mantém com pequena oscilação a favor de Lula no Datafolha. E assim, a campanha vai chegando ao fim nesse primeiro turno com um lamentável déficit de conteúdo e com poucos momentos de exposição real de ideias programáticas, como nas entrevistas que fizemos aqui com Flávio e Lula, que podem até sinalizar como será o primeiro confronto entre eles, marcado para o dia 11 aqui na Band.
4: Bandeirantes, 7 horas e 7 minutos agora.
5: Em caso de segundo turno, o primeiro debate entre os dois candidatos à presidência da República será aqui no Grupo Bandeirantes, no dia 11 de outubro.
4: Em agosto, a Band deu a largada na campanha com os primeiros encontros entre os nomes que disputam o Planalto e os governos de diversos estados.
5: Desde o início do ano, a direção de jornalismo tem se reunido com representantes dos partidos.
4: Os encontros ficou acertado que o primeiro debate em um eventual segundo turno será no domingo, 11 de outubro, às 8 da noite.
5: O confronto vai ter a transmissão das TVs, rádios e canais digitais do Grupo Bandeirantes.
4: Além de um pool de veículos parceiros, as TVs Gazeta, Cultura, Jovem Pan e o jornal Estadão.
5: A cobertura também terá análises em tempo real, diretamente da sala digital em parceria com o Google.
4: Bandeirantes, 7 horas e 8 minutos.
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4: Bandeirantes, 7 horas, 10 minutos.
5: Entidades que representam a imprensa protestam contra decisões da justiça que culminaram com o cancelamento do último debate presidencial do primeiro turno.
4: De Brasília, repórter Caia Messina.
14: As determinações do Tribunal Superior Eleitoral e do Supremo repercutiram muito em Brasília. As decisões de Gilmar Mendes e da ministra Estela Aranha estão longe de serem unanimidade no TSE e aqui no Supremo. Colegas dos dois afirmaram que ficaram surpresos com as determinações, definidas como sem sentido jurídico. Primeiro, a ministra Estela Aranha, do TSE, atendeu a um pedido do PT e proibiu a exibição do púlpito vazio e de perguntas direcionadas ao presidente Lula, que já tinha avisado que não participaria do debate. As regras assinadas pelos comandos das campanhas previam, como é tradição, o púlpito vazio. Depois, o decano do STF, Gilmar Mendes, atendeu a uma ação do Partido Solidariedade e obrigou a participação de Renan Santos, do Missão. Pelas regras do TSE, devem ser convidados obrigatoriamente apenas os candidatos de partidos que contam com pelo menos 5 deputados ou senadores no Congresso. A bancada do Missão tem só um parlamentar. A TV Globo cancelou o debate, alegando insegurança jurídica a partir das decisões. Entidades que representam a imprensa protestaram contra as decisões do judiciário. A ABERT, Associação Brasileira das Emissoras de Rádio e Televisão, divulgou uma nota conjunta com outras entidades, manifestando uma preocupação em comum. O texto fala em profunda indignação com a intervenção judicial nas regras previamente definidas do debate. As associações entendem também que houve uma agressão à liberdade de imprensa ao forçar a condução do debate em desrespeito às regras acordadas há meses entre a emissora e os partidos.
5: As decisões do judiciário que interferiram nas regras do debate também renderam críticas de juristas.
4: Para o especialista em direito eleitoral Alberto Rolo, a retirada do púlpito vazio de Lula do estúdio vai contra as regras aprovadas e assinadas pelos partidos.
15: Não tem fundamento legal mudar as regras, a justiça mudar as regras que foram pactuadas previamente pelos candidatos e pela emissora. Deveria ter ficado vazio e deveriam ser feitas as perguntas. Se o candidato não está lá para responder, ele sofre as consequências.
5: A participação de Renan Santos do Missão foi confirmada poucas horas antes do debate.
4: A lei prevê que apenas partidos com 5 parlamentares no Congresso participem.
5: Mesmo sem essa representatividade, a presença dele foi autorizada pelo ministro do Supremo, Gilmar Mendes.
4: Antes, o STF e o TSE já tinham negado pedidos do próprio Renan Santos para participar do debate da TV Globo.
5: O pedido que prevaleceu foi feito pelo presidente do Solidariedade, Paulinho da Força, diretamente para Gilmar Mendes.
4: Ontem, o Supremo criou novas regras para barrar esse direcionamento como um filtro para pedidos feitos em processos que já existem.
5: Alberto Rolo explica que foi exatamente essa a estratégia usada pelo Solidariedade.
15: O Partido Solidariedade fez um pedido diretamente ao ministro Gilmar Mendes no bojo de uma reclamação relativa ao estado do Paraná, que não tem nada a ver com a participação do Renan Santos, nem com o direito do Solidariedade de reivindicar a participação do Renan Santos no debate.
4: A advogada constitucionalista Vera Chemin classificou as decisões como ativismo judicial.
16: Numa decisão monocrática e interfere num contexto que eu considero exclusivamente político. Eu não me lembro de ter acontecido esse tipo de interferência no passado. Isso tudo remete à ameaça de um Estado ditatorial.
5: Os episódios de interferência do judiciário brasileiro nas eleições chamam a atenção de juristas.
4: Entre eles está um advogado que fugiu da ditadura venezuelana.
5: Repórter Sandro Barbosa.
17: Roberto Marreiro é considerado um dos principais juristas da Venezuela. Sua atuação como advogado e assessor dos líderes opositores, Leopoldo López e Juan Guaidó, o transformaram em inimigo do ditador Nicolás Maduro. Marreiro passou 18 meses no presídio Helicoide, um centro de tortura chavista. Ele conta que quando saiu, constatou que a Suprema Corte do país estava nas mãos do governo.
18: Quando há um desequilíbrio e o poder dos tribunais, o poder judiciário, se coloca a serviço do poder executivo, do presidente, se perde a separação de poderes e já estamos diante de uma ditadura.
17: Por causa do que aconteceu na Venezuela, Roberto Marreiro passou a analisar o comportamento de outras supremas cortes na América Latina e se preocupa com o que está ocorrendo no Brasil. Marreiro chama a atenção para o excesso de decisões monocráticas, ou seja, tomadas por um só juiz, sem passar pelo colegiado.
18: É uma decisão da corte, mas a corte sempre decide a favor e sempre o mesmo juiz. Sem dúvidas que existe um risco para a democracia se isso está acontecendo no Brasil.
17: Para o jurista Walter Mayerovic, o que aconteceu na Venezuela, por enquanto, é bem diferente do que ocorre no Brasil. Mas a formação de grupos que defendem posições políticas
19: casos,
17: dentro do Supremo pode representar um risco à democracia.
20: Nós temos um Supremo Tribunal Federal contaminado pela política partidária, com grupos que têm partidos, que têm candidatos, que torcem, que para vencedores e pior do que torcer, atuam em favor deles.
17: O cientista político Fernando Schiller considera que o Brasil tem que olhar o que aconteceu em outros países, como na Romênia e na Venezuela, e aprender com os erros de lá, onde a interferência judicial prejudicou diretamente a escolha do eleitor e a democracia.
21: Se aceitou no Brasil uma tese segundo a qual a regra do jogo não é dada pela lei e pela Constituição, por aquilo que está escrito na lei e na Constituição, mas por aquilo que o juiz ou que o ministro, enfim, que a autoridade entende que esteja escrito na lei e na Constituição.
4: Bandeirantes, 7 horas e 17 minutos.
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2: Ótimo sábado, ouvinte Bandeirantes. Temos lentidão no Rodoanel, pista externa, entre os quilômetros 7 e 8, antecedendo a rodovia Anhanguera. A pista externa tem velocidade reduzida, mas sem congestionamento, do 8 ao 7. 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
3: Bandeirantes, 7 horas e 19 minutos.
4: O Senado deve voltar a discutir a PEC do fim da escala 6x1 dois dias após o primeiro turno.
3: A sessão para debater a proposta foi marcada pelo presidente da Casa, Davi Alcolumbre, para terça-feira, dia 5.
4: O fim da escala de trabalho 6x1 é uma das principais bandeiras eleitorais do presidente Lula, que busca reeleição.
3: Davi Alcolumbre chegou a ligar para Lula antes de anunciar a sessão.
4: Em nota, a presidência do Senado afirmou que o tema é de ampla relevância para a sociedade e vai ser debatido com responsabilidade.
3: Também há sessões marcadas para continuar a discussão na quarta e na quinta-feira.
4: Isso porque, segundo o regimento do Congresso, são necessárias 5 sessões de debate antes de uma proposta de emenda à Constituição ser votada.
3: Se houver acordo, o calendário pode ser encurtado.
4: Líderes no Senado calculam que os dois turnos de votação devem acontecer até o dia 22, às vésperas do segundo turno, marcado para o dia 25.
3: Bandeirantes, 7h20.
4: O presidente do Supremo Tribunal Federal vai se reunir com o comando da Polícia Federal na segunda semana de outubro.
3: O objetivo de Edson Fachin é tratar das menções a ministros da corte encontradas no celular do banqueiro Daniel Vorcaro.
4: Ontem ele enviou um ofício ao diretor-geral da PF, André Rodrigues, pedindo um relatório da corporação.
3: No documento, o ministro deixou claro que não deve haver exceções à pessoa, ou seja, com todos os fatos envolvendo colegas.
4: O presidente do STF justificou dizendo que há inequívoco interesse institucional para que todo fato relevante seja apurado.
3: Assim que receber as informações, Edson Fachin destacou que dará o andamento devido, mas não esclarece exatamente o que pretende fazer.
4: Esse é o ponto que a Polícia Federal quer saber. A PF espera, a partir da reunião, uma definição sobre os próximos passos.
3: No caso, se investiga os ministros, se repassa os relatórios à presidência do tribunal com detalhes das mensagens ou se ignora as menções.
4: Bandeirantes, 7 horas e 21 minutos.
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2: Na Avenida Jacupêssego, lentidão formada sentido Mauá, na altura da estação Dom Bosco da CPTM, logo depois da passagem pela Radial. Quem segue rumo a Ayrton Senna não encontra dificuldade na Jacupêssego. 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
4: Bandeirantes, 7 horas e 24 minutos.
3: A Polícia Federal diz não ter encontrado nenhuma ameaça real que possa justificar o fechamento da embaixada e de consulados dos Estados Unidos no Brasil.
4: As representações diplomáticas em Brasília, São Paulo, Porto Alegre, Rio de Janeiro e Recife não tiveram atendimento público nesta sexta-feira.
3: Em um comunicado, Washington afirmou que os serviços consulares foram suspensos devido a preocupações com a segurança.
4: Segundo uma fonte do jornalismo do Grupo Bandeirantes da Embaixada, a decisão atendeu a uma ordem direta do Departamento de Estado americano.
3: Os funcionários do governo Donald Trump devem permanecer em trabalho remoto por tempo indeterminado.
4: A Polícia Federal cumpriu mandados para investigar um suposto planejamento de atos que poderiam ameaçar as instalações diplomáticas.
3: Segue analisando equipamentos apreendidos. Nada foi encontrado até o momento.
4: Antes do anúncio oficial, integrantes do Planalto já haviam sido informados sobre as ameaças à segurança diplomática americana.
3: Por isso, uma apuração conjunta da Polícia Federal e do governo dos Estados Unidos já está em andamento.
4: A diplomacia brasileira evita atrelar o episódio a uma eventual interferência da gestão de Donald Trump na eleição de amanhã.
3: Já o presidente do PT, Edinho Silva, levantou suspeitas sobre a medida adotada pelos Estados Unidos.
14: Isso é inédito, não tem o menor sentido. É uma das formas que o Trump tem para fazer disputa da opinião pública brasileira.
4: A Austrália também decidiu suspender as atividades da embaixada em Brasília nesta sexta-feira.
3: Autoridades brasileiras destacam que a medida foi tomada em reação ao anúncio dos Estados Unidos, ainda que sem a identificação de ameaças diretas às instalações.
4: Alemanha, Reino Unido, Canadá e Irlanda emitiram ou atualizaram alertas de viagens ao Brasil.
3: Medida adotada diante da possibilidade de atos políticos, protestos e confrontos com a polícia durante o período eleitoral.
4: Bandeirantes, 7 horas e 26 minutos.
3: A Petrobras afirma que a nova descoberta de petróleo no litoral do Amapá reforça a expectativa da empresa sobre a capacidade de produção na margem equatorial.
4: De acordo com a empresa, o produto está num poço em águas ultraprofundas, 2.886 metros de profundidade.
3: Dois navios sonda já foram enviados para trabalhar na região.
4: Em agosto, o primeiro fez uma perfuração teste e já havia confirmado a existência de petróleo.
3: Segundo a presidente da Petrobras, Magda Chambriard, análises feitas até agora já indicam uma boa qualidade do óleo encontrado.
15: Quanto mais viscoso, mais difícil de escoar, né? E a gente tem uma coisa dessa aqui, ó. Então esses poços de delimitação vão me servir para saber se essa descoberta é grandiosa ou não tão grande.
4: A margem equatorial no Amapá tem as mesmas características geológicas da costa da Guiana, que já lucra com a exploração de petróleo há anos.
3: Outros três poços ainda devem começar a ser perfurados na mesma área a partir do primeiro trimestre de 2027.
4: Autorização para explorar poços na região já foi leiloada.
3: Recentemente, duas petroleiras que dividiram áreas com a Petrobras, as americanas Chevron e ExxonMobil, anunciaram que vão começar as pesquisas.
4: Especialista do Centro Brasileiro de Infraestrutura, Pedro Rodrigues explica que o Brasil tem que se apressar para garantir investimentos.
3: E com isso gerar emprego e renda enquanto o petróleo está caro.
16: É agora, nos próximos poços, eu espero, né, que o IBAMA e os órgãos ambientais não demorem outros 13 anos para conceder essa licença, porque daqui a 13 anos, talvez, né, o petróleo não esteja mais nesse patamar de preço, esteja muito mais baixo, e aí, nesse caso, por mais que tenha petróleo, vai ser melhor deixar o petróleo embaixo da terra.
4: Os olhos do mercado mundial estão cada vez mais voltados para a produção de países como o Brasil.
3: São nações que vendem petróleo em meio a um cenário internacional bagunçado por causa dos conflitos do Oriente Médio. Até a Argentina entrou na história.
4: O Reino Unido voltou a reafirmar a soberania britânica sobre as Ilhas Malvinas e destacou que a extração de petróleo na região começará nos próximos anos.
3: Foi uma reação após o argentino Javier Milei ameaçar sancionar as empresas envolvidas na exploração dos territórios em disputa.
4: Bandeirantes, 7 horas e 28 minutos. 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
3: O quinto sinal vai marcar 7 horas e 30 minutos, hora oficial do Brasil. 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

0: Bom dia, meu nome é Felipe Campbell, esse é o Jornal Primeira Hora, edição do Distrito Federal, dia 3 de outubro de 2026, e vamos aos destaques. Embaixada dos Estados Unidos e da Austrália fecham em Brasília por questões de segurança. Serviços consulares dos Estados Unidos foram suspensos em todo o Brasil. Polícia reforçou o policiamento na região. Mais de 158 milhões de eleitores vão às urnas neste domingo. Votação começa às 8 horas da manhã e termina às 5 horas da tarde, pelo horário de Brasília. Eleitor pode levar uma colinha com os números dos candidatos. Treze mil urnas eletrônicas são preparadas para as eleições no DF. TRE distribui 6.961 equipamentos para 614 locais de votação e também prepara urnas para brasileiros que vão votar no exterior. Polícia fecha a quinta casa de prostituição em 2 meses na Asa Norte. Investigações apontam exploração sexual e econômica, além de tráfico de drogas. Polícia também apura possível exploração de adolescentes. E no esporte, após 2 jogos contra a Austrália, a seleção brasileira terá um embate inédito neste sábado contra a Índia. A partida, que será disputada em Calcutá, na Índia, às 11 horas da manhã, será a terceira e última desta data FIFA para a amarelinha.
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0: E vamos à previsão do tempo desse fim de semana. A chuva voltou, chegou com tudo nessa sexta-feira, né? E sábado amanheceu também nublado, chovendo. Agora aqui na região central a chuva deu uma treguinha, mas o tempo permanece bastante fechado e a expectativa é que fique assim o dia todo, tá? A previsão é de céu com muitas nuvens, com pancadas de chuva ao longo da manhã, da tarde e também da noite. Então, a umidade relativa do ar fica mais alta na capital, sem mais aqueles valores de 20%, 40% que a gente estava passando nos últimos dias, e a temperatura também vai diminuir um pouquinho, tá? A temperatura máxima prevista para o período da tarde é de 26 graus, 10 graus a menos quase daqueles 35 que a gente estava vendo, né, ao longo da semana. Temperatura mínima na casa dos 18 graus.
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0: Vamos com as informações do trânsito para você que está aqui acompanhando o Jornal Primeira Hora. Motorista que está na região da Estrutural, no momento, sem dificuldades, trânsito está fluindo bem nos dois sentidos, motorista não enfrenta dificuldades, tudo tranquilo também na EPTG. Onde o motorista precisa de um pouquinho mais de paciência é na BR-070, no sentido da Estrutural. Tem um pouquinho de lentidão ali desde a altura do cemitério de Taguatinga até próximo do acesso da Estrutural, mas é um trecho curto. Rapidinho o motorista volta a acelerar. Para quem está na região do lago, vai em direção ao plano piloto, pode escolher qualquer uma das pontes, JK, Onestino Guimarães e Ponte das Garças. As três apresentam boa fluidez.

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1: Vamos falar de eleições, falar sobre denúncia de propaganda eleitoral às vésperas do primeiro turno. A Justiça Eleitoral já recebeu mais de 51 mil denúncias de propaganda irregular por meio do aplicativo Pardal, criado pelo Tribunal Superior Eleitoral. Até agora foram registradas 51.395 notificações e o principal tipo de denúncia é de propaganda irregular em vias públicas, que representa quase 44% dos registros. Em seguida, aparecem irregularidades em propriedades particulares, como pinturas de muro fora das regras e propagandas em bens públicos. O Pardal também recebe denúncias sobre propaganda antecipada, compra de votos, uso da máquina pública, abuso de poder e uso indevido dos meios de comunicação. O aplicativo está disponível de maneira gratuita para celulares e tablets e pode ser acessado com a senha do e-título. O nome de quem faz a denúncia é mantido em sigilo. É preciso informar o local, descrever a irregularidade, além de apresentar, quando possível, fotos, vídeos, áudios ou links que ajudem na apuração. Quando o caso não puder ser registrado pelo Pardal, o usuário é direcionado para outros canais da Justiça Eleitoral, como o Sistema de Alertas de Desinformação Eleitoral ou o Ministério Público Eleitoral. A propaganda eleitoral gratuita terminou nesta quinta-feira. Também chegaram ao fim os prazos para a realização de comícios e debates no rádio e na televisão. E agora o Afonso Marangoni vai falar sobre as regras para este domingo.
2: 158 milhões de pessoas estão aptas a votar neste domingo. Os colégios eleitorais ficam abertos das 8 horas da manhã às 5 da tarde, pelo horário de Brasília. Eleitores de locais que estão em fusos diferentes do da capital federal devem ficar atentos ao horário de votação local. É permitido e indicado levar uma colinha com os números dos candidatos, como destaca o advogado eleitoral Alberto Rolo.
3: É importante levar a colinha e não pode ser no celular, porque o celular vai ser deixado lá na mesa, né? Não pode levar o celular para a cabine de votação. Nenhum aparelho que possa violar o sigilo do voto, câmera, óculos especial, nada disso pode ser levado. Então a colinha tem que ser no papel.
2: A ordem de votação é deputado federal, deputado estadual ou distrital, primeiro senador, segundo senador, governador e presidente. O voto é obrigatório dos 18 aos 70 anos e facultativo para jovens de 16 e 17 anos, maiores de 70 e pessoas analfabetas. O cidadão tem direito de se ausentar do trabalho pelo tempo necessário para 17 anos, maiores de 70 e pessoas analfabetas. O cidadão tem direito de se ausentar do trabalho pelo tempo necessário para votar

0: aglomeração, o que não pode é bandeiras, o que não pode é gente uniformizada. Isso no dia da eleição, não. E depois das 17 horas, sim.
1: O local de votação pode ser consultado pelo aplicativo e-título. Não é obrigatório levar o título eleitoral, basta apresentar uma identificação oficial com foto. Versões digitais dos documentos são aceitas, exceto a carteira de trabalho digital. Se o título estiver regular, o eleitor pode votar, mesmo sem ter biometria coletada.
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3: E a gente continua falando de eleições. Quem precisa do atendimento das embaixadas dos Estados Unidos e da Austrália está tendo que reagendar os serviços porque os consulados estão fechados.
4: As embaixadas dos Estados Unidos e da Austrália em Brasília estão fechadas por questões de segurança, segundo os consulados. Alguns funcionários diplomáticos dos Estados Unidos têm recebido ameaças, provavelmente por causa das eleições que acontecem neste domingo no Brasil. Primeiro, a Embaixada dos Estados Unidos informou em nota que os serviços consulares na Embaixada e nos consulados dos Estados Unidos em todo o Brasil estão suspensos a partir desta sexta-feira devido a questões de segurança. Algum tempo depois do anúncio norte-americano, a Embaixada da Austrália postou um comunicado informando que está fechada por preocupações com segurança. Para os dois casos, não há prazo para voltar a funcionar. No texto, a Embaixada recomendou evitar todas as instalações diplomáticas dos Estados Unidos no Brasil e nas áreas próximas. Quem precisou dos serviços das embaixadas nesta sexta-feira saiu prejudicado. A estudante Amanda Bezerra, por exemplo, tinha horário marcado para entrevista para emissão de visto em Brasília. Quando chegou na embaixada, um segurança pediu que ela fosse procurar informações no aeroporto, porque não há previsão de atendimento no local.
5: Não foi nada avisado, nenhum recado, nem nada. Aí eu perdi aula para vir aqui, 9:30 da manhã. Ontem a gente fez todo o procedimento, foi mandado todo... A gente marcou isso em julho, porque só teria data para agora, para poder marcar. E aí não vai ter. Ele falou que lá que teria essas informações, mas que não sabe se lá tem a entrevista, que não sabe se vai ter, se não vai ter, se eles vão ajudar.
4: As embaixadas informaram que caso o cidadão precise de atendimento de emergência, deve entrar em contato com os telefones ou e-mails de plantão que estão disponíveis no site e redes sociais das embaixadas. A Polícia Militar do Distrito Federal disse que mantém contato direto com a equipe de segurança da Embaixada dos Estados Unidos. Afirmou ainda que foram adotadas preventivamente medidas de reforço do policiamento na região e de atenção a outros locais relacionados à comunidade americana e que até o momento não há indicativo ou ação concreta de risco identificado.
3: E a gente segue com mais informações. Vamos falar sobre agora o policiamento durante as eleições. Quem vai contar todos os detalhes é o Gabriel Marques.
6: A Polícia Militar mobiliza 5 mil militares exclusivamente para reforçar a segurança durante as eleições no Distrito Federal. Segundo a corporação, esse efetivo é adicional e não vai reduzir o policiamento regular nas regiões administrativas. Os militares vão estar distribuídos pelos 614 pontos de votação e cada local vai ter pelo menos uma dupla de policiais. Mais de 250 viaturas também vão participar da operação, tanto no patrulhamento quanto no atendimento de ocorrências. O planejamento prevê ainda o reforço de unidades especializadas, principalmente em áreas consideradas mais sensíveis. Segundo o comandante-geral da Polícia Militar, Coronel Rômulo Palhares, a distribuição do efetivo foi definida a partir de análise de risco e do histórico de ocorrências registradas em eleições anteriores.
7: Vamos empregar policiamento, né? Durante todo o período de votação. Encerrado o período de votação, inicia-se a nova fase, que é a parte nossa de acompanhamento e escolta das urnas para os locais onde elas será feita a apuração dos votos. Então você tem o período de votação, tem o período de apuração dos votos e tem o pós-apuração.
6: A partir das 8 da noite deste sábado, parte da Esplanada dos Ministérios vai ser isolada na altura do Congresso Nacional e da Praça dos Três Poderes. Um efetivo exclusivo também vai ficar posicionado nas proximidades do Tribunal Superior Eleitoral e do Tribunal Regional Eleitoral. Nestas eleições, não há restrição para a venda de bebidas alcoólicas, mas a polícia vai intensificar o monitoramento em locais como bares e distribuidoras. O coronel

0: Bruno Palhares pede para que a população colabore com as forças de segurança durante o processo eleitoral.
1: Saiam de casa para votar, mas respeitando, né, quem pensa diferente, quem vota diferente, que não façam boca de urna, que não fiquem distribuindo panfleto eleitoral, né, que não haja movimentos que caracterizem algum tipo de campanha eleitoral durante o dia da votação. Exercer o voto, a sua cidadania, o seu direito de voto com tranquilidade, mas respeitando também o direito dos demais.
0: Caso seja necessário um segundo turno, no dia 25 de outubro, a Polícia Militar vai adotar um esquema de segurança parecido.
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3: 7 horas e 50 minutos.
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0: Após reavaliação periódica, a Justiça do Distrito Federal mantém a prisão preventiva de Pedro Turra. Mais informações com Júlia Juste.
1: O Tribunal de Justiça do Distrito Federal decidiu manter a prisão preventiva do ex-piloto Pedro Arthur Turra, réu pelo homicídio de Rodrigo Castanheira, de 16 anos, que morreu em fevereiro deste ano, depois de ser espancado em uma briga. A decisão ocorre após a reavaliação obrigatória, que deve ser feita pela corte a cada 90 dias enquanto o acusado estiver preso. Segundo o tribunal, os fundamentos da custódia ainda persistem e não houve mudança nas circunstâncias que justificaram a prisão preventiva. Pela decisão, as provas produzidas no processo ainda reforçam indícios de que a ação de Turra contra o adolescente influenciou diretamente na causa da morte dele. Também persiste o risco de reiteração delitiva a Turra em razão de outros registros de violência atribuídos ao ex-piloto, como o caso em que o réu aplicou um mata-leão em um adolescente, em Águas Claras. Por isso, os elementos reunidos afastam, por hora, a possibilidade de substituição da prisão por medidas cautelares alternativas. O Instituto Médico Legal concluiu, após a última perícia complementar do laudo cadavérico de Rodrigo Castanheira, que a causa do óbito do jovem foi o soco desferido pelo ex-piloto. A complementação do laudo partiu de um pedido de defesa de Turra durante a audiência de instrução. Segundo o laudo, a ação contundente exercida contra a região temporal esquerda do crânio da vítima foi a causa única, eficiente e imediata. A análise também nega qualquer intercorrência hospitalar autônoma ou erro médico nesse caso. Com a conclusão do laudo, cabe ao juiz analisar o conjunto de provas e decidir se o caso deve ser submetido ao Tribunal do Júri, concluindo assim a fase de instrução. Até agora, pelo menos 8 pedidos de habeas corpus de Turra foram negados pela Justiça do DF e pelo STJ.
0: E homem de 50 anos é detido depois de tirar fotos sem consentimento de mulher no metrô. Quem conta essa história é a Augusta Proença.
2: Os casos de importunação sexual aumentaram no Distrito Federal. Entre janeiro e agosto desse ano, foram registrados 895 casos, contra 839 no mesmo período de 2025, segundo os dados da Secretaria de Segurança Pública. O número representa uma alta de cerca de 7%. Importunação sexual tem pena de até 5 anos e se diferencia do assédio por questões hierárquicas, como explica a advogada especializada em Direito da Mulher, Lívia Medeiros.
3: A importunação sexual ocorre quando alguém pratica contra outra pessoa sem o consentimento dela um ato de natureza sexual para satisfazer o próprio desejo ou de terceiro. Alguns exemplos são apalpar partes íntimas, esfregar-se propositalmente no corpo de alguém ou dar um beijo de natureza sexual sem autorização. A principal diferença entre a importunação e o assédio é que no crime de assédio sexual, a pessoa utiliza sob sua posição de superioridade ou ascendência no emprego, cargo ou função, para constranger alguém e obter favorecimento sexual.
2: O assunto volta a chamar a atenção após uma sequência de ocorrências em diferentes regiões do DF. Na quinta-feira, um homem de 50 anos foi levado à delegacia suspeito de fotografar, sem autorização, uma passageira de 25 anos, dentro de um vagão do metrô na Estação Guará 2. O homem foi encaminhado à primeira delegacia de polícia na Asa Sul. O celular dele foi apreendido e encaminhado para a perícia. Outros dois episódios foram registrados recentemente. Na terça-feira, dia 29, um homem de 60 anos foi preso, suspeito de se masturbar próximo a uma passageira durante uma viagem de ônibus para Águas Lindas. Já em Taguatinga, um homem de 23 anos foi preso em flagrante após, segundo as investigações, passar a mão em uma mulher de 28 anos que passava pela rua. Os dados de setembro ainda estão em processamento e não foram divulgados pela Secretaria de Segurança Pública.

0: A Polícia Civil investiga um esquema de casas de prostituição na Asa Norte. Nesta quinta-feira, os agentes fecharam a quinta casa de prostituição em 2 meses na região. As investigações concluíram que havia exploração econômica e sexual nos locais envolvidos, além do tráfico de drogas. As investigações começaram depois de denúncias sobre o funcionamento de uma casa de prostituição na 305 Norte. Depois de apreensões neste endereço, os policiais encontraram em julho um estabelecimento na 704/705 Norte, em que havia possível exploração de adolescentes. Depois, em setembro, a operação flagrou um estabelecimento na 410 Norte, que se passava por uma clínica de massoterapia. A responsável pelo local foi presa em flagrante. Ainda em setembro, a polícia encontrou mais 2 estabelecimentos comerciais, um na 708 e outro na 707 Norte. A responsável por este último local foi colocada em liberdade provisória, mas voltou a ser presa em 30 de setembro. O delegado responsável pelas investigações, Fernando Cossito, explica que as mulheres eram exploradas, ameaçadas e colocadas em situações insalubres.
1: Percebemos também, por relato das próprias mulheres que são vítimas, mulheres que se prostituem agenciadas nesses locais, que os ambientes são insalubres. E elas são muitas vezes proibidas de deixarem esse ambiente caso não contratem um determinado volume de programas por dia, não podem se alimentar nesses ambientes e as ameaças são também narradas para a gente nos formatos mais variados quando elas decidem deixar esses ambientes.
0: Ainda de acordo com ele, a intenção das operações é punir as cafetinas e cafetões que cometem exploração sexual. As investigações continuam para identificar outras possíveis casas de prostituição no Distrito Federal.
2: E agora vamos falar sobre as bets. E um balanço até agora, o governo segue a fiscalização das bets depois da medida provisória que trata do setor. Destaque chegando com Márcio Rocha.
3: Pelo menos 48 contas registradas por pessoas físicas nas plataformas de apostas, as chamadas bets, devem ser investigadas por uma suposta lavagem de dinheiro, de acordo com os Ministérios da Fazenda e da Justiça e Segurança Pública. Isso porque esses perfis têm saldo superior a R$ 500 mil e por apresentarem valores atípicos e uma movimentação financeira que foge do padrão dos apostadores comuns, elas serão investigadas por suspeita de irregularidades. A informação faz parte de um balanço divulgado pelo governo sobre o setor, que teve as atividades suspensas depois de uma medida provisória editada pelo presidente Luiz Inácio Lula da Silva. Segundo o governo, mais de 10 mil sites ilegais já foram derrubados desde o dia 25 de setembro, quando o presidente assinou o documento. No total, são cerca de 88 mil páginas na internet que já foram identificadas por realizar apostas ilegais. Além da fiscalização, o ministro da Fazenda, Dario Durigan, afirmou que o governo também trabalha para evitar que novos sites ilegais sejam criados.
4: Uma vez que a gente identifica essas empresas, tem uma atuação em relação a elas e às contas bancárias que elas operam, que ficam abrigadas, via de regra, em pouquíssimas instituições financeiras, instituições de pagamento. Por isso, a frente da asfixia financeira vai buscar tirar qualquer incentivo que reste para que esses sites seguem aparecendo de maneira indiscriminada. Então, a partir do momento que a gente fortalece a fiscalização nas outras frentes, derrubando os CNPJs e asfixiando a parte financeira, o próprio incentivo de geração de novos sites.
3: Em outro ponto, uma força-tarefa do governo contra influenciadores digitais e grupos de mensagens tenta coibir a divulgação das apostas. A estimativa do Ministério da Justiça é que, por causa dessas ações, cerca de 3 milhões e meio de pessoas deixaram de ser expostas à publicidade das bets. O ministro Wellington César Lima e Silva afirmou que foi criado um departamento específico para o acompanhamento da situação dessas plataformas.
5: Houve um reforço de 3 áreas específicas para o tratamento não só do tema das bets, mas também de outras questões que dizem respeito ao Ministério da Justiça. Nós criamos um departamento de fiscalização novo no âmbito da Senacom, criamos uma coordenação geral no âmbito da Polícia Federal, que vai cuidar de lavagem de dinheiro, e na área digital também tivemos um aumento. Sob o ponto de vista de derrubada de sites, nós já passamos de 10 mil sites encaminhados para a Anatel para derrubada, o que é um número muito significativo.
3: Ainda de acordo com o governo, a movimentação das empresas do setor, que era de aproximadamente R$ 600 milhões por dia, caiu a zero e o saldo em contas das casas de apostas caiu cerca de 30% e saiu de R$ 2,1 bilhões para cerca de R$ 1,4 bilhões.

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1: 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Começa agora o Jornal da Bandeirante, gente.

0: 8 horas da manhã em ponto, estamos dando início ao Jornal Gente da Bandeirantes, para você que está nos acompanhando pelo rádio, para você que acompanha pela internet, para você que está em casa hoje nesse sabadão, véspera de eleição 2026 do primeiro turno, e está nos acompanhando pelo LG Channels, pelo TCL Channels, é a Fest TV, a grande novidade da semana da programação da Bandeirantes. Nós, claro, hoje aqui no Jornal Gente vamos falar bastante de eleição, porque amanhã 158 milhões de brasileiros vão às urnas para escolher deputado federal, deputado estadual, dois senadores da República, e não pode ser o mesmo, governador e presidente da República no primeiro turno das eleições 2026. Por isso, eu convidei dois grandes especialistas no assunto para estarem conosco hoje aqui no Jornal Gente ao vivo para responder a sua dúvida e para a gente falar bastante de eleição, já esquentando o clima amanhã, uma grande cobertura da Bandeirantes, hein? A partir das 6 horas da manhã, nós vamos falar muito sobre eleição daquele jeito que você conhece agora, com essa novidade de também estarmos na televisão. Mas no rádio continua tudo igual, hein, gente? Não muda nada. Você gosta do radinho de pilha lá? Continua ligado na Bandeirantes, que a transmissão é a mesma. Vou apresentar então aqui os nossos convidados do Jornal Gente de hoje, deste sábado, dia 3 de outubro de 2026. Professor Clever Vasconcelos, professor do IBMEC, ele é um especialista no direito constitucional, direito eleitoral, tem livro publicado, é promotor de justiça eleitoral e já esteve muitas vezes conosco aqui na Bandeirantes, hoje está de volta para conversar sobre eleições. Bom dia, tudo bem?
1: Bom dia, Pedro. Bom dia, Alexandre. Uma satisfação estar com vocês aqui.
0: Também com um sorriso no rosto, porque assim como o Dr. Clever também é santista, o Dr. Alexandre Rolo, que é advogado, especialista nas questões eleitorais, também tem obras publicadas e é um antigo companheiro nosso aqui também para nos socorrer nesses momentos. Tudo bem, Dr. Alexandre?
2: Bom dia, Pedro. Uma alegria estar aqui com você. Bom dia, Clever. E vamos debater, vamos falar um pouquinho da festa da democracia.
0: Vamos falar bastante, até porque, né, antes da gente começar a tratar dos assuntos, das dúvidas, hoje nós estamos enfrentando uma guerra de decisões judiciais interferindo no processo eleitoral. Eu queria ouvir os dois sobre isso, porque é uma demanda que chega aqui dos nossos ouvintes, né? E vários especialistas têm analisado essa questão nos últimos dias. Nós temos trazido aqui algumas preocupações com petições que são encaminhadas diretamente para casos que estão no gabinete dos ministros. Professor Clever, doutor Alexandre, o que que a gente pode dizer para quem está do outro lado do rádio, da televisão, está acompanhando pelo tablet, pelo celular, pelo computador, o Jornal Gente nessa manhã, a respeito dessa interferência que acaba gerando insegurança jurídica às vésperas da eleição?
2: Bom, vamos lá. O Clever está passando a bola para eu começar. Então, eu começo dizendo o seguinte, Pedro. Não me preocupe. Ontem houve uma manifestação na internet, nas redes sociais, do ministro Flávio Dino, dizendo que a atuação do judiciário precisa acontecer, que quando o judiciário é provocado, ele precisa decidir. Eu não tenho nenhuma dúvida em relação a isso. Eu acho que ninguém questiona isso. A partir do momento que a justiça é acionada de alguma forma, ela precisa decidir. Ela não pode simplesmente se recusar, né, Clever? Como a gente sabe, o juiz não pode receber uma determinada petição, uma determinada reclamação, uma determinada representação e dizer: não vou decidir. Tem que decidir. Foi nesse sentido a manifestação do ministro Flávio Dino ontem nas redes sociais. Eu não digo nada contra, eu acho que isso é isso mesmo, mas eu acho que o ponto não é exatamente esse. A questão não é que o judiciário é provocado e precisa decidir. No meu ponto de vista, eu vejo especificamente para essas eleições gerais que nós estamos atravessando, eu apontaria dois problemas e ao longo do nosso bate-papo aqui a gente pode aprofundar. O primeiro problema que eu vejo, Clever, em algum momento, em algumas situações, até dou o caso concreto da Nossa Senhora Aparecida, você tem uma decisão monocrática de um ministro do TSE, do ministro André Mendonça, e sem passar pelo crivo do plenário do Tribunal Superior Eleitoral, atravessa-se uma petição no Supremo Tribunal Federal, e aí vem o próprio ministro Flávio Dino e suspende a decisão monocrática do ministro André Mendonça. Vamos poder debater com maior profundidade, mas num primeiro momento eu digo que, contra a decisão monocrática, Clever, a gente provoca uma decisão colegiada, eventualmente através de agravo regimental, ou através do referendo, que acabou acontecendo depois, e só depois disso é que a gente vai para o Supremo Tribunal Federal. Então, esse é um primeiro ponto. Segundo ponto, que que me parece de muita preocupação, mas muita preocupação mesmo, que é aquilo que eu chamo de pesca de relator no Supremo Tribunal Federal. A pesca de relator é muito complicada, a gente vai poder debater isso também. Ministro Fachin ontem baixou lá uma resolução no Supremo Tribunal Federal, acabando ou tentando acabar com isso, mas a pesca de relator, que funciona você pegando lá uma representação, uma reclamação que já está em curso e pedir uma extensão lá naquela reclamação, e com isso você acaba escolhendo o relator, para mim é uma disfuncionalidade no sistema, e a gente tem que debater e tem que tomar cuidado, e me parece que o ministro Fachin está preocupado com isso também, tanto que baixou essa resolução ontem no Supremo Tribunal Federal.
1: Olha, eu entendo o seguinte, eu percebo que ao longo dos anos, desde a redemocratização do país, lá em 1985, com a Constituição de 1988, nós nunca tivemos uma judicialização excessiva no processo eleitoral, uma interferência excessiva no processo eleitoral pelo Poder Judiciário. Mas, significadamente, sobre um ponto, a interpretação da norma se esquecendo da literalidade do que fala a lei. Eu vou dar um exemplo. A questão do debate. A lei eleitoral, a lei 9.504, ela fala que para você ir para um debate, você tem que ser obrigado a convidar do debate, você precisa ter pelo menos 5 parlamentares no Congresso Nacional. E vem uma decisão judicial dizendo que determinado candidato, foi o Renan, não é? Ele estaria obrigado a ser convidado para o debate contra uma disposição expressa da lei. Ou seja, a interpretação, o sentido que se deu à norma é um sentido extremamente exagerado, onde o Poder Judiciário julga além do que determina a lei que regulamenta o processo eleitoral. Portanto, eu percebo que muitas vezes aquela fixação de sentido da norma, que a gente chama de interpretação, é uma interpretação que ultrapassa os limites da lei e acaba tumultuando o processo legislativo sem necessidade. E eu percebo também, de um certo ponto, se me permitem, que muitas vezes os ministros eleitorais agem com uma tendenciosidade no que diz respeito a uma simpatia por determinada corrente. Eu tenho percebido isso. Veja, portanto, alguns ministros do Tribunal Superior Eleitoral que fizeram campanha para determinado candidato, candidato X, candidato Y, depois vão julgar aqueles processos e, obviamente, julgam aqueles processos com uma tendenciosidade daquela ideologia a qual norteou a carreira deles. Então, é preciso que a justiça tenha aquela desejável imparcialidade. O pronunciamento de decisões judiciais livre da motivação ideológica. Isso tem contaminado o processo eleitoral, é evidente nos meios de comunicação e prejudicado a credibilidade do Poder Judiciário, Pedro Alexandre.
0: Doutor Clever, doutor Alexandre, está chegando aqui já uma leva de perguntas, né, dúvidas dos nossos ouvintes. Primeiro, eu queria lembrar que nós temos 20.998 candidatos disputando cargos amanhã em todo o Brasil. E é uma eleição maiúscula, maior que nós temos, né, quando nós temos a renovação do Senado em 2/3, nós temos 2 senadores sendo eleitos por estado, e é por aí que eu vou começar a minha pergunta, a minha próxima pergunta aqui no nosso debate no Jornal Gente. O eleitor vai votar em 2 senadores. Tem ordem para senador? Se eu votar primeiro, no primeiro senador, tem alguma diferença do segundo? Existe, eu tenho que botar minha primeira preferência, é exatamente igual o voto para um e para outro senador. Eu já disse aqui que não pode votar no mesmo senador 2 vezes. Se você votar 2 vezes, um voto vai ser computado e o outro vai ser anulado. É isso, doutor Alexandre?
2: É isso, Pedro. Eu costumo dizer que nós vamos ter, e vou dizer de novo hoje, que nós vamos ter amanhã, no domingo, dia da eleição, na verdade, nós vamos ter 6 eleições. Uhum. 6 eleições no mesmo dia. Não significa, não estou dizendo aqui, não quero enganar ninguém, que nós vamos ter 6 dias diferentes de votação. Então, a votação é amanhã, no domingo, das 8 às 17 horas, mas nós teremos, nós eleitores, 6 votos, porque na verdade são 6 eleições realizadas no mesmo dia. E a sua pergunta em relação a senador, são 2 eleições de senador, são 2 cadeiras de senador, a ordem pouco importa. Então eu tenho uma primeira opção e tenho uma segunda opção. Eu preciso manter essa ordem? Não necessariamente, eu posso votar primeiro no senador na minha segunda opção, que seja, e depois votar no outro senador. Agora, tem, isso é também importante já deixar claro, tem uma ordem de votação que o eleitor tem que respeitar. E isso é importante para o eleitor saber e votar direitinho. Então, a ordem de votação é a seguinte: o eleitor vai começar na primeira tela votando em deputado federal, são 4 números, segunda tela, deputado estadual, que são 5 números, terceira tela, senador, que são 3 números, quarta tela, senador, 3 números, e o Pedro falou, e é verdade, não pode votar o eleitor, votar 2 vezes no mesmo senador. Gosto muito de um candidato a senador e dos outros eu não gosto, então vou votar 2 vezes no mesmo candidato a senador. Não pode. E se o eleitor, no segundo voto para senador, assinalar o mesmo número, esse voto será considerado nulo. Então, o eleitor que votar 2 vezes no mesmo candidato a senador estará anulando o seu próprio voto. Então, a quarta tela é o segundo voto para senador, a quinta tela é a eleição para governador e vice-governador e a última tela é para presidente da República. Quando eu falo em tela, Pedro, também, vamos falar o beabá aqui, né? Quando eu falo em tela, o eleitor não precisa se preocupar, eu preciso mudar a tela? Não, a urna eletrônica vai mudar a tela. Então, eu estou na primeira tela de deputado federal. A hora que eu digito o número, os 4 números do deputado federal e confirmo, vai fazer aquele barulho da urna de que confirmou, aí a própria urna já joga o eleitor para a segunda tela e assim sucessivamente.
1: O importante dizer aqui é o seguinte: reparem, você que é eleitor, repara o seguinte, na urna eletrônica, na parte superior, tem uma cobrinha.
2: Isso.
1: Tem uma faixa, uma pequena faixa. Como são 6 eleições, na hora em que abrir a oportunidade para você votar para deputado federal, que é o primeiro voto, vai estar no canto superior esquerdo, mais escurinho na cobrinha, a eleição. Quando você digitar o número do candidato e confirmar, já aparece a segunda cobrinha, a extensão da cobrinha na segunda etapa. E assim sucessivamente, porque pode acontecer o seguinte: você escolheu o número do candidato, por exemplo, deputado estadual, e votar para deputado estadual no número que você tem para deputado federal, que você já votou. Isso é perigoso, né? Porque, inclusive, para deputado estadual é um número a mais, não é? Então, você digita um número é parecido com o anterior, você vai votar numa pessoa que você não escolheu. Então, você tem que ter bastante atenção quando muda a cor da cobrinha na parte superior. Quando ficar escuro, é aquela eleição que você está votando. Quando ficar claro, é que você não está votando naquela eleição ainda. Repare e vai por etapas.
0: O nosso ouvinte, Lucas Ribeiro, ele é de Piracicaba, no interior de São Paulo. Ele quer saber por que o brasileiro não pode votar num candidato a deputado federal de outro estado. Por que ele tem que votar a um candidato deputado federal do estado dele, doutor Clever?
1: A eleição proporcional para deputado tem uma quantidade de candidatos por estado, mínimo de 8 e o máximo de 70 por estado, variando conforme a população daquela unidade da federação. E o deputado federal, ele representa o interesse do estado, tendo em vista a quantidade de pessoas eleitores daquele estado. Então, por exemplo, você pega um estado como São Paulo, altamente populoso, ele tem 70 deputados federais. Você pega um estado menos populoso, por exemplo, o Acre, tem 8 deputados federais. Isso já não acontece com o Senado, que tem 3 senadores por estado. Eu sempre falo, a Câmara dos Deputados é a casa do povo e o Senado Federal é a casa da federação. A gente chama isso de participação da vontade especial na formação da vontade geral. A vontade geral é a vontade do povo, Câmara. E a vontade especial é a vontade da unidade da federação. Então, até o prédio ali em Brasília, o Congresso Nacional, é uma balança, um equilíbrio. Então,
3: a casa da população é a casa da Câmara. E a casa do equilíbrio é a casa do Senado, né? Então, nós temos aí essa questão de povo, população, quantidade na Câmara e proporção igualitária no Senado. Por isso que os estados mais populosos têm mais candidatos, mais deputados, e os estados menos populosos têm menos deputados.
0: Vamos ouvir a nossa audiência aí, saber o que as pessoas estão perguntando aqui. Você pode participar de áudio também, mandando a sua mensagem para o nosso WhatsApp, que é o 11 99904-8756.
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5: Bom dia, amigos abandeirantes. Aqui quem fala é Armando Correia. Hoje estou falando aqui de Bragança Paulista. Para dizer o seguinte, a diferença aí entre os dois que estão liderando a campanha para o presidente é em torno de 2,5% a 3%. Isso representa uma média de 3 milhões de votos, se eu não estou errado. Esses votos, naquelas regiões ribeirinhas, em outros países, como que é controlado esse voto aí? Só para saber. Ficam com Deus, um forte abraço e boa eleição para todo mundo amanhã.
0: Muito obrigado pela pergunta. Bom, voto é igual de todo eleitor, né, doutor?
2: Eu não entendi o final da pergunta. Ele perguntou como é o quê?
0: Como que é o voto de populações ribeirinhas? O voto é igual para todo mundo. Onde a justiça eleitoral alcança o registro, né, da população, eles têm a oportunidade de votar, assim como todos os brasileiros.
2: Aliás, esse é um trabalho fantástico que é exercido pela justiça eleitoral. Quando a gente tem que criticar a justiça eleitoral, a gente critica, né? Não tem problema nenhum, mas também temos que elogiar, e aqui é um ponto de elogio ao Tribunal Superior Eleitoral, que organiza as eleições. E ao organizar as eleições, ele remete centenas de milhares de urnas para todos os rincões do Brasil. Então tem urna, Pedro, que viaja 4-5 horas no rio, no barco, para chegar lá no rincão da floresta amazônica, justamente para essa população ribeirinha poder exercer o seu direito dever do voto. Então o voto é igual para todo mundo, e aí a responsabilidade da Justiça Eleitoral de mandar então as urnas eletrônicas para os quatro cantos do país, um país de dimensões continentais. Então o voto lá do ribeirinho vale o mesmo voto, tem o mesmo valor do voto do professor Clever, do ministro do Supremo Tribunal Federal e assim sucessivamente.
0: Professor Clever, o Guga está perguntando, ele é de Ribeirão Pires, nosso ouvinte, se amanhã vai ser uma eleição com fila, por nós termos aí 6 votos para serem depositados nas urnas.
3: Ah, não tenha dúvida, amanhã nós teremos fila. Amanhã eu estarei nos colégios eleitorais, fiscalizando as eleições, como representante do Ministério Público. Eu tenho certeza que nós teremos fila. Já nas eleições municipais tivemos algumas filas, né? Porque veja bem, como disse o professor Alexandre aqui, são 6 eleições. Eu recomendo que todos vocês façam uma colinha escrita, mas colinha em papel. Porque se você for levar o celular, pode perceber que você está querendo fazer uma selfie eleitoral, tirar uma selfie ali na urna eletrônica, isso é proibido, né? Muita gente leva o celular e coloca o número e não faz selfie nenhuma, só olha o número. Isso é proibido? Não, não é proibido porque eu não estou usando o celular para tirar foto na urna eletrônica, né? Você não pode registrar o seu voto porque o voto é secreto, né? Aquele momento é sagrado, é a respeitabilidade do voto. Mas como são 6 eleições, Pedro... como disse aqui, deputado federal, deputado estadual, lá em Brasília, deputado distrital, 2 vagas de senador, governador, presidente, é bastante tempo. E você tem que conferir, como eu falei das cobrinhas em cima, o número, né? Quando finaliza cada votação, verificar e começar outra, para não enroscar e fazer da tua votação em embrólio. Aí você chega na hora e começa a perguntar lá pro mesário: olha, deu uma confusão aqui, porque você não teve atenção. Então você tem que votar por etapas, são 6 etapas. Então faz uma colinha com 6 números, conforme a ordem que foi dita aqui. Primeiro deputado federal, depois deputado estadual ou distrital, você que é do DF, 2 vagas de senador, senadores distintos, lembrando sempre que número de senador são 3 números, não são 2, depois governador e depois presidente. E antes de apertar o confirma, dá uma olhadinha na tela se é mesmo aquela pessoa que você escolheu. Porque, por exemplo, no voto de senador. No voto de senador, você vota no senador e dois suplentes. Vai aparecer na urna eletrônica três pessoas. Não se assuste. Ah, mas eu estou votando no senador, aparece três pessoas. É que é o senador em cima e embaixo, depois do lado, primeiro suplente, segundo suplente. Muitas vezes a pessoa nem sabe quem é o suplente da vaga de senador, né?
2: A maioria das vezes.
3: É. E na eleição majoritária do executivo, aparece o governador, o vice, o presidente e o vice. Então, vai por etapas, mas, Pedro, não tenho dúvida nenhuma. É, vai demorar e nós temos que ter paciência. Ah, de repente eu cheguei na minha sessão eleitoral, tinha uma fila enorme. São quase 5 horas da tarde. Calma, fica tranquilo. Você vai receber uma senha. Já passou das 5? Não tem problema. Se você está na escola, está na fila, você vai votar.
6: Mas não deixa para ir votar 5 da tarde também, né?
3: É, pelo amor de Deus.
6: É que nem o cara que vai pegar a estrada aí e reclama pra gente aqui que tá trânsito na hora que ele sai 9 da noite para ir pro Guarujá no feriado prolongado. Sabe que vai enfrentar fila, sabe que vai enfrentar essa situação, né?
3: É igual ao jogo de futebol, né? Você não pode querer marcar algum aos 45 minutos do segundo tempo. Até acontece isso, né? É, mas você tem que chegar junto desde o início para dominar a situação e terminar a votação com tranquilidade.
6: Fala, doutor.
2: Pedro, eu queria então a parte aqui, a manifestação, a fala aqui do meu amigo Clever, que é muito importante esse ponto que ele tocou e eu quero enfatizar isso, né, para o eleitor. Levar a cola em papel, porque a cola no celular... pode ser, aliás, é obrigação, isso que precisa ficar claro, é obrigação do mesário proibir que o eleitor vá à cabine de votação portando celular, portando câmera fotográfica, óculos, hoje em dia tem aqueles óculos que filmam o que a pessoa está fazendo, então tudo isso é proibido no momento da votação. E é obrigação do mesário proibir, por exemplo, que o eleitor vá até a cabine de votação portando o celular. Normalmente, aqui eu falo por mim, no local onde eu voto, o que os mesários fazem, Pedro e Clever? Você tem a cabine de votação e eles colocam uma mesinha bem do lado assim da cabine de votação para justamente você deixar o seu celular. Então o eleitor está na cabine, 50 centímetros de distância tem aqui uma mesinha de apoio onde o eleitor deposita o seu celular e é assim que tem que ser por conta do sigilo do voto. Sigilo do voto é algo importantíssimo e se você, eleitor, receber esse pedido, esse comando do mesário, por favor, obedeça. O mesário é a autoridade máxima no momento ali da votação, dentro da sala de votação, e o mesário pode, inclusive, proibir você, eleitor. Ah, o mesário fala, você não pode levar o celular, e eu me recuso. Eu falo, não, o meu celular, eu vou entrar com o celular de qualquer jeito. Pode ser que o mesário te proíba de exercer o voto e pode, inclusive, Clever, chamar a polícia. O mesário pode pedir apoio da polícia militar.
3: E pode ser preso, porque a prisão, nós temos aí uma restrição em relação à prisão, mas é prisão temporária, prisão preventiva.
2: Flagrante, né?
3: Flagrante pode acontecer no dia. Então, como você muito bem disse, Alexandre, o mesário é autoridade. Se você desacata a autoridade, você pode ser preso em flagrante por desacato à autoridade. Artigo 330 do Código Penal e causar um constrangimento enorme. A pessoa que está sentada ali, ele está fazendo um serviço para o nosso país.
2: Voluntário.
3: Muitas vezes um trabalho enorme, sai de casa, mora longe. E, enfim, a gente tem que ter respeitabilidade com aquele que está sentado, né? Tem gente mais velha, gente mais nova. O que não pode é o mesário se manifestar eleitoralmente. Pode acontecer, lá nas minhas sessões eleitorais que eu fiscalizo, eu tenho percebido que o mesário, ele recolhe o celular, não na mesinha antes da urna eletrônica, mas na própria mesa do mesário.
2: Que seja.
3: Se apresenta o e-título no celular ou em papel, ele já recolhe o celular e fala, deixa o celular aqui, pode votar.
2: Isso,
3: perfeito. Ah, mas eu anotei os números do candidato no celular. O que eu recomendo? Pede uma caneta... pede um papel, pega e copia do celular no seu papel ali na hora e leva na urna eletrônica.
2: Mas isso vai aumentar a fila, né? Isso vai aumentar a fila. Vai demorar. Por isso, aquela dica
6: já
2: que
6: leva
2: a gente...
6: de casa.
2: Exato, já leva a cola no papel de casa, justamente.
6: Melhor, melhor, porque daí vai parar toda a fila.
2: É, exato.
6: Já começa a xingar, já.
2: Se não tiver outro jeito, é a ideia do professor Clever. Claro, eu só tô com a cola no celular, não posso levar o celular, aí eu tenho que parar tudo, pega um papel, pega uma caneta emprestada e vai anotando. Mas o ideal é já trazer de casa, né?
3: E outra coisa importante, Pedro, se me permite,
6: claro.
3: O que eu tenho percebido lá nos colégios eleitorais, nas sessões eleitorais, é que tem aquela fila enorme. Aí chega uma pessoa idosa. A pessoa idosa não pode ficar na fila que ela tem preferência.
6: Tem essa pergunta aqui. Não, não tem preferência para votar? Tem a pergunta aqui, ó. Antônio Opa. Cândido da Lapa. Tenho mais de 80 anos e quero votar. Tenho preferência na fila?
3: Tem preferência sim. Tem preferência sim. E as pessoas que estão na fila têm que compreender isso, né? Uma pessoa idosa ali, etc. Deixa ela passar na frente. Não vai causar tumulto. Deixa ela votar, porque afinal de contas ela já colaborou bastante com o país. Então, não precisa ficar fazendo tumulto e gritando na fila da escola, porque pode ser preso em flagrante.
2: E mais uma parte que eu quero colocar, que é o seguinte, a fila da eleição, Pedro, a fila eleitoral, vamos chamar assim, é igual a fila do cinema, é igual a fila do banco, é igual a fila da farmácia. Então, se eu, que estou aqui nos meus 20 e poucos anos, Clever...
3: De direito eleitoral, muito mais.
2: Se eu tô na farmácia e chega um senhor de 80 anos, ele vai ter preferência, ele vai passar na minha frente, porque isso é um direito legal. Então, isso funciona na farmácia, isso funciona no açougue, isso funciona no cinema e isso funciona no momento da votação. Então, a pessoa maior de 60 anos tem direito, já é considerada idosa, né? Tem direito de passar na frente na fila? Tem, é um direito previsto em lei e não só as pessoas idosas. Então, respondendo ao nosso eleitor, o nosso ouvinte aqui, que está de parabéns, 80 anos fazendo questão de votar. Terá preferência na fila, vai poder votar antes de todo mundo e não só as pessoas idosas, também PCD, né? As pessoas com deficiência, a mesma coisa, volto a dizer para fechar aqui o raciocínio. A fila eleitoral é igual à fila da farmácia, à fila do cinema e qualquer outra fila, então PCD também tem, por exemplo, preferência na fila.
3: Esse caso do PCD, eu já vi uma situação, eu estava num colégio eleitoral e percebi que... A pessoa precisava subir escada e ela ainda estava classificada numa sessão eleitoral quando ela não tinha a necessidade especial, ela só teve depois. Uhum. Então o que acontece? Ali nas escolas eleitorais sempre tem um vigia, um segurança, um funcionário da justiça eleitoral. Então essa pessoa teve que ser carregada na cadeira de rodas, subir a escada com ela... depois levar na cadeira e votaram. Então, sempre tem que ter um bom senso na hora da votação e compreensão com essas pessoas que têm debilidade de locomoção, têm dificuldade de locomoção no dia no exercício do voto.
6: São 8 horas e 28 minutos. Hoje, no Jornal Gente, nós estamos recebendo o Dr. Clever Vasconcelos, Dr. Alexandre Rolo. Eles são especialistas na legislação eleitoral para tirar sua dúvida, para a gente conversar sobre a expectativa para o primeiro turno da eleição 2026, que acontece amanhã em todo o país. Tem mais uma dúvida de ouvinte aqui. Lorena Meirelles está nos acompanhando direto de Fortaleza, no Ceará. Ela quer saber o seguinte: não tenho biometria, vou poder votar amanhã?
2: Lorena, que inveja, hein? Você aí em Fortaleza, eu aqui em São Paulo, você perto da praia, eu longe da praia. Sim, pode votar, mesmo sem ter a biometria. O que você vai precisar fazer é levar, aliás, não só você, como qualquer outro eleitor, se tiver biometria até fica mais fácil, mas um documento oficial com foto. Ou o e-título, né, que vai estar no celular e aí eu vou me identificar com o celular e aproveito, como a gente já falou, já deixo o celular ali com o mesário e vou votar, ou qualquer documento oficial com foto. Então, pode ser passaporte, pode ser a carteira de identidade, pode ser uma carteira profissional. Eu, por exemplo, que sou advogado, tenho a minha carteira da OAB que tem foto e é um documento oficial, eu posso... me utilizar da minha OAB, a CNH, ou seja, qualquer documento oficial com foto que identifique o eleitor. Então, qual é a importância? O eleitor se identificar, provar que ele é ele mesmo, aí ele vai se identificar com esse documento oficial com foto, vai assinar o caderno de votação e vai exercer o seu direito dever de voto.
0: Tem mais pergunta de ouvinte aqui para o Dr. Kleber, para o Dr. Alexandre Rolo responderem.
7: Bom dia, Rádio Bandeirantes. Florencio Rubio de Santo André. Pedro Campos, eu tenho uma pequena dificuldade de enxergar números. E consultei a presidente de uma das sessões, que mora aqui perto da minha casa, e ela confirmou que eu posso levar uma pessoa junto comigo, desde que essa pessoa esteja com documentação, com documento de identidade. Eu gostaria que vocês passassem essa informação para frente. Confirmado com ela. Muito obrigado.
0: E aí, doutor Kleber, doutor Alexandre, o que dizer sobre essas pessoas que têm dificuldade para enxergar? Pode entrar na cabine com um acompanhante?
1: Eu sempre falo o seguinte. Existem muitas situações que geram dúvida no processo de votação. E sempre a melhor situação é o bom senso.
8: Exato.
1: É o bom senso. Se essa pessoa tem... Em regra, você não pode entrar na cabine eletrônica de votação com uma pessoa votando. Agora, se tem uma pessoa que não tem condição de fazer esse tipo de situação, eu até recomendo, até a própria mesa eleitoral, não que terceiro, mas que alguém da própria mesa eleitoral, presidente da mesa, ou outra pessoa, porque não tem só uma pessoa na mesa, acompanhe esse eleitor e o auxilie. Mas preservando sempre a vontade do eleitor. Vale muito bom senso nessa hora. Pode ser perigoso chamar uma terceira pessoa que pode votar de maneira diversa e causar uma confusão na hora da votação. Então, eu sempre recomendo ali ao mesário que auxilie a pessoa sempre dentro do possível para que o processo eleitoral aconteça da forma mais fidedigna, mais verdadeira, preservando a verdade do voto, a vontade do eleitor e a normalidade do processo eleitoral.
0: Doutor Alexandre, mais ou menos a questão das crianças. Não chegou a pergunta, mas vai chegar daqui a pouco, que todo ano tem, né? Eu não sei a opinião dos senhores aí, mas eu acho muito saudável o pai que leva o filho para votar, a filha, porque é um exercício ali de democracia, já vai vendo como é que é. Apertar a tecla ali, dependendo da situação, pode até ser um pouco complicado, pode demorar mais, né, para a criança ter que falar o número. É um pouco difícil. Mas, assim, impedir a criança de entrar junto com o pai para assistir ali a votação, eu acho que entra nessa história do bom senso, não entra, não?
2: Sem dúvida, entra na questão do bom senso. E voltando só um pouquinho antes de falar da criança, falar dos deficientes visuais, né? Então, eu assino embaixo aquilo que o professor Kleber falou. Primeiro no sentido de que o deficiente visual, ele não se valha do auxílio de terceiros estranhos. Porque realmente o terceiro estranho, ele vai poder digitar lá qualquer número e isso é muito complicado. Então, o que o deficiente visual poderá fazer? Ou ele vai votar, por exemplo, com algum membro da sua família e um membro da família vai auxiliá-lo, isso pode acontecer sem problema nenhum e, portanto, é uma pessoa de confiança. Ou, como foi dado o exemplo aqui pelo professor Kleber, algum mesário. Então, algum mesário, são 3, 4 mesários em cada sessão eleitoral, um dos mesários poderá fazer também esse papel de auxílio ao deficiente visual. Então, essa é a primeira observação que eu faria. Em relação às crianças, o que eu vejo, sempre vi isso, Pedro, é uma boa vontade da Justiça Eleitoral em relação às crianças. A Justiça Eleitoral, me parece que, e dentro daquele bom senso que já foi dito aqui, a Justiça Eleitoral vê com bons olhos até como um fator aí de pedagogia, um fator de... vai ensinando, na verdade, a criança no exercício da democracia, no exercício do voto. Então, um pai, uma mãe que queira, ou até que precise, às vezes o pai ou a mãe não tem com quem deixar a criança. Eu tenho que votar, eu vou deixar meu filho de 4 anos com quem? Às vezes a pessoa não tem, então tem que levar a criança junto. Então a criança poderá estar junto na cabine de votação, poderá ajudar eventualmente o pai a digitar o número ali, ou a mãe a digitar o número, sem problema nenhum. Eu acho que isso faz parte da festa da democracia e tem o efeito pedagógico já ensinando a criança também a respeito desse direito, dever do voto.
0: Vamos tratar de um assunto também que está na ordem do dia no noticiário. Daqui a pouquinho a gente volta para mais perguntas. Tem muitas perguntas chegando aqui. Eles estão até ouvindo o WhatsApp aqui, fazendo barulhinho das mensagens que estão chegando.
6: Mas o ministro Floriano de Azevedo Marques, do Tribunal Superior Eleitoral, revogou ontem uma liminar que beneficiava Antony Garotinho, candidato do governo do Rio de Janeiro. Com a nova decisão, Garotinho perde acesso ao fundo partidário, ao fundo de financiamento de campanha, mas também agora já acabou a campanha, né? Qual o sentido que isso tem, mas tudo bem. E fica impedido de usar o horário eleitoral gratuito, que também acabou na quinta-feira, então não tem muita validade. Mas o que vale dessa decisão para ser comentado é o seguinte, ele reforçou que os votos que forem atribuídos a Antony Garotinho, lá que é candidato ao governo do Rio de Janeiro, sejam considerados nulos até que o caso seja analisado em recurso no TSE. E aí, doutor Kleber?
1: Isso, eu tive a oportunidade de falar ontem na imprensa do Rio de Janeiro sobre esse assunto do Antony Garotinho, porque tem um problema lá. Se eu não estou enganado, pelas pesquisas no estado do Rio de Janeiro, o Eduardo Paes ganharia a eleição no primeiro turno, pelas pesquisas, se os votos do Antony Garotinho não forem computados, daria mais dos 50%, né? Agora, se os votos do Antony Garotinho estivessem considerados válidos, haveria aí a necessidade de realização de segundo turno, segundo as pesquisas, né? Então, o que é importante é o seguinte, artigo 16, 17 e 18 da Lei das Eleições, a Lei 9504/97, fala na eleição subjúdice, a eleição sob pendência de decisão judicial. O que vai acontecer lá no Rio de Janeiro? Todo mundo vai votar? Pode votar no Antony Garotinho? Pode. Pode sim, o nome dele está na urna eletrônica. Mas pendente de julgamento da Justiça Eleitoral que não teve tempo de julgar. Ou seja, entre o primeiro e o segundo turno, acaba a eleição amanhã, o Eduardo Paes pode ser considerado eleito? Depende muito da situação. A gente precisa verificar se a Justiça Eleitoral vai validar os votos do Antony Garotinho ou não. Então nós temos aí uma eleição no estado do Rio de Janeiro, segundo as pesquisas, né, que vai precisar aguardar a decisão da Justiça Eleitoral para verificar se teremos segundo turno ou não. Então, à noite, no domingo, dependendo da porcentagem que receber de votos o candidato Eduardo Paes, vai gerar esse tipo de dúvida.
2: É uma coisa bem complicada isso que o professor Kleber falou pelo seguinte, o Tribunal Superior Eleitoral vai ter que priorizar então o julgamento desse registro do Garotinho, porque há situações, e aqui eu posso lembrar em 2022 o Deltan Dallagnol, famoso Deltan Dallagnol lá do Paraná, ex-procurador da República que atuou na Lava Jato, o que aconteceu? Por que eu estou citando o exemplo do Deltan Dallagnol? Porque o registro dele estava sub judice em 2022, ele foi votado, foi eleito, tomou posse, começou a exercer o mandato de deputado federal e no meio do caminho veio então o Tribunal Superior Eleitoral e indeferiu o registro da candidatura do Deltan Dallagnol e ele perdeu então o mandato eletivo dele. Por que eu estou citando esse exemplo? Porque nesse exemplo do Deltan, o Tribunal Superior Eleitoral demorou bastante para julgar o registro, demorou mais de ano. O Deltan exerceu o mandato eletivo dele durante algum tempo até ser cassado. E isso não pode acontecer no caso do Garotinho.
1: Por isso que eu digo, a sensibilidade da justiça...
2: Exato.
1: A sensibilidade do TSE no julgamento de um recurso desse tem que verificar. Poxa, nós estamos decidindo uma eleição majoritária de um estado gigantesco da federação.
2: Não, e se vai ter ou não segundo turno, que é o que isso. Você acabou de falar.
1: É, porque imagina só, eu vou julgar isso lá em novembro. Não, mas o segundo turno é no último domingo de outubro. Então tem que priorizar então,
6: esse timing do julgamento, né, o tempo ali do julgamento, ele é muito importante. O Garotinho, pelo que eu li, ele foi considerado com os direitos políticos suspensos por 8 anos em razão de uma condenação por ato doloso de improbidade administrativa que provocou lesão ao patrimônio público e enriquecimento ilícito. Não é um fato de agora. Ele não cometeu nada durante a campanha que falasse, não, peraí. Cometeu aí um ato durante a campanha que nós vamos ter que analisar para saber se ele pode ou não ser candidato. É uma questão... pretérita, que já poderia estar superada. Por que que há uma demora para esse tipo de análise? Não era melhor, até para segurança jurídica, para tranquilidade do processo, para que não paire dúvidas depois sobre resultado de eleição? Não era melhor que a Justiça Eleitoral tivesse analisado esse caso de uma maneira definitiva, muito mais célere?
1: Evidente, evidente. É interessante isso. É porque recentemente vai ter uma mudança na legislação sobre esse assunto, né? Eu não conheço especificamente o caso do Antony Garotinho no Rio de Janeiro, por isso que eu não teria condição técnica de comentar sobre as questões da inelegibilidade. Mas, havendo dúvida, é preciso... Tem uma disposição na lei eleitoral que fala que todos os registros de candidatura devem ser julgados até pelo menos 20 dias antes da eleição. Essa orientação...
2: Isso é ficção científica, isso, né?
1: É, o que a gente espera e deseja, né? Mas, enfim, você tem toda a razão, Pedro. Eu acho que deveria estar julgado já faz tempo isso, para até o eleitor ter segurança, né, Alexandre?
2: É, então, Pedro, eu quero dizer que você tocou num ponto muito importante e é um ponto de problemas reiterados já há muitos anos que a Justiça Eleitoral enfrenta, que é o seguinte: a Justiça Eleitoral não tem tempo, Cleve, para julgar os registros de candidatura. É disso que se trata. Há muitos anos nós, no direito eleitoral, debatemos a antecipação dos pedidos de registro de candidatura. Por quê? Para que o nosso ouvinte consiga entender. Os registros de candidatura, toda a candidatura para existir, precisa ser registrada na Justiça Eleitoral. E aí tem os processos de registro de candidatura. Os registros são apresentados à Justiça Eleitoral até as 19 horas do dia 15 de agosto do ano da eleição. Então, os registros vão até, os pedidos de registro, até, são apresentados até as 19 horas do dia 15 de agosto. E aí a Justiça Eleitoral tem do dia 16 de agosto até o primeiro domingo de outubro para julgar todos esses registros. E a Justiça Eleitoral não tem tempo de julgar todos esses registros. Então, é disso que se trata. Esse é o ponto que você está colocando, e é verdade. A Justiça Eleitoral deveria julgar isso mais rápido? Deveria, mas não tem tempo. São 45 dias para a Justiça Eleitoral julgar todos os registros, com recurso para aqui na eleição geral do TRE, ainda cabe recurso para o TSE. Em 45 dias não dá. Então, qual é a discussão que nós, eleitoralistas, Congresso Nacional, trava há muitos anos? Antecipar o pedido de registro. Então, registro não tem que ser apresentado em 15 de agosto. O registro teria que ser apresentado em junho,
6: até
2: em maio.
6: Eles fazem campanha muito antes disso. Então, fica aquela baboseira de pré-campanha.
2: Pra quê? Pra que a Justiça Eleitoral tenha tempo de julgar. Tem que ter 3-4 meses de... E mesmo assim é rápido. Qual é o processo no Brasil, Clever, que se julga em 4 meses?
6: Acho que nem pequenas causas.
2: Primeira e segunda instância, não tem.
1: Porque veja o seguinte, você tem que estar afiliado a um partido político e residir no local da candidatura pelo menos 6 meses antes da eleição. Antecipar isso e aproximar esse registro logo depois dessa condição, né? É. Veja essa análise inteligente do Alexandre, por isso que eu sempre defendo que nós mereceríamos ter um ministro do Tribunal Superior Eleitoral como o Alexandre Rolo aqui, né? E certamente a Justiça Eleitoral estaria bem representada. Essa é uma condição que o legislador tem que modificar, tem que resolver para evitar esse tipo de situação.
6: Ó, eu achei aqui o caso do Garotinho, eu sabia que era um critério temporal, só não queria falar bobagem, então eu peguei direitinho o dado aqui que eu já tinha anotado. É o seguinte, a defesa do Garotinho sustenta que os 8 anos... Não...

0: defesa do garotinho, porque são 8 anos, só fazer uma conta rápida, você vê que dá certinho. O TRE do Rio de Janeiro e o Ministério Público Eleitoral do Rio de Janeiro entendem que a suspensão está vigente até 2033. O MP afirma que, por isso, ele não preenche as questões aí para disputar a eleição, porque, segundo eles, o prazo não começa a correr no dia 1º de agosto. E deve ter algum marco de decisão nesse dia 1º de agosto. Então, essa que é a questão. Não é uma questão ali a respeito do que fez ou não fez o garotinho.
1: Exato, a questão é de registro de candidatura, a questão não é improbidade.
0: Isso.
1: A improbidade está julgada, ele está condenado, ele não nega isso, até porque já transitou em julgado, etc. Ele não nega isso, então não se discute mais ação de improbidade administrativa na justiça comum. O que se discute agora é o registro, justamente da candidatura, que foi apresentada, volto a dizer, em agosto. E nós estamos em começo, hoje é dia 3 de outubro.
0: Isso.
1: Pouquíssimo tempo. Como é que a Justiça Eleitoral consegue julgar todos os registros de candidatura do Brasil em 2 meses? Não dá, gente. Então, mais uma vez, teríamos que antecipar esses pedidos de registro, porque se o garotinho tiver, e todos os demais candidatos, não só o garotinho, aqui nós estamos falando do garotinho, mas se todos os candidatos tivessem apresentado seus pedidos de registro em abril, por exemplo, era muito mais tempo para a Justiça Eleitoral. E mesmo assim, precisaria julgar rápido, né? Porque nós estamos falando de abril para outubro, estamos falando de 6 meses. 6 meses em duas instâncias, Kleber. TRE e depois recurso para o TSE em 6 meses já é pouco. Nós estamos falando de 1 mês e meio, 2 meses.
2: Na eleição proporcional, isso é até solúvel, porque tem o suplente lá. Agora, uma eleição majoritária pode ocasionar uma eleição suplementar. Aí tem que movimentar toda a justiça eleitoral para fazer uma outra eleição fora de época. Então, o prejuízo é maior, inclusive.
1: Não, e voltando à questão do garotinho, do primeiro para o segundo turno, é aquilo que a gente falou, o TSE então tem que marcar logo esse julgamento no, do registro do garotinho, porque a depender, o que você acabou de falar, a depender do resultado do primeiro turno, se o TSE vier e anular os votos do garotinho, pode ser que nem tenhamos o segundo turno.
2: Então, por exemplo, se o Eduardo Paes tiver uma boa votação e ele falar, ganhei a eleição, estou eleito no primeiro turno, não sei.
1: Não sei,
2: Eu não
1: porque
2: sei.
1: depende do registro do garotinho.
2: Depende do risco do garotinho. Então, nós vamos pro VAR, né? O VAR eleitoral.
0: O
2: O VAR
0: VAR
2: eleitoral, o
0: eleitoral.
2: TSE.
0: Exatamente. Vou interromper um minutinho a nossa conversa aqui com o Dr. Kleber Vasconcelos e com o Dr. Alexandre Rolo para chamar nossa reportagem em Brasília para contar as notícias desse sábado. Direto da Bandeirantes Brasília, de plantão, nesse sábado pré-eleição, está o jornalista Felipe Campbell. Tudo bem, Felipe? Bom dia para você.
3: Opa, bom dia Pedro, bom dia a todos que nos acompanham. E apesar desse período eleitoral, né, praticamente só o que a gente fala, as eleições, o Congresso Nacional resolveu se movimentar, né? A primeira sessão que vai discutir o projeto de lei que fala sobre o fim da escala de trabalho 6x1 ganhou data de deliberação no plenário do Senado. A inclusão na ordem do dia foi divulgada nesta sexta-feira e a pauta é uma das principais bandeiras da campanha do presidente Lula, que está aí concorrendo à reeleição. A sessão em primeiro turno foi marcada para o dia 6 de outubro, ou seja, próxima terça-feira. A sessão será semipresencial. A perspectiva de colocar o assunto em votação no plenário depois do primeiro turno havia sido já antecipada desde setembro, né, pelo senador Randolfo Rodrigues, que é líder do governo Lula no Congresso Nacional, no dia em que a proposta foi aprovada na CCJ. Na ocasião, Randolfo acusou a bancada da oposição de tentar obstruir a votação devido a um esvaziamento no plenário que poderia impossibilitar a votação. O senador afirmou que a ação foi coordenada pelo senador Flávio Bolsonaro, candidato à presidência e adversário direto de Lula. A PEC tramita com caráter de urgência para ser enviada à sanção do presidente Lula e, para ser aprovada, ela precisa passar por 2 turnos, ser aprovadas em 2 turnos por 49 dos 81 senadores. Agora, com essa pauta sendo realizada após o primeiro turno das eleições, a gente já vai saber o resultado, inclusive, dos senadores que foram eleitos ou não, já essa renovação do Senado, que diminui aquela pressão eleitoral, né, de que os parlamentares tinham medo de recusar uma proposta como essa, por exemplo, por medo de ter algum tipo de retaliação nas urnas. Agora que com essa decisão já tomada pelos eleitores neste domingo, essa discussão fica mais técnica, fica mais fácil para os senadores tomarem essa decisão sem a pressão eleitoral. Volto com você.
0: Valeu, Felipe Campbell, pelas suas informações. O Felipe

0: volta ao longo do dia aí para completar mais detalhes nessa movimentação. Daqui a pouquinho nós temos os nossos repórteres que estão colados nos candidatos à presidência da República para trazer para você como é que vai ser esse último dia. Posso falar último dia de campanha, doutores especialistas? Hoje é campanha ainda? A campanha acaba hoje?
1: Hoje ainda tem campanha.
0: Pode pedir voto hoje, tudo bem.
1: Opa, até
0: amanhã
1: as,
0: não.
1: Até as 22, amanhã não.
0: Amanhã é aquelas manifestações silenciosas.
2: Hoje, inclusive, até as 22 horas você pode fazer passeata, fazer aglomeração, sem problema nenhum, né? Eu ouvi dizer que ia ter alguma situação dessa em São Paulo, na Avenida Paulista, etc.
0: Vai ter.
2: E isso pode, até as 22 horas pode.
0: O Lula vai para a Avenida Paulista, depois vai descer lá para o centro, ele tradicionalmente faz isso no sábado antes da eleição. E o candidato Flávio Bolsonaro, tô falando dos dois só aqui, porque depois a gente vai falar de todos os outros, mas porque são os principais, né, que estão, segundo as pesquisas, disputando de uma forma com mais chance de ganhar a presidência da República. Flávio Bolsonaro vai estar no interior de São Paulo, então os dois escolheram São Paulo. O Flávio Bolsonaro, daqui a pouquinho, ele começa uma dessas carreatas de moto aí pelo interior, vai sair de Santa Bárbara do Oeste, vai até Americana, o governador Tarcísio vai estar junto. Afinal de contas, é o maior colégio eleitoral, acho que é justificável que os dois estejam no estado de São Paulo. A nossa reportagem está acompanhando, daqui a pouquinho vai trazer para vocês aí a agenda, a informação, a movimentação, o que está acontecendo, para você ficar bem informado. E claro que ao longo do dia, informação também do dia dos outros candidatos, candidatos a governo, candidato ao Senado, tem muito candidato, como a gente falou. Mas vamos dar atenção para a nossa audiência aqui. Júlio Toshio, da Vila Fachini. Posso levar meu pet para votar?
1: Bom, eu não recomendo. O que pode, isso eu posso dizer com todas as, com toda a propriedade, é o cão-guia. Cão-guia pode. Cão-guia é usado por deficiente, pessoas com deficiência visual. O cão-guia não é um pet, não está lá brincando, ele está trabalhando. Então, cão-guia para auxiliar o deficiente visual, ok. Agora, pet eu não recomendaria não, Pedro. Eu acho que não tem necessidade. Eu acho que o pet você tem como deixar algum tempo sozinho em casa, vai votar, depois volta para casa e continua brincando com o seu pet.
0: Pergunta para o senhor aí, professor Clever Vasconcelos, sobre pessoas analfabetas.
3: Vamos ouvir. Bom dia, Pedro. Bom dia aos convidados. Alexandre aqui da cidade de Dutra. Eu conheço um homem aqui do bairro, que ele é analfabeto. Eu fico curioso, não vou perguntar para ele, né? Mas como funciona na justiça eleitoral a pessoa que não vota por ser analfabeta? Será que existe algum documento comprovando? Ou um caso de um analfabeto, mas, por exemplo, conhece números? Eu sou curioso com o voto do analfabeto.
2: Excelente pergunta. O analfabeto, ele é alistável facultativamente, mas é inelegível, não é? Então, a pessoa que é analfabeta, mas conhece os números, pode fazer a sua inscrição eleitoral no tempo certo, agora não dá mais tempo, e realizar a votação de maneira facultativa, não obrigatório. Repito, voto analfabeto é um voto facultativo.
0: Doutor Alexandre Rolo, pergunta sobre voto em trânsito.
4: Bom dia, Fernando, do Brooklyn. Por favor, falem do voto em trânsito, como funciona.
0: Obrigado, Fernando. Bom, quem está fora do domicílio eleitoral vota em trânsito desde que tenha cumprido alguns requisitos, né?
1: É isso, Fernando. O voto em trânsito é possível desde que você previamente já tenha se cadastrado, já tenha comunicado onde você estaria para a Justiça Eleitoral. Então, eu, por exemplo, sou eleitor de São Paulo. Se eu já sabia que no domingo, dia da eleição, eu estaria em Fortaleza, por exemplo, eu teria que ter comunicado à Justiça Eleitoral que eu estaria em Fortaleza para poder exercer, nesse caso, meu direito de votar para a presidência da República. Agora, se for dentro do próprio estado de São Paulo, então eu sou eleitor na capital de São Paulo e estou em São José do Rio Preto, precisaria também me cadastrar previamente e aí eu exerceria todos os meus votos em São José do Rio Preto, tanto para deputado federal, deputado estadual, senador, governador e presidente da República. Então, tem uma distinção no voto em trânsito se você está no estado do seu domicílio eleitoral ou fora do seu estado de domicílio eleitoral. Então, se eu estou fora do meu domicílio eleitoral, do meu estado, eu só voto para presidente da República, mas em ambos os casos eu teria que ter comunicado para a Justiça Eleitoral. Então, hoje, não fiz comunicação nenhuma. Amanhã eu estarei no Paraná, no estado do Paraná. Vou conseguir votar em trânsito? Já não vou conseguir mais.
0: Vou fazer uma última pergunta e depois eu vou deixar um tempinho aqui para as considerações finais desse nosso debate sobre eleição, ao vivo no Jornal Gente, nesse sábado, dia 3 de outubro de 2026. Muitas perguntas chegaram, não deu para responder todas, a gente vai colocar aqui em pauta até amanhã. Amanhã vai ser um dia de uma grande cobertura. O Dr. Kleber vai passar aqui conosco, vai estar conosco também durante o horário da manhã, para responder mais dúvidas que possam ficar, mas eu quis aqui abordar as principais, as mais básicas, aquelas que atingem todos os ouvintes praticamente. E teve muita gente perguntando o seguinte: posso votar com a camisa do determinado candidato? Posso levar uma bandeira para votar? Eu posso, de alguma forma, me manifestar ali na porta do colégio eleitoral? Posso tentar convencer outras pessoas na fila? Tem muitas perguntas sobre isso, sobre o comportamento do eleitor, vestimenta, o que pode e o que não pode. Então, primeiro eu vou passar para o Dr. Kleber, Dr. Alexandre complementa e depois nós vamos para as considerações finais.
2: O dia da votação é um dia do silêncio. É o dia de você sair de casa, ir até a sua sessão eleitoral, votar e voltar para casa, né? Agora, eu posso votar com uma camisa do candidato? Pode, sem problema. Eu posso votar segurando a bandeira do candidato? Pode, sem problema. Você não pode fazer campanha eleitoral. Então você não pode ficar em frente à zona eleitoral, à sessão eleitoral, igual aquele boneco de posto de gasolina balançando, né? E fazendo propaganda de candidato. Aglomeração, inclusive, em frente aos colégios é proibida. Então, você pega lá 20 pessoas com a camisa do candidato, fica lá num paredão humano, como se fosse fazer uma campanha eleitoral. Não pode, tem que dispersar. Então, você pode votar com broche, com boné, com camisa, só que vai, vota e volta, né? Agora, não pode ficar plantado em frente ao colégio eleitoral, junto com a camisa e com outras pessoas, porque isso aí é ato de campanha. E no dia da eleição, não pode fazer campanha eleitoral.
1: Pedro, eu que sou santista, diria que votar com camiseta do Corinthians não pode, votar com camiseta do São Paulo e do Palmeiras também não pode, estar terminantemente proibido. Mas brincadeiras à parte, é isso que o professor Kleber falou: eu posso votar, manifestação no dia da eleição, manifestação individual e silenciosa da preferência do eleitor, não pode ter boca de urna, por exemplo, boca de urna é crime, não pode ter boca de urna digital. Então, a minha tia gosta muito de mim, eu sou candidato, ela vai querer colocar nas redes sociais no domingo um pedido de voto. Isso é crime eleitoral. Então, avisem aí os candidatos, avisem seus familiares que não pode pedir voto no domingo. No domingo é dia de votação, não é mais dia de campanha. A campanha termina no sábado. Em relação às vestimentas ainda, Pedro, eu quero deixar claro também o seguinte: estamos num país continental, né? Tem muita gente que mora na praia e que vota. Posso votar com roupa de banho, com sunga, biquíni, essas coisas? Sunga, biquíni, não. Não pode. Mas pode ir com chinelo, pode ir com uma bermuda, pode ir com uma camiseta. Não preciso ir com gravata, terno e gravata, como o professor Kleber está aqui hoje. Não há necessidade disso. Olha que bonito, professor Kleber de gravata. Posso ir de chinelo, posso ir de bermuda. Às vezes tem eleitor que não tem outra roupa, só tem chinelo, bermuda e camiseta. Pode? Pode. O que não pode é roupa de banho, o que não pode é sem camisa, o que não pode votar é nu. Esse tipo de situação realmente não pode, mas roupa, qualquer roupa. E eu posso, por exemplo, colar um adesivo do meu candidato na minha roupa, é a manifestação silenciosa, individual e silenciosa da preferência do eleitor.
0: 158 milhões de eleitores cadastrados para votar amanhã, 2 milhões a mais do que na última eleição, 53% do eleitorado feminino, eleitorado feminino que vem crescendo a cada eleição, já são 84 milhões de eleitoras. E sabe o que chama atenção também nessa eleição? A gente trouxe mensagem de alguns ouvintes aqui com mais de 60 anos. São os brasileiros idosos que estão renovando o título, que estão atrás da regularização, porque deixaram de votar em algum momento, crescendo o número de eleitores nessa faixa. 32 milhões na última eleição. Agora, 37 milhões, representando 23% do eleitorado. Então, para todos nós que vamos chegar mais longe, o brasileiro, o cidadão do mundo todo está chegando mais longe. É fácil hoje encontrar com pessoas muito bem com 80, 90 anos de idade, e a tendência é que isso se estabilize e até cresça nos próximos anos, essa população dos 60 a mais. E a gente tem falado muito sobre isso aqui na Bandeirantes, é outro dado importante da nossa eleição. Uma última pergunta aí de ouvinte, então, aqui, para a gente encerrar com o Dr. Clever e com o Dr. Alexandre Rolo esse bate-papo eleitoral.
5: Bom dia, Pedro Campos. Sou o Guga Palmeiras de Ribeirão Pires. Duas perguntinhas aí, rápido. Posso ir com a camisa do Clube do Coração? Pode ir com a camisa de time e votar? E outra, aqueles bares ao redor ali do colégio eleitoral, eles podem vender bebida alcoólica? Um abraço e eleições é aqui na Band.
0: É isso aí. Obrigado pela sua mensagem. Bom, sobre a camisa de futebol, a gente já brincou aqui, né? Eu até estava brincando com eles que se eu tivesse algum poder sobre a eleição, eu colocaria prioridade para quem fosse com a camisa do Corinthians votar, né? Porque
2: eu acho que
0: ali está mais bem vestido que o Dr. Clever hoje aqui.
2: Ah, eu acho que com a vitória do Santos Futebol Clube ontem pelo São Paulo, eu acho que é uma homenagem maravilhosa você poder votar com a camisa do Santos.
0: Né? Bom, mas não tem problema nenhum, né? Deixar claro aqui, camisa da seleção brasileira que virou também uma polêmica aí nos últimos anos, não tem problema nenhum, dá para votar tranquilamente. E sobre a bebida alcoólica?
1: Ok, bebida alcoólica. Fala-se muito da lei seca, né? Na verdade, lei seca nunca existiu. O que existia eram portarias das secretarias de segurança pública. Isso sequer existe mais. Então, a gente não recomenda que o eleitor vá votar embriagado. Mas pode ter comércio de bebida alcoólica no dia da eleição? Pode, sem problema nenhum. Mas fica a recomendação que o eleitor não esteja embriagado no momento do voto, até para não ser preso em flagrante. Eu conheço situação em que o eleitor foi votar embriagado, quebrou a urna eletrônica, e esse é um crime grave com pena bastante severa. Então, tomar cuidado e exerçam o direito do voto com moderação.
2: O Alexandre toca num ponto importante aqui. Ele falou corretamente, não existe lei seca. O que existe são portarias da Secretaria da Segurança Pública, né? Sobre esse assunto, os estados que emitiram portaria proibindo o consumo de bebida alcoólica, a venda e consumo de bebida alcoólica aqui, Acre, Amazonas, Amapá, Ceará, Maranhão, Pará, Piauí e Roraima, né? Bahia, Goiás, Mato Grosso, Rondônia, Sergipe, Tocantins, em algumas áreas, conforme a portaria da segurança pública daquele estado. No Rio Grande do Sul, liberado, só decisão individual de alguns juízes, segundo a portaria da Segurança Pública da Força Pública Gaúcha. Sem portaria, Alagoas, Distrito Federal, Espírito Santo, Mato Grosso do Sul, Minas, Paraíba, Paraná e São Paulo.
0: Doutor Alexandre Rolo, foi um prazer te ter aqui nessa manhã. Muito obrigado pela disponibilidade, por participar desse debate, uma forma aberta, democrática, trazendo as suas considerações, explicações e orientações. Muito obrigado mesmo pela presença. Até uma próxima oportunidade aqui na Bandeirantes.
1: Pedro, eu que agradeço. Foi uma alegria estar aqui com você e com o professor Clever. Eu fico à disposição. Nos vemos numa próxima oportunidade.
0: Professor Clever Vasconcelos, muito obrigado também pela presença, pelas orientações, dicas, informações, descontração também, que é um pouquinho bom, né, na manhã de sábado, pré-eleição, para essa nossa entrevista aqui. Até amanhã.
2: Pedro, parabéns pelo seu trabalho. Você é um jornalista de extrema grandeza e uma honra para mim está ao lado do professor Alexandre Rolo, um eleitoralista que eu aplaudo todos os dias.
0: Vamos falar sobre outros assuntos importantes na sequência, nesse sábado, na sua companhia. Continua conosco aqui no Jornal Gente.
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3: 9h05 da manhã. Ao longo dos últimos dias, nós temos debatido muito as questões jurídicas aqui no Jornal Gente. Já não é de hoje que alertas têm sido feitos por especialistas, questionamentos pelos ouvintes, ponderações por nós, jornalistas, sobre a interferência do judiciário, o ativismo judicial e a insegurança jurídica causada por muitas decisões. Eu convidei mais uma vez para conversar conosco um dos grandes especialistas nesse tema do momento, que eu acho, na minha opinião, que é o professor Leonardo Correia. Ele é advogado, ele é o presidente da Lexum, uma entidade que se propõe a fazer esse debate de forma aberta, defende a liberdade de manifestação e está muito antenado com essas questões todas para nos auxiliar a entender algumas decisões. Professor Leonardo Correia, tudo bem? Bom dia, bom sábado, seja bem-vindo mais uma vez à Bandeirantes.
4: Bom dia, Pedro, muito obrigado pelo convite. Bom dia aos ouvintes também.
3: Queria começar conversando com o senhor sobre essa estratégia, para dizer o mínimo, que tem sido utilizada agora por alguns defensores de se chegar a um determinado julgador. Vou explicar melhor para quem não entendeu como é que isso funciona. O ministro do Supremo Tribunal Federal tem ali um volume grande de processos no seu gabinete. E um interessado sabe mais ou menos o que aquele ministro pensa sobre o assunto. Em vez de entrar com um pedido lá no Supremo Tribunal Federal, desde que ele tenha, né, competência para isso, ele faz o seguinte: ele peticiona dentro de um caso que está no gabinete do ministro. E nesta semana nós tivemos decisões dessa natureza. Duas decisões que foram tomadas dessa forma. Uma pelo ministro Flávio Dino e uma pelo ministro Gilmar Mendes. Professor Leonardo Correia, ontem, diante da repercussão desses dois casos, o ministro Fachin disse que agora criou uma nova regra. Que eu não entendi direito essa regra, como é que ela vai funcionar. Por isso eu pergunto para o senhor, tem jeito de evitar isso? Por que que isso está acontecendo agora, hein?
4: Bom, isso não devia acontecer, né? Eu acho que é um fenômeno muito maior do que só as eleições. O problema é que a gente tem as chamadas ações estruturais no Supremo Tribunal Federal. Você entra com uma ação pedindo X, dali a pouco ela virou A, B, C, D, E, F, virou um monte de pedido, um monte de coisa que não tem nada a ver com a ação, por alguma questão aleatória que o julgador acha que permite a ele avaliar a questão. Então, isso é uma coisa, é uma deformidade do sistema, né, que não deveria existir. Não deveria ter um processo que não tem pedido e causa de pedir, explicando para os ouvintes, o processo, qualquer processo judicial, ele tem um pedido e uma causa de pedir. Ou seja, você alega os fatos que envolvem aquela questão específica e faz um pedido específico. O Código de Processo Civil até fala que o pedido é direto, é curto, você tem que interpretar restritivamente aquele pedido. Mas, nesses processos estruturais, o tribunal tem tido uma interpretação elástica. Isso eu entendo que não deveria existir. E também essas questões têm que ser debatidas pelo colegiado, não é por um juiz sozinho. É de uma enorme gravidade um juiz sozinho parar tudo no meio de uma eleição, mudar as regras, sem que seja uma decisão da corte, mas uma decisão monocrática de um único juiz.
3: O ministro Fachin, como eu disse, que é o presidente do Supremo Tribunal Federal, ele disse que agora tem uma estratégia para acabar com essa guerra de ofícios. Então, essas petições agora, elas não podem mais ir diretamente para o gabinete dos ministros. Eu li na imprensa a decisão, eu não tive acesso ao teor, mas pelo que eu entendi, me corrija aí se eu estiver errado, professor Leonardo, nós temos uma análise que vai ser feita em conjunto pelo gabinete do ministro que recebe essa petição, com uma análise também da presidência, do Supremo Tribunal Federal, para saber se a petição cabe ou não cabe. Ou seja, em vez de um corte linear impedindo essa estratégia, que é muito malandra, e aqui o grifo é meu totalmente, nós temos essa possibilidade trazida pelo ministro Fachin para se evitar aquilo que está saltando aos olhos dos juristas, né?
4: É uma tentativa do ministro Fachin de colocar alguma ordem, né? O que ele fez? Ele quer que a presidência avalie se essas petições podem ser apreciadas dentro desses processos que foram distribuídos. Basicamente, o que o ministro fez foi isso. Mas é um problema que eu acho que não vai se resolver aí, né? Eu acho que é interessante a gente pensar o seguinte: o ministro Flávio Dino fez uma postagem dizendo que até a Suprema Corte americana já se envolveu em uma eleição, citando o caso Bush versus Gore, né, que foi o caso que determinou a eleição do Bush contra o Al Gore, né. Foi um caso que, inclusive, pelo post parece uma coisa, mas ela é outra, né. Foi um caso que, na verdade, Al Gore começou a questionar, o caso foi subindo, não foi direto na Suprema Corte, não, tá? Não é nem aqui no Brasil. Na verdade, foi um juiz de primeiro grau, tomou a decisão inicial. Aí o Bush recorreu, não me lembro agora exatamente na primeira quem foi que recorreu, mas foi feito um recurso para o tribunal, né, para a Corte Federal, e dali foi feito um recurso pelo candidato George Bush para a Suprema Corte Americana. Só que a Suprema Corte Americana não decidiu por liminar sozinha. Foi uma decisão da Corte, foi uma decisão apertada, não foi uma decisão de maioria absoluta, foi uma decisão de 5 a 4, mas foi uma decisão da corte. O que a gente está vendo no Brasil é completamente diferente, são juízes sozinhos, né? E esse problema é muito antigo, né? O próprio ministro Marco Aurélio, ele no passado teve uma decisão para tirar o Renan Calheiros da presidência do Senado, liminarmente, monocraticamente por ele. É uma discussão sobre dois poderes da República. Não pode ser um juiz sozinho tomando essa decisão. Esse tipo de decisão tem que ser tomada pela corte como um todo, né? A gente até fez, eu acho que vale até mencionar, Alexson fez uma proposta de emenda constitucional para tentar melhorar essa situação no Supremo Tribunal Federal, dizendo que todas as decisões têm que ser tomadas pela corte. É um colegiado. Aquilo ali não é um tribunal de 11 indivíduos. Ali é um colegiado. Então tem que ser uma decisão tomada por todos eles juntos, né? O Fachin tenta dar uma consertada no caminho que está equivocado agora, né? Vamos ver como é que vai ser na prática, porque hoje em dia o que está escrito não necessariamente é o que ocorre no Supremo Tribunal Federal.
3: Infelizmente, é verdade, né, professor Leonardo Correia? Eu queria que o senhor falasse um pouquinho mais sobre essa proposta de emenda constitucional. O que que é importante ser discutido? E a gente sabe que não é algo assim por curtíssimo prazo, né? Nós vamos ter que arrumar um outro jeito de resolver essa crise do judiciário, essa guerra de decisões de ofícios. Recentemente, professor Leonardo, olha que gravidade. Nós tivemos disputa de ministros da Suprema Corte para ver o que prevalecia de decisão sobre o mesmo caso. Não foi só uma vez, aconteceu agora de novo. O ministro Gilmar Mendes passou por cima da ministra Carmen Lúcia nessa questão da presença do Renan Santos no debate da Globo. A ministra Carmen Lúcia disse o seguinte: olha, isso aqui não é comigo, isso aqui é com a Justiça Eleitoral. Toma, Justiça Eleitoral que decida. Isso aqui não tem que estar no Supremo. E aí vem o ministro Gilmar Mendes e numa canetada, numa petição que chega num caso que estava no gabinete dele, ligado ao Deltan Dallagnol, nada a ver com essa história, o presidente do Solidariedade, Paulinho da Força, ingressa com esse pedido, e os partidos políticos têm. Essa é mais uma questão para a gente colocar aí nessa discussão sobre o que deve mudar no nosso sistema para impedir esses atalhos. Ele faz a petição, o ministro Gilmar Mendes, então, contraria aquilo que tinha sido já decidido pela ministra Carmen Lúcia. Como aconteceu também com o André Mendonça e o ministro Flávio Dino. Por mais de uma vez, né, lá no Supremo Tribunal Federal, o afastamento do diretor da Polícia Federal, num passado recente, mas um pouquinho mais distante, e agora, recentemente, novamente, na decisão da Justiça Eleitoral, que foi... também por essa estratégia chegou ao gabinete do Flávio Dino lá no Supremo e ele acabou decidindo de forma diversa aquilo que o André Mendonça tinha decidido. Então é o seguinte, o que o Alexum propõe? Alexum, que é uma associação muito respeitada, né, a partidária de profissionais do direito que defende liberdade, separação de poderes, aplicação objetiva da lei, aquilo que eu acredito que a grande maioria da população também defende. O que a gente precisa mudar? Qual é a discussão que precisa acontecer?
4: Bom, vamos lá. São alguns elementos que eu entendo e nós entendemos na Alexo que levaram o Supremo à situação que a gente está vivendo hoje. Né? Uma delas são as ações diretas. Né? As ações diretas no tribunal, que é uma importação de um modelo europeu, não é uma tradição, por exemplo, a tradição constitucional americana não tem ação direta, não existe isso. Né? Então, o que a gente importou de lá? Importou essas ações em que cria-se determinadas pessoas que vão ser legitimadas para bater na porta do Supremo direto. E o que aconteceu com isso? Né? Na nossa avaliação, isso levou a uma politização enorme do Supremo Tribunal Federal. Porque se um partido perde no jogo democrático dentro do Congresso, ele corre para as portas do Supremo para tentar reverter o jogo. É isso que está acontecendo. Isso é uma perversão da própria democracia. Não deveria ser assim. Então, a ação direta no Brasil não funcionou. Basicamente é isso. Não funcionou. Não deu. Ela foi tão pervertida que ela não tem como hoje mais consertar. Então, uma das propostas é acabar com essas ações diretas. A segunda proposta é acabar com o foro privilegiado. O Supremo também não tem que ser um tribunal que julga casos criminais em primeira instância, seja de quem seja. Né? Você pode julgar isso, de repente, na Justiça Federal, que foi uma das nossas propostas, jogar esses casos de políticos todos para a Justiça Federal, mas para primeira instância. Vai ser julgado em primeira instância, vai ter direito a recurso, até eventualmente chegar no Supremo Tribunal Federal, se for necessário, se for cabível. Né? Então, a ideia é que você tenha todos os caminhos naturais de qualquer cidadão. Todos os cidadãos passam por isso. Por que determinadas pessoas que estão em poderes da República não vão passar? Tem que ser a mesma regra para todos. Uma República pressupõe que as regras valham para todo mundo. Né? Então, esses dois caminhos são inicialmente os mais importantes e eles levam algumas questões mais relevantes. Né? A indicação, a gente optou pelo mesmo modelo, né? A indicação feita pelo presidente com a sabatina no Senado. E a gente entende que a sabatina no Senado não tem sido intensa, porque, afinal de contas, vai ser o próprio Supremo que vai julgar eles diretamente em um caso. Então, essa questão de tirar essa competência do Supremo, jogar para a primeira instância, é uma forma de fazer com que os senadores tenham mais liberdade na hora de avaliar os indicados pelo presidente. Além disso, tem que acabar com essas decisões monocráticas. Como eu havia dito anteriormente, esse é um colegiado, é o colegiado mais importante do país, né, mais importante da República, e ele precisa julgar como colegiado. Então, eles têm que tomar uma decisão conjunta, não pode sair dando liminar, porque isso evitaria esse problema que você identificou, Pedro. E vou lhe dizer, assim, essa é uma questão que não deixa só o cidadão comum perplexo. Advogados e juristas também ficam perplexos com essa situação que está acontecendo. É praticamente a inexistência de um sistema jurídico no Brasil. É isso que está acontecendo no país. Então, tem que acabar com isso, tem que acabar com as monocráticas, as decisões têm que ser da corte. E a gente fez algumas outras mudanças. A gente fez proposta para mais filtros, então não chega a qualquer caso na Suprema Corte. São casos muito específicos que chegam até a Suprema Corte. E, por último, para eu destacar dentro de todas as nossas propostas, que eu não tem como eu esgotar todas elas aqui, mas a ideia da gente fazer um julgamento diferente do modelo atual. O modelo atual, todo mundo que acaba acompanhando, assistindo uma sessão, vê os advogados sustentando e depois o juiz lendo os votos prontos. Os votos estão prontos, então você sustenta lá para cabeças que já se convenceram. Então a ideia seria uma audiência para os advogados apresentarem o caso e responder eventuais perguntas dos juízes. E depois eles decidem, não tem o menor problema. Eles decidem depois e anunciam o resultado. Não precisam ficar lendo voto ao vivo na TV aberta. É um modelo da Suprema Corte americana. Eu acho que é muito mais saudável e vai funcionar de forma muito mais eficiente para o país do que o modelo que a gente testou até agora, que, pelo visto, está esgarçado e não funciona mais.
3: E essa questão do ativismo judicial e do não cumprimento do texto legal, como corrigir isso? Como que a gente pode encaminhar esse debate através de associações como a Lexon, do jornalismo independente, profissional, de outros ex-integrantes do Supremo que estão dispostos a esse debate? O que que o senhor acredita que é preciso fazer para a gente conseguir o básico? O juiz cumprir a lei, o juiz não pode decidir de acordo com a vontade dele. Ele tem que decidir de acordo com aquilo que está na nossa legislação. E cada vez mais, e aqui não é só o Supremo Tribunal Federal, e o senhor sabe disso, não é só o Supremo Tribunal Federal que tem esticado a legislação, criado dispositivos, interpretações para decidir da forma como o juiz, ministro, desembargador quer.
4: Isso a classe jurídica precisa fazer uma meia-culpa. A gente, de uns 30 anos para cá, se enveredou para teorias jurídicas muito expansionistas, achando que os juristas em geral, não é só os juízes, não, mas os juristas em geral têm uma capacidade superior de dizer para a sociedade como ela deve viver sua vida. Eu acho isso absolutamente equivocado, né? Aliás, eu sempre achei, quando eu estava na faculdade de Direito, que estava saindo o Código Civil atual, né, que já está com risco de ter um PL para mudá-lo, para piorar ainda o cenário que a gente tem. Quando saiu aquele código com vários princípios abertos, eu falei, isso vai ser um caos. Como é que o juiz vai dizer o que é a função social do contrato, por exemplo? É uma pergunta de US$ 1 milhão, né? E cada um vai ter a sua definição disso. Então, fica uma coisa muito fluida, né? A gente fez isso, eu acho que isso é uma meia-culpa que todo jurista deveria fazer. E é preciso um movimento, que é o que a gente se propõe na Lexon, para voltar ao texto e voltar os juristas ao papel deles. A gente aprende na faculdade de Direito a interpretar texto jurídico. A gente não aprende a resolver todos os problemas econômicos e sociais do país. Esses problemas têm que ser resolvidos pelos representantes eleitos do povo, né? E o judiciário tem que simplesmente aplicar, né? Não tem, ele não tem que corrigir a democracia. O Justice da Suprema Corte americana, o Chief Justice, John Roberts, no caso Obamacare, ele falou que não é atribuição da corte salvar o povo das suas escolhas políticas. O povo pode chutar para fora do cargo aquelas pessoas que não estão atendendo ao que eles esperam, mas não é a função do juiz fazer isso, né? E a gente acabou entrando nesse cenário horroroso em que os juristas acham que eles são capazes de dizer como é que as pessoas têm que levar a vida delas. Isso está errado. Tá absolutamente errado, gera uma insegurança jurídica profunda e dá um poder enorme para os juristas dentro da democracia. Então, olha que curioso, Pedro. A corte que tanto fala em proteger a democracia tem a presunção de achar que sabe o que o povo quer. Quem sabe o que o povo quer, na melhor das hipóteses, se a gente pensar no problema do conhecimento, né? O conhecimento é um grande problema das sociedades, né? Ele está espalhado pela sociedade, ele não é único, não está absoluto, ele está totalmente espalhado. Então, você vai pegando graus de competência sobre o conhecimento. Então, se a gente pensar sobre esse aspecto dentro de uma república, quem é que tem o poder de saber o que o povo quer? É o representante eleito, são os senadores, os deputados. São eles é que têm o dever, aliás, de saber o que o povo quer. Mas os juízes não, os juízes têm que saber o que a lei diz, né? Então a gente tem que fazer um movimento, porque demorou para isso acontecer, tá? Não foi imediato, Pedro. Esse lado todo dessa flexibilidade do direito levou uns 30 anos para a gente chegar no caos que a gente chegou. Os gaúchos viram antes, porque lá no Rio Grande do Sul tinha o tal do direito alternativo. Então eles se incomodaram antes. Mas o resto do Brasil começou a ver isso agora.
3: Professor, deixa eu te perguntar sobre as faculdades de direito, já que o senhor tocou nesse assunto, né? Esse é um problema também a ser discutido, na sua visão? O que está sendo passado hoje para os juízes, promotores, advogados, delegados do futuro?
4: É, pois é, o que hoje a gente tem nas faculdades de direito, em grande maioria, é essa interpretação flexível dos princípios de dispositivos legais. Fechou. Né? Foi, infelizmente, foi a doutrina que vingou nos últimos 30 anos.
3: A alternativa é gravar.
4: Por isso, eu entendo que a gente tem que continuar um trabalho cultural para a gente retomar o direito como ele é. Né? Os alunos, por exemplo, que estão na faculdade de Direito, estão olhando para isso tudo e aprendendo dos professores essa questão de a gente pega os princípios aqui e muda um pouquinho, porque nós temos que atender o que o povo quer, algo do gênero, podem procurar nós na Lexon, né, e começar a ler outros materiais que talvez sejam interessantes para eles, que eles comecem a se educar a partir de outras ideias e não as ideias que estão vingando nas faculdades atualmente. Né? Por dentro não dá para você alterar, Pedro, porque as estruturas estão montadas, né? É um trabalho literalmente de formiguinha. Eu sempre falo para as pessoas, tenham paciência, vai demorar.
3: Professor Leonardo Correia, como é que as pessoas ficam sabendo mais sobre as publicações da Lexon? Fala um pouquinho aí para o ouvinte que não conhece.
4: A Lexon tem uma página na internet, né, www.lexon.org.br, e é possível encontrar a Lexon nas redes sociais. Então tem todas, em ambas as redes principais, né, tanto o Instagram, Facebook e o X, é Lexon _ official, com dois Fs em inglês. Né? Procurando por isso, você vai achar lá as nossas publicações e nos artigos que a gente publica, as ideias que a gente apresenta, e se quiser se filiar à Lexon também, tem um programa de membros que as pessoas podem se filiar, e não necessariamente precisa ser advogado, tem pessoas que lá dentro a gente tem economistas, administradores, engenheiros, pessoas que estão preocupadas com o estado de coisas que a gente chegou no nosso país e que estão dispostas a trabalhar para melhorar esse cenário.
3: Quero agradecer ao professor Leonardo Correia pela disponibilidade de debater esse assunto conosco. Eu tenho dito, viu, professor, aqui nas manifestações, na Bandeirantes, nas entrevistas sobre esse assunto, e nós temos dedicado grande parte, né, do nosso tempo para discutir que esse é o grande desafio que o Brasil tem hoje para superar. Muito mais importante do que propostas até da eleição, que são fundamentais. Nós passamos uma campanha política com insegurança jurídica, interferência da justiça no processo eleitoral, mas mais importante do que isso é saber que esse é um movimento que ainda não foi freado, né? Por mais que a gente tenha essa decisão do ministro Fachin de ontem, eu repito que eu não entendi direito como que ela vai funcionar na prática. Nós não temos ainda muitos elementos para confiar que possa ser um caminho de virada e de retorno para aquilo que a legislação brasileira, a Constituição, o direito brasileiro coloca. Então, é muito importante ter vozes como a do senhor, sensatas, de estudiosos que estão acompanhando o assunto, fazendo direito comparado, trazendo experiências internacionais, como o senhor fez aqui na entrevista, e cobrando o mínimo, né? Que é o seguinte: juiz íntegro, juiz que esteja afastado de polêmicas, que possa ser isento, para não só ser honesto e parecer honesto, e também essa questão da interpretação da nossa legislação, que o Brasil foi deixando correr, foi fazendo vistas grossas, mas é um caso ali, mas é pelo bem da democracia, mas é para impedir uma atitude mais autoritária, mas foi esticando a lei que nós chegamos nesse momento, que é crucial, um Supremo rachado, um Supremo que não tem confiança da população, uma justiça toda contaminada, porque o que acontece no Supremo vai descendo, e sem expectativa de que eles possam fazer uma autocontenção, que eles possam fazer um julgamento dos erros deles. Isso está cada vez mais distante, pelo menos, das expectativas que nós temos. Então, é nessas horas que a gente nos socorre a profissionais aí como o senhor para entender o que pode ser feito. Muito obrigado pela sua disponibilidade nesse sábado. Bandeirantes tem sempre o microfone aberto aqui para a gente discutir esse assunto, viu?
4: Obrigado a você, Pedro. A gente tem que continuar fazendo trabalho, não vai ser rápido, vai demorar, mas é importante. Nos Estados Unidos demorou 40 anos para botar a corte no lugar. A gente talvez consiga um pouquinho mais rápido, né? Hoje tem internet, mas tem que ser um trabalho contínuo. E o fato é que de hoje, atualmente, o Supremo Tribunal Federal tem sido o maior foco de insegurança de todo o país. E isso angustia todos os cidadãos, inclusive advogados, não advogados, todo mundo fica angustiado com essa situação, né? O que aconteceu agora nessa eleição, vale lembrar daquela poesia do Drummond, né, que ele falava, terminou a Copa, né? E aí vem as eleições e vai ser a Copa da Liberdade. Só que o que a gente está vendo aqui no nosso caso, nesse ano, é que não é a Copa da Liberdade, é a Copa em que os juízes entraram em campo. E eles estão fazendo gol, estão fazendo falta, inclusive, né, quando eles violam o texto da lei. Então, assim, como é que a gente pode viver numa república em que o juiz que deve julgar, né, ele está lá fazendo gol, fazendo falta? Não tem como acontecer. Isso é uma coisa que incomoda toda a sociedade.
3: Obrigado, professor. Bom fim de semana. Até a próxima, viu?
4: Obrigado a você, Pedro. Um abraço.
3: Abraço. 9h29 da manhã. Você está acompanhando as notícias do Jornal Gente. Na sequência tem mais.
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5: O Fluminense foi multado pela Conmebol por conta de ocorrências no duelo de ida contra o Platense da Argentina no dia 8 de setembro no Maracanã, pelas quartas de final da Copa Conmebol Libertadores. O tricolor ainda pode recorrer da decisão, mas a punição foi aplicada por conta do uso de sinalizadores na arquibancada e da realização do tour do estádio no dia da partida, o que é impedido pela Conmebol. O evento turístico também causou uma advertência para o Flamengo no jogo de oitavas de final contra o Cruzeiro.
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0: Bom dia, muito bom dia. Meu nome é Felipe Campbell. Começa agora o Jornal Gente Brasília com os principais destaques do Distrito Federal. Vamos falar sobre o que está movimentando aqui a capital nessas vésperas de eleição, né? E vou começar falando sobre uma movimentação do Senado, né? A gente está nesse momento eleitoral, que a maioria dos assuntos não avança muito, né? Mas tivemos uma movimentação para a semana que vem, pós primeiro turno, a primeira sessão de discussão sobre o projeto de lei que propõe o fim da escala de trabalho 6x1. A pauta é uma das principais bandeiras, né, da campanha do presidente Lula, que concorre à reeleição. E a sessão em primeiro turno foi marcada para o dia 6 de outubro, próxima terça-feira. A sessão vai ser semipresencial, muita gente ainda vai estar, né, voltando das campanhas, né? Então nem todo mundo vai estar conseguindo fazer a sessão de maneira presencial aqui no Senado, por isso semipresencial, perspectiva de colocar o assunto em votação no plenário depois do primeiro turno, inclusive, já havia sido antecipada ali em setembro pelo senador Randolfo Rodrigues, do PT, que é líder do governo Lula no Congresso Nacional, no dia em que a proposta foi aprovada pela CCJ. Na ocasião, Randolfo acusou a bancada da oposição de ter obstruído a votação devido a um esvaziamento do plenário que impossibilitaria a votação. O senador afirmou que a ação foi coordenada, inclusive, pelo Flávio Bolsonaro, que é candidato, né, à presidência e principal adversário também do presidente Lula. A PEC tramita em caráter de urgência para ser enviada à sanção do presidente Lula e precisa ser aprovada em dois turnos por 49 dos 81 senadores, 3/5 do quórum total, né? Também é necessário que haja 5 sessões de discussão em plenário antes de cada votação. Por essa razão, mesmo que o projeto esteja incluído na pauta, não há perspectiva de resolução da tramitação no Senado já na terça-feira, né? É preciso esperar aí pelo menos outras 5 sessões. A versão que deve ser colocada em pauta é a da Câmara dos Deputados, conforme parecer final do senador Omar Aziz, do PSD, relator do tema no Senado. Aziz rejeitou as 36 emendas apresentadas e manteve a versão original da Câmara, o que significa que, se a medida for aprovada, ela não precisa voltar para a Câmara dos Deputados e já segue para a sanção. Por se tratar de uma PEC, ela não vai para a sanção do presidente Lula. O próprio presidente do Congresso, o senador Davi Alcolumbre, vai ser responsável pela promulgação da proposta de emenda à Constituição, que pode acabar com o fim da escala de trabalho 6x1. Isso, claro, se ela conseguir essa aprovação aí em dois turnos com essa quantidade de votos, né? Esses 49 votos dos 81 senadores. Também aproveitando para falar com você que está acompanhando Gente Brasília, você pode participar com a gente pelo nosso WhatsApp, que é o 99400-9269. A gente conta aqui com a sua participação. Ainda falando sobre medidas do Congresso Nacional, do governo, né? A gente vai agora ouvir o Márcio Rocha, porque ele vai falar sobre a questão das bets, que o governo segue monitorando, vem aparecendo muita bet falsa, né? E o Márcio Rocha vai trazer os detalhes pra gente.
1: Pelo menos 48 contas registradas por pessoas físicas nas plataformas de apostas, as chamadas bets, devem ser investigadas por uma suposta lavagem de dinheiro, de acordo com os Ministérios da Fazenda e da Justiça e Segurança Pública. Isso porque esses perfis têm saldo superior a R$500 mil e, por apresentarem valores atípicos e uma movimentação financeira que foge do padrão dos apostadores comuns, elas serão investigadas por suspeita de irregularidades. A informação faz parte de um balanço divulgado pelo governo sobre o setor, que teve as atividades suspensas depois de uma medida provisória editada pelo presidente Luiz Inácio Lula da Silva. Segundo o governo, mais de 10 mil sites ilegais já foram derrubados desde o dia 25 de setembro, quando o presidente assinou o documento. No total, são cerca de 88 mil páginas na internet que já foram identificadas por realizar apostas ilegais. Além da fiscalização, o ministro da Fazenda, Dario Durigan, afirmou que o governo também trabalha para evitar que novos sites ilegais sejam criados.
2: Uma vez que a gente identifica essas empresas, tem uma atuação em relação a elas e às contas bancárias que elas operam, que ficam abrigadas, via de regra, em pouquíssimas instituições financeiras, instituições de pagamento. Por isso, a frente da asfixia financeira vai buscar tirar qualquer incentivo que reste para que esses sites seguem aparecendo de maneira indiscriminada. Então, a partir do momento que a gente fortalece a fiscalização nas outras frentes, derrubando os CNPJs e asfixiando a parte financeira, o próprio incentivo de geração de novos sites...
1: Em outro ponto, uma força-tarefa do governo contra influenciadores digitais e grupos de mensagens tenta coibir a divulgação das apostas. A estimativa do Ministério da Justiça é que, por causa dessas ações, cerca de 3 milhões e meio de pessoas deixaram de ser expostas à publicidade das bets. O ministro Wellington César Lima e Silva afirmou que foi criado um departamento específico para o acompanhamento da situação dessas plataformas.
3: Houve um reforço de 3 áreas específicas para o tratamento não só do tema das bets, mas também de outras questões que dizem respeito ao Ministério da Justiça. Nós criamos um departamento de fiscalização novo no âmbito da Senacom, criamos uma coordenação geral no âmbito da Polícia Federal, que vai cuidar de lavagem de dinheiro, e na área digital também tivemos um aumento. Do ponto de vista de derrubada de sites, nós já passamos de 10 mil sites encaminhados para a Anatel para derrubada, o que é um número muito significativo.
1: Ainda de acordo com o governo, a movimentação das empresas do setor, que era de aproximadamente R$600 milhões por dia, caiu a zero e o saldo em contas das casas de apostas caiu cerca de 30% e saiu de R$2,1 bilhões para cerca de R$1,4 bilhões.
0: E agora a gente tem destaque do Rafael Procópio, que fala sobre o presidente do Supremo Tribunal Federal, Edson Fachin, que estabeleceu novas regras para evitar guerra de ofícios no Supremo Tribunal Federal.
4: Já está em vigor uma nova regra no Supremo Tribunal Federal que dispõe sobre o direcionamento de processos a determinados ministros e também a adição de novos documentos à matéria já em andamento por terceiros, pessoas não envolvidas diretamente nos autos do processo. A resolução foi publicada pelo presidente do STF, Edson Fachin, nesta sexta-feira. Na prática, a medida visa interromper batalhas jurídicas entre os próprios ministros da Suprema Corte, como visto recentemente na guerra de ofícios entre André Mendonça, Alexandre de Moraes, Flávio Dino, Luiz Fux e outros magistrados. Uma das justificativas é de que a resolução visa garantir que processos obedeçam à regra de serem distribuídos a partir de sorteio, ou seja, de maneira aleatória, sem que ministros sejam escolhidos para julgar casos específicos. Sobre as petições apresentadas por terceiros, a nova regra diz que esses documentos serão antes submetidos a uma triagem prevista na resolução, com a participação da Secretaria Jurídica do STF e da Presidência do Supremo. Petições que impugnem atos de autoridades também vão passar por essa triagem. Segundo o advogado especialista Júlio Leone, a nova regulamentação pode antecipar discussões sobre o Código de Conduta para ministros da Suprema Corte.
5: A resolução deve ser aperfeiçoada no futuro, porque o STF está em crise com o TSE e está tendo um embate entre os ministros, guerra de ofício, guerra de decisão, guerra de liminares. Então, eu creio que eles vão avançar sobre lá o Código de Ética e de Conduta do STF e esse tema terá que ser enfrentado no futuro muito próximo e uma votação interna, uma discussão interna para que os parâmetros, os limites possam ser definidos e observados.
4: As situações que levaram a essa nova resolução de Fachin vieram de uma crise, que ainda não foi estancada, entre ministros do STF, com as questões envolvendo o caso Master e o possível envolvimento de magistrados da corte. O fato é que a resolução foi publicada após um novo episódio da Guerra de Ofícios, desta vez envolvendo eleições. Inicialmente, o ministro Cássio Nunes Marques, presidente do TSE e membro do STF, reclamou da interferência da Suprema Corte em decisões eleitorais. No dia seguinte à declaração, o próprio magistrado decidiu que a TV Globo seria obrigada a colocar no debate previsto para quinta-feira, que acabou não acontecendo, o candidato à presidência Romeu Zema e outros candidatos do Partido Novo nas disputas regionais. Já no dia do debate, o ministro Gilmar Mendes decidiu, pouco antes do evento, que o candidato Renan Santos do Missão deveria participar. A situação levou o candidato Flávio Bolsonaro do PL a desistir da participação, mesmo que a justificativa oficial tenha sido censura por parte da Justiça Eleitoral, que tinha decidido que a emissora não poderia permitir perguntas ao candidato Lula, que já havia informado que não iria ao debate. A determinação citada, também proferida na quinta-feira, veio da ministra Estela Aranha, do TSE, e vetava também o foco na cadeira vazia do candidato quando perguntas fossem direcionadas a ele.
0: A gente vai para um rápido intervalo e já volta com mais informações.
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3: Estamos de volta. Falar agora um pouquinho sobre eleições.
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3: R$ 158 milhões de pessoas estão aptas a votar neste domingo. Os colégios eleitorais ficam abertos das 8 horas da manhã às 5 da tarde pelo horário de Brasília e eleitores de locais que estão em fusos diferentes do da capital devem ficar atentos ao horário de votação local. A ordem de votação é deputado federal, deputado estadual ou distrital, primeiro senador, segundo senador, governador e presidente. Só reforçando para você que ainda não se atentou, tem que escolher dois candidatos para o Senado. Se você tentar votar duas vezes na mesma pessoa para o Senado, falar, ah, eu gosto muito desse candidato, quero que ele receba dois votos. Não dá certo, tá? O segundo voto vai ser anulado, vai ser considerado um voto nulo. Então tem que escolher dois senadores diferentes nessas eleições que vão ter uma renovação maior aí no Senado. O voto é obrigatório dos 18 aos 70 anos e facultativo para jovens de 16 e 17 anos, maiores de 70 e pessoas analfabetas. O cidadão tem direito de se ausentar do trabalho pelo tempo necessário para votar, sem prejuízo salarial. E lembrando que é permitido ao eleitor manifestar apoio aos candidatos, mas de maneira silenciosa. Então, uma blusa do candidato, adesivos do candidato, bandeira, esse tipo de coisa você consegue ir votar com, mas não podem aglomerações, não podem cantos, né? Então são essas manifestações mais silenciosas, a roupa, né? Esse tipo de situação é permitido. O local de votação pode ser consultado pelo aplicativo e-título, não é obrigatório levar o título eleitoral, basta apresentar uma identificação oficial com foto. Versões digitais dos documentos são aceitas, exceto a carteira de trabalho digital. Se o título estiver regular, o eleitor pode votar mesmo sem ter a biometria coletada. E a Polícia Militar mobilizou 5 mil policiais exclusivamente para reforçar a segurança durante as eleições no Distrito Federal. Segundo a corporação, esse efetivo adicional e não vai reduzir o policiamento regular nas regiões administrativas. Os militares vão estar distribuídos pelos 614 pontos de votação e cada local vai ter pelo menos uma dupla de policiais. Mais de 250 viaturas também vão participar da operação, tanto no patrulhamento quanto no atendimento de ocorrências. O planejamento prevê ainda o reforço de unidades especializadas, principalmente em áreas consideradas mais sensíveis. A partir das 8 horas da noite deste sábado, parte da esplanada dos ministérios vai ser isolada na altura do Congresso Nacional e da Praça dos Três Poderes. Um efetivo exclusivo também vai ficar posicionado ali nas proximidades do Tribunal Superior Eleitoral e do Tribunal Regional Eleitoral. Nessas eleições não há restrição para a venda de bebidas alcoólicas, mas a polícia vai intensificar o monitoramento em locais como bares e distribuidoras. Caso seja necessário um segundo turno no dia 25 de outubro, a Polícia Militar vai adotar um esquema de segurança parecido.

Ainda falando de eleições, uma ação do Tribunal Superior Eleitoral demonstrou para a população a segurança das urnas eletrônicas. Em parceria com emissoras de televisão públicas e educativas, transmitiu a abertura e a desmontagem completa do equipamento usado nas votações. Especialistas e técnicos da corte detalharam o funcionamento de cada peça e componente interno, como memórias, lacres e mecanismos de proteção. A apresentação destacou que a urna eletrônica é totalmente isolada da internet e de qualquer tipo de rede sem fio. O TSE procurou reforçar ainda que o sistema não pode ser acessado de maneira remota. O objetivo da iniciativa era esclarecer dúvidas, desmentir notícias falsas e também comprovar que o processo eleitoral brasileiro é totalmente auditável. O TSE também apresentou uma cartilha com orientações sobre o uso responsável da inteligência artificial nas eleições. A ideia do material é proteger o processo democrático e combater a desinformação. E as estações do metrô do DF serão abertas uma hora mais cedo, no domingo, amanhã, dia da eleição. Todas as estações vão funcionar das 6 da manhã até as 9h30 da noite, no primeiro turno, e também no dia 25 de outubro, caso o pleito vá para o segundo turno. Para assegurar a oferta do transporte público nos dias de votação, o metrô vai trabalhar com uma oferta de trens compatível com a escala programada para dias úteis.

0: E agora mudando um pouquinho de assunto. Teve um acidente de trânsito na Appia mais cedo. Os bombeiros, ali por volta de 8 horas da manhã, os bombeiros atenderam essa ocorrência de acidente na Appia, no viaduto que dá acesso ao Núcleo Bandeirante. Para atendimento foram enviadas aí 4 viaturas do bombeiro, porque um veículo de passeio tombou. Estava de lado na pista, obstruindo duas faixas ali próximo ao viaduto. A vítima já estava fora do veículo, ela foi avaliada pelos socorristas, estava consciente, orientada. Felizmente, não teve nenhum tipo de problema mais grave, não precisou ser encaminhada ao hospital. E após ser desvirado, o veículo foi retirado e a via ficou aos cuidados, e o carro ficou aos cuidados do proprietário. E aí vou aproveitar que estou falando disso, vou fazer um giro aqui pelo trânsito da capital.
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0: E no momento, o motorista não enfrenta grandes dificuldades, já estou olhando aqui. Nas câmeras do DR, né? E o Eixão na Asa Norte um pouquinho movimentado no sentido Asa Sul, mas nada que vá atrapalhar o motorista, não vai ficar parado a nenhum momento. A via um pouquinho mais movimentada, mais fluindo, tá? Vai conseguir circular na velocidade da via. Para quem tá na EPNB, ali vai precisar de um pouquinho mais de paciência. A situação está complicada já na DF-001, na altura do Recanto das Emas, do Riacho Fundo, ali até o viaduto que faz conexão com Samambaia, trânsito lento naquela região, todo esse trecho passando ali pela fábrica da Coca-Cola até a chegada à EPNB. Trânsito bastante complicado por ali, vai precisar de paciência. Uma alternativa para o motorista é pegar ali por Samambaia, a via Boca da Mata, depois o Pistão e voltar mais à frente para EPNB, cortando esse trecho de lentidão. Mas já aviso que, se for fazer isso, tem um trechinho de lentidão também na Avenida Leste de Samambaia. Então, para quem chegou em Samambaia ali pelo viaduto que faz conexão com o Recanto também, vai ter esse trechinho de lentidão, então vai precisar de paciência, as duas alternativas aí, com o trânsito um pouquinho mais complicado neste sábado. Do outro lado da cidade, para quem está vindo da região norte, BR-020 apresenta boa fluidez, pode seguir aí com tranquilidade em direção ao plano piloto, que não vai encontrar nenhum tipo de dificuldade.
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0: E vamos falar de futebol, que hoje tem jogo da seleção brasileira, tá voltando a jogar agora nessa data FIFA, né? Já tivemos dois jogos contra a Austrália e agora vamos enfrentar às 11 horas da manhã a Índia na cidade de Calcutá. Essa data FIFA para o Brasil não foi tão ideal até agora, né? Quanto a gente gostaria. O primeiro jogo 1-1 com a Austrália, num jogo morno. Depois, no segundo jogo, aí já vencemos por 4-2, mas num jogo truncado, que teve muita confusão, empurra-purra, dois pênaltis para o Brasil, dois gols de pênalti. O Brasil fez 1-0 logo no comecinho do jogo, depois tomou uma virada, o jogo ficou 2-1 para a Austrália em determinado momento, e aí, com um gol de pênalti, o Brasil empatou e depois acabou passando à frente, completando essa vitória aí de 4-2, mas num jogo que não animou muito, não. Agora, nesse sábado, é uma partida inédita. O Brasil nunca enfrentou a Índia, que é uma seleção mais fraca, não costuma conseguir se classificar para a Copa do Mundo, por exemplo. E o treinador Carlo Ancelotti vai fazer algumas alterações na equipe que jogou contra a Austrália. Pedro Morisco, o goleiro, deve ser o titular, né? Cada jogo dessa data FIFA, né? Dos três jogos, um goleiro diferente foi testado como titular, mas também a gente pode esperar aí Mateuzinho, Arthur Dias, Douglas Santos, Andrei Santos, Gabriel Bontempo, Pedro do Flamengo é um dos destaques também, vai ganhar uma chance aí como titular, na vaga inclusive do Rafinha, né, que foi cortado por lesão, e também o Estevão aparece aí como titular nesse jogo. Marquinhos, Danilo e Vini Júnior foram os únicos jogadores que foram mantidos na formação aí nos três jogos, né? Até esperado, né? Marquinhos é um dos mais experientes jogadores da seleção, vive grande momento no seu clube, foi campeão de Champions, né? Então acaba que meio que imprescindível nesse momento alguém como o Marquinhos no time, né? E o Vini Júnior, claro, é o grande craque da seleção nesse momento, é a nossa principal referência, mesmo não estando no melhor momento no Real Madrid esse ano, ainda é início de temporada, né? Ele tem muito a evoluir no campeonato e, claro, né, o Vini Júnior fez uma boa Copa do Mundo, a seleção brasileira como um todo não fez a melhor campanha na Copa, né, mas o Vini Júnior, sim, ele sim, fez uma Copa importante, né, foi protagonista em vários jogos, marcou gols importantes, então a gente torce aí para que ele consiga se reencontrar e voltar a ter um momento melhor também no Real Madrid, mas, claro, principalmente com a amarelinha, né, com a camisa da Seleção Brasileira, então você acompanha aí esse jogo hoje, começa daqui a pouquinho, 11 horas da manhã, portanto, Brasil e Índia em Calcutá. A Índia, que é um país que gosta muito da seleção brasileira, acompanha, torce frequentemente nas Copas do Mundo, a gente costuma ver nas principais cidades da Índia, né, a população comemorando os jogos da seleção brasileira, então tá aí Brasil e Índia. Nosso tempo aqui vai acabando, né? No final de semana o Jornal Gente é mais curtinho. Agradeço a companhia. Jornal apresentado por mim, Felipe Campbell. Desejo para você um bom final de semana e até a próxima segunda. Programação normal e, claro, amanhã cobertura completa das eleições desde cedinho, toda a nossa equipe mobilizada.
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0: Bom dia, muito bom dia para todo mundo que tá ligado aqui na Bandeirantes em mais uma jornada esportiva. Hoje é dia de amistoso da seleção brasileira, o último confronto do Brasil nesta data FIFA, que já teve um empate contra a Austrália, 1-1, um jogo muito sofrido que o Brasil passou perrengue, e também a vitória por 4-2 contra os Socceroos, contra os australianos, ainda no início desta semana, na terça-feira. Brasil que volta aos gramados contra a Índia, um adversário um pouco mais fraco do que a seleção australiana, é bem verdade, mas faz tudo parte daquele protocolo, daquele estudo que a CBF quer fazer e já fez para esse ciclo de 2022. Rodrigo Caetano, que é executivo diretor de futebol da CBF, já tinha falado sobre isso depois da escalação, ou melhor, depois da convocação de Carlo Ancelotti para esses três amistosos, né? Queremos estudar as seleções asiáticas e por isso este amistoso contra a Índia e também os dois contra a Austrália. Ué, mas a Austrália não é da Oceania? Sim, a Austrália fica na Oceania, mas joga pela Federação Asiática de Futebol. Por isso, entende-se na CBF que a Austrália é da escola asiática do esporte. E faz todo o sentido. Hoje, jogaremos contra a Índia, ainda vamos passar por seleções africanas, ainda vamos passar por seleções da América do Norte, América Central, evidentemente América do Sul nas eliminatórias para a Copa do Mundo de 2030. E, é claro, né, o bicho papão da Europa. Né? Será que é bicho papão? Não sei, viu? Apesar da Espanha ser atual campeã do mundo, né? A Argentina fez jogo duro também, tem outros bons times, Colômbia, Uruguai, o próprio Brasil, o Equador também é um time que dá para colocar nessa lista e por aí vai. Daqui a pouquinho a bola rola então em Calcutá, na Índia, para Índia e Brasil. Ó, eu até já vou colocar aqui na roda, porque eu já vi que o Brasil tá escalado, né? Deixa eu chamar aqui para nossa conversa, 10h05 da manhã deste sábado, dia 13 de outubro, o Bruno Migliosi para trazer o time do Brasil que entra em campo daqui a pouquinho contra a seleção da Índia em mais um amistoso dessa data FIFA. Ô Migliosi, bom dia para você. Eu te derrubei da cama hoje, meu amigo.
1: Tudo bem, Pedrão? Bom dia. Abraço pra vocês, amigo ligado aqui na Bandeirantes. Ah, não tá tão cedo assim, né? Depois da matina tá um ótimo horário pra acordar no sabadão.
0: Ah, não sei, né? Tem gente que sábado, velho, vai até 3 da tarde, né? Tem gente que
1: e
0: gosta.
1: Tá tudo certo, né?
0: Não,
1: tá tudo
0: lógico,
1: certo.
0: Não, não tô criticando
1: quando
0: ninguém.
1: De folga. Não é o nosso caso aqui. Felizmente vamos transmitir esse jogo, Pedro Coen, mas também não é o caso dos jogadores da seleção brasileira, que estão prontos e escalados pro duelo de logo mais contra a seleção da Índia. Vou trazer aqui o time do Brasil com algumas modificações importantes, hein? No ataque e também na meta, no gol defendido hoje por Pedro Morisco, goleirão do Coritiba, veste a 23 e é o goleiro do Carlo Ancelotti. Pela direita, 13, Mateuzinho vai para o jogo. Linha de zaga de 4, Marquinhos, 15, Arthur Dias. Pela esquerda, Douglas Santos, veste a 6. Meio de campo, 5, Danilo, 21, Andrei Santos e 25, Gabriel Bontempo. À frente, 11, Estevão, 7, Vinícius Júnior e 19, Pedro. Pedro, novidade no comando de ataque do Brasil.
0: Curioso, né, Migliosi, que estava olhando a escalação e ouvindo você falar também, o Danilo e o Vinícius Júnior são os únicos dois jogadores que começaram como titulares, né, as três partidas. O Bruno Guimarães tinha começado as duas também, o Marquinhos, que hoje volta à titularidade, ficou no banco contra a Austrália no segundo jogo, o Gabriel Magalhães não joga hoje mais uma vez, o Mateuzinho, que estará em campo nas três partidas, mas entrou no banco, né? O Wanderson foi o titular no último jogo, então muitas mexidas. Daqui a pouquinho a gente vai passar com o Léo Gens para ele falar sobre dar a opinião dele sobre os jogos. Antes, eu quero ouvir Carlo Ancelotti, que ontem deu entrevista coletiva falando exatamente sobre a partida de hoje, né? A gente ainda vai ouvir o Ancelotti, vai ouvir o Vinícius Júnior, tem o Marquinhos também para falar aqui nesse aquecimento, né? Nesse concentração pré-jogo do Brasil para essa mais uma partidaça contra a seleção indiana, mas eu quero saber o que o Carlo Ancelotti tem a dizer sobre essas mudanças no time, né? Até porque tem muitos jovens aqui. E como o Migliosi muito bem disse, Pedro Morisco faz a sua estreia hoje com a camisa da Seleção Brasileira Profissional, assim como o Arthur Dias, e até mesmo aqueles que ainda não fazem, que não fazem hoje a sua estreia, tem a sua primeira convocação, né? O Gabriel Bontempo, que esteve em campo contra a Austrália no meio dessa semana, foi pela primeira vez chamado pelo Ancelotti para esse jogo. Eu quero ouvir o que o Ancelotti, então, técnico italiano da seleção brasileira, tem a dizer sobre os jovens que pela primeira vez foram convocados para essa data FIFA. Fala, Ancelotti, quero te ouvir.
2: Bem, depois dessa data FIFA, que vai ser um momento importante para entender com as qualidades de cada um deles. Eu creio que, ao final, estou contente porque todos os jogadores mostraram qualidade boa para estar com a seleção. Me quedo feliz depois dessa convocação, porque eu acho que todos eles podem aportar, os mais jovens, os menos jovens, aportar algo para a seleção.
1: Tá aí o Ancelotti, então, falando sobre os jovens dessa seleção brasileira. Deixa eu colocar na roda, então, Léo Gens. Léo, Gabriel Bontempo, Arthur Dias, tem outros nomes aí, muito jovens, né? O próprio Pedro Morisco. E alguns nomes que, apesar de serem, não sei se dá pra gente chamar de experientes já, mas não estão na sua primeira convocação. O Endrick, por exemplo, foi pra Copa do Mundo. O Estevão, que joga mais uma vez também, é um nome muito jovem, teria ido à Copa se não fosse por uma lesão. O que você pensa dessa escalação do Ancelotti para hoje e dos jovens que ele chamou? A ideia da data FIFA era essa? Era chamar jovens, ou você acha que ele errou na convocação?
3: Tudo bem, Pedrão? Bom dia para você e para todo mundo ligado na Bandeirantes. Eu gostei da estratégia de Carlo Ancelotti. Acho que esse é o período certo para que ele faça testes. Ele convocou um grupo novo, mantendo uma espinha dorsal da seleção brasileira. Jogadores que claramente largam na frente de outros, pelo menos neste primeiro momento. Quanto à escalação de hoje, ele dá minutos ao Pedro Morisco, goleiro do Coritiba. O Hugo Souza foi titular no primeiro jogo, o Otávio jogou o segundo e agora o Pedro Morisco. Um jogo para cada goleiro. Na lateral direita, ele volta com o Mateuzinho, que foi titular no primeiro jogo. Então, repetidos da primeira partida, Marquinhos, Mateuzinho e Douglas Santos na linha defensiva. E ele insere o Arthur Dias, que é um garoto do Atlético Paranaense e que não vai ficar desconfortável no jogo, porque ele vai jogar lado a lado com um zagueiro experiente. Foi essa a estratégia de Carlo Ancelotti nos três jogos. Na primeira partida, Marquinhos com Vitor Reis. Marquinhos experiente, Vitor Reis o novato. Na segunda partida, Gabriel Magalhães, o experiente, com o novato Jair. E agora o mesmo padrão se repete. Marquinhos, o experiente, com o novato Arthur Dias. Na lateral esquerda, já disse, o Douglas Santos volta a ser titular da seleção brasileira. Como você já tinha adiantado, Pedro Coen, Bruno Guimarães e Danilo vinham sendo os titulares da cabeça de área da seleção brasileira. Hoje ele vai fazer um teste com o Andrei Santos, que foi muito utilizado no ciclo até a Copa do Mundo de 2026 com o Carlo Ancelotti. Até de maneira estranha, eu acho que ele ficou de fora da Copa do Mundo, talvez pela atuação abaixo na data FIFA de março contra a França. O Carlo Ancelotti tem entendido que o Andrei não estava preparado. Mas até para inserir o Andrei, ele repete dois outros meio-campistas do último jogo. O Danilo tinha sido titular, assim como o Gabriel Bontempo. Eu gostaria de ver o Breno Bidon tendo minutos com a camisa da seleção brasileira. Mas logo de cara, isso não vai acontecer. E no trio de ataque, ele passa a contar com o Pedro como 9, um 9 diferente em relação aos últimos jogos, em que o Brasil teve o Endrick, um cara de muita profundidade, velocidade, e no último jogo o Rafinha foi o titular nessa posição. Hoje o Brasil vai contar com o 9 de área, ele é o, digamos que o Pedro seja o estranho no ninho, Vinícius Júnior e Estevão são titulares que já ocuparam essas posições nos outros jogos. Então acho que o Carlo Ancelotti tem muito cuidado ao inserir essas peças novas para não queimar ninguém. Se ele troca toda a estrutura do time e faz uma equipe totalmente diferente, talvez não fosse o ideal para inserir esses outros jogadores com menos minutagem nos últimos jogos da seleção brasileira.
1: Com certeza, né, Léo? Eu acho que eu concordo com você, mas eu acho também que a escalação do Pedro na equipe titular tem essa mudança, né? O Pedro é um jogador de menos mobilidade do que é o Endrick ou do próprio Rafinha, né? E aí fica a questão, né? O Rafinha tá fora da convocação, ele sentiu dores na coxa, até por isso foi substituído na partida de terça-feira contra a seleção da Austrália. E aí, ontem, o Ancelotti falou sobre as diferenças do Endrick e do Pedro, né? O Endrick já esteve em campo nessa data FIFA, e o Pedro é a primeira vez como titular, né? Já tinha jogado também na primeira partida contra a Austrália. Você gosta mais de um jogador como o Endrick, mais mobilidade, ou de um jogador como o Pedro, que é um atleta que você pode soltar a bola nele, ele tem um outro tato com a bola, ele cuida da bola de uma forma diferente, não é um jogador de tanta velocidade, mas é um jogador ainda assim habilidoso, né, Léo?
3: Isso, é um cara que vai jogar mais de costas pro gol, que sai da área para servir de parede, né, para fazer aquele movimento clássico de pivô. Esse é o Pedro, centroavante da seleção brasileira hoje. Eu acho que é importante você criar repertório, Pedro Cunha, você jogar de mais de uma forma, principalmente quando se trata de seleção brasileira. No time ideal do Brasil, Eu ainda acho que Rafinha, Endrick, o próprio João Pedro, que não pôde estar presente nessa data FIFA, são jogadores que estão à frente do Pedro. Por isso, é importante que o centroavante do Flamengo mostre serviço, que ele faça uma grande exibição contra a Índia, o adversário mais frágil que o Brasil vai enfrentar nessa data FIFA, né?
4: E provavelmente no ciclo inteiro.
3: Talvez, né? Talvez. A Índia é uma seleção que tem pouco a oferecer quanto a um teste técnico para o Brasil. É, a gente sabe que na Índia o esporte mais popular não é o futebol, é o cricket, mas o futebol é muito popular no nordeste da Índia, onde está a cidade de Calcutá, em que a seleção brasileira vai atuar hoje. O estádio Salt Lake, que é o estádio que o Brasil vai jogar hoje, é uma espécie de um Maracanã para eles, porque tem dois clubes muito populares que atuam por lá, o Mohunbagan e o East Bengal. São dois times muito tradicionais da Índia. É uma seleção que passa por um processo de reformulação, que já barrou alguns dos seus jogadores mais experientes, caso do Sunil Chhetri, que é o maior artilheiro da seleção, o maior artilheiro da liga, 42 anos, está fora da seleção da Índia para um processo de reformulação. País muito populoso, com mais de 1 bilhão de habitantes, mas que tem dificuldade para captar esses garotos pelo país. Porque nas maiores cidades da nação, o futebol não é tão popular. Em Mumbai, por exemplo, o futebol não é o esporte mais popular. Então, apesar de ter muita gente que mora na Índia, é difícil essa captação de jovens talentos. A liga ficou parada por vários meses, por exemplo, por falta de patrocínio, por falta de venda de direitos. Os estádios na Índia geralmente não ficam cheios, não atraem muito público. Exceção feita justamente ao estádio Salt Lake, que reúne essas duas grandes equipes do futebol da Índia. Então a Índia tem pouco a oferecer quanto a um teste mais técnico. É mais colocar esses jogadores para rodarem, para vestirem a camisa da seleção brasileira, caso do Gabriel Bontempo, por exemplo, hoje titular, de repente de um Breno Bidon no segundo tempo, um Martinelli, que até agora teve poucos minutos, e para o Carlo Ancelotti conhecer esses caras, Pedro Cunha. Acho que isso é importante. O dia a dia, ele teve praticamente 2 semanas, e essa parte comportamental do dia a dia, como o caráter do jogador, a personalidade dele, o técnico da seleção brasileira valoriza bastante.
4: Você tem toda a razão, Léo. E você tocou num ponto, daqui a pouco a gente vai falar sobre outros assuntos, mas você tocou num ponto muito interessante, que é o carinho que essa região da Índia, de Calcutá, tem pelo futebol e principalmente pela seleção brasileira, né? E ontem, o Marquinhos, também em entrevista coletiva, ele falou um pouquinho antes do Carlo Ancelotti e falou exatamente sobre isso, sobre o carinho que os indianos têm com a seleção brasileira. Não só os indianos, né? Aquela parte inteira da Ásia ali, o Bangladesh também tem muito carinho pela seleção brasileira, mas os indianos em especial foram o foco da fala do Marquinhos, que ontem comentou exatamente sobre isso em entrevista coletiva. Vamos ouvir o que disse o zagueiro e capitão titularíssimo da seleção brasileira há tantos anos. Fala, Marquinhos!
5: Estou muito feliz, né, de estar aqui. Dá para ver por todas essas pessoas aqui nos recebendo. Né, desde ontem, do primeiro dia já, chegamos com uma recepção muito calorosa aqui, né? Então acho que minha primeira vez aqui, né, como o Fábio falou, primeira vez da seleção principal, estamos muito felizes de estar aqui. Eu acho que é uma, claro, é sempre um foco muito grande de fazer um bom jogo, ganhar o jogo, né? Mas estando aqui é uma forma também de agradecimento, né, ao povo indiano, a todo o povo daqui perto também. De agradecer todo pelo carinho e pelo acompanhamento com a seleção brasileira. Todos esses anos, por toda a história, acompanhando a seleção brasileira. Então, estamos muito felizes de estar aqui hoje.
4: Cara, muito curioso, de fato, né? A entrevista coletiva ontem estava cheia. Quem está nos acompanhando no YouTube ou na Fast TV, inclusive se você não está, já migra para cá, né? Ou fica no dial, mesmo se você está no carro aí nos acompanhando nas estradas do Brasil, na sua casa. Manda aquela fotinho também no nosso WhatsApp, que a gente posta nas nossas redes sociais, você acompanhando a partida da seleção brasileira aqui na Bandeirantes. Ô Miliozzi, o Marquinhos falou do carinho dos indianos com a seleção brasileira, né? E a entrevista coletiva ontem, de fato, estava cheia. O aeroporto na chegada do Brasil também. Agora, eu quero saber quem são os 11 jogadores que enfrentarão a seleção brasileira na manhã deste sábado. Na velocidade da luz, Miliozzi, os nomes, os 11 nomes titulares da seleção indiana hoje.
1: Vamos lá, Pedro, porque eu tenho certeza que o senhor não conhece nenhum, até porque não vê a Liga da Índia. E todos
4: não
1: eles são.
4: Do meu potencial,
1: não,
4: né?
1: Não duvido, mas acho difícil você conseguir acompanhar de perto. a Premier League indiana, porque, cara, todos os jogadores são de lá, não tem um jogador no time titular que atue fora do futebol indiano. Ó, no gol, Singh Sanji. Na direita, Abhishek Singh veste a 2. Linha de zaga de 4, Anwar Ali e 5, Varghese. Pela esquerda, Mishka veste a 6. Meio de campo de 22, Kurunian. 8 para Apuia. 18, Abdul Sabad. 7, Tapa. À frente, Manvir Singh. E o 10, Ryan Williams. Esse é mais fácil de pronunciar.
4: É verdade, né? Um nome mais inglês. A gente está mais acostumado aqui no Brasil. Então esse é o time da Índia que entra em campo daqui a pouquinho contra a seleção brasileira. Léo Gens, alguma consideração sobre esse time titular da Índia que joga contra o Brasil hoje?
3: O Ryan Williams é justamente o melhor jogador da Índia. É um ponta, jogador de lado de campo, rápido, mas também nada, assim, de outro mundo.
1: Nascido na Austrália.
3: Exatamente. Esse até é um ponto interessante, Miliose, porque a seleção da Índia, ela não aceita jogadores com dupla nacionalidade. Então ele teve que abrir mão do passaporte australiano para poder jogar pela Índia. Esse é até uma crítica que é feita na Índia, porque a Indonésia quase se classificou para a última Copa do Mundo. Como é que ela conseguiu montar o seu elenco? Com jogadores vindos da diáspora. Então, boa parte dos jogadores da Indonésia tinham nascido na Holanda, mas poderiam vestir a camisa da Indonésia por ter alguma ligação com o país. A Índia não libera o duplo passaporte, então você tem que abdicar da sua outra nacionalidade para poder defender a Índia, o que dificulta esse processo de captação de jogadores vindos da diáspora. Até por isso é mais difícil você formar essa seleção da Índia, porque você tem que pegar só esses jogadores locais. E como o Miliose disse, a maior parte deles atua na Liga da Índia, que ficou um bom tempo paralisada essa última temporada por problemas na venda de direitos de transmissão e de patrocínios. O futebol não atrai tanto público assim na Índia, exceção feita à cidade de Calcutá, onde o Brasil vai jogar. Nos últimos dias, eles fecharam um novo patrocínio Master para a Liga e agora a coisa deve transcorrer normalmente.
4: Ô, Léo, e é muito curioso isso, né? Porque o Miliose brincou aqui, eu fiz a brincadeira de volta, né? Dos jogadores da Índia, da gente não conhecer tanto os nomes da seleção indiana, mas acaba sendo verdade, né? Porque, de fato, a gente não tem tanto acesso à Liga da Índia aqui no Brasil e por aí vai. E se você olha as outras seleções da região da Índia ali, né? E algumas seleções até que eventualmente, não necessariamente vão para a Copa, como é o caso da Indonésia que você citou, mas até mesmo outros times, a própria China, a Malásia e regiões do Oriente Médio, né, o Catar, por exemplo, tem muito disso, de jogadores que você vai ver, por exemplo, principalmente isso na China, na Malásia e no Catar, né, você vai ver o nome dos jogadores, sempre tem um Pedro, um João, um Lucas, né, jogadores que não necessariamente têm alguma ligação com o país sanguínea, digamos assim, mas foram jovens, se formaram como atletas lá e etc. E na Índia, realmente, isso talvez deixe o futebol um pouco para trás, né? O esporte um pouco para trás, um pouco atrasado e não cause tanto apelo popular, né? Talvez seja até por isso, né?
3: Aí fica muito difícil de você formar esse 11 inicial da seleção e principalmente um grupo de jogadores. Porque como a gente já trouxe aqui ao longo da transmissão, o futebol não é tão popular em outras partes do país. O cricket é o esporte mais popular na Índia. Algumas seleções, por exemplo, se a gente trouxer para o contexto africano, Marrocos fez muito bem esse trabalho de captação de jogadores vindo da diáspora. Tem algum tipo de ligação com o país, mas que possam não ter nascido no país em questão, que seria a Índia ou então Marrocos. É caso do Brahim Dias, que ficou muito claro na seleção marroquina. A Índia, por exemplo, ela força esse jogador a abdicar do seu outro passaporte. O Ryan Williams pode jogar pela seleção da Índia porque ele tem pais indianos. Então, por mais que ele tenha nascido na Austrália, tenha feito boa parte da carreira dele também na Inglaterra, ele jogou no Fulham, ele abdicou desse passaporte australiano dele para ter o passaporte indiano e poder defender a seleção nacional. Foi uma escolha que ele fez, porque ele também passou a jogar desde 2023. Ele atua no futebol indiano, se encantou pelo país, pelas suas raízes, e por isso optou por defender a Índia. Não bastasse essa dificuldade de captação de jogadores vindos da diáspora, dentro do país é muito difícil você acessar esses garotos que tenham 6, 7, 8, 9, 10 anos de idade para trazê-los para o futebol. Você tem outras carreiras que acabam sendo mais atrativas até pelo que a gente já mostrou aí. Em 2014, houve a criação dessa Superliga Indiana, como trouxe o Milioze. Só que de 2014 para cá, os patrocínios passaram a não valer mais a pena, porque o público não comparece aos estádios, as audiências são baixas, a não ser no Nordeste da Índia. Então quem é que vai patrocinar? Quem é que vai bancar essa brincadeira? E com isso o esporte acaba sendo pouco atrativo.
4: É verdade, Léo. E é curioso, né? Porque se você pega o futebol indiano, algumas grandes personalidades já passaram por lá, né? E mesmo assim, o esporte não vira. Até o Zico já esteve na Índia, né? O Xavi Hernandes já esteve na Índia e o futebol não vira por lá. Já foi pra Índia, Léo?
3: Nunca fui.
4: Nunca? Eu nunca fui também. Tenho curiosidade de ir pra
3: também.
4: Índia, cara. Deve ser um país muito, muito legal de visitar. Mas enfim, Léo, o que esperar do jogo de hoje então? Vitória do Brasil fácil ou o jogo dá para dificultar um pouquinho?
3: A gente espera uma boa atuação na seleção brasileira, até porque o adversário não oferece tanta resistência assim. Mas essa data FIFA, Pedro, eu acho que diz menos respeito aos adversários da seleção brasileira, muito mais com relação, a minha preocupação é muito mais com relação ao que o Carlo Ancelotti vá fazer. Quem ele vai testar, quantos minutos ele vai dar, as estruturas, os movimentos da seleção brasileira no primeiro jogo contra a Austrália. Acho que foi um Brasil que forçou muito as jogadas, muitas jogadas em velocidade, até por contar com esses quatro atacantes na frente, né? Endrick, Estevão, Vinícius Júnior e Rafinha. Não só por isso aconteceu, mas por uma falta, principalmente, de coordenação dos movimentos. Acho que isso foi mais azeitado na segunda partida, o Endrick voltando para receber a bola, os volantes aproximando mais. A gente não viu contra a Austrália na segunda partida aquele buraco no meio campo da seleção brasileira. Eu espero que o Brasil tenha uma exibição mais parecida com o que foi a última do que com o que foi aquela primeira contra a Austrália. Aí sim, uma exibição muito abaixo. Agora, a Índia é uma seleção de um outro patamar em relação à Austrália. A Austrália foi para a última Copa do Mundo, foi eliminada no detalhe. A Índia está lá perto da posição mais ou menos 150 do ranking da FIFA. É uma seleção que deve oferecer pouca resistência à seleção brasileira.
4: Daqui a pouquinho rola a bola, então, no estádio de Calcutá. Como o Léo Gens já disse, a principal região da Índia que gosta de futebol. Daqui 35 minutinhos, Rogério Assis traz todas as emoções. Daqui a pouquinho ele assume o carro aqui na Bandeirantes para falar sobre este jogo também. Ô, Milioze, a gente pode esperar desse jogo, o Léo Gens estava falando, uma vitória mais simples do Brasil. Até porque eu estava dando uma olhada aqui na escalação da seleção brasileira, né? E, ó, vamos pegar aqui. Marquinhos foi titular na Copa do Mundo. Douglas Santos foi titular na Copa do Mundo da Seleção Brasileira. Vinícius Júnior foi titular da Seleção Brasileira na Copa do Mundo também. O Estevão e o Danilo não foram titulares, mas participaram do ciclo, né? Principalmente o Danilo esteve na Copa e o Estevão foi, não sei se o principal, mas está ali no top 5 principais jogadores do ciclo do Carlo Ancelotti para essa Copa de 2026, né? O jogo hoje, Milioze, não dá para trazer dificuldades, né? Olha a quantidade de jogadores que foram para a Copa do Mundo, né, meu amigo? Fora os que estão ou no banco ou foram cortados, como é o caso do Rafinha, né?
1: O que mais escancara essa diferença realmente é a estrutura das duas equipes, né? O Brasil é o sexto colocado no ranking da FIFA, não que sirva ali de algum parâmetro, mas a Índia é a de posição número 137. Então, realmente, uma diferença gritante. A Índia não participou da última Copa da Ásia, não conseguiu se classificar. Participou em 2023, também em 2019, mas já vem aí de resultados ruins em eliminatórias. E nos últimos jogos, enquanto o Brasil venceu, né, a Austrália, apesar de não ser um adversário também tão valorizado, a Índia chegou a encontrar derrotas contra o Tajiquistão, Zimbábue e Jamaica. Então são seleções bem abaixo, né, de outro patamar, e mesmo assim a Índia teve dificuldades, apesar de ter conseguido um empate no último jogo que realizou, num amistoso contra o Panamá. Empatou contra uma seleção que esteve na Copa do Mundo. Aliás, a Índia estava feliz da vida, porque marcou amistosos com três seleções que estiveram na Copa. Empate com o Panamá, agora pega o Brasil, depois enfrenta ainda a seleção uruguaia. Então um projeto aí indiano de, quem sabe, valorizar o esporte, porque, diferentemente de muitas seleções menores, né, Pedro, que vivem, na maioria das vezes, a melhor fase da sua história, com investimento, né, sonhando mais alto, é o caso da Austrália, por exemplo, que enfrentou o Brasil, a Índia não, é um momento bem delicado no futebol indiano, não consegue, como o Léo destacou, atrair investimento e também tem dificuldades de resultados na sua seleção nacional, ainda assim tem esse amistoso importante contra a seleção brasileira, com um oceano, ou dois, né, distanciando Brasil e Índia nesse momento também no futebol.
4: E me parece ser daqueles jogos, né, que aconteça o que acontecer, Haja o que ajar, como diz o ditado popular, né? Claro que é uma brincadeira aqui, mas acontece o que aconteceu no jogo de hoje, a seleção indiana, os torcedores estarão felizes, né? Porque entendem que a seleção da Índia está num outro patamar, o Brasil joga um outro esporte, como se a gente comparar com a seleção indiana, tem jogadores de outro nível, jogadores com passagens pelos principais clubes do mundo, algo que não acontece nessa seleção indiana. Então, hoje é um jogo para o espetáculo. E como trouxe o Léo Genz e também como disse o Bruno Migliosi, é uma partida para que o Brasil vença, vença bem, vença e convença. Apesar de que, eu não sei, Léo, se dá para convencer num jogo como esse, né? Mesmo que faça 5, 6 a 0... convence alguém de alguma coisa?
3: Independentemente do que o Brasil fizer, você vai sempre fazer aquela ressalva. Mas foi contra a Índia.
4: Cupom de desconto, né?
3: Exatamente. É. Você vai sempre colocar. O Pedro fez 3 gols hoje, mas foi contra a Índia. Então, tudo você vai colocar, digamos, esse asterisco hoje na vitória da seleção brasileira, mas contra adversários desse tipo, você espera que a seleção brasileira tenha grandes exibições. Muito mais do que o resultado, eu me importo com o desempenho e com as dinâmicas do time. Eu quero assistir a uma seleção muito mais próxima àquela que jogou o segundo jogo contra a Austrália do que aquela primeira exibição lá, que foi muito abaixo. Uma seleção melhor conectada, uma seleção que você tem um meio campo, que a bola passe, que o Brasil jogue de pé em pé, com movimentos que a gente chama de apoio, que é basicamente alguém vir receber a bola de costas para que a bola chegue a um outro jogador que vem de frente e a troca de passes aconteça com maior naturalidade. Na primeira partida contra a Austrália, o Brasil usou muito a bola longa e a velocidade. Por quê? Porque é a característica, é a vocação de vários atacantes dessa seleção brasileira. O Rafinha, o Estevão, o Endrick, o Vinícius Júnior, todos esses caras gostam de correr no espaço, na velocidade. Então eles precisam ser trabalhados por Carlo Ancelotti para que eles façam um outro tipo de movimento, para que eles gerem mais aproximações em torno da bola, para que o Brasil consiga trocas de passes mais longas, para que o Brasil controle os adversários e encontre mínimas brechas na defesa adversária. Não é acelerar a todo momento, como a gente viu na primeira partida contra a Austrália.
4: Boa, Léo. Você volta daqui a pouquinho para a nossa jornada esportiva. Daqui a pouco rola a bola em Calcutá para Índia e Brasil em mais uma partida desta data FIFA, a última do Brasil. Depois tem Campeonato Brasileiro, o Brasileirão volta na semana que vem. A partir de agora, Rogério Assis assume o carro aqui para este último amistoso da seleção brasileira nessa data FIFA. Vem, canhão! Rogério
6: Assis! Em campo, a seleção de Ancelotti para fechar a data FIFA em Calcutá contra a Índia.
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0: Um grande abraço a você que se liga na maior rede de rádios do Brasil. Futebol é com a Bandeirantes e nessa manhã de sábado, para mostrar o amistoso da seleção brasileira, fechando a data FIFA, o time de Ancelotti encara a Índia em Calcutá. 11 da manhã, a bola rola pela hora de Brasília. Depois de ganhar e empatar com a Austrália, a seleção de Carlo Ancelotti encara a Índia, seleção dona da casa. É claro, uma seleção sem prestígio, sem know-how, mas que faz para eles um jogo festivo, um jogo festivo. É a primeira vez que enfrenta a seleção brasileira. 11 da manhã, começa o jogo em Calcutá. E o Futebol Bandeirantes conta tudo para você. Muito mais desse jogo. Você já ouviu com Pedro Cunha no comando. Tudo do jogo, as escalações, as confirmações. Os times agora se aquecem no campo. Muito mais de Brasil e Índia. Destaque dos donos da casa. Na Índia, alô Bruno Miliosi.
1: Fala, Canhão, tudo bem? Abraço para você, para amigo ligado aqui na Bandeirantes. É um dia histórico para o futebol indiano, evidentemente. Receber a seleção brasileira em Calcutá, em um estádio que é, de certa forma, o grande palco do futebol indiano, certamente é uma honra para essa seleção, que pela primeira vez na história enfrenta a seleção brasileira. Outro ponto importante, a Índia nunca esteve numa Copa do Mundo, não teve experiência nos grandes palcos do futebol mundial, então certamente um dia histórico enfrentar uma seleção do porte da seleção brasileira pentacampeã mundial. Sem grandes novidades, vale destacar uma seleção que não tem, entre os seus titulares, jogadores atuando no exterior, todos da liga local, um futebol que carece de investimento, carece de novas oportunidades, mas hoje tem a oportunidade de aparecer para o mundo diante da seleção brasileira.
0: E no time brasileiro, qual é o destaque, Miliosi?
1: Evidentemente, as mudanças promovidas pelo técnico Carlo Ancelotti, que em dois amistosos contra a Austrália não empolgou. Um empate, também uma vitória por 4-2, ainda assim, alguns jogadores não foram testados. Hoje é o dia de ver a todos, inclusive o goleiro Pedro Morisco, que vai estrear com a camisa da seleção brasileira, assim como o zagueiro Arthur Dias, ambos entre os titulares do técnico italiano.
0: 10h35 da manhã deste sábado, opinião Bandeirantes para esse amistoso da seleção brasileira, para fechar esta data FIFA. Bom dia, Léo Gens.
2: Fala, Canhão, tudo bem? Bom dia para você e para todo mundo ligado na Bandeirantes. O Carlo Ancelotti mexe um pouquinho no time em relação ao que a gente tinha visto nos dois amistosos contra a Austrália. Ele promove a estreia do Arthur Dias, zagueiro, vai formar a dupla com o Marquinhos, e aí ele repete aquela estrutura das últimas partidas, um novato formando o miolo de defesa com um jogador mais experiente. Eu gosto dessa estratégia. Nas laterais, Mateuzinho e Douglas Santos, e aí no meio campo ele dá um espaço para o Andrei Santos, hoje ser titular da seleção brasileira. Ele troca uma peça em relação ao meio campo da última partida, Danilo e Gabriel Bontempo seguem no time. Acho que ele busca não mexer tanto na estrutura do time, na espinha dorsal, para dar oportunidade a esses novos jogadores, sem tirar um mínimo conjunto da seleção brasileira. Eu acho interessante a estratégia do técnico da seleção. No comando do ataque, o Pedro vai ser hoje o titular para fazer movimentos diferentes em relação ao que a gente viu nos últimos jogos. Endrick, Rafinha, os titulares nessa posição nas últimas partidas, são jogadores de velocidade, de ataque nas costas. Já o Pedro é um cara que gosta de sair para jogar de costas para o gol, para fazer a parede, o pivô, para um outro tipo de movimentação da seleção brasileira. A Índia não é uma seleção forte, não vai ser um grande teste para o Brasil quando a gente olha para a parte técnica. Hoje o foco é na seleção brasileira, nas dinâmicas e principalmente no que foram essas duas semanas com Carlo Ancelotti trabalhando dia a dia com esse grupo de jogadores. Eu tenho certeza, Canhão, que ele conheceu melhor boa parte desses jogadores que ele convocou para essa data FIFA.
0: Brasil em campo, a seleção brasileira encarando a Índia, 11 da manhã. 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São 10h38 da manhã, futebol da maior rede de rádios do Brasil em campo, abrindo este sábado de bola rolando, com esse amistoso da seleção brasileira. À tarde tem muito mais, tem o jogo que define o Campeonato Brasileiro Feminino. João Paulo Capelanes conta tudo de São Paulo e Corinthians. Continuamos a girar os principais destaques, o jornalismo da Rádio Bandeirantes, com Luiz Felipe Nunes.
3: Muito bom dia, Canhão. Bom dia para você que nos acompanha na Bandeirantes. Essa barulheira de fundo é porque a Bandeirantes acompanha neste momento o último dia de campanha eleitoral antes do primeiro turno das eleições de 2026, amanhã. Aqui na Avenida Paulista, onde eu estou neste momento, em São Paulo, Luiz Inácio Lula da Silva realiza o último ato de campanha com aliados. Ele é candidato à reeleição pelo Partido dos Trabalhadores. Já Flávio Bolsonaro, do PL, está no interior de São Paulo. Ele acompanha o governador e candidato à reeleição, Tarcísio de Freitas. Ambos farão uma carreata no interior do estado de São Paulo e amanhã acompanharão a apuração dos votos das eleições.
0: 10h39 da manhã. Brasil em campo, a seleção brasileira contra a Índia. 20 minutos para começar e você se liga na maior rede de rádios do Brasil. Vamos com o destaque do futebol feminino, confirmando, hein? 4h30 da tarde tem a final do Campeonato Brasileiro. A Rádio Bandeirantes vai mostrar. São Paulo e Corinthians se enfrentam no Morumbi. João Paulo Capelanes com Leandro Guerreiro, com Paulo do Vale. E com você que traz o destaque do jogo, Lucas Bueno.
4: Fala, Canhão, todos que nos acompanham aqui na Bandeirantes daqui a pouquinho. Agora, nesta tarde, às 4h30 da tarde, São Paulo e Corinthians fazem o jogo de volta do Campeonato Brasileiro Feminino. Primeiro jogo que aconteceu na Arena Corinthians terminou 2x1 para o São Paulo. Com gols de Isa e Crivellari, pelo lado do Corinthians, Gabi Zanotti foi quem marcou. O São Paulo, que agora está muito próximo do seu segundo título de Campeonato Brasileiro. O primeiro aconteceu em 1997. Já o Corinthians segue como o maior campeão, indo em busca do seu 8º título. Em 2024, até tivemos essa final e o Corinthians saiu vencedor, vencendo os dois jogos por 2x0 e 3x1. Agora o roteiro é outro. São Paulo com um novo comando, Thiago Viana treinando o profissional do tricolor, ele que acompanha o São Paulo desde a base, já tem um título de Supercopa, vencendo o próprio Corinthians, agora busca o seu primeiro título de Campeonato Brasileiro. São Paulo que foi a melhor defesa, o Corinthians o melhor ataque, e a gente vai descobrir quem será o campeão a partir de 4h30 da tarde na Bandeirantes.
0: Bola rolando e você vai se ligar. Repito, aqui na Rádio Bandeirantes. João Paulo Capelanes com Leandro Guerreiro, com Paulo do Vale, com Lucas Bueno, Everton Ramos, com Guilherme Agrela e com Ana Martins, à tarde na cobertura da final do Campeonato Brasileiro Feminino. 10h41 da manhã, Brasil em campo em instantes em Calcutá, times terminando o aquecimento, já indo pro vestiário. Vamos ao destaque do plantão da Bandeirantes, com todos os destaques do fim de semana. Alô, Pedro Coim.
5: Fala, Canhão, bom dia a você, a todos que nos acompanham aqui em mais uma jornada esportiva da Bandeirantes, chegando com as informações do plantão esportivo. Como você muito bem disse, o Lucas Bueno também, hoje é dia de final, dia de decisão de Campeonato Brasileiro Feminino. São Paulo, que venceu o Corinthians na semana passada em Itaquera por 2x1, recebe as brabas a partir das 4h30 da tarde. Jornada esportiva Bandeirantes para este jogo também. O Corinthians precisa virar a partida se quiser conquistar o seu 8º título. O São Paulo busca o bicampeonato. Mas não é só isso que acontece no mundo do futebol hoje não, viu? Porque tem Campeonato Brasileiro. Depois da vitória do Santos ontem sobre o São Paulo por 2x1, hoje é a vez do Atlético Mineiro entrar em campo contra a equipe do Bragantino. Também rodada atrasada, jogo acontece às 18h30 da tarde. Caso você tenha esquecido, por conta dessa data FIFA um pouco mais longa da classificação do Campeonato Brasileiro, que tem o Flamengo líder com 60 pontos, o Palmeiras é o segundo colocado com 57. Ainda no G4, o Atlético Paranaense e o Fluminense. O Atlético com 49, o Flu com 48 pontos. O Bahia é o quinto colocado, tem 46 pontos, seria o último time a se classificar a Libertadores caso o campeonato terminasse hoje. a situação de outros times do Campeonato Brasileiro. O Santos, que venceu ontem, é o sétimo colocado, tem 41 pontos conquistados. O São Paulo, que foi derrotado, tem 36, é o 11º. O Galo, que joga daqui a pouquinho às 18h30 da noite contra o Bragantino, é o 8º, tem 40, e o próprio Bragantino tem 36, mesma pontuação do Tricolor Paulista, é o 10º. A parte de baixo da tabela, os Z4, os times que perigam cair para a segunda divisão, são a dupla Grenal. O Grêmio tem 29 pontos, é o 17º, o Inter é o 18º com 28, o Remo tem 23 pontos na 19ª colocação e a Chapecoense é a lanterna do Campeonato Brasileiro, já virtualmente rebaixada, com 18 pontos. Além disso, o Canhão tem muito mais futebol, hoje tem Série B e tem jogo também na Europa. Para quem gosta do futebol de seleções, Nations League com a atual campeã do mundo. A Espanha entra em campo às 13h45 da tarde contra a República Tcheca e a Inglaterra joga contra a Croácia, jogo que já foi semifinal de Copa do Mundo, a partir da 13h. Tem muito mais coisa para você que gosta de futebol. Neste momento, inclusive, a Finlândia e a Albânia vão empatando em 1-1, jogo do futebol internacional, do futebol europeu. Para quem gosta do futebol sul-americano, hoje também tem jogo importante. A Argentina joga contra Burkina Faso a partir das 17h. Um pouquinho mais cedo, às 15h, a seleção peruana entra em campo contra o Canadá. E às 17h, duelo africano. A Costa do Marfim enfrenta a seleção de Camarões. Antes de eu te devolver, Canhão, informação importante de outro esporte. Fórmula 1, Verstappen consegue a pole position no GP do Bahrein. Foi o vencedor das provas, né, dos treinamentos e aquecimentos deste início de fim de semana. Os três primeiros, além do Verstappen, Hamilton e Kimi Antonelli, o brasileiro Gabriel Bortoleto larga na 10ª posição no GP que acontece amanhã, Canhão. O brasileiro Gabriel Bortoleto larga na 10ª posição no GP que acontece amanhã, Canhão.
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0: com todo o nosso time técnico em campo. Mesa de som com Rafael Palmeira, central técnica Paulo Marcelo Mamone, no suíte de imagens youtube.com/Rádio Bandeirantes Oficial com Daniel Mesquita, no digital Letícia Menezes. É o time da Bandeirantes nessa manhã de sábado para este amistoso da seleção brasileira. Ele tem todos os destaques, todas as informações. Alô, Bruno Miliozzi.
1: Vamos lá, Canhão, com mais informações dessa partida, a primeira na história entre o Brasil e a seleção indiana. A seleção fez apenas uma atividade nessa sexta-feira em território local, se preparando para a partida nesse clima de muita animosidade, felicidade dos torcedores indianos em receber a seleção brasileira. Inclusive, o mais assediado, no bom sentido, é claro, foi Vinícius Júnior, atacante que atua no Real Madrid, em uma seleção que não tem, assim, tantos nomes globais no futebol, não é? Alguns jogadores do futebol brasileiro ainda buscando calcar o seu caminho no nosso esporte, mas Vinícius Júnior já é um nome consagrado, até por isso foi realmente muito bem recebido. Falou sobre isso, sobre a expectativa para mais um jogo da seleção brasileira. Fala, Vinícius Júnior, camisa 7 do Brasil.
2: Lembranças boas, porque eu vim aqui quando eu era um menino, não sabia que voltaria aqui, não sabia que desde aquela época a torcida já tinha um carinho muito grande por mim, porque eu vim nessa competição e logo depois teve o Mundial e eu não pude vir, e todos da Índia me mandaram mensagem. É um público que me acompanha de perto, amo futebol, amo o Brasil, e eu estou feliz de estar aqui de volta. É algo marcante para nós, né, porque vir jogar contra a Índia no seu país é diferente, nem sempre acontece, mas muito feliz por isso, porque sei que o povo curte o futebol e nem sempre tem as oportunidades de ver os melhores jogadores, ver a seleção brasileira. Então amanhã vai ser um grande dia para eles e para nós também. Esperamos fazer um grande jogo e que a torcida possa curtir bastante e a gente possa voltar aqui mais vezes.
1: Foi por pouco, viu, Canhão, que Brasil e Índia não cruzaram caminho antes. Isso porque na Copa de 50 a Índia estava classificada, convidada para a disputa, mas não veio. E houve até uma mística, né, de que não vieram porque a FIFA não permitiria com que jogassem descalços. Eles jogaram as Olimpíadas de 48 descalços e deram calor em algumas seleções fortes. E não é verdade, eles jogariam descalços a Copa de 50 também, mas não vieram por conta da distância. A logística complicou a seleção da Índia, que nunca participou de uma Copa do Mundo, mas hoje tem a oportunidade de ver um jogo a nível Copa, um jogo com uma seleção 5 vezes campeã. Essa é a alegria do time da casa, Canhão.
0: 10h48, futebol Bandeirantes vai seguir, e é claro, aqui todos os destaques de mais um jogo da seleção brasileira. 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

0: Voltamos, 9 minutos para começar Brasil e Índia em Calcutá. Uma imagem agora do estádio está mostrando, né, Melhoz, que não temos lá um grande público. Aliás, o Léo Gens já nos explicou, né, Léo? Futebol não é o primeiro esporte da Índia, né? Não pegou ainda por lá, né? Sabe-se lá quando vai pegar também,
1: é,
0: né?
1: Se é que vai pegar, né, Canhão? É, não é o esporte mais popular da Índia, é o cricket. É, mas a seleção brasileira está jogando em Calcutá.
0: Não é tão emocionante quanto o futebol.
1: É, a gente aqui no Brasil...
0: O gosto não se discute.
1: É, a gente aqui no Brasil não gosta tanto, né? Eles já valorizam mais. Agora, o Brasil joga em Calcutá, no nordeste da Índia, e lá o futebol é mais popular do que em outros lugares. Se fosse para Mumbai, por exemplo, o futebol é menos popular do que
0: seria,
1: ele é em Calcutá.
0: Pior ainda, o
1: seria
0: público
1: pior
0: se
1: ainda.
0: Fosse em outro estádio,
1: seria
0: em outro lugar.
1: Exatamente. É, esse estádio que o Brasil está jogando, estádio Salt Lake é o nome do estádio, né? É, ele é uma espécie de um Maracanã deles lá, capacidade para 85 mil pessoas. Então, precisaria levar um grande público para que a gente também olhasse para o estádio e falasse, opa, ele tá cheio, tem bastante gente. É, nesse estádio jogam dois dos principais rivais do futebol indiano, o Mumbai e o East Bengal. São dois dos times mais tradicionais da Índia e que atuam nesse estádio que hoje o Brasil vai jogar também.
0: A Índia ocupa a posição, se não me engano, 137 ou 138 no ranking da FIFA. Não é lá um adversário, né, Meliose? Que a gente possa esperar ofereça alguma resistência. É isso mesmo, a posição da Índia? Você destacou há pouco, eu não anotei, estou me lembrando aqui. 137, é isso? Ou 138?
2: Isso, Canhão. 137 é a posição no ranking. E até uma curiosidade, né? O Léo falou sobre a dificuldade de atrair novos jogadores. A gente teve recentemente lá na Índia a Gotcha Cup, que reuniu time sub-12, e teve um time brasileiro, o time do Rio Grande do Sul, Sports Yellow, foi lá disputar e perdeu pro time indiano por 2-1, eles foram campeões com 9 vitórias em 9 jogos, tinha um time sub-12 da Inglaterra, da França, da Noruega. Então, assim, atualmente o time profissional não tem ali, né, grandes potências do futebol internacional, mas parece que a garotada já começa a apresentar algum talento, alguma coisa, até porque, Canhão, 1,5 bilhão de pessoas, uma hora os caras vão ter que se organizar para jogar futebol. Uma hora eles vão achar um bom time.
0: É, eu acho que eu não vou conseguir ver essa hora. Não sei se você também vai, o Léo, enfim, os mais jovens, mas se eles estão... Tem o futebol, Léo Gens, até esse momento, 2026, como um esporte que possa merecer um grande destaque, quando é que eles vão olhar para o futebol? Nossa, vamos começar a adotar o futebol como nosso primeiro esporte. Não vejo.
1: É, precisa haver um movimento para que isso aconteça. Hoje, se você for pegar a média de público do campeonato indiano, é uma média muito baixa. Poucos estádios lotados. Tanto é que, como a gente já trouxe aqui na jornada, a Índia teve um problema com a sua Liga Nacional para conseguir patrocínios e venda de direitos de transmissão. Porque, como ninguém consome o produto, ele é pouquíssimo atrativo. A gente está falando de Calcutá, que é uma cidade no nordeste da Índia, e lá o futebol é mais popular. Mas em outras cidades até mais importantes da Índia, o futebol não é a prioridade. E se ele não é a prioridade, você vai ter dificuldade de investimento e de captação de jovens jogadores. Por mais que várias pessoas demonstrem um interesse, como é que você vai achar e mapear esse garoto de 7, 8, 9, 10, 11, até 12 anos que tem interesse em ser jogador de futebol? Você não tem como achá-lo se você não tiver um belo departamento de captação. Algo que também falta ao Brasil, para mim. O garoto que mora em Manaus, ele tem a mesma oportunidade do garoto que mora no Rio de Janeiro? E a CBF tem esse controle, esse mapeamento do mercado brasileiro? Eu acredito que também não tenha. Então, não é uma exclusividade da Índia esse tipo de problema, Canhão.
0: Bom, as equipes já vão começar a subir. A arbitragem já chegando. Lado a lado, jogadores de Brasil e Índia. Vem pro campo, em Calcutá, no Salt Lake. Antes das escalações com o Bruno Meliozzi, quero abordar algo que me chamou a atenção esse meio de semana, Léo Gens. O Bild, jornal alemão, publicou, acho que quarta ou quinta-feira, a lista dos 10 técnicos mais bem pagos do mundo. O Ancelotti é o líder. São 10 bilhões de euros anuais. A pressão aumenta, né? Um técnico que ganha tudo isso precisa fazer essa seleção jogar, né, Léo?
1: Ele, eu tenho uma visão um pouco diferente disso, Cunha. Eu acho que ele ganha o melhor salário porque entre os técnicos de seleções, ele é o que tem o melhor currículo. Ele foi muito vencedor no futebol de clubes, agora passa a ser um técnico de seleção. Então acho que é justo que ele receba um salário à altura. A pressão aumenta, ele é o técnico da seleção brasileira e acho que o desempenho está aquém do esperado. Mas é só um início de ciclo, um início de um conhecimento do Carlo Ancelotti de alguns outros jogadores. O trabalho dele agora, a partir deste momento, passa a ser muito diferente do que a gente viu no último ano, quando ele tinha que construir uma mínima seleção, uma mínima identidade para conseguir disputar uma Copa do Mundo. Agora é outra história, cara.
0: Vamos confirmar os times. Eu começo pela seleção brasileira, que joga de amarelo. O time do Ancelotti escalado na Bandeirantes, Bruno Miriozzi.
3: Escalando a seleção brasileira para o último amistoso deste período de data FIFA. Vai a campo com 23 no gol, Pedro Morisco. Na direita, 13 para Mateuzinho. Linha de zaga de 4, Marquinhos, e 15, Arthur Dias. Pela esquerda, o Douglas Santos veste a meia dúzia. Meio de campo, de 5, Danilo, 21, Andrei Santos, e 25, Bom Tempo. À frente, 11, Estevão, 7, Vinícius Júnior. Pedro, centroavante, veste a 19.
0: Agora os donos da casa, a Índia.
3: Escalando os Tigres Azuis, como são conhecidos os jogadores da seleção da Índia. No gol, 1, Singh Sandhi. Na direita, 2 para Abhishek Singh. Linha de zaga de 4, Anwar Ali. 5, Varghese. Pela esquerda, 6, Mishka. Meio de campo de 22, Kurunian. 8 para Apuia. 18, Abdul Samad. E 7 para Tapa. No ataque, 9, Manvir Singh. E o 10, Ryan Williams.
0: E a arbitragem de Brasil e Índia em Calcutá.
3: Arbitragem do Uzbequistão, com 3 jogos na última Copa do Mundo. E o Giz Tantachev, auxiliado por Andrei Tsapenko e Timur Gainelin. O quarto árbitro é Rustam Lightfelling. A gente não tem VAR no amistoso de hoje, Canhão.
0: E voltamos ao futebol do século passado, hein? Não tem VAR. Esse é mais um detalhe. Vamos ver como é que um amistoso desse tamanho vai ser encarado sem arbitragem de vídeo. Opinião na Rádio Bandeirantes para esse amistoso da seleção brasileira. É claro que a cobrança em cima do Ancelotti deve começar, evidentemente, a partir da hora que ele brigar por vaga na próxima Copa. Aí é que a cobrança começa. Hoje, se ganhar, ganhou da Índia, não fez mais que obrigação. Agora, se empatar ou perder... Opa! Aí o sinal amarelo já é aceso, não é? Léo Genzo, comentarista Bandeirantes, para esse jogo da seleção brasileira na Índia.
1: Acho que a cobrança sempre vai existir, Canhão. E o desempenho da seleção hoje, para mim, é o mais importante, não o resultado. Acho que é um período importante, o primeiro depois da Copa do Mundo, para que Carlo Ancelotti faça uma série de testes e consiga inserir novos jogadores nesse grupo da seleção brasileira. Hoje a gente vai ver o Arthur Dias jogando no miolo de defesa, junto com o experiente Marquinhos. Ele repete 3 dos 4 jogadores que iniciaram a primeira partida com a Austrália. Mais fácil para o garoto jogar dessa forma. Se ele estiver inseguro, ele tem outros 3 jogadores que já jogaram juntos. A mesma coisa vai acontecer com o Andrei Santos no meio campo, que ele terá a companhia do Danilo e do Gabriel Bontempo, que já atuaram juntos na última partida. E no ataque, o Pedro, digamos que seja um intruso no ninho. É o centroavante titular, mas Estevão e Vinícius Júnior já se conhecem muito bem. Novas caras da seleção brasileira, eu espero que Martinelli e Breno Bidon, jogadores que atuam no futebol brasileiro, tenham minutos na segunda etapa, Canhão.
0: Pouco a gente conseguiu observar o uniforme da seleção brasileira, calção branco. Calção branco me remete a 2006, uma campanha ruim, né? Tudo bem que o uniforme não ganha jogo nem perde jogo, quem ganha e perde é jogador. Mas eu gosto da seleção com o calção azul, viu? Eu acho bem mais bonito.
1: Eu, né, também gosto mais.
0: Também não, cara, ganha jogo nem perde com azul, branco, amarelo, roxo.
1: Eu também.
0: Esse branco não fica legal,
1: eu,
0: né,
1: também não curto muito. Copa de 2006, talvez a gente não discutisse tantos nomes, né? Esse não era o problema.
0: Ah,
1: era o conjunto, né, da seleção brasileira.
0: A preparação, sim, né?
1: A preparação, aquela
2: história. 2014 também foi de calção branco, né? 2014.
0: 14 também?
2: Também.
0: Aí, então. Bom, 11 horas da manhã em ponto. Observando aqui a escalação passada pelo Bruno Miliozzi, deve ter um monte de parente aqui, né? Singh, é da mesma família, o Singh? Explica pra gente melhor.
2: Não, ó, Canhão, a gente tem no time titular 3 Singhs e no banco mais alguns, mas o Singh, na verdade,
0: no banco, né?
2: Sim, ele é um título que é dado àqueles iniciados no Sikhismo, que é uma religião dármica na região ali ocidental do Himalaia. Então, muitos indianos, eram os sobrenomes mais comuns do país, associados a essa religião, têm os homens a obrigatoriedade de ter incluso no seu nome esse título.
0: Bom, um deles é o goleiro, que é o capitão do time. Singh, o goleiro, ao lado do Marquinhos, o capitão da seleção brasileira. Enquanto eles ali trocaram a flâmula, subiu a moeda, o árbitro do Uzbequistão vai autorizar o início do jogo. E vamos para esse Brasil e Índia. Caras novas, Pedro Mourisco, goleiro do Coritiba. O Coritiba teve um goleiro na seleção 50 anos depois agora. O Jairo, que jogou depois no Corinthians, estava naquele jogo do Maracanã em que o Rivelino corre do Sérgio Ramírez, lembra? Aquele jogo em que ele, contra o Uruguai, que tem a briga no final, a cena é, Rivelino sai deslizando pelos degraus do vestiário. É, deslizando, mas ele vai busanfando ali nos degraus. O Jairo era goleiro do Coritiba, 50 anos depois, temos um goleiro do Coritiba com a camisa da seleção brasileira. Mandar um abraço aqui para o Edu César, grande Edu César em Porto Alegre. Mandou essa para mim aqui logo pela manhã. Bom, vamos para o início do jogo então. Maurício, que é uma das caras novas. Temos o Pedro, centroavante do Flamengo também. Hoje como titular tão cobrado, havia expectativa de que jogasse a Copa do Mundo. Vai começar a Índia e Brasil em Calcutá. O público não é dos melhores, mas aumentou bem. De azul a seleção da Índia. Vai dar a saída com o Manvir Singh no meio do campo, vai autorizar o árbitro Eugis Tantchev. Já com o apito na boca, são 11:02, hora de Brasília. Tudo pronto para começar esse amistoso internacional com a seleção brasileira, fechando a data FIFA depois de ganhar e empatar com a Austrália. A seleção encarando a Índia em Calcutá, na noite já de Calcutá. O árbitro espera apenas o ok aqui do quarto árbitro, o Rustam Luftflin. Lembrando que já disse o Milhoza, não teremos arbitragem de vídeo, ou seja, é tudo decidido em campo, errado ou certo, é instantâneo. Ele está esperando alguma coisa, a bola não é com certeza, né? O árbitro espera ali apenas o ok do quarto árbitro para dar início a esse amistoso internacional entre Brasil e Índia. São 3 minutos já de atraso. Contagem regressiva. Era o que estava faltando, é isso então. 3, 2, 1. Tudo pronto. Vai autorizar a arbitragem. Começa a Índia e Brasil em Calcutá. 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E o Brasil já sai jogando bola com Vini Júnior. Na esquerda domina, Pedro pede, passe atrás, por baixo, a marcação bota a bola para fora. Em lateral, na primeira chegada da seleção brasileira. Tada, chega por aqui, coloca essa bola para fora pela linha lateral. E se tivéssemos arbitragem de vídeo, posição do Vini era duvidosa, não era não, Milhoza?
2: Estava muito à frente, né? Isolado pelo lado esquerdo e recebeu esse passe com uma liberdade gigantesca. A arbitragem não marcou nada, o Bandeirinha estava bem atrasado no lance, inclusive, no comecinho do jogo. Tem escanteio, Brasil.
0: Brasil, escanteio para a grande área. Defesa corta, sobra, volta aqui atrás com o ombro Danilo. Toca a bola de volta para a ponta esquerda. Estevão domina, tenta driblar, perde a bola. Ryan Williams toma, enfia na ponta. Trava de volta para tomar a frente o Brasil. Cruzamento para a área. Pedro ajeitou, bateu Estevão. Fora! A esquerda do gol no primeiro minuto. A seleção cria uma grande chance. Pedro escora com o calcanhar. Estevão manda para fora, Milhozzi.
2: Mantém a facilidade, Canhão, que tem a seleção brasileira para criar essa primeira oportunidade. O cruzamento veio com muito espaço. O Pedro faz uma casquinha e o Estevão chega batendo. Não acerta muito bem na bola, manda para fora. Mas o Brasil começa o jogo no ataque.
0: 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Ia jogar aqui na ponta, seleção do Brasil, a falta marcada aqui em Mateuzinho, já joga o Brasil e sai jogando na entrada da grande área. 2 minutos de Indy, Brasil jogando em Calcutá. Troca um passes, vem a defesa do Brasil aqui atrás então. Marquinhos vira o passe para o Arthur Dias, que toca a bola para a ponta. esquerda, Bertão Fein, da ponta, Douglas Santos, é marcado pelo Rayan, e o Williams devolve a bola, recuando com outro zagueiro, sai atrás com o Arthur, Arthur domina, vira para Marquinhos, Marquinhos tem Mateuzinho, devolve a bola para o Arthur de novo, pelo meio Danilo Santos, aponta, pede o passe, abertura feita, Vini Júnior por aqui, domina marcado, encostou para a tabela com ele, bom tempo atrás, devolução no fundo para Danilo, para a área, a bola defesa aqui atrás, corta a marcação, volta a sombra pela direita ainda, Abchef tentou tocar, ganhou na jogada pela meia direita para tentar frente o Apuia, levantando o comando na ponta sim, passa por ele, Marquinhos domina atrás para o time do Brasil, domina e gira na entrada da grande área brasileira, 2:40 primeiro tempo, 0-0, Grupo Souza Lima e Eficiência em Segurança e Serviços, Grupo Souza Lima. E o Brasil volta a jogar aqui atrás com a defesa. Saem jogando Marquinhos e o Arthur Dias. Marquinhos domina, dá para o Arthur que toca a bola aqui pela ponta. Recebe marcado Douglas Santos. Devolve a bola ainda para o passe com o Arthur. Arthur vira para Marquinhos, o capitão do Brasil. Dá por dentro o passe. Bom tempo, se desmarca, domina. Pela linha direita, enfia no ataque à frente. Vai tentar Pedro vir buscar a bola. Lá para a direita, não apoia o Mateuzinho. Fecha a frente. Jogada adiantada. O Estevão fechou na meia direita. Domina, marcado. Sai da falta, recua. Devolve a bola com o Marquinhos e o Brasil com ela. Domina e joga aqui no seu próprio campo. 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Pra atacar o Brasil com Vini, lá do esquerdo domina, sai da ponta, fecha pelo meio, fica pro comando, seria frente, defesa, corta, rebote, voltou, Pedro coloca o pé, não conseguiu ficar com ela, recuperação, volta na ponta, tenta o passe na frente, Tada, vira o passe, volta bem para ganhar para o Brasil, Mateuzinho, domina aqui atrás e o Brasil vem trocando o passe, na defesa, recuada a bola pela ponta, Marquinhos domina, joga atrás o capitão do Brasil, 4 minutos, primeiro tempo de Índia e Brasil em Calcutá, Mateuzinho domina, bem aberto pela linha direita, está cercado, devolve, boa opção, o passe atrás, começa com capitão, Marquinhos ajeita e joga atrás com o time do Brasil ainda, Arthur Dias se projeta, abre a passada para a ponta esquerda com Douglas Santos, no que domina, sai da marcação com Raio Urias em cima dele, dá no comando para Danilo Santos, forte a bola, o goleiro acompanha, sim, acompanha, a bola vai direto, linha de fundo, Meliozzi,
2: e agora consegue se organizar a seleção da Índia e não deixa o Brasil chegar novamente, o lançamento foi muito longo para o Danilo, camisa 5, esticou a perna, tentou alcançar, mas ficou fácil para o goleiro Singh Sandhi, que vai sair jogando para a Índia.
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2: encontrou um buraco no sistema defensivo da seleção brasileira lá pelo lado esquerdo de ataque, o Curunian se lançou por ali, na hora do cruzamento a bola não pegou a altura, ficou fácil para a zaga, mas foi a primeira chegada do time da casa.
0: 0-0, lateral aqui na esquerda, ataque da seleção indiana. Akish Misha para colocar na grande área. Lá para dentro os grandões. Abdul Samad levanta. O zagueiro tá aqui também, ó. Varghese aqui. Para ele a bola, o toque para o meio, vai desviar, descanteio. Subiu bem na marcação Andrei Santos e tocou para escanteio. A Índia chega primeiro e ganha escanteio na esquerda, Miliozzi.
2: A bola era pro camisa 9, o Manvir Singh, um dos artilheiros históricos dessa seleção, desvia essa bola em cima da zaga da seleção brasileira e consegue o primeiro escanteio da Índia, o camisa 7. Tapa, vai para a cobrança.
0: São 5:30, primeiro tempo. Tada cobra, curto escanteio para trás. Esta bola recuada, Misha domina. Tada cruzou pro gol, ela bate no Mateuzinho, sai de novo. Segundo escanteio em seguida para a seleção da Índia, Miliozzi.
2: É isso, agora a seleção da Índia consegue ocupar bastante a área da seleção brasileira. O Tada novamente vai para a cobrança, camisa 7. Vem com a perna direita, o Brasil na defesa.
0: Anirru tapa, vem aí para cobrar o escanteio. Fechadinho pro gol, Mateuzinho volta a cabeça, tira a bola, voltou na sobra. Direto pro gol, à direita do Pedro Morisco. Dá a entrada na grande área, apoia. Uma chapada bonita, ela passou até perto, Miliozzi.
2: Olha aí, a seleção da Índia assustando, pelo menos pressionando o Brasil nesse comecinho de jogo. E vale destacar, viu, Canhão, o gramado não tá naquelas condições perfeitas. A seleção já reclamou ali naquele primeiro jogo contra a Austrália. Não vou dizer que tá naquelas condições tão ruins, mas ainda assim algumas manchas no campo de jogo nesse comecinho.
0: Em Calcutá, a bola rola, o relógio não para. 6:30 do primeiro tempo. Índia, Brasil. Brasil empatam em 0 a 0 e Brasil aperta a bola para a esquerda. Vini Júnior domina, limpa o zagueiro, dá ajeito, bateu pro gol, pega mal demais e manda longe. Cortou para canhota, isola e manda longe do gol. Confirmando, são 6 minutos e meio do primeiro tempo. Índia e Brasil empatam em 0 a 0. Pedro Coin.
4: 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O Corinthians busca o Octa.
0: 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São 7:30 o primeiro tempo. Léo Gens opina. E esse começo de jogo. E não é que a seleção dele conseguiu 2 escanteios, Léo? 0-0.
5: Já é algo considerável para a Índia, né, Canhão? O Brasil claramente no 4-3-3. Vai lá, Canhão.
0: Vini lançado na esquerda, domina, limpou na área, ajeitou, bateu pro gol! Tocou no Sing, o goleiro espalmou para escanteio! Vini acionado na canhota, limpa o zagueiro, chuta, bota para escanteio o goleiro! Escanteio Brasil na esquerda, Miliozzi!
2: Um movimento muito simples para ganhar da marcação, né? Uma corrida pelo lado esquerdo e já ficou para trás com alguma margem ali, o camisa 2, lateral direito, o Abhishek Singh. Depois ele corta para dentro, busca a finalização no canto do goleiro e aí o goleirão, capitão da seleção da Índia, faz uma boa defesa.
0: Vem Vini pra cobrar o escanteio, Estevão por aqui, levantou Marquinhos de cabeça, a bola atravessou, bom tempo, não pegou, ela foi pra fora, perdeu Marquinhos. É a seleção, Léo Gens, aos poucos parece que vai chegando pro jogo, já perdeu essas duas chances agora, 0-0, 8:30, primeiro tempo, Léo.
5: Brasil claramente num 4-3-3, com dois pontas bem abertos, né, o Vinícius Júnior pelo lado esquerdo e o Estevão na direita. E o Brasil vai usando bastante o Vinícius a partir das bolas longas. O Pedro é o centroavante do Brasil e ele sai bastante para se movimentar, para arrastar, atrair um zagueiro com ele, para os dois meias do Brasil que vem de trás. No caso, Gabriel Bontempo e o Danilo. Esses dois jogadores vão se infiltrar bastante na defesa da Índia hoje. São bons primeiros movimentos do Brasil em Calcutá, Canhão.
0: Arthur domina, o zagueiro do Brasil, toca, dá a bola pela ponta para Douglas, que devolve a bola mais atrás. E Arthur Dias domina no limite da jogada pelo meio campo. Toca no meio, dá Danilo, devolve a bola com o próprio Arthur de novo. 0-0, 9:30, primeiro tempo. 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Na esquerda, Vini, lançado na área, ganhou do primeiro, do segundo, bateu para trás. O Bandeira tinha marcado o impedimento. Impedimento do Vini, que tá ganhando todas aqui na esquerda, Miriose.
2: Também todas as bolas são para ele, Canhão, até porque aquela primeira, você vai lembrar, parecia impedimento e não marcaram. Quem sabe a seleção percebeu, ó, ali tá dificultando a visão do Bandeirinha. Coloca todas na velocidade pro Vinícius, que ele tá ganhando uma após a outra.
0: São quase 10 minutos, quase 10 minutos deste primeiro tempo com o placar do jogo em 0-0. Por que que o Estevão não está sendo tão utilizado, Léo? Só o Vini mais a Cabelto na esquerda, hein?
5: Acho que o Brasil encontrou um espaço interessante na defesa da Índia, entendeu que com uma bola mais longa, o Vinícius Júnior pode ganhar o duelo dele do Abhishek. E tem um campo para o Brasil explorar, a última linha da Índia até que está alta. Então essa bola na velocidade é o mais interessante para o Vinícius Júnior, é a principal arma do Brasil nesses primeiros minutos, Canhão.
0: Estevão na direita, agora lançado, vai no fundo para tentar pegar, não, Bandeira demorou um pouquinho para marcar impedimento, mas está marcando o impedimento do ataque da seleção brasileira. Rafael Palmeira na mesa de som com Paulo Marcelo Mamone na central técnica marcando. Calcutá, a bola rola, o relógio não para. 10 minutos e meio do primeiro tempo. No Salt Lake, Índia, Brasil empatam em 0-0, Pedro Coin.
4: E aos poucos, Canhão, o Campeonato Brasileiro vai voltando depois dessa data FIFA. Ontem teve clássico Sansão e hoje já tem jogo entre Atlético Mineiro e Bragantino às 18:30 da noite. O Galo é o oitavo colocado com 40 pontos, o Bragantino fecha a primeira parte da tabela, é o décimo com 36 conquistados até aqui.
0: 11 minutos, primeiro tempo, 0-0 para a Indy Brasil e a bola sai pela linha lateral. Arremesso então marcado para a seleção do Brasil, que joga mais atrás. 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Vini com Danilo, que entrega a Vini, marcado, recomeça a jogada, volta a bola para o zagueiro do Brasil, Arthur Dias. Arthur já toca para o capitão Marquinhos, tem liberdade, caminha, levanta a cabeça e vai embora para o ataque do Brasil. Placar de 0 a 0 com quase 12 para o primeiro tempo. Por dentro do passe, ninguém, Andrei Santos vira o passe na ponta para tentar a frente, Danilo errado, a bola desceria para Vini, passe forte demais para fora pela linha lateral. E aí Danilo Santos faz aquela que todo jogador, quando faz um passe errado, faz, que é amarrar a chuteira, para botar a culpa na chuteira. Né, Miliose?
2: É, já colocou no gramado no primeiro jogo, né, a seleção brasileira, então não duvidaria disso. Agora caiu rapidamente, o Ancelotti se levanta, estava sentado até aqui durante a partida assistindo no banco de reserva, se levanta e comunica alguma coisa com seus jogadores, está insatisfeito com algo, o Mr. Ancelotti.
0: E vem de novo a Índia, bola para a esquerda, vai tentar jogar para o comando, domina, Cornelian na área, tentou o passe, caiu pedindo pênalti na grande área, da arbitragem não deu. Bola voltou aqui atrás com o time do Brasil para jogar de volta com o Danilo Santos, dele para Mateuzinho, faz a inversão com dois a marcado, recuba, começa na entrada da grande área, Marquinhos perde, Vini se desmarca, ele prefere o passe pela ponta, Vini domina, já vai recuar, entrega atrás, devolve a bola com o zagueiro do Brasil, Douglas Santos volta a bola com o Arthur Dias, estão reclamando os jogadores da Índia querendo o pênalti até agora, Miliose.
2: Pois é, não sei se tivéssemos o VAR, Canhão, teria sido acionado nesse lance, né? O Manvir Singh, camisa 9, reclama bastante deste toque. O banco de reservas também, confesso que não vi nada conclusivo, mas reclama bastante o time da Índia.
0: E vem de novo o Brasil, 0 a 0 com 13. Primeiro tempo em Calcutá. 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Bom tempo, tenta a tabela, volta a marcação atrás, ganhando na bola o Ryan Williams, enfia na ponta para tentar o passe à frente. Cronian perdeu, Pedro busca a bola, gira, sai da falta, sai da grande área. Obrigado a voltar o passe, ele recua com o zagueiro brasileiro. Bola mais atrás então, para tomar a frente o Arthur Dias, Arthur domina, dá Danilo, volta a bola para o Arthur. Arthur toca a bola para Marquinhos, Marquinhos para a meia direita. Bom tempo, deixa a bola chegar para Mateuzinho, linha de fundo com Gabriel, bom tempo, marcado para cruzar para o gol, não cruza, trouxe para trás para tentar o passe, adiantando bola, caminha pela meia, se desmarca Danilo, prefere o passe atrás, ainda vira o passe, Andrei Santos, Andrei toca, Mateuzinho, volta a bola para bom tempo de bola para Mateuzinho, outra vez, toma a pressão, vai ter que recuar, domina a bola e volta ela com a, traz aqui o Andrei já abre a passada, com Arthur Dias adiantado ao zagueiro brasileiro, para Vini, domina, na área, para Danilo, ia bater pro gol, a defesa vem, o zagueiro se atrapalhou e ela passou por ele. Perdeu a passada o Varghese, sorte dele. Ela vai direto, linha de fundo, tiro de meta. Brasil, aliás, da seleção da Índia agora, Miliose.
2: É isso, mais uma vez a seleção da Índia chegando ao campo de ataque, mas o Danilo consegue, pelo menos, interceptar esse lance. Segue atacando o Brasil, não consegue criar mais oportunidades, mas pelo menos tem postura no campo de ataque o time do Brasil.
0: 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O Manvir Singh sentou, a defesa chegou, toque para fora, ela sai em um escanteio. Contra-ataque perigosíssimo da seleção indiana. Tomou sufoco a zaga brasileira. Miliose.
2: É, deram um chutão lá do campo de defesa e o Manvir Singh saiu na frente de toda a zaga da seleção brasileira. O Marquinhos foi inteligente na recuperação e consegue fazer o corte, mas não o suficiente para evitar o terceiro escanteio da Índia no jogo.
0: O lateral aqui, o assistente corrigiu dando o lateral. Está bem pertinho da bola. Para a área, a bola, o toque de cabeça para trás, ela bateu na bandeirinha de escanteio, está em campo ainda. Danilo Santos entregou na ponta, apareceu, saiu a bola. Vini pega, não saiu, tentou um passe no meio. Pedro devolve muito mal, tenta a frente, ganha a defesa atrás com o Abcheque. Abcheque tenta, Pedro põe o pé para travar. Recuperação, volta atrás com a Puia. A Puia vira e volta para o goleiro. Domina a entrada da grandeira, Singhs domine com liberdade. O goleiro levanta para o ataque, enfia na ponta, bola muito alta. De cabeça, ajeita para a ponta, tenta o passe. A Kashmirra, volta a defesa do Brasil. Mateuzinho recua para Marquinhos, pressão devolve a bola para Pedro Muris, goleiro do Brasil, domina com o pé e joga sozinho na grande área. Em Calcutá, a bola rola, o relógio não para. São 16 minutos, primeiro tempo. 0 a 0 Índia e seleção brasileira. Pedro Coim.
4: Definida a classificação da corrida do GP da Fórmula 1 de amanhã, Canhão, que será disputada no Bahrein. Os três primeiros, Verstappen larga na pole position, seguido por Lewis Hamilton e Kimi Antonelli. O brasileiro Gabriel Bortoleto larga na décima posição no GP de amanhã.
6: Rogério Assis.
0: Placar de 0-0 com 16 minutos e meio. O Brasil tenta a jogada para o meio. Danilo para Vini. Defesa chega, desmanche, toca para fora por dentro. Vini no rebote ganhou de novo para o Brasil, mas o jogo já está parado. Arbitragem pegava aqui um toque de braço, o jogo já está parado. 16 minutos e meio, primeiro tempo. Léo Gens, opinião Bandeirantes, 0-0. Brasil e Índia, Léo.
5: Brasil usa bastante o Vinícius Júnior nesses primeiros 17 minutos de partida. Ponta brasileiro joga bem aberto pelo lado esquerdo, ele é a principal alternativa do Brasil. Já a Índia usa mais as bolas longas, principalmente para o seu camisa 9, que é o Manvir Singh. Um ponta de origem, mas que vem muito para dentro. A Índia claramente vai jogar no contra-ataque, enquanto o Brasil se instala no campo do adversário, vai trocar passes. Hoje conta com o meio-campo mais recheado, o Andrei Santos é o primeiro volante, e o Danilo e o Gabriel Bontempo têm a missão de armar a seleção brasileira e, ao mesmo tempo, chegar à área do adversário, se infiltrar na área, porque é a partir de uma movimentação do Pedro, de uma saída da área do centroavante brasileiro, que esses jogadores podem encontrar certo espaço. Por enquanto, o Brasil não criou nenhuma grande chance, Canhão.
0: É, e o adversário não é tão bobinho assim também não, né, Léo? Eles sabem jogar futebol, nada de exaltação, mas não são tão amadores assim também não, né?
5: É, se defendem com duas linhas de quatro, num 4-4-2... Mas existe um espaço nas costas que o Brasil pode explorar. Por isso o Vinícius Júnior vem sendo bem acionado.
0: E ele de novo, ó. Vini, lado esquerdo, domina. Sai do marcador, recua. Dá Danilo, tenta o passe, bate na marcação. Apoia, vem. Para chegar à frente, a defesa corta. Ela vai saindo pela beirada do campo, não sai não. Rebote no Brasil, para trás o passe, recua. Começa atrás, Douglas Santos domina e volta com o zagueiro. Arthur domina pelo meio campo do Brasil, entregando para um Danilo. 28, aliás, 18. 18, primeiro tempo, 0-0. Danilo Santos marcado, volta para Marquinhos mais atrás. 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Brasil para a área, bola para o Estevão, subiu de cabeça, mas o Bandeira já pegou impedimento. À frente o atacante brasileiro, para sorte do Vini, porque o Vini foi chutar e furou. Ficou feio. E não adianta dizer que fez por querer, porque ele chegou pra bater pro gol, né, Meliozinho?
2: É, não, era pra pegar de voleio e estufar a rede, mas acabou se enrolando ali o Vinícius Júnior, que agradece o Bandeira, que acertou de longe, hein, Canhão? Essa aí não precisaria, não, do auxílio do VAR pra identificar. Tava bem à frente o camisa 11, Estevam.
0: 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Vini Júnior, lado esquerdo marcado, domina a bola à frente, Abchek chegou cercando, Vini ganhou, Pedro pediu, Vini já tá na área, ganhou, bateu no pé do goleiro, saiu! O Vini foi ganhou, o Abchek foi recuando, mas um pouquinho o Vini tava dentro do gol, escanteio brasileiro, Miriose.
2: Pois é, o tal do Abchek que faz a marcação individualizada no Vinícius Júnior não tem o bote, né? Ele só seca, não dá o bote, não tenta roubar a bola em nenhum momento, foi andando pra atrás e aceitando ali o ataque do Vinícius Júnior, que por muito pouco não parou dentro da rede.
0: Escanteio para o Brasil, Estevão se prepara para fazer a cobrança aqui pela ponta esquerda. São 19 minutos e meio, primeiro tempo, placar do jogo 0-0. Para a grande área, os zagueiros do Brasil, Marquinhos com o Arthur Dias. Está bem perto aqui o Abchek, o árbitro chama a atenção dele. Escanteio já cobrado para o Brasil, bom tempo Estevão, para bom tempo, para trás essa bola, Vini de frente, limpou para a perna esquerda, entregou na grande área a bola, passe na ponta, bom tempo não pega, ganha, tira o Abchek, Abchek toca pelo meio campo ainda, apoia por aquilo que domina, tenta girar, sai da marcação com dois, o Ryan Williams, enfia a bola para a direita, domina bem aberto aqui o camisa 10 do time, do que domina, para, olha, espera alguém de azul chegando, enfia pela ponta, vem no apoio o Abchek, ele enfia no comando para tentar a frente, Manvir Singh, domina o centroavante, gira, recuando, devolve a bola pela ponta ainda, na marcação com o Tapa, Tapa domina e serve atrás com o seu zagueiro, domina sozinho o Ali, Ali domina pelo meio campo com liberdade, um pouco mais à frente, para tentar a tabela com o Manvir de novo, tomou ali a travada do André Santos, na primeira, na segunda, Pedro insistiu, Pedro toma a bola, sem fazer falta, a bola voltou para o Brasil pelo meio, André, Pedro de volta, na defesa tenta vir, marcado, perdeu a jogada, recupera e volta no meio a seleção da Índia, para Manvir na direita, marcado o centroavante, perdeu a bola, tomou o Brasil de volta, Pedro no meio campo com Danilo, vou pela vez, na direita, Mateuzinho aberto, levanta o braço. No que domina, vira bem Danilo, passe 21, primeiro tempo, 0-0. Placar do jogo em Calcutá, Mateuzinho na direita, essa bola, o Estevão está impedido. O assistente marca, impedimento, ataque da seleção brasileira em Calcutá, bola rola, o relógio não para. 21 do primeiro tempo. Amistoso Internacional para fechar a data FIFA. Índia, Brasil, empate 0-0, Pedro Coin.
4: E tem mais gente que entra em campo hoje, Canhão. Às 3 horas da tarde, o Canadá enfrenta a seleção peruana. Um pouquinho depois, às 5 horas, Argentina e Burkina Faso. Neste mesmo horário, duelo de seleções africanas. A Costa do Marfim enfrenta Camarões.
0: 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E o Brasil tenta jogar a volta na ponta esquerda da seleção da Índia. A Kashmir domina, dá na meia esquerda, passe por dentro, por aqui. Coruniano, que domina, é rápido, faz o giro. Já ganha, dribla dois, abre a bola para a direita. Ryan Williams domina, lá para a área, a bola no alto. Pedro Mourisco apenas acompanha, a bola vai para fora. Por enquanto está cheirando a perfume o goleiro brasileiro, Emiliose. Não fez a nada, hein?
2: É, os outros dois goleiros, Canhão, Hugo Souza e Otávio, foram titulares e bastante testados e vazados pela seleção australiana. O que não acontece com Pedro Mourisco contra a Índia, ainda não trabalhou.
0: O que significa, né, Léo Gens, que ele pode voltar, porque se até agora ele nem sujou o uniforme, não fez nada, não provou nada ainda, né?
5: É, mas ainda tem bastante jogo para ele ser testado, né? E a tendência era essa mesmo, que contra a Índia o goleiro brasileiro fosse menos testado do que contra a Austrália.
0: Mateuzinho por dentro desse passe, Pedro busca, ajeitou, bateu direto pro gol, ela vai por cima... Dominou, girou e mandou longe do gol à direita. Tiro de meta, Índia, Miliose.
2: Tentando aparecer aí o Pedro, que tem 7 jogos apenas com a camisa da seleção brasileira, um gol marcado. Então recebe de fora da área e quer mostrar serviço. Manda por cima o Pedro, que ficou chateado por estar de fora da Copa do Mundo. Ganha oportunidade como titular pela primeira vez com o Ancelotti.
0: 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Placar de 0-0 para a Índia e Brasil, amistoso internacional. 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Para atacar de volta o time do Brasil, que a bola aberta para a ponta esquerda. Vai no ataque, Douglas Santos domina, marcado, recua. Começa voltando, bola para o meio do campo ainda, com o zagueiro Arthur Dias. Do Arthur para Marquinhos, o capitão ajeita, olhadinha para a direita, já toca para Mateuzinho, tem liberdade, enfia por dentro, bom tempo, se desmarca, Pedro tenta, bom tempo, tira o zagueiro, bate na bola para a ponta, Varguez, recuperação, volta para o comando para Manvir Singh, Singh toca no meio, vira a jogada, volta pelo meio campo ainda, apoia, se concentra com ela, tá caído lá o Marquinhos, hein, naquela porrada na dividida, se levanta meio grogue o zagueiro do Brasil, vai jogar de volta a seleção da Índia, apoia, domina a bola para meio direito, enfia pela ponta, com o lateral, Ryan Williams é quem domina, domina no que domina, já devolve a bola para o próprio, apoia de novo. 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São 24 no primeiro tempo, para atacar outra vez a seleção da Índia. Bola para direita, Ryan Williams chegou, bola muito alta. Acompanha também, marcado pelo Douglas Santos, para fora essa bola. Em lateral, Brasil, lado esquerdo, Léo Gens. 24 no primeiro tempo, 0-0, Índia e Brasil, Léo.
5: Existe um espaço nas costas da defesa da Índia. Só que o Brasil se precipita na hora dos movimentos. O Estevão já ficou 3 vezes em impedimento e o Vinícius Júnior 2 vezes. Precisa haver uma coordenação melhor entre o momento do passe e da corrida desse jogador nas costas da defesa da Índia, Canhão. A partir do momento que o Brasil acertar isso, vai conseguir abrir o placar.
0: E vem Brasil, vindo e lançado na esquerda, tentou o giro por baixo, a marcação do Abcheco, lateral tira, levanta o passe para o meio, vão com o Brasil, Arthur Dias, toca recuando bola, carrinho por trás, tentou tomar o Andrei Santos, Ryan chegou, ganhou, na direita a bola, Manvir Singh lançando forte demais, Mourisco sai para pegar dentro da sua grande área com tranquilidade, cabos elétricos, Sil Silva, líder do Brasil, se é Sil, você pode confiar. Douglas Santos abre a passada, enfia na canhota para Vini, está impedido de novo. Bandeira marcou, ele demorou, correu, levantou na bola grande área, mas está marcado o impedimento. Bandeira dessa vez acerta, como acertou em todas as outras também. Em Calcutá, a bola rola, o relógio não para. 25 minutos do primeiro tempo. Na Rádio Bandeirantes, o amistoso da seleção brasileira, Índia e Brasil empatam em 0-0, Pedro Coin.
4: E a campeã do mundo, Espanha, entra em campo hoje às 13h45 contra a seleção da República Tcheca pela Nations League Primeira Divisão. Também neste torneio, a Croácia e a Inglaterra jogam a partir da 1h da tarde, Canhão.
0: E de volta aqui atrás da defesa da seleção da Índia, com o lateral Abcheck, enfia pela ponta, Ryan Williams, corta a luz para tentar driblar, ganhou do Douglas Santos, parou, dominou com habilidade, ele sai pelo meio campo recuando, devolve a bola, o Apuia chega na proteção, enfia de volta para o Ryan Williams, que entrega para o Apuia, Apuia Abcheck, volta para o zagueiro, Vargas domina o limite da grande área e joga só, a Braspress transporta suas encomendas para qualquer lugar do Brasil, ela conta com 110 filiais distribuídas no país, acesse braspress.com. We'll be right back. Lá no esquerdo, atacando a bola, o Akash Michurra. Domina, vai no fundo, o Akash dominou para tentar driblar. Cruzou para o gol, Mateuzinho colocou o pezão, ela foi para fora. Escanteio Índia, lá na esquerda, Miliose.
2: Três escanteios para cada lado, a marcação até aqui. E a Índia consegue com o seu camisa 6 de novo pelo campo de ataque. Esse tiro de canto, importante para a seleção que vinha sofrendo alguma pressão. Volta a ocupar o campo de ataque, sonhando com um gol em cima da seleção brasileira.
0: Anuar, Ali e Varghese, zagueiros grandões, 1,90 cada, já estão na grande área do Brasil. Vem a cobrança. Anihut tapa para bater de pé direito na esquerda. Mourisco saiu, deu um tapa. A bola sai da grande área, voltou a sobra, dá um bicudo pro alto aqui na grande área. O Abchek toca na ponta, ela vai ficar do outro lado para tentar a marcação do Brasil. Essa bola vai saindo pela linha lateral. Em arremesso, bola para o Brasil às 11:30 da manhã. Hora de Brasília 0-0. 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Marquinhos inverte, bota o passe para um Douglas Santos. Lateral esquerdo do Brasil, tem campo para caminhar com ela. Domina, adiantando, marca Ryan Williams, ele devolve a bola, toca atrás com o Arthur Dias, o zagueiro volta o passe para Marquinhos de novo. Domina e vem atrás outra vez a seleção do Brasil. 27 minutos e meio, primeiro tempo 0-0. Domina esse passe por dentro, tenta a jogada do Brasil agora. Douglas Santos faz a linha de impedimento, a defesa da Índia. Ele recebe o passe com o André. Andrei toca para Mateuzinho, linha de fundo. Estevão passa pelo comando, bom tempo, se fecha aqui na meia, pedindo pro Estevão o passe, perna esquerda, limpou, entrou na área, limpou, ajeitou, bateu pro gol no canto, é gol!

0: da seleção brasileira. Estevão, bico da grande área na direita, domina, vai costurando, ele vai entrando na área, o zagueiro vai recuando, ele solta um canhão de pé esquerdo, siga o goleiro, toca na bola, mas não defende, sai na frente a seleção brasileira, 28 primeiro tempo, Estevão, 1 para o Brasil, Índia 0, sim, não tem jeito, tá feito, o Brasil faz 1-0 com Estevão, Bruno Migliozzi.
1: Na jogada individual do nome, que é o grande, a grande aposta de Carlo Ancelotti para esse ciclo da seleção brasileira. Ele conta, é verdade, com a falha do goleiro, porque o chute era defensável, mas tinha endereço, foi no canto. Estevão balança para a marcação, chuta forte e marca pela sexta vez com a camisa da seleção brasileira. Falha do goleiro. O Brasil abre o placar em Calcutá, na Índia.
0: Léo Gens, 1-0 seleção brasileira, Léo.
2: Importantes os movimentos feitos por Gabriel Bontempo e Mateuzinho na jogada. Eram três indianos para três jogadores brasileiros. Gabriel Bontempo e Mateuzinho arrastaram a marcação e deixaram Estevão no mano a mano. E a gente sabe que no 1 contra 1, o ponta brasileiro é muito forte. Estevão na rede, 1-0 Brasil, Canhão.
0: 1-0 Brasil na frente. Aí os palmeirenses fanáticos, tem um aqui que mandou um WhatsApp. Reinaldo Gotino, gol do Palmeiras. Calma, Gotino. Vai atacar de novo o time do Brasil. Pedro busca a marcação para Mateuzinho. Mateuzinho deixa o passe para Gabriel Bontempo. Do que domina, dá o primeiro cone agarrado pelo braço. Sai da falta de um lado para o outro. Enfia de volta a bola para o Estevão. Na frente o passe parece impedido, hein? Pedro cruzou para o gol para Vini. A defesa corta. Essa bandeira não deu. Repato, voltou meio campo atrás com a seleção indiana. Para tocar na frente o Apuia. Apuia devolve a bola para o Ryan Williams. Sozinho ajeita e vem na direita. 1-0 Brasil na frente. Domina o Williams. É marcado. Prefere recuar. Começa com o lateral. Toca a bola atrás com o Abchek, em Calcutá, a bola rola, o relógio não para, 30 minutos, primeiro tempo, Calcutá no Salt Lake, Estevão, 1 Brasil, Índia 0, Pedro Coen.
1: E para quem gosta da competição mais raiz do futebol brasileiro, Canhão, a Série B tem bola rolando, o Avaí e o Ceará vão empatando em 0-0, o jogo que começou às 11 horas da manhã. Às 4 da tarde, o Atlético Goianiense recebe a equipe do América Mineiro.
0: 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Bola para a ponta, chegou André Santos para o Brasil, colocando para fora. Lateral, de graça para a seleção indiana cobrar. 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Parada para a hidratação aos 31 minutos do primeiro tempo. Parada para a opinião na Bandeirantes com Léo Gens. 1-0, Estevão, a seleção brasileira na frente, Léo.
2: Nesses primeiros minutos do primeiro tempo, o Brasil está montadinho num 4-3-3, com o Vinícius Júnior bem aberto pelo lado esquerdo, o Estevão bem aberto pelo lado direito e o Pedro como centroavante. A seleção brasileira usa muito esses jogadores abertos e incentiva bastante os duelos de um contra um. Vinícius Júnior contra o lateral de um lado e o Estevão também contra o lateral do outro lado. E assim saiu o gol do Brasil. Mas eles precisam contar com a ajuda de outros jogadores que se aproximem deles. Foi basicamente o que aconteceu no gol da seleção brasileira. Mateuzinho e Gabriel Bontempo fizeram movimentos interessantes para ocupar os marcadores da Indy, deixar o Estevão no mano a mano, sozinho. E quando ele vai no um contra um, nesse tipo de movimento, ele é fatal contra os indianos. Nesse tipo de jogada, o Estevão é matador, ele abriu o placar, fez 1-0. Interessante também a movimentação que tem o Pedro como centroavante do Brasil hoje, saindo muito da área para abrir espaço para outros jogadores. Esses outros atletas podem ser o Gabriel Bontempo e o Danilo, os meias do Brasil hoje. Acho que a seleção brasileira ocupa bem o setor de meio campo, faz até uma boa exibição aqui, criou poucas chances claras, é verdade, Canhão, mas é uma atuação razoável do Brasil até o momento.
0: Aqueles sustinhos iniciais ali, dois escanteios seguidos da Índia, nada que preocupasse, né?
2: Não, até porque
0: o
2: Morisco não sujou o uniforme até agora, então é natural que a Índia em algum momento ela tenha a bola. Mas ela não conseguiu agredir a seleção brasileira a ponto de criar nenhuma chance clara. É um adversário frágil também. A gente está falando de uma seleção que está ali quase na posição 140 do ranking da FIFA.
0: 33 minutos, vamos pro reinício do jogo em Calcutá. Já sai jogando aqui atrás da seleção indiana. A Kashmir domina, marcado lateral, vai ter que devolver para o goleiro, toca na grande área, sim, domina, Pedro em cima, sim, bota a bola para a esquerda, o passe é alto demais, no peito domina, jogada pela ponta na marcação, Abdul Saad, dominou e é puxado, Mateuzinho pressiona, Estevão colocou o pé, a bola prensada, tira no meio, defesa, rebote e volta o Brasil atrás com o Marquinhos, no que domina, tá só entrega para o outro zagueiro brasileiro, já vira a bola com o Arthur Dias, que já lança a bola para a esquerda com o Douglas Santos ajeitando a casa, ele devolve a bola para o Arthur de novo, domina e vem o Brasil, que está ganhando o jogo por 1-0, 33,5 o primeiro tempo, por dentro do Brasil, Andrei Santos envia para Pedro, belo giro, colocou para o Estevão, linha de fundo, lançado, sai do gol, sim, para pegar, no limite, essa bola um pouco forte, é do goleiro da Índia, Miliose.
1: Seria novamente a bola para o Estevão na velocidade, insiste nessa jogada a seleção brasileira, mas agora o Singh foi mais esperto, dá para dizer que falhou no gol do Estevão, agora foi inteligente para sair nos pés do atacante do Brasil.
0: 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São Paulo Corinthians com João Paulo Capelanes, Leandro Guerreiro, Paulo do Vale, Lucas Bueno, Everton Ramos, com Guilherme Agrela, com Ana Martins também. Bola rolando 4:30 e a transmissão da Bandeirantes conta tudo na final do Campeonato Brasileiro Feminino. 34:30, primeiro tempo 1-0 Brasil ganhando o jogo em Calcutá. Atrás do jogo o time do Brasil com o zagueiro Marquinhos. Marquinhos domina o capitão, lança por dentro com o Danilo Santos, é marcado. Dois em cima, ele prefere o passe por dentro. Busca Gabriel, bom tempo que devolve a bola mais atrás aqui para Marquinhos. Marquinhos concentra a jogada, outra vez o passe. Arthur Dias que toca lá do esquerdo. Douglas Santos é marcado, gira, passa, domina e devolve a bola para o Arthur de novo pelo meio campo do Brasil. Encostou o André Santos, prefere o passe. O Arthur toca Marquinhos por dentro pela meia. Bom tempo, fecha na meia direita. Mateuzinho fica pela ponta. Estevão tá na frente, domina por comando. O Arthur Dias, bela inversão na direita. Estevão domina no peito, bota no chão, encara o marcador. Limpou, bico da grande área, como fez no gol. Domina, recua a bola pela ponta, Mateuzinho no fundo. Pedro aqui, fecha bom tempo. Para Pedro, subiu, cabeceou no canto. Bateu na trave, o zagueiro tira, mandou para fora, Varguese. Sobra, voltou para o Brasil, para Mateuzinho de novo. Pela meia direita, no fundo, belo corte. Gabriel, bom tempo. Outro drible, caprichou, cruzou para o gol. Varguese bota a cabeça, ela cai na grande área. De cabeça para trás, o toque do Abcheque. Voltou na ponta, não pega. Rainha Williams para o Brasil, ganha Douglas Santos e devolve a bola para o Arthur. Trave defendeu essa cabeçada do Pedro Miriozzi.
1: E não parecia ter muita força, né, Canhão? Ele não pega em cheio na cabeçada, mas a bola tem direção. Ela pinga e toca na trave. O goleirão estava vendido no lance. Por muito pouco não faz 2-0. No bom lance, no bom tempo que fez o cruzamento.
0: Gabriel, bom tempo para o Estevão. Mateuzinho envia a bola agora sim para o Estevão. Chegou na jogada, prensou a defesa para tomar na frente. Estevão chega, usa o braço, puxa o marcador pelo braço, insiste na defesa, arbitragem pega a falta. É falta marcada para a seleção da Índia cobrar. Em Calcutá, a bola rola, o relógio não para. 36 minutos do primeiro tempo. 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
2: E hoje tem dia de decisão na... hoje é dia de decisão na Série C, Canhão. Jogos importantes que podem definir os classificados à segunda divisão do ano que vem. Destaco aqui às 5 horas da tarde. Floresta e Botafogo da Paraíba, Santa Cruz e Maringá jogam. Às 7:30 tem Paysandu e Ferroviária, Inter de Limeira e Brusque.
0: 37 minutos aqui, 1-0, Brasil ganha. Tapa, domina para a seleção indiana, enfia jogo com o zagueiro aqui pela ponta esquerda, marcado, Anuar Ali, dá no meio, defesa chega, a bola voltou fácil para o Brasil, atrás com Douglas, Douglas domina, dele por dentro para o Andrei Santos, que entrega de volta a bola com Douglas Santos. O Brasil cadencia, né, Leozins? E faz do jogo o que ele quer, 1-0, tranquilo. Agora voltamos à normalidade, hein, Léo?
2: Boa partida do Arthur Dias, zagueiro do Atlético Paranaense. Tem um ótimo passe, os lançamentos dele são sempre precisos. Ele faz uma boa inversão, tanto para o Estevão quanto para o Vinícius Júnior, bolas mais longas. Olho nesse zagueiro do Atlético Paranaense, Arthur Dias, para mim, é o destaque do Brasil até aqui.
0: Danilo para a direita, a bola, Mateuzinho na grande, o zagueiro colocou de bico para escanteio. Voltou para marcar, botou o bicão, botou para fora essa bola, escanteio brasileiro na direita, Miliozzi.
1: E agora com o lado direito mais presente no campo de ataque, não só depois do gol do Estevão, mas também o Mateuzinho avançando como um ponta por ali, o bom tempo fechando esse trio de jogadores neste setor. Consegue mais um escanteio, o quarto da seleção brasileira no jogo.
0: 38 38 minutos, primeiro tempo, 1-0 Brasil ganhando o jogo. Escanteio Estevão está lá perto do bom tempo para a grande área. Marquinhos e Arthur Dias. A arbitragem está chamando a atenção do jogador da seleção indiana, que está muito perto. Vem para a cobrança o Estevão, autorizado no gol, toque para trás, passa pela marcação. De frente, Andrei Santos bateu para o gol, toca no zagueiro, a bola volta no meio campo. Cai atrás, outra vez a bola aqui atrás com a seleção do Brasil, com o Douglas Santos que domina sozinho. Ele lança para Mateuzinho, Mateuzinho toca ao lado, bom tempo por aqui pela meia direita. Estevão já sai lá do ataque, fecha mais pela meia direita, dois ao lado, tenta o giro, bate para o meio campo ainda. Devolve o passe pelo meio, Andrei Santos, já toca para Mateuzinho, linha de fundo, marcado, bom tempo, encostou com ele. Ele dá para o Estevão que toca, Mateuzinho abre as pernas, bom tempo não entendeu, a bola passou, ficou na marcação por dentro. Apuia, tomou para a seleção indiana, já enfia no comando, mas está à frente impedido e nem vai para Bolomão, viu, sim. Volta Marquinhos para pegar e jogar para a seleção brasileira. 39, primeiro tempo, 1-0 Brasil, ganhando o gol do Estevão. 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Arthur Dias, Marquinhos, o Brasil troca passes na defesa. Andrei Santos pelo meio para Danilo. Volta a bola para o Andrei de novo de primeira. Já volta a bola para Douglas Santos. Tem Vini pelo comando. Passa na ponta Pedro. Vem Danilo desmarcado. Prefere o passe Douglas Santos. Devolve a bola atrás. Começa Arthur Dias de novo com ela. 39, primeiro tempo. 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Aqui a conta fecha na loja ou no app. Douglas Santos, Danilo Calcar tentou, passa a bola, bate na marcação do Apuia, Victor na ponta, Ryan Williams enfia, dá lá no meio, para Manvir sim, ele Marquinhos, Marquinhos chegou primeiro, botou o pezão e tira, toca Mateuzinho de primeiro, recua a bola para o Andrei Santos, são 39 e 30, primeiro tempo, Andrei vira o passe com Danilo pela meia esquerda, Pedro sai da grandeira para pegar na bola. Ô Léo, se o Pedro não vier para pegar, ele vai morrer de fome, porque a bola só chega lá por cima, né, Léo?
2: É, e ele tem saído bastante da área para sobrecarregar os volantes e de repente abrir um espaço pro Danilo.
0: E vem ele aqui, Pedro Calcanhar pro Danilo no fundo para tentar o passe para Vina, viu o zagueiro. Opa, tropeçou na bola o Abcheque. Só que o árbitro tá dando uma falta aqui, colaborando com o Abcheque. Na verdade, ele deu, como a gente fala em Votuporanga, uma tropicada na bola, né, Miliose?
3: É, exatamente, Canhão, porque não sei se a marcação ali era correta. O Abcheque faz a proteção no Vinícius, que acaba assim deixando o pezinho, e o Abcheque vai pro chão, falta marcada, reposição pra Índia, que perde por 1-0.
0: Paulo Marcelo Mamone, central técnica, Rafael Palmeira, mesa de som marcando, Calcutá, a bola rola, o relógio não para. 40, primeiro tempo. Na frente a seleção brasileira, gol do Estevão, 1 Brasil, Índia 0, Pedro Coim.
4: E essa é só a primeira transmissão da Bandeirantes neste sábado, Canhão. Daqui a pouquinho, às 16h30, a final do Campeonato Brasileiro Feminino. No Morumbi, São Paulo e Corinthians entram em campo. O tricolor venceu na semana passada pelo placar de 2-1. O Corinthians precisa reverter o 2-1 para conseguir o seu octacampeonato. O São Paulo busca o bi.
0: Você com a gente nas imagens, com o Daniel Mesquita no Subitia, com Letícia Menezes no Digital. 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No meio é bola para o Brasil, na grande área para Pedro. Dominou na cara do goleiro, bateu, tocou no goleiro.

Já o dele, 41, primeiro tempo, lançado por dentro na cara do goleiro. Sim, ele enfia um canhão, sim, chega a tocar na bola, ela entra. Segundo gol da seleção brasileira. Pedro marca o dele no amistoso em Calcutá. 2 para a seleção.

0: Que para mim, só um replay que eu vi, lateral, Pedro tava na frente. Mas não tem o VAR, meu filho. Que se marque em campo ou que não se marque é o que vale. 2 a 0, gol do Pedro, Léo Gens.
1: E mais uma combinação da seleção brasileira que começa pelo lado direito, usando bem o Estevão. Acho que Gabriel Bontempo, Estevão e Mateuzinho têm se aproximado bem. O Estevão corta para dentro e o Pedro faz o movimento certinho. Se a gente dizia que ele saía bastante da área nesse início de primeiro tempo, ou durante a primeira etapa toda, agora ele correu nas costas da defesa e fez um gol típico de centroavante. Tocou bem na saída do goleiro. Importante que o Pedro tenha uma boa exibição hoje, Canhão.
0: Vini na área, lançado o zagueiro, vai, tocou a cheque na frente do Vini, rebate um bicudaço pro alto, tira Vargas, levanta na ponta, vem Rael Williams, a bola do Brasil ainda, Douglas Santos marcado, tem do lado o Danilo pedindo, ele tenta o passe, vira com Danilo para Bontempo, dá para Vini o passe alto, demais, vai pro goleiro, sim, sai para pegar dentro da grande área, seu novo Terra 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Bola pra direita pra Vini. Chega na marcação pra bater, bateu pro gol. Trava o zagueiro, vai chegar na sobra. Tira e manda pra escanteio. Apuia. Estevão fechava, bateu de pé direito. O goleiro defendeu todo esquisito. Quase no rebote. Danilo faz o 3-0 pro Brasil. A coisa tá ficando mais mole do que a gente imaginava, Milhose.
2: É, deu um pane na Índia nesse momento. O Brasil ataca com muita facilidade. De um lance pro outro de novo. Vini Júnior dentro da área e o goleirão não consegue encaixar. Com algumas dificuldades o goleiro da Índia na partida e no rebote por muito pouco Danilo não completa pra rede. Tem mais um escanteio Brasil.
0: 44,5, tá acabando o primeiro tempo, escanteio Brasil, bate lá do esquerdo, Estevão para a bola, levantou pra Marquinhos, o goleiro do Mato subiu, é Sing quem sobe pra ficar com ela, subiu em caixa com tranquilidade dentro da pequena área. 44,5, primeiro tempo, tá acabando, 2-0 seleção brasileira, com as mãos do goleiro Sing, já toca essa bola com o zagueiro, sai na ponta o Verguez, domina adiantando por dentro. Entra para o Apuia, Apuia vira-se, vai tentar na velocidade, chegamos quase a 45, já Pedro Coen, o intervalo pela maior rede de rádios do Brasil, às 4:30, tem a final do Brasileiro Feminino, tem São Paulo Corinthians com Capelanes, aí Ulisses colocou a bola para a grande área, passou e saiu do outro lado, cruzamento perigoso, ele não acreditou nessa bola que o Manvi, sim, se ele fecha ela bater e mandar pro gol, hein, Miriose?
2: É, o camisa 10 recebeu um presente pelo lado direito, a zaga do Brasil não conseguiu afastar e colocou na área pra ninguém. Não chega ali o camisa 9, não completa quando sobe a placa, mais 3 minutos no primeiro tempo.
0: 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Não é, Léo Gens? Tranquilo? Acho que diria depois de uns 20 minutinhos, mais ou menos, para a seleção.
1: É, acho que o Brasil
0: até aquecer, né?
1: É, exatamente.
0: Até pegar no tranco, né?
1: Exatamente. Acho que foi um primeiro tempo que o Brasil sofreu muito pouco, se instalou no campo da Índia, conseguiu trocar passes. O Brasil tinha no início do jogo um problema de coordenação entre o momento de fazer o passe e do jogador correr nas costas da defesa da Índia. Esse espaço estava muito claro, tanto é que o Brasil optou por usar bastante o Vinícius Júnior por um lado e o Estevão por outro. A partir do momento que essa coordenação aconteceu, os gols da seleção brasileira saíram naturalmente, Ken.
0: Ryan Williams para a seleção indiana, no que domina, sai com ela pela ponta esquerda. Na ponta, o Mirra com ele. Cruzou para o gol, botou para escanteio. Essa bola aqui na marcação, defesa do Brasil. Toque para fora para escanteio. De vez em quando, a seleção indiana chega e dá um sustinho, hein, Milhose?
2: E costuma ser com camisa 10. O Ryan Williams que mostra qualidade nesse setor ofensivo para costurar a zaga do Brasil e fazer um cruzamento, mas bem acompanhado. Lateral ali, o Douglas Santos acompanhou e coloca pra fora em mais um escanteio da seleção indiana.
0: Quase 47 é primeiro tempo, 2-0 Brasil. Escanteio aqui na ponta esquerda, mas na ponta direita. Tapa para a bola, autorizado, levantou segunda trave para Vargas, cabeceia no bolo, sai do gol Mourisco, fácil para pegar o goleiro do Brasil dentro da pequena área. 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Grupo Souza Lima. 47, mais um para acabar o primeiro tempo em cálculo. Tá aí o Brasil, vai jogar atrás com o Marquinhos, zagueiro brasileiro do ajeita e vira a bola para a esquerda, para o outro zagueiro, dá para o Arthur que devolve a bola para Marquinhos, domina sozinho, marcado, agora sim, enfia a bola para a direita, bota à frente, Mateuzinho, bom tempo, levanta o braço, pelo meio Pedro perde adiantado, devolução Mateuzinho, toca para Marquinhos, Marquinhos de volta a bola.

0: para Arthur Dias de novo, que vira a bola para Douglas Santos, ponta esquerda, vindo e dispara pela ponta, não lança essa bola, Douglas Santos prefere recuar e começa de volta com Arthur Dias. 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Mateuzinho na frente, o passe, Pedro tenta, bom tempo, volta, bola para Pedro que recua para Mateuzinho de novo, final de primeiro tempo, quase 48, toca à frente o time do Brasil de novo, bola para a esquerda, Douglas Santos enfiando para Vini, calcanhar, belo passe no fundo, para tentar, Danilo Vinho, zagueiro, bota para fora de bico, tirando na ponta, Vargas, em lateral, mas não há tempo não. Ilgis, Tantachev, apita o final do primeiro tempo. Com vitória da seleção brasileira, 2 para o Brasil, Estevão e Pedro, 0 para a Índia, intervalo Bandeirantes, alô, Pedro Coim.
1: Alô, Canhão, 2-0 para o Brasil, para cima da Índia, depois de 48 minutos de um futebol, que daqui a pouco a gente vai ouvir o Léo Gens comentar, mas eu honestamente achei fraco o primeiro tempo da seleção brasileira. Bruno Migliozzi, vamos lá, seleção brasileira 2, Índia 0, Pedro, Estevão e falhas do goleiro da Índia, hein, Migliozzi?
2: É isso, Pedro. O Brasil consegue atacar bastante e contar com a fragilidade defensiva do sistema defensivo da Índia para fazer 2 gols importantes. Estevão e Pedro, 2 nomes que poderiam estar na última Copa do Mundo, acabaram não por motivos diferentes. Não estando na lista do técnico Carlo Ancelotti, vão para a rede. O Estevão marca seu 6º gol com a camisa da seleção e o Pedro apenas o 2º. Quem sabe um 2º tempo de mais mudanças, outros jogadores para estrear e ganhar mais minutos com a camisa da seleção brasileira.
1: É a única vez, é a primeira vez, né, Migliozzi, que jogam Índia e Brasil. Nunca tinha tido esse confronto antes. Então, Estevão marca pela primeira vez na história deste confronto, Pedro marca pela 2ª. Léo Gens, o Brasil tá ganhando, tá vencendo, mas eu acho que é muito daquilo que a gente comentava no pré-jogo, né? O Brasil pode fazer 8-0 hoje. Não vai vencer e convencer. Ou vence ou é criticado na partida de hoje. Minha opinião, tá? Eu pensava ali até... Até o gol do Estevão, para ser honesto, né, pensava, pô, o Brasil tá fazendo um jogo asqueroso contra a Índia hoje, né? Mas depois ao natural conseguiu fazer 2 gols. Tá bom, precisa de mais. O que, que dá para tirar desse primeiro tempo, Léo Gens?
3: Bom, acho que o Brasil tava montadinho num 4-3-3 do Carlo Ancelotti hoje, ocupando bem o setor de meio campo com 3 jogadores e 2 pontas bem abertos, né? Eles foram talvez os principais jogadores do Brasil no primeiro tempo junto com o Arthur Dias. O Vinícius Júnior aberto pelo lado esquerdo e o Estevão pelo lado direito, e a ideia principal da seleção era que esses caras partissem para cima dos laterais da Índia e a partir do 1-1 deles o Brasil resolvesse o jogo. Existia também um espaço nas costas da defesa da Índia em que o Brasil demorou para conseguir explorar, porque às vezes o passe demorava a acontecer e o jogador ficava em impedimento, principalmente Estevão e Vinícius Júnior. O Estevão ficou 3 vezes em impedimento no primeiro tempo, o Vinícius Júnior ficou 2 vezes em impedimento. Isso acontecia por uma falta de coordenação dos movimentos da seleção brasileira. Você precisa do tempo certo para o passe entrar naquele determinado jogador. Isso não aconteceu durante aproximadamente 20, 25 minutos, até o gol do Estevão. O gol do Estevão é uma combinação pelo lado direito de ataque do Brasil, em que participaram também o Gabriel Bontempo e o Mateuzinho. Eram 3 indianos para 3 brasileiros, o Gabriel Bontempo e o Mateuzinho arrastaram a marcação e deixaram o Estevão no mano a mano. E nesse tipo de situação ele é mortal. O jogador hoje do Chelsea abriu o placar, fez 1-0 e a partir dali acho que o jogo do Brasil fluiu melhor. O Pedro conseguiu uma bola na trave, num cruzamento também vindo do lado direito. E o Pedro fez o 2º gol da seleção brasileira num belo passe do Estevão, mais uma combinação usando o lado direito da seleção. O Estevão corta para dentro e o Pedro corre nas costas. Movimento que o Pedro fez pouco nesse primeiro tempo, Pedro Cunha. O Pedro saiu muito da área para receber entre a linha de defensores e de meio-campistas da Índia. Era importante que ele fizesse esse tipo de movimento para ver se ele conseguia com ele arrastar um zagueiro e abrir um espaço para que Danilo e Gabriel Bontempo, os meias da seleção brasileira, chegassem de trás. O gol da seleção brasileira com o Pedro sai de uma combinação um pouco diferente do Pedro atacando esse espaço justamente nas costas. Eu imagino um 2º tempo bem tranquilo para o Brasil. Para mim o jogo já está praticamente resolvido e até Carlo Ancelotti pode fazer mais testes nesse segundo tempo que a gente viu na primeira etapa.
1: Agora, Léo, uma coisa que me chamou muito a atenção nesse time do Brasil no primeiro tempo foi a quantidade de impedimentos, né? O Estevão estava toda hora à frente, o Vinícius Júnior apareceu algumas vezes, o Pedro também, né, estava toda hora à frente. Isso eu imagino que se dê por conta da linha de marcação indiana, né, que é, eles estavam ali na, cerca da intermediária, né,
3: isso,
1: do campo.
3: Era uma linha mais adiantada que dava esse espaço nas costas. E o Brasil, como característica, tem jogadores que gostam bastante de jogar em velocidade e explorar esse espaço. Só que é aquilo que eu disse, precisa haver uma coordenação muito precisa entre o momento do passe e a hora do jogador correr nas costas. Senão ele vai ficar em impedimento. Estevão e Vinícius Júnior ficaram em condição irregular algumas vezes nessa primeira etapa. No gol do Pedro, por exemplo, acho que há uma dúvida com relação ao posicionamento dele. Vi só um replay, gostaria de ver mais uma vez para checar essa posição. Mas ele faz esse movimento, me parece, no momento certo. A corrida e o passe do Estevão, precisa ver mais essa coordenação na seleção brasileira, porque, sinceramente, acho que a Índia está entregue. É uma seleção que oferece pouquíssima resistência à seleção brasileira.
1: Tem toda a razão, Léo. Daqui a pouquinho você volta, ó, só para confirmar, então, 6 impedimentos do Brasil nesse primeiro tempo contra apenas 1 da seleção indiana. Daqui a pouquinho a gente volta, uma parada rápida aqui na jornada esportiva da Bandeirantes. Brasil 2, Índia 0. Daqui a pouco a gente se vê.
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6: Do canhão do rádio, o Rogério Assis. Ô, Miliozzi, vamos lá. Deixa eu te perguntar aqui, nos dois primeiros jogos dessa data FIFA, não tinha limite de alteração. O Ancelotti poderia fazer quantas mudanças quisesse. Se quisesse mudar os 11, fazer mudar o time inteiro e depois trocar ainda, colocar quem ficou no banco e não tinha entrado dos 11 que entraram, ele poderia fazer. Hoje é a mesma coisa, né?
7: Mesma coisa. Tem alguns jogadores aí buscando mais espaço no banco de reservas, por exemplo, o Breno Bidon, né, que é daqui de São Paulo, teve só 3 minutos no último jogo, é um dos jogadores que quer aparecer. Samuel Lino também não jogou tanto, outros atletas que esperam mais oportunidades nesse segundo tempo de Brasil 2, Índia 0.
6: A gente está com quase 10 minutos de intervalo, deixa eu pedir para o Miliozzi passar o banco do Brasil na íntegra então, e aí eu já coloco o Léo Gens nessa conversa para a gente saber o que o Carlo Ancelotti pode mexer e alterar nessa seleção brasileira. Miliozzi, o banco do Brasil.
7: Vamos lá, com Hugo Souza e Otávio, os goleiros, além de Wanderson, Mauro Júnior, Gabriel Magalhães, Vitor Reis, Jair, Bruno Guimarães, Breno Bidon, Douglas Luiz, Martinelli do Fluminense, Samuel Lino, Rayan e Endrick.
6: Ô Léo, imagino que os goleiros, que o goleiro, né, o Pedro Morisco, não vai sair. Mas onde que o Ancelotti pode trocar? O jogo não está difícil, mas para facilitar um pouco mais a vida do Brasil, vai.
8: Eu gostaria de observar outros jogadores, não sei se necessariamente para facilitar ou dificultar mais a vida da seleção brasileira. Mas de repente o Breno Bidon, que teve poucos minutos, e principalmente o Martinelli na cabeça de área da seleção brasileira. Ou como um volante de mais chegada, de repente. Porque o Danilo Santos a gente viu bastante nos dois amistosos contra a Austrália, é um cara que foi convocado para a última Copa do Mundo. Até acho difícil que ele consiga suportar 60, 70 minutos num curto intervalo de tempo, como a seleção brasileira tá jogando. Então, meu palpite é que nos próximos minutos, ou já na volta do intervalo, o Danilo Santos vai ser substituído. Aí ele tem o Douglas Luiz, o Breno Bidon, ou então o Martinelli, do Fluminense. Seriam as três opções. O Martinelli foi pouquíssimo utilizado, é um cara que eu gostaria de ver com a camisa da seleção brasileira. Estevão e Vinícius Júnior já foram bastante testados. De repente, pode também pintar um Samuel Lino, que teve uma minutagem baixa nos últimos jogos, na vaga do Vinícius Júnior. Acho que são essas as opções. Não, acho que hoje o mais importante não é quais as armas que o Brasil vai ter para superar a Índia, mas dá minutos para todo mundo, dá uma boa chance de todo mundo mostrar serviço e dizer do que é capaz para as próximas datas FIFA da seleção brasileira.
6: Exatamente, eu ia falar aqui, né, que eu acho que tinha que entrar todo mundo que joga no Campeonato Brasileiro nesse jogo, para a gente ter também os atletas do Brasileirão entrando, jogando, né? O Mateuzinho e o Pedro já estão em campo, tem o Samuel Lino, o próprio Breno Bidon e outros atletas, outros jogadores no banco, né? O próprio Gabriel Bontempo também está em campo. Ô Léo, deixa eu te perguntar sobre Mateuzinho e Douglas Santos. O Brasil sofre há bastante tempo já com questões na lateral, tanto na lateral direita quanto na lateral esquerda, né? A gente não consegue achar um titular para aquela posição. Você enxerga o Mateuzinho assumindo essa posição na lateral direita? É importante lembrar que o Wesley foi cortado dessa data FIFA, né? Mas o Wesley sofre bastante com lesão, ficou fora da Copa do Mundo exatamente por isso. E também o Mauro Júnior, que hoje está no banco, mas foi bem até no jogo contra a Austrália, né?
8: Eu acho que o titular da lateral esquerda da seleção brasileira hoje é o Douglas Santos. Ele fez uma baita Copa do Mundo para mim, a exibição dele contra a Noruega foi muito boa. Eu não sei se ele consegue chegar na próxima Copa, porque o Douglas Santos é um lateral de 32 anos e a idade pode pesar para ele em algum momento dos próximos 4 anos. Ele não é um titular absoluto no Zenit, o time dele na Rússia. Às vezes ele perde a vaga de titular para o Vega, que foi inclusive escalado pelo Scaloni no jogo da Argentina, no último amistoso contra a Bolívia, como um titular da seleção argentina. Mas hoje ele é o dono da posição, dá pra gente classificar dessa forma o Douglas Santos. Do lado direito, eu acho que o Wesley é quem tá na frente nessa disputa. Como você já disse, Pedro, ele não tá com a seleção brasileira, foi cortado. Mas hoje, acho que se o Carlo Ancelotti tivesse que montar um time para uma competição como a Copa América, o Wesley seria o titular. Porque é que o Mateuzinho começou esse jogo e vem sendo mais aproveitado do que o Wanderson. Porque o Wanderson, o Carlo Ancelotti já conhece, ele participou do ciclo para a última Copa do Mundo. Só não foi convocado para a Copa porque também teve uma lesão na reta final da temporada pelo Mônaco. Então acho que o Wanderson precisa de menos minutos do que o Mateuzinho, aí sim, um novato convocado por Carlo Ancelotti.
6: Menos testes, né, o Wanderson do que o Mateuzinho. O Mateuzinho também acho que fez um bom jogo hoje, Léo. Você acha que deu assistência, né? Acho que foi bem o Mateuzinho.
8: Foi. Acho que esse lado direito da seleção brasileira com o Estevão, com o Mateuzinho e com o Gabriel Bontempo tem funcionado direitinho. Eles têm trocado bastante de posição, é importante que eles se aproximem para que exista uma troca de passes, para que você possa envolver a marcação do adversário. O primeiro gol do Brasil do Estevão é uma combinação entre os três. Então eu tenho gostado do jogo, tanto do Gabriel Bontempo, do Estevão e do Mateuzinho. Eu não acho que o Brasil fez um primeiro tempo fraco. Faltou um pouquinho mais de coordenação e os jogadores ficaram mais vezes em impedimento do que deveriam ter ficado. Mas isso é questão de entrosamento, Pedro Klein.
6: Boa, Léo. Ó, daqui a pouquinho vai bater 15 minutos de intervalo já. As seleções aparentemente não voltaram pro gramado. Eu tô vendo errado aqui, Miliose.
7: Ainda não. Vejo alguns jogadores do Brasil em aquecimento, o Pedro, mas ainda no aguardo da seleção da Índia. E vai ser difícil, viu, Pedro, para identificar todas as trocas da seleção da Índia, mas a gente vai trabalhar bastante nisso.
6: Vem aí possivelmente 22 trocas, né? Só para o Miliose reportar aqui para você na Bandeirantes. Ó, antes da gente voltar com o Rogério Assis, de eu colocar o Miliose de novo na conversa para ele passar algumas possíveis trocas, deixa eu lembrar para você que está nos acompanhando aqui na Bandeirantes que hoje tem transmissão importantíssima do Campeonato Brasileiro Feminino. Jogo de volta. Na semana passada, o São Paulo venceu o Corinthians em Itaquera pelo placar de 2-1. Foi, inclusive, a primeira derrota da história do time feminino do Corinthians em Itaquera. Nunca tinha perdido no seu estádio, né? No estádio do Corinthians. E hoje tem um cenário adverso, algo que as Brabas não estão acostumadas a enfrentar. Jogam hoje contra o São Paulo no Morumbi. Semana passada, 2-1 para o Tricolor. Hoje o São Paulo tem a chance de ser campeão, de ser bicampeão brasileiro feminino. Miliose, agora sim, né? Alterações no Brasil. Deu para ver algumas carinhas novas aqui, né? Quem que você já viu aí?
7: O Wanderson vai para jogo, Gabriel Magalhães também, Bruno Guimarães e Samuel Lino foram os nomes que eu identifiquei aqui. Por enquanto, 4 mudanças, pelo menos, para o segundo tempo do Brasil.
6: Gosta, Léo, dessas mudanças? O próprio Wanderson que a gente tinha falado, Bruno Guimarães que já jogou nas outras duas partidas e o Gabriel Magalhães que é titular dessa seleção.
8: Deve,
6: né,
8: sair o Danilo, porque foi muito aproveitado nos outros jogos, não vai conseguir jogar 90 minutos hoje. O Vinícius Júnior deve sair para entrar o Samuel Lino. Deve sair Marquinhos, talvez, para jogar o Gabriel Magalhães. E o meu último palpite aqui, tá faltando um pra eu tirar aqui, né? É o Mateuzinho, né? No Wanderson aí, 6 por meia dúzia. Mas o Milhoz vai confirmar já, vai ser isso mesmo.
6: É, boa. Ó, tá anunciando, estão anunciando ali as trocas, né, Miliose? É, a gente já vê o Mateuzinho com a camisa de reserva, então o Léo já acertou uma.
7: Bom Tempo saiu também.
6: É isso, me parece o Gabriel Bom Tempo, né? Então o jogador do Santos sai provavelmente para a entrada do Bruno Guimarães. É isso, né, Miliose?
7: É isso, vai entrar também o Douglas Luiz. Então são cinco mudanças já confirmadas. A gente vai dando aos poucos, mas duas delas a gente já trouxe, né? O Bom Tempo e o Mateuzinho, além do Danilo, são alguns dos que saíram, a gente vai trazendo tudo aqui pro ouvinte da Bandeirantes.
6: Boa, e o quarto árbitro ali tá trabalhando, viu? Porque a placa não para. Desce e sobe incessantemente ali, né? Ó, daqui a pouquinho volta o segundo tempo de Brasil e Índia, então. O Léo Gens. O Léo, deixa eu te perguntar. Douglas Luiz entrou também. A gente não tinha conversado sobre ele porque não tinha subido a placa ainda, né? Enquanto a seleção da Índia ainda não voltou pro campo, vamos falar sobre essa outra alteração da seleção.
8: Eu gosto do Douglas Luiz. Vai jogar provavelmente como o primeiro homem de meio campo, mas eu esperava que o Martinelli atuasse, até porque ele teve menos minutos do que o Douglas Luiz. O Douglas Luiz está na Juventus, as lesões atrapalharam muito a carreira desse jogador. Eu acho que ele tecnicamente ele é bom, mas tem tido pouco ritmo de jogo. Vai entrar na partida de hoje, veremos o que ele vai demonstrar. Mas vai mexer bastante no meio campo da seleção brasileira o Carlo Ancelotti para essa segunda etapa.
6: Com certeza, né? A Índia não voltou ainda, né, Miliose? Ah, tá voltando agora, é isso, né?
7: Ah, é, mas aí dá um tempinho pra gente ver a Índia, né? Vamos resolver a seleção brasileira primeiro. Mas já vejo alguns rostinhos conhecidos na Índia que estiveram no primeiro tempo. Um dos jogadores que já para por ali é o 12, o Sanan. Deve ser, por enquanto, a única mudança da seleção da Índia.
6: Boa, valeu, Miliose. Ô, Léo, deixa eu te perguntar aqui, antes da gente voltar, né? Os indianos estão voltando agora pro campo. Tem alguém dessa seleção da Índia que te chamou atenção no primeiro tempo ou não?
8: Não.
6: Não?
8: Sinceramente, tá bom. Então, não. Tá. Mas o melhor jogador é o Ryan Williams, o 10. E o Manvir Singh, que é o 9, também fez alguns movimentos interessantes, mas nada muito fora da caixa, Pedro Cunha.
6: Boa, tá aí então o Léo Gens comentando sobre essas alterações, né, ou melhor, sobre essa escalação titular da Índia. Os indianos estão voltando para o campo agora, estão fazendo algumas alterações. Eu não vou colocar o Miliose na fogueira de chamar ele agora para entrar no ar, né? Então, Miliose, sinta-se à vontade, viu? Assim que você se sentir seguro aí, que você tiver pego todas as alterações, você comenta. Time da Índia já em campo, o goleiro indiano, que foi muito mal no primeiro tempo, parece que vai sair, né, Miliose? Entrou o número 13 ali, daqui a pouquinho volta o segundo tempo. Deixa eu chamar o Miliose. Miliose, é isso, né? O goleiro saiu, é isso?
7: Isso, trocou o goleiro, a seleção da Índia, vai entrar o 13. Gil, a gente vai trazendo as alterações ao longo do segundo tempo.
6: Então vem, Canhão, pro segundo tempo de Brasil 2, Índia 0. É com você, Rogério Assis.
9: Rolando a bola pro segundo tempo em Calcutá. Eu e você, ligados pela mesma emoção no futebol aqui na Bandeirantes, começa o segundo tempo, 2-0, ganha a seleção do Brasil, que já toca essa bola com Samuel Lino, dá por dentro o passe, recebe a defesa, colocou para a grande área, forte, saiu o goleiro Gindio. Novidade no time da Índia, chegou e pegou na primeira participação dele, já no segundo tempo, no início, várias alterações, várias mexidas dos dois lados, hein, Miliose?
7: Vamos começar com as da Índia, Canhão. As três mudanças da seleção da Índia. Saiu o Singh, veio o 13, o Gil. O goleiro acabou de fazer a defesa. Além disso, o meia dúzia Mishka deixou o campo, entrou o 21 Gupta e o 22 Kurunian também saiu, entrou o 12 Sanan. Por enquanto, da Índia é isso, a gente já confirma as mudanças da seleção brasileira.
9: Um minuto, segundo tempo na frente, a bola para o time da Índia, Marquinhos recua mal, vem na defesa, tira Pedro Mourisco com o pé. Marquinhos recua na fogueira, a bola volta para o Brasil pelo meio campo ainda. Bruno Guimarães fecha aqui, marcado. Tenta de volta essa bola. Douglas Luiz também fecha. Vai tentar pelo comando. Wanderson vem pela direita. O Brasil troca passes com liberdade pelo meio campo. Marquinhos domina a bola, lançando por dentro aqui atrás com o Gabriel Magalhães, que toca a bola pelo meio campo do Brasil ainda. Dois, três jogadores fecham marcados. Ele prefere o passe atrás, recuba a jogada. Volta a bola para o time do Brasil ainda. Concentra a jogada, mais por dentro pela meia direita na aproximação. Vai tentar na frente, a bola volta,
7: Canhão,
9: para o time do Brasil. Diga, Miliose.
7: Vamos lá com as alterações da seleção brasileira. A gente já falou, saiu o Mateuzinho e entrou o 2, o Wanderson. Também tirou meia dúzia o Douglas Santos e colocou o 3, Gabriel Magalhães. Me parece que ele deslocou o Arthur Dias pro lado esquerdo. Meio de campo, saiu Danilo, entrou o 8, Bruno Guimarães. Saiu Bom Tempo, entrou o 18, Douglas Luiz. E no ataque saiu o 7, Vinícius Júnior e veio 22, Samuel Lino. Por enquanto, 5 trocas no Brasil.
9: Wanderson para o Brasil, pela meia direita, recua a jogada, serviu para trás o passe, entrada na grande área, Samuel Lino fecha aqui, na direita o passe para Wanderson, o zagueiro tocou para o alto, Wanderson cabeceou para trás, a arbitragem está marcando impedimento do lateral direito da seleção brasileira. É isso, Miriose?
7: É, o Wanderson marcou um dos gols contra a seleção da Austrália, volta a ter oportunidades nesse segundo tempo. Só um detalhe, viu, Canhão? Jogadores com pouca minutagem nos últimos jogos seguem no banco. Casos de Martinelli e Breno Bidon devem entrar, mas estranho que já não entraram neste jogo contra a Índia.
9: Se pode trocar 11, é isso? Todo mundo pode mexer, trocar todo mundo se quiser. As trocas vão ser feitas com toda certeza. E essas mexidas no início do segundo tempo, Léo Gens, no time brasileiro?
8: Eu acho que o principal é que o Arthur Dias vai jogar como lateral esquerdo e o Brasil passa até a sua dupla de zaga titular com Gabriel Magalhães e Marquinhos. Canhão.
9: E vem de novo o Brasil, domina Pedro, dá para o Estevão pela direita, colocou para a grande área a bola, lá no fundo, chegou para bater, mas que coisa horrível, chegou para fazer o Martinelli, ele foi cruzar para o gol esquisito, bateu tropeçando, e cai fora do campo, ridículo, bola para fora, isso não é coisa de jogador de seleção brasileira fazer, e não pode botar culpa no campo não, Miliose.
7: É, tropeçou na bola ali, o pé de apoio acabou tocando nela, e a bola se perdeu em linha de fundo, não conseguiu completar o cruzamento meio campista da seleção brasileira. Ficou feio, hein, Canhão? Primeira impressão ruim do segundo tempo de jogo.
9: 3 minutos e meio do segundo tempo, e vai tocar de volta a seleção do Brasil pelo meio campo ainda, 2 na aproximação por dentro, por aqui, fechando na defesa, vai tentar de volta esse passe, bola aberta para a ponta esquerda, o Brasil tenta a jogada, vem Samuel Lino, devolve o passe mais atrás, ele com o time do Brasil jogando lá pela ponta esquerda, são 3 minutos, 4 do segundo tempo, de volta essa bola lá pela ponta, Arthur Dias fechando, marcado, recua, dá no meio campo do Brasil para a grande área, defesa Costa aqui atrás ainda, bate na bola Bichek, rebate no meio, para tomar a frente a zaga do Brasil, vem Gabriel Magalhães para Marquinhos, leva a pressão, vem em cima dele, pungando no cangote, Manvir sim, ele devolve a bola com o Morisco, é do goleiro do Brasil essa bola para jogar aqui no limite da sua grande área. 4 e meio, segundo tempo, 2-0 Brasil, buscando jogada, Estevão pelo meio campo da seleção brasileira, do que domina, enfia por dentro do passe, na aproximação com o Andrei, Andrei domina, recua, Pedro vem buscar a bola de novo, faz a inversão pela meia direita ainda, Brasil troca passes, um pouco mais tranquilo, ganha o jogo, pelo placar de 2-0, se desmarca o Arthur Dias, lá pela ponta esquerda, domina, pelo meio, Andrei com ele, fecha aproximando, jogada para a ponta, protege a defesa, a bola vai desviada, lateral, o Brasil é quem joga, com quase 5, segundo tempo, 2-0 para o Brasil, perde a bola, o ataque brasileiro, volta na ponta ainda, para a direita, para Bichek, Bichek toca para o zagueiro, recebe, ele volta, tomou pressão para tentar driblar, fica sem opções, procura alguém de azul, tá difícil, hein, perde no gol o Guinho, ele faz um belo giro, depois domina para tentar a frente, bateu para fora Samuel Lino, ela bateu no pé do Bichek, segundo o assistente, não, bola para fora então, em lateral para a seleção indiana, em Calcutá, a bola rola, o relógio não para. 5 minutos do segundo tempo. Placar do amistoso internacional em Calcutá. Índia 0-2 para o Brasil, Pedro Coen.
6: E tem bola rolando na Série B também, Canhão. O Avaí vai empatando com o Ceará em 0-0. Jogo que começou às 11 horas da manhã. Daqui a pouquinho, às 4 da tarde, tem Atlético Goianiense e América Mineiro. Às 5 é a vez do Cuiabá, que enfrenta a equipe da Ponte Preta em Cuiabá.
9: E vem o Brasil, Samuel Lino por dentro, passe, Pedro pediu, entrada na grande área, tentou driblar, por baixo, tirou o zagueiro Marques, sobra, voltou para o Brasil, ainda para a direita, o Estevão está por aqui, pede Wanderson, o Estevão balançou, ganhou, pequena área, outra finta, tentou, bateu fraco, o goleiro defendeu. Enfeitou demais o pavão, como diria o genial Osmar Santos. O Estevão agora deu na mão do goleiro, ficou penteando a bola, Miriose.
7: Pra cima da marcação da Índia, que não dá bote, né? Isso é verdade, mas penteou até demais, até que chegou um carrinho, interceptou a jogada no camisa 11, que tentou parar dentro do gol e perde a bola o autor do primeiro tento do Brasil no jogo.
9: 6 minutos do segundo tempo, 2-0 para a seleção brasileira. 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Começo de segundo tempo, Léo Gens, com 615 alterações no jogo.
8: Mas o desenho do Brasil não vai mudar muito. Trocaram as peças, né? E aí o Samuel Lino vai jogar pelo lado esquerdo, um Gabriel Magalhães e Marquinhos formando miolo de defesa, o Wanderson segue como lateral direito, na esquerda o Arthur Dias vai jogar nessa posição, ele pode jogar tanto como zagueiro, como ele atuou no primeiro tempo, quanto como lateral. E aí você vai ter um meio campo com o Andrei, com o Douglas Luiz jogando como primeiro homem, o Andrei e o Bruno Guimarães jogando um pouquinho mais à frente, como os dois meias do Brasil. Samuel Lino aberto por um lado, Estevão aberto pelo outro, e o Pedro como centroavante. O Brasil segue num mesmo desenho, num 4-3-3, como foi na etapa inicial, Caio.
9: 7 minutos do segundo tempo e vem a bola aqui atrás com a defesa indiana. Reparte à frente o zagueiro Barguese, toca a bola para a ponta esquerda. Na frente o Jair pediu, domina marcado, já devolve a bola para a ponta esquerda ainda. Ele inspira dois, bate na marcação brasileira. Sobra do Brasil aqui atrás, ele para botar para frente essa bola, o Bandeirinha. Passe errado pela ponta, não pega Samuel Lindo. Domina à frente a marcação para tomar a jogada. Lá para a direita, cheque no apoio, cruzou direto no gol, Mourisco. Ele mandou pro gol, pegou o goleiro do Coritiba e da seleção brasileira, uma primeira bola mais difícil, Miriose.
7: Foi a primeira bola que realmente exigiu uma defesa do Pedro Mourisco, bom pra ele, que tem que aparecer e consegue interceptar este ataque do camisa 10 da seleção da Índia, do Ryan Williams, que chegou com perigo pelo lado direito.
9: 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Às 4:30 no Morumbi tem São Paulo e Corinthians. João Paulo Capelanes, Leandro Guerreiro, Paulo do Vale, Lucas Bueno, Everton Ramos, ainda Guilherme Agnella, com Ana Martins também. Todo o time Bandeirantes. Bola pela ponta, falta marcada. Protegiu aqui, marcando, chegou por baixo o Arthur Dias. Comete a falta. O Ancelotti, como todo técnico, Léo, gosta de jogadores que fazem mais do que uma função. E é bom ter um jogador assim. Por exemplo, na Copa do Mundo, o lateral direito dele seria o Militão. Estava escrito que era o Militão, né? A defesa teria o Militão jogando pela direita. Perdeu o Wesley também, que concordo com você, já volta e é titular da seleção, na menor dúvida. E hoje ele tem o Arthur, testando o Arthur também agora como lateral pela esquerda, Léo.
8: É, em duas posições. O Arthur faz um grande campeonato brasileiro.
9: Manvir Singh domina a bola para o time indiano. Chegou, ganhou do Marquinhos, bateu para o gol, Mourisco! Dá um tapa na primeira bomba, chegada no segundo tempo da Índia. Manvir Singh, ele bateu, o Marquinhos colocou o pé, ela estava entrando no ângulo. Agora o Mourisco botou para escanteio. Teve trabalho o goleiro brasileiro, Miliose.
7: É, excelente que apareça mesmo o Mourisco, fez uma defesa que é verdade, era um chute sem ângulo, não é? O Singh acabou perdendo ali a possibilidade de uma finalização melhor, porque adiantou demais a bola, mas aparece o goleiro brasileiro, coloca para escanteio e impede o gol da Índia.
9: 9:30 do segundo tempo, tem escanteio a Índia para a grande área. Anwar Ali e Vargas, cobrado curto, escanteio para trás, levantamento na grande área, bola segunda, trave de cabeça, botou para fora Samuel Lino. Escanteio da Índia, agora invertendo o lado, é na direita quem botou o cabeção lá tirando, na defesa do Brasil foi o Andrei, bola para fora de novo, Miriose.
7: Já é o sexto escanteio a favor da Índia no jogo, hein? Ultrapassou o Brasil nesse quesito que tem 5, então, pelo menos na presença de ataque, cruzamentos na área, a Índia consegue incomodar a seleção brasileira.
9: Aquilo que o Léo Gens já contava com o Pedro Cohen antes da gente começar a transmitir, não é o primeiro esporte na Índia o futebol, e não é também para quem faz a geração das imagens, né? Por exemplo, tem um escanteio para o Brasil, os caras botam 615 replays, só faltando botar a execução do hino de novo agora, né? Escanteio já cobrado, a defesa corta, o Brasil pega a sobra e vai com ela. Samuel Lino, lá pelo meio, dominou, meia no Adária, limpou para fazer, bateu no zagueiro, prensada, tirou, Vergas, perdeu a chance aqui dentro. Samuel Lino num contra-ataque gigante pro time brasileiro, Miliose.
7: É, ganhou o horário agora, né? Pelo menos no Brasil, meio de 20, acho que não almoçou ainda, o Samuel Lino tá com uma fome danada, tinha duas opções muito melhores do que o que ele escolheu, finalizar com dois zagueiros na frente dele, né? Podia ter aberto pelo lado esquerdo ou o Pedro também chegando na área para criar algo melhor. Foi fominha, Samuel Lino perde o gol do Brasil.
9: Em Calcutá, a bola rola, o relógio não para. 11 minutos do segundo tempo. Salt Lake, o estádio em Calcutá, seleção brasileira 2, Índia 0, Pedro Coim.
6: 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Daqui a pouquinho, 1:00 da tarde, tem jogo da Croácia contra a Inglaterra. Partida que já foi, inclusive, semifinal de Copa do Mundo. Às 13h45, os atuais campeões da Copa, os espanhóis, entram em campo contra a República Tcheca.
9: Na canhota, a bola para o Brasil. Pedro domina, fora da grande área. Sai da falta, protege. Volta o passe para o Andrei. Domina fora da grande área. Fica indo lá por dentro. Bruno Guimarães chegou, tentou driblar. Bate no zagueiro. Fica fácil para o goleiro. Ginguil chegou para abraçar. Tranquilo, Milhões. Perdeu outra chance a seleção brasileira.
7: É, dentro da área, trocando passes. Bruno Guimarães consegue o domínio, mas agora a marcação chegou de forma mais rápida. Deu o corte no pé dele e conseguiu retirar essa bola antes do camisa 8 armar um chute melhor.
9: 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Brasil acerta a bola em direção da grande área pela canhota. Vem Samuel Lino, dominou, encarou o zagueiro, bateu no canto, é gol!

0: Samuel Lino! Mais um da seleção brasileira! O terceiro gol do Brasil! Saída esquisita, toda errada. Roubou o ataque do Brasil. Pedro só serviu Samuel Lino. Ele entra na área e manda no canto esquerdo para fazer 3-0 para a seleção brasileira. São 12 minutos e meio do segundo tempo em Calcutá. Samuel Lino, 3-0 para a seleção brasileira. Gingiu o goleirão da Índia. Não tem jeito, tá feito. 3-0. Brasil, que bobeira da defesa da Índia, Miriose.
1: E foi gol do Flamengo. Esse sim, com assistência do Pedro de calcanhar e o Samuel Lino completando pelo lado esquerdo. Faz seu primeiro gol com a camisa da seleção brasileira. É verdade, numa saída de bola errada, mas com méritos para os dois atacantes do Mengão que conseguiram encontrar um bom espaço dentro da área. Finalizou de forma seca no canto do goleiro, sem qualquer chance para o Gil. Samuel Lino vai para a rede, o Brasil faz o terceiro em Calcutá.
0: 3-0 seleção brasileira. Léo Gens, à medida que o tempo passa, a coisa vai ficando mais fácil, Léo.
2: Pois é, boa leitura do Douglas Luiz na jogada para recuperar a bola, conseguir conectar o passe no Pedro, aí ele deu uma ajeitadinha de calcanhar para o Samuel Lino, que já tinha desperdiçado uma boa chance, mas o Brasil, desde a primeira etapa, encontra bastante espaço por esse lado esquerdo de ataque. O Vinícius Júnior foi muito acionado, especialmente na primeira meia hora da etapa inicial, e agora na volta para o segundo tempo, o Brasil usa bastante o Samuel Lino. O grande destaque do Flamengo em 2026, eu acho que dá para classificar dessa forma, Canhão.
0: Falta marcada no meio aqui em cima do camisa 10, o Ryan Williams. Ele ia driblando para bater pro gol. Tomou o tranco do André Santos. É falta e vai trocar mais 4 agora a seleção brasileira.
1: Vamos lá, Canhão. Primeira dela, sai o 19, o Pedro. Entra o 9, Endrick. Pedro, autor do segundo gol do Brasil. Outra troca, sai o 15, o Arthur Dias, e vem o 16, Mauro Júnior, vai colocar o lateral esquerdo de ofício. Também sai o 4, Marquinhos, para a entrada, vamos ver, Canhão, vai entrar mais um zagueiro na seleção brasileira nessa leva de trocas, me parece ali o Jair, mas a gente já confirma. Outra troca importante é a entrada do 20, Martinelli, na vaga do 21, Andrei Santos. Então troca o meio campista, sai 21, Andrei Santos, e vem o 20, Martinelli. A gente já confirma quem veio na vaga do 4, Marquinhos.
0: Mexidas na seleção brasileira, mais 4, vamos pegar essa falta aqui no ataque da seleção indiana. O Abhishek, lateral direito, está perto da bola, ao lado dele o Anirudh. Tapa, bateu na barreira, ele pegou a sobra de volta, levantou para a grande área, trava a defesa do Brasil. Em Calcutá, a bola rola, o relógio não para. 15 minutos e meio do segundo tempo. Placar do amistoso Internacional em Calcutá. Brasil 3, Índia 0. Faz uma mexida aqui na seleção do Brasil. Tem a falta pela ponta, atropelado o Mauro Júnior. Arbitragem pega a falta. Vamos confirmar então as 615 mexidas no Brasil, por favor.
1: Vamos lá, Canhão. Confirmando então, ó, saiu o Marquinhos e entrou o 24, Jair, na vaga do Marquinhos. A outra foi a do Mauro Júnior, que entrou na vaga do Arthur Dias. Então entrou o 16, Mauro Júnior. No meio de campo, o Andrei Santos deixa o campo e entra o 20, Martinelli. E no ataque saiu o Pedro, 19, e vem o 9, Endrick.
0: E vem Endrick, dominou de longe, Canhão, pro gol. Ela quicou e saiu à direita do gol. Foi para fora um canhão do Endrick lá de longe. Mais mexidas feitas na seleção do Ancelotti, na seleção brasileira, Léo Gens.
2: Acho que o Pedro poderia ter jogado um pouquinho mais. Foi pouco aproveitado nas últimas duas partidas. Poderia ter tido mais minutos hoje. Entra o Mauro Júnior para ser um lateral esquerdo de ofício, né? O Arthur Dias voltou para a segunda etapa jogando por ali. E na troca no miolo de defesa, a saída do Marquinhos para a entrada do Jair. A partir de agora o Brasil passa a ter Gabriel Magalhães e Jair formando o miolo de defesa, o mesmo miolo de defesa da seleção brasileira na segunda partida contra a Austrália. Acho que é mais ou menos por aí o que pensou Carlo Ancelotti para esses últimos minutos, para essa última meia hora de jogo, Canhão.
0: Então só ficaram o Pedro Morisco e o Estevão, né? Só isso, né?
2: Só.
0: Ficou 9. Mexeu em 9 posições o Brasil. Jair caminha pelo meio campo da seleção do Brasil. Já toca do lado, vira a bola com o Bruno Guimarães, que abre a passada para Martinelli, que toca na ponta. Vem Mauro Júnior, já lançando para Samuel Lino. Toca Martinelli, atrasa o passe com o zagueiro do Brasil. Domina e volta, aqui é de graça. A bola volta para a seleção brasileira. São 17:30, segundo tempo, 3-0. Chance do 4, Endrick lançando, foi derrubado. É pênalti. Tomou o tranco por trás, o árbitro estava longe, não deu. E não temos VAR. O Endrick foi derrubado por trás. É pênalti aqui do Vargas, mas não tem VAR. O árbitro estava longe, por isso não deu. Miliose.
1: É isso, não marca nada.
0: Sai errado, Jair perdeu a bola. Ryan Williams tomou, tá na área, limpou, pé direito, abaixou a cabeça, bateu, vai entrando, tira Mauro Júnior, voltou na grande área, a bola para Madrid, sim, sai o Morisco, saltou, deu um tapa, evitando o escanteio. Tá viva essa bola na grande área do Brasil ainda. Recuada, Wanderson para trás, tira a defesa do Brasil, passe errado, voltou para a seleção indiana, só que agora atravessou o passe por dentro e a bola voltou de graça para o Brasil, para Samuel Lino, 18:30. O Endrick tá reclamando até agora, não sei em que língua. O pênalti que tomou. E tomou o pênalti mesmo, pelo jeito. E vem de volta a seleção do Brasil. Estevão domina, tenta fintar, foi tocado por trás.
1: Canhão.
0: Sim.
1: Mais duas trocas na Índia, viu? Ó, vamos atualizar aqui, porque saiu 18, Samad. E entrou o 17, Valduia. Valduia na vaga do 18, Samad. E a outra troca é o lateral direito. O Abhishek Singh saiu e entrou na vaga dele o... jogador, olha o nome do cara aqui, Canhão. O número 17, Laurindica. Laurindica, na vaga dele.
0: Laurindica. Agora vai. Agora é o lado direito da seleção.
2: O 17 é também conhecido como Edmund, se for facilitar.
1: Melhor.
0: Edmund.
2: É, isso. Se facilitar.
0: Um prazer. Rogério, Léo e Miliose. Edmund. Ah, não vou ficar com outro, é mais fácil. Não vou ficar com o Edmond, vai, pronto, atendendo a pedidos. 19:30, segundo tempo. 3-0 vai ganhando o jogo ao Brasil. 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Quase 20, segundo tempo, 3-0 Brasil. 3-0 é pouco, seu Léo. Dá para no mínimo dobrar esse placar, Léo, no mínimo dobrar para 6, brincando, viu?
2: Dá, e o Estevão quase teve uma grande oportunidade, foi derrubado na área, a gente não viu o replay, mas para mim, pênalti, viu, Canhão? Pênalti não marcado em cima do Endrick. O Carlo Ancelotti mantém o Estevão e dá uma oportunidade para o Endrick, porque ele já falou sobre isso. Nos clubes, esses jogadores não têm atuado com frequência. O Estevão hoje é um reserva no Chelsea, assim como o Endrick é reserva no Real Madrid. Então é importante que pela seleção brasileira ele jogue mais. Então por isso entra o Endrick na vaga do Pedro. Pedro hoje tem mais minutos no Flamengo do que o Endrick no Real Madrid.
0: E o Brasil de volta por dentro. Bruno Guimarães já vira para Martinelli. Vai ter mais uma troca no Brasil. Já já, Miliose.
1: Bidon, Breno Bidon posicionado ao lado do campo.
0: Domina aqui à frente o time do Brasil. Na verdade o André Santos também ficou. Então são 3, né? Não são só 2. Só 3, aliás, 3 que ficaram do time que começou o jogo. Bidon, acho que vai sair, deve sair o Andrei, né?
2: Eu também acho que vai sair.
0: Dele, né,
1: o Andrei saiu, entrou o Martinelli.
0: Ah, perdão. Eu que risquei errado aqui.
1: No momento, só o Estevão mesmo como possibilidade.
2: Provavelmente vai sair o Estevão, porque o Bidon tem jogado muito como esse meia, que sai do lado e vem pra dentro ao posicionamento do Estevão.
0: Pô, mas aí não vai botar um atacante? Que coisa. Lá vem atacando de novo. Ryan Singh domina. Pra área a bola. Bateu pro gol de primeira. Ryan Williams pra fora. Perdeu uma chance no contra-ataque. Não é um contra-ataque daqueles que assusta, mas é um contra-ataque com a defesa do Brasil voltando toda para se reposicionar, Miliose.
1: Ah, mas foi boa jogada agora da dupla de ataque da Índia, né, Canhão? Inteligente o lançamento do camisa 9, o Manvir Singh. O Williams chega batendo, mas bateu mal. Tá se lamentando ali, estirado no gramado, porque sabe que seria um bom holofote marcar um gol contra a seleção brasileira. Perde a chance a Índia.
0: Em Calcutá, a bola rola, o relógio não para. 22 minutos do segundo tempo. Placar do amistoso do Internacional em Calcutá, 22 aqui, segundo tempo, 3 para o Brasil. Índia, 0, Pedro Coim.
3: Esse é só o primeiro de 4 amistosos internacionais do dia de hoje, deste sábado. Canhão, às 3 horas da tarde, o Canadá enfrenta a seleção peruana. Às 5 tem a Argentina contra a Burkina Faso e, neste mesmo horário, o duelo de africanos. A Costa do Marfim enfrenta a seleção de Camarões.
0: Trocou o Brasil, mais uma, é isso, Miriose?
1: Isso, saiu o Estevão e entrou 17, Breno Bidon.
0: E vem de novo o Brasil por dentro do passe, abertura feita para Samuel Lino pela canhota. Martinelli fecha, Samuel Lino gira, domina, devolve a bola, toca atrás, volta Bruno Guimarães, marcado, vira por dentro. Hendrick sai da grande área, pede à frente a defesa, domina para tentar limpar. Bidon passou pé sobre a bola, fez uma graça, do que domina já recua, serve atrás o passe, vira para Vanderson do outro lado. 23 minutos do segundo tempo, 3-0 para a seleção brasileira. Que vem pro ataque, domina o zagueiro brasileiro, sai pela ponta Gabriel Magalhães, recebe Samuel Lino, na ponta passe pela beirada do campo ainda, para tentar a frente, recebeu marcado, girou pela meia direita na proteção com Douglas Luiz, do Douglas para direita, para Vanderson, no apoio de volta, Douglas por dentro, recebe a bola, vira, vem Martinelli, no fundo desse passe, Samuel Lino, tá na área, limpou, perna esquerda, bateu, tocou no zagueiro e saiu em escanteio brasileiro, lado esquerdo, Miriose.
1: Samuel Lino pro lado esquerdo em mais uma jogada individual, Breno Bidon fechava por ali, queria a bola dentro da área, não conseguiu o cruzamento, tem escanteio, vem o Brasil, o sexto tiro de canto do jogo.
0: Eu acho que vai ter agora a 58ª alteração pelo jeito, o árbitro fez um sinal ali pro meio do campo, já a geração nos mostra uma alteração. 23 minutos e meio, camisa 3 na seleção indiana, vai se posicionar aqui,
1: sabe quem é? É o Singh.
0: É o Singh. Todos são o Singh. Escanteio Brasil para a área. A bola passa pelo Singh. Vai sair do outro lado. Hendrick corre. Não evita que a bola saia. Tentou botar em jogo. Já havia passado. Ele deu carrinho para pegar na bola. E quase que atropela aqui o assistente, o Timur Ganilin. Se ele dá a rasteira no assistente, pronto. Era um a menos no jogo, o assistente. Então entrou um zagueiro. Mais um então na seleção indiana. Já está com 3-0 no lombo.
1: Canhão,
0: não tomar mais gol, né?
1: Confirmando, saiu 5, Varghese, e entrou o Pranver Singh, número 3, zagueiro da Índia.
0: É, para a seleção indiana, Léo Zenz, a partir de agora, depois que tomou o primeiro, o segundo, mas a partir do terceiro os caras já tiraram. Ah, quer saber de uma coisa? Vamos entregar logo, vamos tomar uma raquetada aqui daquelas grandonas, vamos jogar tudo, bota todo mundo para jogar, né?
2: O Pranver é zagueiro da mesma posição do Bijoy Varghese, que era o jogador que estava atuando. Então, um zagueiro por outro, essa é a troca na Índia.
0: Bidon pro Brasil, domina essa bola, entrada na grande área, faz uma graça, passa o pé sobre ela, 24 e 50, quase 25, recuando o passe por dentro, tentou a defesa aqui atrás, recupera o Brasil de volta, impasse na meia pro Bidon, entrada na grande área, foi travado, mas está marcado o impedimento. Vanderson à frente, arbitragem marcava, parando, cobrou com pressa e botou na frente essa bola, Manvil Singh sai do gol com o pé, Pedro Mouris com o bicudo do goleiro brasileiro, toca na frente, vai pro zagueiro, Pranver de canhota, toca pra ponta, ganha para o Brasil, Vanderson dá pra Bidon, recua. Domine e volta aqui atacar a seleção brasileira. Em Calcutá, a bola rola, o relógio não para. 25 minutos, 25 no segundo tempo. No Salt Lake, 3 para a seleção brasileira, 0 para a Índia, Pedro Coim.
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0: Eu e você, ligados pela mesma emoção, vem com o Canhão, com todo o time da maior rede de rádios do Brasil, para atacar a seleção indiana. Volta bem a defesa do Brasil, domina e recua a bola mais atrás, começa com o Mauro Júnior recuando para o goleiro. O Brasil já troca passes na sua defesa, conte com a tecnologia do primeiro amortecedor pressurizado do Brasil, pode contar, amortecedor é na carta. 26:30, segundo tempo, 26:30, segundo tempo, tá 3-0 o jogo para a seleção brasileira, que vem de volta por dentro, passe na defesa, a defesa recuada, joga da volta do Brasil ainda, Hendrick se posiciona, do que o Domínio enfia para o Wanderson, que entrega para o Hendrick, que volta a bola até Wanderson, domina bem aberto, serve na meia direita ainda, Bruno Guimarães recua, jogada para Douglas Luiz, dele por dentro, para Martinelli, domina, entrada na grande área, faz o giro, Hendrick, tenta o passe, defesa, prensa, tira, recuperação, voltou no meio ainda, Pranver tenta o bico, bate na ponta, passe com o lateral para aqui para tentar tomar. Recupera o Brasil de volta na prensada. Volta a bola para o Brasil, mas o árbitro pega uma falta. Domina a frente a seleção do Brasil, mas com falta marcada aqui na meia direita do Martinelli. A falta para a seleção da Índia. 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Pode contar, amortecedor é na carta. 27 minutos do segundo tempo na Bandeirantes, às 4h30 da tarde, a decisão do Campeonato Brasileiro Feminino. Tem São Paulo Corinthians, João Paulo Capelanes, Leandro Guerreiro, Paulo do Vale, Lucas Bueno, Everton Ramos, com Guilherme Agrela e Ana Martins também. 4h30, a bola rola e você se liga na Bandeirantes para atacar de volta a seleção indiana. A bola para a meia direita, Brasil recupera a bola com o Mauro Júnior, que venha na ponta, Samuel Lino, do que o Domino já serve, atrás o passe, fecha no meio Bruno Guimarães, com Douglas Luiz, dá para bater, não preferiu, recuou do lado, Bruno Guimarães para a área, girou, tá livre para fazer o gol, Bidon, o goleiro deu um tapa, mas está marcado o impedimento. Ele tá na área, mas o Bandeira pega impedimento do ataque brasileiro. Bidon tava lá ligadão na grande área, hein, Miriose?
1: Ah, mas ele dominou mal essa bola, em Canhão. Aliás, não é a primeira bola em que o Bidon deixa dar uma espirrada. É o jogador dentre os convocados com menos minutagem e não tá fazendo aquela grande atuação nesses poucos minutos que ele tem.
0: Tá tão mole o jogo que o Bidon virou centroavante. No Corinthians, quando que ele ia chegar ali com o Diniz? O Diniz já ia soltar aquele, né, repertório maravilhoso dele. Saia daí, por favor, com todo o carinho, porque ali não é a posição dele, é que tá tão mole, né, Léo Gens?
2: É, no segundo tempo, o Wanderson é mais agressivo do que o Mateuzinho foi na primeira etapa. Ele passa mais, ele ocupa esse corredor lateral pela direita. O que faz com que o Estevão, no momento inicial, não precisasse ficar tão aberto. O Estevão veio circular, jogar praticamente como um meia. E é nessa posição, como um meia pelo lado direito, que está atuando o Breno Bidon neste segundo tempo. É um segundo tempo em que o Brasil controla com a bola.
0: Pode ficar à vontade, que agora é parada para tomar uma aguinha, vou tomar também, viu, Léo?
2: Pois é, vou esticar até um pouquinho mais aqui, então, o meu comentário.
0: Quer pedir uma música, a gente coloca, fica tranquilo.
2: O Brasil, no segundo tempo, se instala no campo da Índia à medida que as trocas vão acontecendo. A seleção indiana vai perdendo cada vez mais qualidade e o Brasil tem um banco mais farto do que o seu adversário. Então o Brasil toma conta do jogo. A Índia só tem uma jogada, que é a bola esticada para o Manvir Singh, o centroavante, o 9, para ele brigar com os zagueiros agora, o Marquinhos e o Gabriel Magalhães. É só esse o repertório da seleção indiana. O Brasil troca passes de um lado para o outro em busca de uma brecha na defesa da Índia. O Brasil tem vários meias agora no campo, né? O Douglas Luiz me parece que entrou bem no segundo tempo. Ele, é ele quem rouba a bola que gera o terceiro gol do Brasil, e ele tem ditado o ritmo da seleção brasileira, com o Bruno Guimarães jogando um pouquinho mais à frente como um articulador junto com o Martinelli. É, o Brasil já não joga mais com ponta muito aberto pelo lado direito, porque por ali o Wanderson passa bastante. O lateral direito do Brasil tem muita liberdade para atacar. Com isso, o Breno Bidon vem jogar por dentro. É assim que funciona o lateral direito, o lado direito do Brasil. Pela esquerda, o Samuel Lino. Aí sim, esse mais aberto, uma posição que ele joga no Flamengo. Eu acho que ele faz uma boa segunda etapa, apesar de ter perdido uma chance clara no início do segundo tempo. Estou gostando do jogo do Samuel Lino. E o Endrick, que é um jogador com características diferentes em relação ao Pedro. Pedro jogou o primeiro tempo, é um cara que sai mais da área, vem receber de costas. Já o Endrick é o cara da explosão, da velocidade nas costas da defesa da Índia. Sofreu um pênalti, para mim, não marcado no início do segundo tempo, Canhão.
0: Vamos para o reinício do jogo, então. 30 minutos e meio com o relógio correndo em Calcutá. 3-0 para a seleção do Brasil. 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Sai jogando o Brasil, reiniciado o jogo, Bidon domina ela, 31, segundo tempo do comando, Endrick, por aqui, no peito, dominou, pela direita, fintou o zagueiro, bateu para trás, vem livre Samuel Lino, para trás, Martinelli, entrada na grande área, pro passe, recebe de volta, defesa prensa, recupera jogando o Brasil, volta para Mauro Júnior, dele para Samuel Lino, sai da falta, sofre ali o tranco, mas sai da marcação, dá pro Endrick, ele recua a bola com Douglas, Douglas de volta a bola para Mauro Júnior, lá pela ponta esquerda, Martinelli passa pela ponta, por dentro, Samuel Lino, tabela Coutinho do lado, ajeitou na grande área, o passe trava por baixo, o zagueiro bota o bico pra fora, essa bola sai no meio campo com o Brasil de volta, pra tomar a frente Jair, marcado na marcação com o Manvir Singh, depois a falta marcada. Singh chegou, comete a falta em cima do zagueiro brasileiro, arbitragem acompanhava e parava o jogo, Miriose.
1: É isso, duas mãos nas costas do Jair, zagueiro que foi bem avaliado aí nessa convocação da seleção brasileira. E Santos está no Nottingham Forest, jogando por lá e, pelo menos por enquanto, agrada a seleção brasileira.
0: Imagens com o comando do Daniel Mesquita no Twitter, com Letícia Menezes no digital, o time da Bandeirantes. Olha o Brasil pela meia direita, esse passe fora da grande área, Bidon recua, devolve a bola pela meia esquerda ainda. Martinelli fecha para Mauro Júnior, para trás, de volta a bola para Martinelli, encostou Douglas Luiz. Douglas, Martinelli entrega a bola, atrás com a zaga do Brasil, fecha Gabriel Magalhães, gira para Jair na direita, levanta o passe para Breno Bidon. Wanderson encostou, Bidon faz a inversão, toca no meio de volta, a bola consegue no Gabriel Magalhães. O Brasil avança e vai pro ataque, vencendo o jogo, placar de 3-0, só 3-0, é apertar, vira 6 com certeza. Lá ninguém de fundo, passe Mauro Júnior para trás, essa bola para Martinelli, ninguém de fundo, fecha Samuel Lino, recuando a bola, do que domina, volta o passe para Martinelli, dele por dentro, vira com Gabriel Magalhães. Brasil troca passes de um lado pro outro, time indiano todo atrás para não tomar mais gols ainda. Bidon, meia direita, agora a bola para a ponta direita, para Wanderson, que de primeira recua, de volta a bola. Douglas Luiz virou do lado, puxou na primeira bola, Bruno Guimarães para a ponta, defesa volta para tomar, de bico ele vinha, bota para fora para o meio campo, que essa jogada na ponta, não tem ninguém do ataque, ela fica fácil para o goleiro do Brasil. Morisco com o pé do Mini, segue quase no meio campo com ela, em Calcutá, a bola rola, o relógio não para. 33 minutos do segundo tempo no Salt Lake, em Calcutá, 33,5 aqui, segundo tempo, 3-0 o Brasil em cima da seleção da Índia, Pedro Coen.
3: E hoje tem jogo do Campeonato Brasileiro Masculino também, Canhão. Atlético Mineiro recebe a equipe do Bragantino a partir das 6:30. G4 do Brasileirão, que depois desta data FIFA tem o Flamengo líder com 60 pontos, o Palmeiras é o segundo com 57, Atlético Paranaense e Fluminense, esses são os quatro primeiros colocados do Brasileirão até aqui.
0: 34 minutos do segundo tempo, 3-0, o Brasil vai vencendo com tranquilidade o jogo em Calcutá. 4:30, tem a decisão do Brasileiro Feminino, com João Paulo Capelanes, as emoções de São Paulo e Corinthians. Já de cabeça para o Brasil, corta, tentando o Hendrick, vai a defesa, corta de cabeça, para trás o passe aqui na ponta, o Panveri, recupera a bola, volta o passe, de volta na ponta canhota, com dois em cima, conseguiu limpar na primeira marcação, já saiu driblando, faz a inversão, lá para a direita, dá um apoio para chegar na ponta, o Ryan Williams, dominou de um lado para o outro, para tentar bater pro gol, travado, ninguém de fundo, na jogada pela ponta, Edmundo tentou, trava a defesa do Brasil, a bola voltou no meio campo, insistiu Samuel Lino, recuada com o zagueiro, domina aqui na ponta, Ali, domina e vai jogar de volta no meio campo da seleção indiana. 34:30, segundo tempo, 3-0 Brasil, vencendo e vencendo com facilidade o jogo, a seleção do Ancelotti, para trás o passe, na defesa aqui atrás do time indiano, Brasil todo atrás, esperando um contra-ataque, é roubar e aprontar na velocidade, no tendo atacado, você encontra tudo para reunir a torcida e economizar de verdade. 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frente essa bola, pela ponta para ninguém, tava bem aberto na ponta, aqui na ponta, uma vez sim, ela fica pro goleiro do Brasil, Maurício ajeita e joga fácil, seu novo Terra está mais perto do que 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esquerda, Samuel Lino entrega de volta para Mauro, Mauro domina e devolve, Gabriel Magalhães, marcado, Barreco devolve, a bola para Morisco. Meio-dia e 45, 15 minutinhos para uma da tarde, marcando o quinto sinal Bandeirantes, hora de Brasília. Estou desconfiado que esse número 12 aí, ele deve ser parente do diretor de TV que está fazendo a geração, que é a quinta vez que mostra só ele. Destaque, ele correndo sozinho, pra lá e pra cá. Ele joga sem bola literalmente, né, Léo? Esse número 12, né?
2: É. Sanan, né? É o ponta pelo lado esquerdo da seleção da Índia. Ah, depois desse festival de trocas, Canhão, o ritmo do jogo caiu bastante. É um ritmo bem mais lento, um ritmo bem mais preguiçoso. A partida tá definida, vitória do Brasil já conquistada. Então a partida caiu bastante no segundo tempo, em função das trocas dos treinadores.
0: Jair Cunha protege essa bola que vai...
2: Já conquistada, então a partida caiu bastante no segundo tempo, em função das trocas dos treinadores.
0: Jair Cunha protege essa bola que vai para fora. Tiro de meta...

0: definido o canhão. GP do Bahrein, que terá Verstappen na pole position, Hamilton e Kimi Antonelli ainda entre os três primeiros a largar. O brasileiro Gabriel Bortoleto sairá no décimo lugar da corrida.
1: Rogério Assis. 3-0 Brasil para ponto passe errado. Esse passe estava completamente sozinho para tocar no pé do companheiro e botou para fora de graça essa bola para a seleção do Brasil. Opa! Tava só, é o que eu estava esperando. 4 alterações na seleção da Índia agora, Milhose.
2: É, vai sair o Apuia.
1: E nem vem para pedir para esperar, você vai dar as 4 agora.
2: Apuia 8 sai, entra bom. O 11, Rahim Ali. Já vi que essa é uma mudança. É. A outra, saiu o 7, o Tapa. E vai entrar o 16, Nixon, na vaga dele.
1: Sim.
2: São as duas que eu tenho até aqui. Também tá saindo aí o 10, o Ryan Williams.
1: Poxa vida.
2: Sai aplaudido ali.
1: Esse eu já tinha decorado.
2: E ainda não temos quem entra no seu lugar.
1: A geração fica no cara errado. 25 também, né?
2: É, o 19, Farouk, tá entrando na vaga dele. E também sai o 9, o Manvir Singh, e entra o 25, isso, Yadwaj, 25, é isso, Cunhão, 25, Yadwaj.
1: Yadwaj, o Léo Gens, que é um estudioso do futebol da Galáxia, conhece todos eles aqui, certamente, não tem a menor dúvida, quer ver, ó, ele vai entrou... falar dos caras jogam, função e característica, vocês prestem bem atenção. Ó.
3: Entrou um zagueiro a mais aí, pra fechar a Índia agora. O camisa...
1: Parece que o cara tá aqui.
3: É, entrou o 25, o Metab, né? Ele é zagueiro. Então vai fechar um pouco mais a casinha, mas ele entrou também no lugar do 4, né?
2: Faltou esse. Entrou o 25, o Metab, na vaga do Anwar Ali.
3: Isso, isso.
2: Saiu o 4, o Anwar Ali, entrou o Metab.
3: Isso, entrou o... saiu o Anwar Ali.
1: Ó, então... o Brasil pra tentar essa bola pro meio, Endrick. Entrada na grande área, dominou, bateu pra fora! Inacreditável, Endrick! O jogo tá tão tranquilo que ele se deu ao luxo de perder esse gol, Milhose.
2: É isso, o Endrick saiu cara a cara com o goleiro e não conseguiu completar. O jogador que tem 4 gols com a camisa da seleção brasileira, uma oportunidade interessante, mas não vai bem, não vai pra rede. Pede o 4º gol do Brasil.
1: E eu interrompi achando que o Endrick ia fazer o gol, ele tinha que bater com o pé direito, mas tava tão fácil, que ele perdeu, Léo Gens.
3: Tava em impedimento ainda o Endrick nessa jogada. É, mas acho que não tem grandes mudanças táticas do lado da Índia, não, Canhão. O 17, o Edmund, vai ser a peça mais avançada agora para puxar os contra-ataques da Índia.
1: Para a grande área, essa bola para tentar a frente da defesa. Rasga o time do Brasil para tentar mal contra-ataque. Vem Samuel Lino. 39-30, segundo tempo. 3-0 para o Brasil. 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Bidon, meio campo do Brasil, que domina já dá o come, enfia pelo meio, bela assistência por dentro, fecha Bruno Guimarães, dá na meia direita, Endrick, dominou, cortou pro gol, trava a defesa, ela voltou de cabeça, toca para trás aqui, vai tentar, chama escanteio o Brasil, protegeu marcado na ponta o Sanan, vem Bidon, botando para fora, Endrick tá querendo, dele teve a chance, o zagueirão travou na hora do chute, Emiliose.
2: É, e o Endrick de novo, né, arriscando de fora da área, o jogador realmente entrou querendo, entrou se movimentando bastante, o Endrick que não vem jogando na temporada europeia, né? Tá no banco do Real Madrid, na seleção, mostra bastante disposição.
1: Em Calcutá, a bola rola, o relógio não para. 40, segundo tempo. No Salt Lake, a seleção brasileira vai fechando bem essa data FIFA. 3 Brasil, 0 Índia, Pedro Coim.
0: A bola rola também na Série B, Canhão. Havaí e o Ceará vão empatando em 0-0 neste momento. Daqui a pouquinho, às 4 da tarde, tem Atlético Goianiense e América Mineiro. Às 5 horas, o Cuiabá recebe a equipe da Ponte Preta. E às 6:30, Botafogo de Ribeirão Preto e Vila Nova fecham a rodada do sabadão.
1: Jair, o zagueiro do Brasil, pela direita, atravessa o meio campo, marcado, para, breca, domina, envia pela ponta, recebe de volta para Bidon, Bidon toca no meio campo do Brasil, volta a bola para Jair, Jair vira o passe pela meia direita, fecha, marcado pela ponta, Bruno Guimarães, o que domina agora o capitão do Brasil, recua, volta a bola, Jair outra vez, 41, segundo tempo, 3-0 para o Brasil, que domina de volta a bola, Jair para trás, domina, já devolve ela, mais atrás ainda, na proteção vem Douglas Luiz recuando, devolve a bola para o goleiro do Brasil, Morisco domina com pé e joga no limite da sua grande área. 41:30, segundo tempo, 3-0 para o Brasil. 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E vem o Brasil para buscar essa bola sozinho pelo meio.

0: campo aqui, Douglas Luiz, no que domina, cadencia um pouco mais da jogada, dá para Zé, que envia para Bidon, Bidon domina a frente, marcado pelo meio do campo, no meio o Hendrick, ele prefere a inversão, para Samuel, lindo de cabeça, rebate a defesa, toca na bola o Edmond, disputa na primeira bola para tentar tomar a frente, voltou para o Brasil, na proteção por dentro do Martinelli, bota o pé, trava, vem depois e comete a falta, Martinelli, Martinelli chega, mas que vontade, hein, ele vai por cima, por baixo, tá descendo a borracha, hein, Miliose.
1: Também é outro jogador que tenta se provar para o técnico Carlo Ancelotti na sua primeira convocação na carreira. Atleta do Fluminense. Agora faz a falta ali em cima do camisa 14 da seleção da Índia. Posse do time da casa na reta final.
0: 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Recuada a bola pro goleiro. Gil domina com o pé no limite da grande. Enfia pé esquerdo nela. Bota pra ponta. Alta demais. A bola vai pra fora de remessa lateral de graça pro Brasil. 42 e 30. Léo Gens, o jogo já tá acabando. Tô calculando em uns 3 ou 4 com acréscimos. Dá pra avaliar. Opa! Temos uma seleção candidata a título de Copa do Mundo?
2: Acho que não. Não é possível. Né? Não é possível afirmar isso com esse jogo, Canhão.
0: Bruno Guimarães para a área, a bola trava a defesa. Então não dá, né? Puxa, eu estava aqui tão confiante.
2: Não.
0: 3-0 na Índia. Empatamos com a Austrália, a poderosa Austrália. Ganhamos da Austrália.
2: Acho que esse jogo era mais para a gente assistir ao Breno Bidon, ao Martinelli, ao Samuel Lino vestindo a camisa da seleção brasileira.
0: Samuel Lino, Bruno Guimarães bate, bate na defesa. Volta Martinelli, põe o pé para tentar tomar o Brasil de volta. Vem Douglas Luiz ainda. Protege bem na marcação por dentro. Falta do Douglas na sequência. Ele deixa o pé e comete a falta, ele roubando por baixo. O adversário, jogo parado. Vem para buscar a bola aqui, acabou tomando porrada o atacante da seleção indiana, Miliose.
1: É o Rahim Ali, camisa 11, entrou agora há pouco no jogo. Veio para recompor e levou uma falta. Brasil pede mais uma oportunidade e também se atrapalha na
0: e
1: saída de bola.
0: E perde a posse de bola, saída e entrada da grande área. O Rahim Ali chega por aqui, dá o primeiro drible, sai na primeira marcação com dois em cima, Nixon pediu com ele abre a passe aqui para a ponta direita, na proteção do outro lado ainda, girando a defesa do Brasil, já volta, tudo se recompõe, no que domina, volta à frente a seleção indiana, 44, está terminando o jogo às 4:30, tem a decisão do brasileiro feminino, São Paulo Corinthians, João Paulo Capelanes, com Leandro Guerreiro, com Paulo do Vale, com Lucas Bueno, Everton Ramos Mais, Guilherme Agrela e Ana Martins, vem a seleção indiana, para a direita, bico da grande área. Halle prendeu aqui, dois na finta. Martinelli cerca, ele ganha, ganhou, levantou a cabeça e ele mandou para fora do estádio, quase a bola. No que protegeu para chegar para cruzar, ele enfia o pé. Tocou longe do gol, Patat Singh, perdeu mais uma chance, aliás. Poucas chances criadas e essa nem para acertar o cruzamento, Miliose.
1: Assim, mas o cara que entra com poucos minutos aplica mesmo uma jogada individual, né? Quer aparecer, corta para dentro, abriu espaço e busca o bate depois de dois dribles consecutivos. Não tinha espaço, não tinha ângulo, mas teve a oportunidade, ele abraçou.
0: E vem o Brasil de volta, lá no lado esquerdo, bola para o ataque do Brasil, com Bruno Guimarães, marcado, dá para Samuel Lino, de volta a bola, Bruno que recua, domina Mauro Júnior, que toca no meio campo com Douglas Luiz, pressionado, devolve a bola para a direita, para Jair Cunha, Bidon encostou, tocou, já vira o passe para Bidon de novo, 45, já o toque, marca, entramos nos acréscimos, na direita, Wanderson, tá na área, bateu para trás, passa o zagueiro, rebate, vira por dentro o passe, ali vai chegar por aqui, tentou tomar na frente, gira bem na marcação, Rahim domina, recuando, toca para trás a bola, na proteção com dois. Falou que pediu, bate no meio, vai jogar. 45, entramos nos acréscimos do jogo em Calcutá. 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Samuel Lino na canhota, chegou, ajeitou, bateu pro gol, tocou no zagueiro, voltou na grande área, lá para Wanderson, bateu direto pro gol, espalma o goleiro Guindinho, botando para escanteio. Wanderson quase faz o dele nos acréscimos, escanteio brasileiro na direita, Miriose.
1: Quase um presente indiano se tornou no quarto gol da seleção brasileira, porque o Wanderson recebe essa bola numa espirrada, não conseguiu completar ali a zaga da Índia, entregou nos pés do camisa 2, que invade a área, bate em cima do goleiro, mas ganha esse canteio na reta final do jogo.
0: 46, e quando saiu jogando Samuel Lino, a bola tinha passado um metro a linha de fundo, o Bandeira não ia conseguir ver não, tinha muita gente na frente. Escanteio brasileiro. 46 agora, o árbitro vai lá, o que que tá achando o árbitro Wilgues? Tanta chefe para dar bronca nos jogadores.
1: Mais
0: tá
1: quatro, viu, Canhão?
0: todo mundo levando na boa o jogo. Iremos a 49, cruzamento no gol, opa, pedem pênalti os jogadores do Brasil, bola sai da grande área, volta Mauro para trás do passe, Samuel Lino para Mauro de novo, para Samuel Lino, Endrick pediu na área, recebeu, bateu direto pro gol, mandou para fora, pediu escanteio, mas não teve nada não, e no lance anterior reclamaram pênalti, não tem VAR, é bom lembrar. Ou seja, se o árbitro viu, viu. Se não viu, não viu. Simples assim, né, Milhões?
1: E não vai ser agora, né, Caio? Já nos acréscimos do segundo tempo deste amistoso que os jogadores vão buscar alguma confusão. Realmente vi ali uma disputa dentro da área, mas nada demais. Pênalti não marcado. O Brasil segue vencendo por 3-0.
0: 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Entramos no minuto final do jogo, Léo Gens, com 3-0. Só três. Se apertasse direitinho, fizesse, vai, metade das chances que criou no segundo tempo, estavam seis, já não estava não, Léo?
2: Dá para ter feito mais. O segundo tempo, o jogo caiu bastante de produção, né, Canhão? Tanto a Índia, pelas trocas, por não ter um material humano interessante, quanto o Brasil também. À medida que o Carlo Ancelotti foi mexendo, o Brasil ficou um tanto quanto desfigurado e acho que pouco agressivo. Controla o jogo, roda a bola de um lado para o outro, mas já há algum tempo não cria chances claras. Teve agora uma finalização com o Wanderson. O Wanderson tendo um segundo tempo mais agressivo do que foi o do Mateuzinho na etapa inicial. Lateral direito do Brasil no segundo tempo passa mais do que no primeiro tempo.
0: Vai terminar em instantes o jogo. Vamos fechar 48, aliás, 48. O jogo vai até 49. Jair para trás, o passe com a zaga do Brasil. Domina Douglas Luiz, pressionado. Vira Bruno Guimarães. Toca para a ponta. Gabriel Magalhães, que abre a passada pela ponta esquerda. Evita que ela saia. Samuel Lino devolve a bola. O Brasil joga. 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Você com a gente nas imagens com Daniel Mesquita no suíte, com Letícia Menezes no digital, todo o nosso time técnico, Rafael Palmeira, mesa de som, Paulo Marcelo Mamone na central técnica, e o Brasil ataca a bola por dentro, domina Bidon para bater pro gol, bateu desviada, pede escanteio, o jogador do Brasil e ganha, chance pro quarto gol, quase no fim do jogo, Miriose.
1: E agora o Bidon quis também chamar um protagonismo, recebe a bola, rapidamente vira e finaliza com a perna esquerda. Conta com desvio, pode ser o último lance do jogo esse escanteio do Brasil.
0: 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Escanteio Brasil para a grande área. Bola para a defesa. Rebateu. Voltou Bruno Guimarães pela direita. Ganhou de volta para o Brasil. Recua. Toca no meio para Martinelli. Abre a jogada para Mauro Júnior, que abre a bola para a ponta esquerda. Fecha aqui Samuel Lino. Belo giro. Escapou Samuel Lino. Está na área. Limpou para fazer. Bateu no canto. É gol. Seleção brasileira para fechar com o jogo em Calcutá. Segundo de Samuel Lino, quarto gol do Brasil, 4 para a seleção brasileira, 0 para a Índia. Jinguiu, não tem jeito, tá feito. Fecha o jogo, Samuel Lino, 4-0 Brasil, apita o árbitro, termina o jogo, Wilks Tantachev, 4-0 a seleção brasileira, fecha essa janela, fazendo mais um e de novo com Samuel Lino, Pedro Coim.
3: Valeu, Canhão, vitória brasileira, a segunda de 3 jogos nesta data FIFA, empatou com a Austrália por 2-2, ganhou depois dos mesmos australianos por 4, ou melhor, por 1-1, depois ganhou dos australianos por 4-2 e agora vence a Índia por 4-0. Bruno Milhozzi, seu destaque final, destaque inclusive dessa vitória brasileira e do quarto gol do Brasil, que agora encerra essa data FIFA. Tá feliz, Milhozzi, com o fim da data FIFA ou você gosta do futebol de seleções?
1: Tô feliz, animado com o futebol brasileiro, os campeonatos voltando, mas também feliz com o desempenho de alguns jogadores, viu? Samuel Lino, um deles, marcou 2 vezes na sua estreia, não é? Pelo seu primeiro gol com a seleção brasileira, já tinha jogado outras partidas, mas agora com 2 gols no mesmo jogo, uma felicidade importante para esse jogador, que se torna também uma opção interessante no campo de ataque. 4-0, um placar também mais agradável do que o 3-0 que vinha costurando, e o Brasil encerra essa passagem, esses testes de Ancelotti, com duas vitórias e um empate em 3 jogos. Em novembro tem mais, hein? Japão e Singapura que se cuidem, Pedro Cunha.
3: Aí sim, hein? A escola asiática vai dar trabalho pro Brasil, né, Miliose? Muito obrigado, viu, meu amigo?
1: Valeu.
3: Abraço pra você, mais uma vez, como sempre, trabalho espetacular do nosso Bruno Miliose. Léo Gens. Ô, Léo, eu nunca tinha visto o que acabei de ver lá no estádio Salt Lake. Gol do Brasil e o juiz não deixou nem o jogo voltar. Acabou o jogo, 4-0 para o Brasil e a Índia não teve nem a chance de sair com a bola de novo, Léo Gens.
2: 4-0 para o Brasil, Samuel Lino entrou muito bem no segundo tempo. Acho que é um candidato a melhor homem em campo, inclusive. A segunda etapa do ponta do Flamengo foi muito interessante. O Vinícius Júnior tinha dado certo trabalho também nesse setor. O Lino entra no intervalo e ele vai muito bem. Outro jogador que eu gostei no segundo tempo, do Douglas Luiz, primeiro volante da seleção brasileira. Ele quem recupera a bola no terceiro gol do Brasil. Gol também marcado pelo Samuel Lino. Eu acho que o segundo tempo foi um tanto quanto preguiçoso do Brasil, Pedro Cunha. À medida que o Carlo Ancelotti foi trocando, acho que o nível da partida foi caindo. Acho que o Brasil perdeu o conjunto. Ele desmontou uma mínima estrutura que ele tinha criado nos outros jogos. É até natural que fosse dessa forma, mas no segundo tempo o Brasil tivesse feito uma forcinha, poderia ter feito 5, 6, até 7-0. Criou para fazer 4, esse foi o placar final do jogo, uma exibição razoável da seleção brasileira. Acho que o Brasil apresentou alguns problemas no primeiro tempo, principalmente na coordenação dos movimentos, momento do passe para um jogador correr nas costas da defesa. Estevão e Vinícius Júnior muitas vezes em impedimento na etapa inicial, até que o Brasil conseguisse abrir o placar justamente com o Estevão. Ainda na primeira etapa o Brasil teve uma boa chance com o Pedro de bola parada, cruzamento, o Pedro cabeceia e a bola bate na trave. O Brasil fecha o primeiro tempo com o gol do Pedro, fazendo um movimento diferente, né? O centroavante do Flamengo saiu bastante da área para receber a bola no meio campo. E o gol do Pedro é também esse ataque à profundidade que o Brasil gosta muito de fazer. Existia esse espaço nas costas da última linha da Índia durante todo o jogo. Volta para o segundo tempo, um batalhão de trocas do Carlo Ancelotti. O destaque para mim da etapa final foi Samuel Lino, jogador do Flamengo, principal jogador do Flamengo para mim em 2026 e que fez uma boa segunda etapa contra a Índia.
3: Boa, Léo. Muito obrigado aí pela parceria mais uma vez aqui na Bandeirantes com a gente, comentando Brasil e Índia. Até mais, Léo.
2: Valeu. Valeu, Pedrão. Eu que agradeço. Uma boa tarde, bom fim de semana para todo mundo que ficou na nossa audiência.
3: Boa, a gente segue aqui com a Jornada Esportiva Bandeirantes. Daqui a pouquinho voltamos. Antes, parada rápida para os nossos parceiros comerciais.
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3: De volta aqui em mais uma jornada esportiva da Bandeirantes. Você acompanhou o Brasil 4, Índia 0, o terceiro e último compromisso da seleção brasileira nesta data FIFA, que acontece de novo. O Brasil volta aos gramados no próximo mês. Mês que vem já tem seleção brasileira com Singapura e Japão. Nosso Bruno Migliosi trouxe os detalhes. A gente vai ficando por aqui. É claro, né? Tem mais transmissão Bandeirantes hoje para São Paulo e Corinthians. Corinthians e São Paulo, final do Campeonato Brasileiro Feminino. O Tricolor venceu na semana passada pelo placar de 2-1. Eu agradeço todos vocês que ficaram com a gente até aqui e não saiam, né? Fiquem aqui na programação da Bandeirantes, que tem muito conteúdo de qualidade. Um abraço especial e até mais. Tchau!
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0: Bandeirantes, boa música e informação, som de America, Sister God Hair, passando por aqui na programação da Bandeirantes em 89,9 FM nesse sábado. Eu, Dudu Prado, me despeço de você. Tá chegando agora a Tamara para te fazer companhia na tarde deste sábado. E a gente se fala amanhã, domingo, a partir das 9 horas da manhã aqui na Bandeirantes em 89,9 FM. Excelente sábado para você, até amanhã, tchau, tchau.
1: Prazer, eu sou Tamara Rezende e te faço companhia a partir de agora, aqui na Bandeirantes. Boa música e informação na medida certa para você. E amanhã, 4 de outubro, você acompanha uma cobertura completa das eleições 2026 aqui na Bandeirantes. Com Thaís Freitas, Pedro Campos e Cláudio Humberto. Não perca! E nós começamos o nosso sábado com Cranberries. Ode to My Family.

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0: Bandeirantes, boa música e informação ao som de Kiss. We Are One.
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0: Boa música e informação. Agora você ouve Emma Button.

0: Bandeirantes, boa música e informação com Berlim, Take My Breath Away. Amanhã você acompanha na programação da Bandeirantes uma cobertura especial sobre as eleições 2026. Bandeirantes, boa música e informação na medida certa para você.
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1: Está no ar os 60 minutos, aqui na Bandeirantes. A partir de agora, você acompanha uma hora de músicas sem intervalos. Começamos ao som de Richard Marx, Hazard.
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Bandeirantes, boa música e informação com BDs no nosso 60 Minutos. Uma hora de música sem intervalos. Agora o som de Air Supply, Lost in Love.

0: Bandeirantes, boa música e informação. Stephanie Ray fechando o nosso 60 minutos aqui pela Bandeirantes.
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0: 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Agora você ouve Stevie Wonder, You Are the Sunshine of My Life.

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0: Bandeirantes, boa música e informação com Whitney Houston e Mariah Carey. E não perca amanhã uma cobertura completa e especial sobre as eleições 2026 aqui na Bandeirantes. Boa música e informação na medida certa para você.
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0: Um abraço para você que se liga a partir de agora. Microfone de esportes da Bandeirantes. Começa a decisão. Começa a finalíssima. Vale. Taça no armário, faixa no peito e, claro, aquela provocação saudável que o futebol pede. É decisão do Campeonato Brasileiro Feminino 2026 que você curte no microfone de esportes da Bandeirantes. Vamos juntos aqui. Cícero Pompeu de Toledo, que ontem completou mais um aniversário. Não foi, é verdade, como o torcedor tricolor esperava. Mas quem sabe hoje? Torcedor corintiano, obviamente, fora do estádio do Morumbi, mas emanando aí energias positivas. O torcedor do São Paulo, parabéns! Aplausos para vocês! Quebra recorde público no futebol do continente. Mais de 44 mil torcedores presentes no estádio do Morumbi para uma festa do futebol. E você vai se ligar com todo o timaço técnico interno e externo da Bandeirantes, mostrando para você o sonsaço dessa decisão. Frente a frente, São Paulo e Corinthians. Corinthians e São Paulo. Na semana passada, deu São Paulo em Itaquera, na casa do Timão, vitória de virada por 2-1. Agora, o São Paulo, para muita gente, favorito, para tentar desbancar as bravas, as soberanas do tricolor contra as bravas do Timão. Começando com o primeiro destaque do Corinthians, vamos com o visitante. Eu quero destaque teu. Alô, você mesmo, Everton Ramos, tem o destaque do Timão. Um abraço para você, boa tarde, Everton.
1: Ter uma desvantagem. Para isso, a técnica Erika Lima faz 4 modificações. Principal delas no setor defensivo, com o retorno da Thaís Regina, que cumpriu suspensão no duelo de ida, e da Erika, camisa 99, que depois de 3 jogos sendo desfalque no departamento médico, dores no joelho, retorna e já na condição de titular. Na ala esquerda, Tamires começando no banco de reservas. E claro, para quem precisa ir às redes, 1-0 no mínimo, um gol de diferença para levar para os pênaltis. O Corinthians vai com Johnson e Gabi Zanotti no comando de ataque.
0: Daqui a pouquinho a escalação, 4:30 da tarde, a bola vai rolar, você vai se ligar. Microfonaço de esportes da Bandeirantes, vamos juntos com o destaque do time da casa. Uma festa maravilhosa. O torcedor do São Paulo, agora há pouco, dentro do concentração, o PDV e o Leandro Guerreiro já apontavam: não larga a mão, não solta o braço, é na boa e na ruim. Na boa é fácil, na ruim é que é difícil. E o torcedor são paulino sai de casa à noite, no frio, na neve, no calor, no fim de semana, meio de semana, o torcedor se faz presente. Destaque do time da casa. Alô, repórter Bandeirantes, Lucas Bueno, um abraço pra você, boa tarde, Bueno.
2: Boa tarde, Capela, a todos que nos acompanham aqui na Bandeirantes. Como você muito bem disse, o torcedor do São Paulo não abandona por nada o seu time. E hoje, num jogo de futebol feminino, numa final de futebol feminino, mais de 44 mil pessoas estarão presentes no Morumbi, o maior público do futebol sul-americano, se tratando de futebol feminino. E o São Paulo, que tem uma expectativa gigante, uma reedição da final de 2024, quando enfrentou o mesmo Corinthians, acabou perdendo os dois jogos. Na ocasião, jogou o primeiro jogo no Morumbi, perdeu pelo placar de 2-0. Agora tem a vantagem de jogar em casa e a vantagem de jogar com o placar à frente. O primeiro jogo venceu por 2-1 na casa do Corinthians, e as soberanas contam de novo com Crivellari e Aline no ataque para conseguir o seu primeiro título de campeonato brasileiro nesta nova era do São Paulo desde 2019.
0: Uma nova era, muito bem dito aí pelo Lucas Bueno. No momento que as jogadoras do São Paulo vão para o vestiário, vão trocar, obviamente, a roupa, como assim os atletas masculinos fazem também. Elas fazem aquele aquecimento pertinho da torcida tricolor. Muitas bandeiras, muita festa do torcedor são paulino, presente no estádio do Morumbi. E você vem conosco também no aplicativo Bandplay. Estamos juntos em 107.3. Ah, Fast TV, ah, LG Channel. É você na TCL também. É a galera que nos assiste, nos acompanha, nos ouve e, obviamente, interage conosco no youtube.com/rádio Bandeirantes Oficial. São Paulo sai de cena, vai pro vestiário. Jogadoras do Corinthians seguem no aquecimento. Os comentaristas Bandeirantes, ao meu lado direito tem o Leandro Guerreiro, ao meu lado esquerdo, Paulo Vale. Vou começar, PDV, com o Leandro Guerreiro, ídolo da nação torcedora tricolor, o torcedor numa expectativa gigantesca. Afinal de contas, É a nova era, muito bendita pelo Lucas Bueno. E o torcedor, querendo ou não, se o masculino não representa, pelo menos a mulherada tá jogando bola uma barbaridade. É ou não é, Guerreiro? Um abraço, boa tarde, Guerreiro!
3: Boa tarde, Capela, é verdade. O feminino vem representando, né, o São Paulo da melhor forma possível. Foi líder no campeonato, chegou, né, com muita qualidade até essa decisão. Chegou fazendo grandes jogos, chegou sendo decisiva. Né, o São Paulo no jogo da ida, né, venceu pela primeira vez, né, chegou como favorita também e venceu o jogo de virada com gol de Isa Guimarães e Giovanna Crivellari. Então o São Paulo, com o apoio do seu torcedor hoje, tem essa vantagem e tem a vantagem de jogar no seu campo, né, novamente, né, mostrar a sua força. Né, o São Paulo, diferente do futebol masculino, o feminino vem dando bastante orgulho ao seu torcedor.
0: Vocês ouviram aí de fundo algumas vaias, porque as torcedoras do São Paulo, os torcedores do Tricolor, muitas famílias também, né? Então a gente fala torcedor, torcedora, família, tem de tudo, o pessoal aproveita para pegar no pé das atletas do Corinthians que vão se encaminhando pro vestiário. Paulo do Vale, nosso polivalente, apresenta, repórter, comentarista, hoje na cabine principal do Grupo Bandeirante de Comunicação aqui no Morumbi. Alô, PDV, que decisão, aquela pergunta clichê, mas importante. Pelo fato do São Paulo ter vencido a ida em Itaquera, hoje o São Paulo é favoritaço para o duelo contra o Timão, contra as Brabas, PDV. Boa tarde.
4: Boa tarde, Capela. Abraço para você, para todo mundo ligado aqui na Bandeirantes nessa tarde mais do que especial para o futebol brasileiro, para o futebol paulista. Casa cheia, um templo, né, do futebol Morumbi, 66 anos, então realmente espetacular. Olha, eu tava aqui pensando, Capela, se o Corinthians, dentro de todo o favoritismo que o Corinthians tem se tratando de futebol feminino, não entrou um pouquinho com o salto alto no jogo de ida, jogando em casa, jogando em Itaquera, naquela coisa às vezes de, parece que tá morto e hoje vem aqui, pode surpreender o São Paulo. Por isso que eu não aponto assim o São Paulo como favoritaço, né? Eu acho que o fato de você conseguir empatar um jogo para garantir um título é uma vantagem gigantesca. Se o São Paulo tivesse perdido na semana passada, você tentar reverter o resultado contra esse Corinthians, tradicionalíssimo no futebol feminino, a gente sabe da força das brabas, seria muito difícil. Mas a vantagem do empate, ela coloca o São Paulo numa posição interessante. Mas eu acho que não tem nada a ganho, cara. Eu respeito demais a tradição do Corinthians no futebol feminino e por isso eu espero um jogo aqui bem aberto, onde tudo pode acontecer, viu, Capela?
0: É aquela famosa questão da camisa, camisa pesa. E aquela questão, né, PDV falou muito sobre isso também, a campanha que faz o departamento feminino no Corinthians, a gente fala muito sobre transfer ban, é problema, é jogador que não joga e tal, mas o departamento feminino do Corinthians, independentemente de qualquer coisa, se tem um departamento que entrega resultado, é o do Timão, hein, Guerreiro?
3: Com certeza, é um exemplo, Capela. São 10 decisões seguidas. Não é à toa, né? Tem um bom trabalho. As coisas são feitas com bastante responsabilidade, seriedade. O Corinthians teve renovação, mesmo assim, consegue manter o mesmo padrão de futebol, consegue chegar em decisões, mesmo tendo que perder jogadoras, perder treinador, perdeu a sua gestora, que foi a Cristiane, que foi para a seleção brasileira, o seu treinador também. Mesmo assim, continuou mantendo o alto nível e está em mais uma decisão. Eu tô com o PDV, todo cuidado é pouco. Claro, você tem um pouco de favorito como você tá na frente. Você poder jogar, né, no contra-ataque, você tem que defender um resultado que você... Se ele terminar 0-0, o São Paulo é campeão. Mas tem que jogar futebol, até porque o Corinthians não é à toa, chegou em 10 decisões.
0: É majestoso feminino pra você. Vem comigo no youtube.com/radiobandeirantesoficial. Decisão é no microfone de esportes da Bandeirantes. Quero voltar pro campo de jogo aqui, exatamente na linha que divide o gramado. É o melhor lugar, a cabine posicionada da Bandeirantes, exatamente na linha que divide o campo de jogo. Daqui, pelo menos aqui do alto, visão privilegiada, o gramado um verdadeiro tapete. Dá até vontade de almoçar, dormir em cima dele. Não sei atrás dos gols. Alô, Lucas Bueno, vamos lá, Everton Ramos. Condição do gramado do estádio do Morumbi. A versão de vocês aí de baixo.
5: Condição do gramado perfeita, Capela. Parece assim, como você bem disse, se da cabine parece um tapete, daqui de frente parece algo pra gente deitar e dormir, porque parece que tá muito gostoso, Capela.
1: Ô, Capela, e eu queria destacar, não parece que um jogo aconteceu aqui há menos de 24 horas, né? Nós tivemos por aqui ontem ontem, o Santos vencendo o São Paulo e logo após, na zona mista, o próprio Gabriel Barbosa, que foi à rede duas vezes, elogiando o tapete do Morumbi. É o que aparenta para nós aqui do lado de fora, de fato, em ótimas condições para a prática do futebol para essa decisão.
0: Tapetaço Morumbi, tudo pronto para a bola rolar daqui a pouquinho, depois os parceiros comerciais. Você vai acompanhar as escalações dos times para vocês, com a dupla de comentaristas Paulo Vale e Leandro Guerreiro e, claro, todo o nosso timaço técnico. Mesa de som é da Vivi, Vitória Vermelho vem aí. Na central técnica, Bandeirantes, Roberto Dias, Beto Rebeck, no switcher com imagens do YouTube. youtube.com/radiobandeirantesoficial tem Alan Marcel e Igor Nascimento torcendo pro Coringão. No digital, Letícia Menezes e na externa, Wesley Ortega e ele, Daniel Xingote. Futebol é na Bandeirantes e até já, Brasil!
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0: João Paulo Capelanes.
1: De volta no microfone de esportes da Bandeirantes. Daqui a pouquinho a bola rola para você aqui no estádio do Morumbi. Em 14 minutos, vale a Taça do Brasileirão Feminino para você. Trabalhos técnicos aqui no Morumbi. Daniel Xingote colocando o sonzaço para você, juntamente com o nosso Pelegras, o Pellegrini. Sobe o som do ambiente do estádio.
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1: Fundo do São Paulo toca, o torcedor aplaude, balança aí as suas bandeiras, faz aquele último apoio antes da bola rolar, e a partir de agora você conosco também, nos acompanhando juntamente com Tolinho Lobo, Regina Farávula, é a galera sempre conosco, ao longo da jornada esportiva, dando uma pausadinha aqui, a gente registra a sua participação sempre através do youtube.com/radiobandeirantesoficial. Vamos escalar as duas equipes, começando com o time da casa, com o hino do tricolor, em busca do título do futebol no Brasil. Na ida venceu, quem sabe hoje para fazer a festa do torcedor presente do Morumba. A escalação do São Paulo Futebol Clube na voz dele, Lucas Bueno, escale as soberanas, Bueno!
3: São Paulo vem escalado para a decisão do Campeonato Brasileiro Feminino com a mesma escalação que atuou no último sábado, com a 12 Carlinha no gol, 8 Serrana, 2 Bruna Calderan, 4 Taila, 3 Carol Gil, 23 Bia Menezes fechando o setor defensivo. No meio campo, 95 Robinha, 5 Carla Alves. Agora no ataque, 7 Aline, 11 Isa, 19 ela, Crivellari, artilheira do São Paulo.
1: Repeteco da soberana, sobe som do São Paulo aí, Bueno!
3: As soberanas escaladas com Carlinha, Serrana, Bruna Calderan, Taila, Carol Gil, Bia Menezes, Robinha, Carla Alves, Aline, Isa e Crivellari.
1: No momento em que o telão do estádio mostra mais de 44.530 torcedores. Falamos muito no concentração, mas parabéns à torcida tricolor. Recorde do continente. Recorde do continente aqui no Morumbi, mais de 44.500 torcedores. Normal, tem muita gente que torce o nariz. É, futebol feminino. Cara, tem espaço pra todo mundo. Se você não gosta, sem problema. Se você gosta, vem com a gente, acompanhe, venha pro estádio. Porque a coisa mais legal, Leandro Guerreiro e PDV, antes de passar o banco do São Paulo aqui no PIC, é o seguinte: a quantidade de família presente no estádio, a gente não tá mais acostumado a ver aqui no Morumbi, em Itaquera, no estádio do Palmeiras, na Vila, e assim vai, né, Guerreiro?
4: Com certeza, Capela. E muita criança, bastante criança no estádio hoje. Todo mundo vem acompanhado aqui dos seus familiares para prestigiar. Talvez, né, se tivesse uma vitória ontem, Capela, poderia passar de 50 mil torcedor. Às vezes o torcedor ficou um pouco chateado, não pode se misturar as coisas. Eu também não quero que após o jogo também se misture, que apareçam algumas feras aí do masculino lá dentro de campo para querer pegar o troféu, querer aparecer mais de quem fez por merecer, que foi ralar o campeonato todinho, que correr atrás do seu objetivo, que é ser campeão, independente dos clubes, né? Tanto pelo São Paulo, tanto pelo Corinthians, porque às vezes a gente vê que tem mais gente pegando o troféu do que merece, né? Tem mais gente aparecendo.
1: Os pavãozão,
4: aparece mais do que quem realmente correu, quem se dedicou, quem lutou, quem se esforçou. Então a gente torce para que isso não aconteça, né? Que tenha um bom futebol, um bom espetáculo e num horário nobre, num horário bom, né, Capela? Estamos pegando só de sábado à noite, 9 horas, 8 horas da noite, e hoje estamos pegando num horário muito bom.
1: Maravilhoso. E ó, não sei não, viu, Lucas Bueno? Você também é um pé de breque gigantesco, que tá vindo uma nuvem preta aqui. Acho que vem chuva aí, escalando o banco das soberanas aí, Bueno!
3: Acho que vem chuva, Capela. Minha primeira experiência no campo, eu vou sair um pouco molhado daqui, mas o São Paulo vem no banco com Ana Bia, Yasmin Souza, Barbosa, Rafa Soares, Calanzas, Clara que pode fazer o jogo de número 50 pelo São Paulo hoje, Camilinha, Gadu, Kessia Senna, Milena e Via Amaral.
1: As soberanas definidas, vamos pro outro lado, time visitante, as brabas do Coringão, não dá pra descartar nada nesse jogo, escalando, vai Corinthians, vai Everton Ramos!
2: Salve o Corinthians, campeão dos campeões.
5: Com quatro mudanças, definida e escalada pra buscar a diminuir ou reverter a desvantagem do São Paulo em busca deste oitavo título de Campeonato Brasileiro. Corinthians escalado com Nicole no gol número 1. Na ala pela direita, Gi Fernandes, 23. O trio de zaga tem Thaís Regina com a 4, Thaís Ferreira com a 5 e a Érica, 99. Na ala pela esquerda, Juliette veste a 22. Mais centralizadas, Duda Sampaio, a capitã com a 27, Vicky Albuquerque, 17 e a uruguaia Belém Aquino, 25. A dupla de ataque é formada por Johnson, 9 e Gabi Zanotti, camisa 10.
1: Repete com esse Coringão, vamos lá no pique, Everton Ramos.
5: Com Nicole para o gol, Gi Fernandes na ala direita, Thaís Regina, Thaís Ferreira e Érica, trio de zaga com Juliette pela esquerda. No meio campo, Duda Sampaio, Vicky Albuquerque e Belém Aquino, Johnson e Gabi Zanotti no ataque.
1: O banco das brabas.
5: À disposição da Emily Lima, que tenta o primeiro título de campeã brasileira com Lelê, Duda Mineira, Tamires, Ivana Fuso, Dai Rodrigues, Paola Garcia, Andressa Alves, Gisela Robledo, Ariel Godoy, Letícia Monteiro e Jaque.
1: Daqui a pouquinho as equipes no campo de jogo. Quem apita o duelo? Vale taça do Brasileirão Feminino 2026.
3: No apito teremos uma paulista, Daiane Muniz. E quem vem com ela, Everton Ramos?
5: A auxiliar número 1 é a Leila Nayara Moreira da Cruz, do Distrito Federal. A número 2 é a Mayra Mastella Moreira, do Rio Grande do Sul. A quarta árbitra é a Regiane Caetano da Silva, do Ceará. E no VAR, a Adele Mara Monteiro, também de São Paulo.
1: Time Zen pro campo de jogo, pelo menos a equipe reserva do São Paulo. O torcedor já começa a ficar atiçado, é uma atmosfera, uma expectativa maravilhosa, incrível. Vamos fazer o seguinte, última pausa na Jornada Esportiva Bandeirantes, daqui a pouquinho a bola rola. São Paulo e Corinthians, clássico majestoso, vale taça do Brasileirão Feminino 2026.
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1: De volta direto do estádio do Morumbi. No momento em que os times vêm para o campo de jogo. Uma festa incrível do futebol nesta tarde sábado. Realmente, o torcedor se faz presente. Mais de 44 mil torcedores presentes no estádio do Morumbi. No momento em que as brabas vêm para o campo de jogo, as jogadoras do Corinthians, as soberanas do outro lado, os uniformes maravilhosos do tricolor, obviamente, todo de branco, com aquela faixa tricolor no peito. Do outro lado, o Corinthians jogando hoje todo de preto e branco, fazendo uma festa maravilhosa, valendo a taça do Campeonato Brasileiro Feminino. Eu tô ali, obviamente, dando uma checada, tem os nossos repórteres espalhados, mas aí você vê também aquele momento mágico, as crianças junto, entrando, felizes. A brigada da Polícia Militar também já posicionada, o trio de arbitragem, trio não, né? Agora já é quinteto de arbitragem. Todo mundo já posicionado, inclusive para que a gente possa ter daqui a pouquinho a bola rolando em 4 minutos nessa grande transmissão do microfone da Bandeirantes que você acompanha em instantes. Teremos a execução do hino do Brasil. E olha, eu não sei não, quero análise do Paulo do Vale e do Leandro Guerreiro, porque a cada momento que se aproxima o início do jogo, se aproxima também uma nuvem preta, preta, carregada a barbaridade. Vamos com o hino do Brasil aqui no Cícero Pompeu de Toledo.

0: Hino do Brasil executado, voltando para o campo de jogo. Antes das informações, deixa só me ambientar. Levanta a mão aí, Everton Ramos, cadê você? Ali, tô te vendo. Tá com capa, guarda-chuva não pode. Capa, alguma proteção, como é que tá essa parada aí?
1: Tô, eu trouxe a capa de chuva, tô.
0: Nossa,
1: com ela.
0: Levanta a capa,
1: mas,
0: deixa eu ver.
1: Mas, o detalhe é o seguinte, tava tão calor que eu vim de shorts. Então, talvez, se a temperatura baixar, eu sofro um pouquinho.
0: Então tá bom. De um lado temos um repórter abastecido com a devida capa, porque vem água aí. Do outro lado, Bueno, levanta o braço aí, Bueno. Cadê você?
2: Aqui, ó.
0: Cadê você? Ah, tá do mesmo lado aí? Deixa eu ver. Cadê a capa, meu filho?
2: A capa ficou em casa, Capela. Ficou. Tô afim de tomar uma chuva.
0: Tranquilo. Quer dizer, você vê, primeira vez do Lucas Bueno fazendo reportagem de campo, literalmente no estádio, vai ser devidamente batizado, né, PDV? Você que já passou muito por isso, também muita água na jaca.
3: Eu vou ficar na torcida aqui pra chover bastante.
0: Muito, mas granizo, seja lá o que for, né? Mas antes, chuva do que aquele sol do interior rachando a moringa, viu, velho? É duro demais. Eu quero mais um destaque, o do tricolor do Morumbi. Vai, Bueno, sem capa e tudo, vai, Bueno!
2: Vamos lá, Capela. O principal destaque desse time do São Paulo hoje é que 14 jogadoras que estão em campo hoje, tanto titulares como banco de reservas, vieram da base. Inclusive, o próprio Thiago Viana. Ele começa no São Paulo em 2017, vindo do Centro Olímpico, e faz todo o processo de base no São Paulo. Ele que constrói esse processo desde sub-15, 17, sub-9, sub-19, assumiu a equipe profissional em 2023, então o Thiago tem esse time na mão, porque ele conhece essas jogadoras desde que elas eram apenas meninas.
0: Impressionante. Do outro lado, o Coringão aí, Everton Ramos. Essa soberania no continente do Corinthians chama atenção. Mais um destaque das brabas aí, Everton.
4: E até por isso, a Erika Lima tem uma constelação de boas jogadoras à disposição. E quando não escaladas entre as titulares, isso chama atenção. É o caso da experiente Tamires na ala esquerda, que hoje dá vaga. A Juliette começa no banco de reservas a Tamires, e também da Jaque. A Jaque, que na sexta-feira foi julgada pelo STJD, punida em um jogo por causa de uma expulsão lá em maio pela Copa do Brasil contra o Misto. Ainda assim, essa punição já foi cumprida, ela fica à disposição, mas não entre as titulares. É a artilheira do Corinthians na temporada, 13 gols, começando no banco de reservas.
0: Tá rolando agora o famoso toso, cara, o coroa. A gente obviamente não tem o som ambiente do estádio aqui para poder ouvir o que a árbitra tá conversando com as capitãs, mas a gente já consegue perceber aí um abraço considerável aí envolvendo a camisa número 27 do Coringão, a Duda Sampaio, capitão do time, e vamos aguardar para ver quem sai com a bola. De um lado o Corinthians, do meu lado direito pro esquerdo, aparentemente vai ser essa disposição. Do lado direito pro esquerdo ataca o Corinthians, obviamente do lado esquerdo pro direito, no portão principal do estádio do Morumbi, as soberanas, Leandro Guerreiro. E aí, Guerreiro, chicote vai estralar, Guerreiro!
5: Capela, um ambiente maravilhoso, um ambiente espetacular para uma grande decisão. A cada minuto que a gente vai olhando ao redor do estádio, os espaços estão sendo tomados pelo torcedor, que vem chegando em grande número. Tem tudo para ser um grande jogo. Espero que o Lucas Bueno seja batizado, mas
0: batizado, nem tanto,
5: para que não estraga o gramado, nem o espetáculo, que seja realmente uma grande decisão.
0: É, tem essa questão também, né, PDV? Brincadeiras à parte, a chuva, por motivos óbvios, ela atrapalha minimamente a questão técnica das atletas, né?
3: Não pode chover, não. Eu brinquei com o Bueno, não pode chover. Vai chover, né? Aparentemente vai chover.
0: Vai chover.
3: Mas assim,
5: cuidado com o raio, jogador.
3: Inicialmente, se chover enquanto tiver 0x0, melhor pro São Paulo.
0: Claro.
3: O jogo pode ficar embaçado e aí é bom pro tricolor paulista, até porque o time do Corinthians é bom com a bola no pé também, Capela.
0: Maravilha, a bola vai rolar, aparentemente a saída é da equipe do São Paulo. Everton Ramos já vai lá do outro lado, vai acompanhar o ataque das corintianas. E a saída será dada pelo time do São Paulo. Será um grande jogo, e você conosco no microfone de esportes da Bandeirantes. Vamos juntos, é emoção, é garganta seca, é frio na barriga, é coração batendo mais alto. Apita Daiane Muniz. Vale taça do Campeonato Brasileiro Feminino aqui na Bandeirantes. É na Bandeirantes pra você. E desce a equipe do São Paulo no comecinho de jogo pela ponta esquerda com Taila. Vai pro levantamento à frente, cai a jogadora do São Paulo. A arbitragem manda o jogo seguir. A bola fica pipocando no setor de intermediária. Câmbio de ataque pro time do Corinthians, tentar o domínio. Bola foi solta com Johnson, bico da entrada, grande área. Faz o break em cima da marcação, duas, três atletas em cima, toca na bola por última jogadora do São Paulo. Toca de novo, joga a bola pra arremesso manual. E já chama por ali a Carol Gil, o torcedor do São Paulo, que não para de chegar nas dependências do Morumbi. Lateral que favorece o time do Corinthians. Corinthians no setor de intermediária. Trabalha rapidamente com a quarta zaga central, Érica. Thaís Aigorana, do time do Corinthians, trabalha novamente pela ponta esquerda do campo com Thaís Ferreira. Faz a inversão inteligente, a Thaisinha. Faz a inversão da esquerda para a direita com Gi Fernandes. Se manda para o campo de ataque, tem certa dificuldade para fazer o domínio. Joga a bola de graça para fora. Bola vai para o lateral, que favorece o time do São Paulo neste comecinho de jogo. Sobe som, torcedor tricolor!

0: torcida tricolor, festa incrível aqui no estádio do Morumbi. Mas quem tem a posse de bola é a equipe do Corinthians, trabalhando rapidamente com Belém Aquino. Solta a bola, lado direito, ótima jogada com a jogadora que é Fique Albuquerque. Lado direito, cruzamento, meio desvio, a bola vai pra fora. Tentou por ali uma puxeca, Vicky Albuquerque. Uma puxeta, joga essa bola pra fora da primeira boa pontada do Coringão aí, Everton Ramos.
1: E é time perigoso no ataque, o Corinthians já começa mostrando isso, né? Na tentativa de jogada da Vicky Albuquerque, depois de um belo domínio com a cabeça da Gabi Zanotti, o passe, e a Vicky Albuquerque tentou ali quase uma bicicleta, ela passa tirando o perigo, a primeira chegada do Corinthians segue 0-0.
0: 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Tenta sair jogando rapidamente o time do São Paulo pela ponta esquerda, tenta o passe em profundidade, toca por último na bola a jogadora do Corinthians. É lateral que favorece o São Paulo mais uma vez no seu campo de retaguarda. 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Lateral já cobrada a favor do time do Corinthians com Vicky Albuquerque. Bola foi solta, tenta o domínio por ali. Johnson foi abalroado, perde a posse de bola. Recupera o time do São Paulo, tenta se mandar para o contra-ataque. Rápido, cai no campo de jogo, arbitragem para marcar falta. Falta marcada, chegou atrasada por ali a Érica. Primeira falta marcada no campo de defesa aí, Everton.
1: E foi de fato, né? Um toque por baixo da Érica ali para uma das jogadoras mais perigosas do São Paulo, da Crivellari. Falta marcada, primeira do jogo, São Paulo na defesa.
0: Com quase 3 minutos, comecinho de jogo para você do microfone de esportes da Bandeirantes. Na ida, 2-1 pro São Paulo em Itaquera. Joga por qualquer resultado de empate. Não há o critério do gol marcado fora de casa. Então, se o Corinthians vencer, vamos lá. 1-0, 10-9, seja lá qual for, vamos para as penalidades. Lateral que favorece o Coringão para sair jogando. 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Lateral já cobrada a favor do time do Corinthians com o Johnson, tenta escapar da marcação, marcação tripla, perde a posse de bola, fica na reclamação e a bola volta no campo de retaguarda para a equipe do São Paulo, saindo jogando. Tyler quem domina, ninguém se aproxima, ela trabalha com muita categoria pela ponta direita com Serrana. Tá aí a bola para Serrana, trabalhando rapidamente novamente com Tyler, tenta o passe em profundidade, tomou pancada no meio do campo, a arbitragem manda o jogo seguir. E essa bola volta no campo de retaguarda para a equipe do Corinthians com Thaís Ferreira. Thaís Ferreira tenta o drible em cima da marcação no círculo central do campo de jogo, perde a posse de bola e dá boa bola para Aline no contra-ataque. Tentou escapar da marcação, foi a balroda, perde a bola para Duda Sampaio. Duda Sampaio, soberana, recebe a posse de bola e fica no campo de retaguarda para o time do Corinthians sair jogando. 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Sobe pressão o time do São Paulo, quase a Aline bate a carteira da goleira Nicole, hein? Quase foi sair jogando, quase dá nos pés da Aline. E o Corinthians trabalha, se recupera no campo de defesa, tenta a transição, defesa, ataque, perde a posse de bola, tenta o passe mais forte, toca por último na jogadora do São Paulo e se perde. Novo lateral que favorece a equipe do Corinthians no seu campo de ataque. 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Quase 5, primeiro tempo. O placar da Bandeirantes aqui no Morumbi continua, vale Taça do Brasileirão Feminino. No agregado 2-1 São Paulo, por enquanto 0-0. E aí, Agrela?
2: Fala, Capela, tudo bem? Ótima tarde a você e a todos. Campeonato Gaúcho Feminino, Grêmio e Internacional vão empatando por 0-0. Já no Campeonato Mineiro, o Cruzeiro vai vencendo o América, placar de 1-0, gol de Letícia Alves. Capela?
0: São Paulo tenta descer pelo lado direito do campo rapidamente com Serrana. A bola fica curta pela ponta direita do campo. Conseguiu consertar por ali. Caldeirão. Caldeirão vai jogar a bola na área. Foi bem para fazer o corte, Érica. Fica no setor de intermediário do campo de defesa. Tenta o levantamento à frente. Toca no time. Primeira impressão de tocar no braço da jogadora do time do Corinthians. Arbitragem manda o jogo seguir. Bola volta com o Carol Gil. Tenta o passe em profundidade bem na antecipação. Érica de novo. Soberana Érica toca na bola. E a bola volta no campo de retaguarda para a equipe do São Paulo sair jogando. Tá aí a galera Carlinha sem muita pressa. Marcação meio campo, não sobe marcação, pressão o time do Corinthians não, só agora que a Johnson se posiciona para subir, Tyler quem domina no campo de retaguarda, inteligente, faz a inversão da direita para a esquerda com Caldeirão. Caldeirão com a parte interna do pé, ameaça fazer o levantamento à frente, agora sim, ótima bola do corredor, que bolão dela, hein, buscando a velocidade, Isa vai partir para cima na marcação pela ponta esquerda, ameaça o cruzamento, trabalha curtinha com Carla Alves, pode até bater, vai pro levantamento da grande área, tem o domínio, se bater vai ser o gol do São Paulo, viu, cruzamento em cima da marcação, Duda Sampaio, o gigante, Duda Sampaio, gigante. Ela fecha a porta, toca por último nela, joga pra escanteio pro São Paulo. Aí, Bueno.
3: O São Paulo quer aumentar a vantagem. No segundo gol na Arena Corinthians foi assim. A Isa veio pelo lado esquerdo e conseguiu a finalização. Dessa vez, ela encontra a Serrana no lado direito, faz a virada de jogo. A Serrana, com liberdade, tenta o cruzamento. A zaga do Corinthians tira e na hora que vai pra escanteio, a Serrana chama a torcida, porque o São Paulo quer o gol, Capela.
0: Quem sabe agora o primeiro escanteio do jogo pra você. Primeiro escanteio do jogo, torcedor São Paulino vive a expectativa. Quem sabe agora? É na bola parada. São duas jogadoras, o São Paulo agora já sai. Quem sabe agora? Vem o cruzamento, vem segunda trave, a bola viaja, vem o desvio de cabeça, ainda fica na grande área. Tá valendo tudo isso aí. Bico da entrada, grande área, vem o levantamento da frente, subiu, fez o corte, fica viva do rebote, bate, rebate, essa bola vai entrar, chega! Primeiro que ele é a defesa do time do Corinthians. Só protege por ali, numa pressão danada, quase saiu o primeiro gol do tricolor aí, Bueno.
3: Quase saiu o primeiro gol numa confusão na área. Gabi Zanotti e Crivellari disputaram a bola por cima, sobrou pra ela de novo. A Serrana teve a chance de chutar livre, acabou chutando fraco demais, foi apenas tiro de meta pro Corinthians.
0: 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Leandro Guerreiro, Paulo do Vale, o jogo começa daquele jeito que a gente esperava. Pressão do tricolor em busca do primeiro gol.
4: É isso, Capela. São Paulo faz o que tem que fazer jogando em casa. Quer pressionar, tentar marcar um pouco mais à frente, conseguiu um escanteio, quase na bola parada que o São Paulo chega.
5: É, o Corinthians tentou no primeiro momento ir pra cima, mas é impressionante como esse time do São Paulo tem qualidade, né? Pra fazer lançamento, pra cruzar na área, leva muito perigo o tricolor paulista nesse tipo de lance, né? E já poderia ter até marcado o primeiro gol por aqui.
0: O jogo tá parado, tem uma falta ali, a Johnson, vem a loucura com a árbitra Daiane Muniz, que ela jura por tudo que é mais sagrado nesse mundo, que ela toca na bola. A arbitragem paralisa, marca a falta e as zagueiras do São Paulo vão pra grande área. Contigo aí, Bueno.
3: Exatamente, Capela. Falta na camisa número 5, Carla Alves, ela mesmo na bola, além dela, a Bia Menezes, camisa 23, vem chuveirinho na área do Corinthians.
0: Quem sabe agora a Carlinha, hein? Carlinha aparentemente com a perna direita vai pra fazer o levantamento. São pelo menos 7 jogadoras do São Paulo quase na entrada da grande área. É um escanteio quase, ou melhor, é uma falta marcada com muito ângulo para fazer a cobrança na frente do banco de reservas do time do Corinthians. Falta pro time do São Paulo, vem jogadinha ensaiada, vem levantamento da primeira trave, vem o desvio nas mãos da goleira. Segura firme, Nicole, faz a defesa, Bueno.
3: Uma falta tranquila pra goleira Nicole, não teve nenhuma dificuldade, a jogada ensaiada não foi tão ensaiada assim, é Corinthians no ataque.
0: É Corinthians no ataque com Belém aqui no tempo, passe mais perto, a posse de bola e dá contra-ataque rápido pro time do São Paulo pela ponta esquerda. Belém aqui no Uruguai tentou o passe, deu um passe de graça. Robinho é quem domina pro time do São Paulo, faz a inversão da esquerda pra direita, trabalha rapidamente com Serrana. Serrana dá bola com Calderan. Calderan pelo meio, trabalha bonito com Bia Menezes. Bia Menezes quase perde a posse de bola, faz o peão em cima da marcação da Vika Buquerque, rola a bola pela ponta esquerda lá pra sair jogando com Carol Gil. Carol Gil passa o pé por sobre a bola, ninguém se aproxima, tenta o passe na paralela, trabalha, tenta chegar primeiro que ela consegue, Thaís Ferreira toca na bola por último, joga essa bola pra fora em novo lateral que favorece a equipe do São Paulo no seu campo de defesa. A bandeirante gira e confirma pra você o tempo e o placar do futebol. 10, primeiro tempo. O placar da Bandeirantes continua, Morumbi deixa o time do São Paulo, levantamento na grande área, subem um de cabeça, a bola volta viva no rebote com o Robinha, pode bater, bola foi aberta, lado esquerdo, passa, perde, recebe Carol Gil, vai pro cruzamento, vem levantamento, vem o vizinho, a bola vai entrando. Foi um veneno danado. A Nicole, goleira do Corinthians, foi pra adivinhar e na hora do cruzamento teve direção do gol, e a Nicole entrou com mole e tudo. Bia Menezes vai pra rede, vai pra dancinha, quem sabe do título. Bia Menezes na marca dos 10 minutos jogados no primeiro tempo. Bia Menezes aberto o placar no Morumbi, na hora do cruzamento da Bia deu uma sorte danada, é bem verdade, mas quem tem sorte é quem trabalha. Cruzamento esquisito com a perna esquerda, ela vai cruzar ou vai chutar? É a pergunta que todo mundo vai fazer. porque foi em direção do gol e surpreende a goleira Nicole. São Paulo na frente, São Paulo 1, Corinthians 0 no agregado. Tricolor 3, Corinthians 1. Gol, futebol, Bandeirantes, vale taça do futebol feminino do Brasil. E o destaque do gol é teu. Alô, Lucas Bueno, a pergunta é: foi chutar ou foi cruzar? 1-0 São Paulo, Bueno.
3: Capela, a sorte acompanha os competentes. Ela foi claramente cruzar, tanto que quando a bola entra no gol, ela não acreditou. Ela ficou encarando ali a rede para ver se não tinha ido pelo lado de fora. Tentou o cruzamento depois do passe da Aline e conseguiu fazer o primeiro gol do São Paulo nessa final, que tá muito emocionante, Capela.
0: E tem rápido contra-ataque para o time do São Paulo sair jogando. Carrinho por trás. Tive a impressão ali da Vicky Albuquerque, hein? Não sei se foi ele, ela aparentemente sim, camisa 17, para parar o contra-ataque, um carrinho meio lateral, meio por trás, sobe o primeiro cartão amarelo. Esse jogo tá melhor que o da seleção brasileira, Everton Ramos.
1: Um jogaço, a Uruguaia Belém Aquino, camisa 25, levando o cartão amarelo. O detalhe, Capela, era a única pendurada no jogo de ida. Ficou mansinha no jogo da ida para não tomar cartão e agora tomando com pouco mais de 10 minutos do primeiro tempo.
0: 12 minutos da primeira etapa, 1-0 São Paulo vencendo no placar agregado, 3-1 para o tricolor. Leandro Guerreiro, Paulo Vale, não poderia ser melhor. Guerreiro, com a sua experiência que lá dentro esteve, ela foi chutar, foi cruzar, foi cruzamento ou chutamento, hein, Guerreiro?
4: Capela, boa jogada da Aline, que cortou, viu bem a passagem da Bia, que eu acredito que ela foi cruzar a bola, mas ela bate muito bem, é a bola parada do São Paulo, é tudo com ela. Ela pegou tentando fazer essa bola rente ali e acabou acertando o gol, né? Acabou surpreendendo a goleira do Corinthians. 1-0 São Paulo, com bastante mérito.
5: Capela, eu não joguei bola não, viu? Mas eu acho que ela tentou chutar, acho que ela viu a Nicole ali meio indecisa e foi malandra, mas não joguei bola, viu, Capela?
0: Não, mas não tem problema, são as opiniões. Ao longo da jornada esportiva, a gente vai falar mais sobre isso. Antes, tem uma falta perigosa para o time do Corinthians. Vem levantamento à frente na entrada da área. Ainda volta viva no rebote com Belém Aquino. Bola foi aberta pela ponta direita com Duda Sampaio. Cruzamento na grande área, veio o Dizinho. A bola vai para fora. Tiro de meta para fazer a cobrança. E aparentemente a arbitragem já havia paralisado e pegado uma posição irregular pertinho de você, Everton.
1: É, da Gabi Zanotti. Pelo alto é sempre perigosa. Foi assim que ela fez o único gol do Corinthians nessa decisão, abrindo o placar na semana passada. Ela chegou a reclamar de uma possível falta, um empurrão da Serrana na área. Impedimento marcado, posse de bola São Paulo, que vence o jogo.
0: Com quase 14 deste primeiro tempo. Bom, é o seguinte, Leandro Guerreiro acha que ela foi cruzar. O PDV acha que ela foi chutar. Eu não tô nem no Boeing, nem no ultraleve, como diria o Zagallo. Eu realmente ainda não consegui detectar. Porque foi, se foi um cruzamento, foi com o peito de pé. E se foi um chute, ela não olhou nem pra... Ela não olhou pro gol, ela olha pra área. Então, assim, eu tô numa dúvida danada. Acho que no intervalo, a gente vai conseguir mostrar pra quem tá com a gente no YouTube, na Fast TV, na LG TV, nos acompanhando na TCL também. Não vai perder absolutamente nada. Pra você, Lucas Bueno, atrás do gol aí, chutou ou cruzou, hein?
3: Capela, pra mim ela cruzou, ela dá de chapa essa bola no gol.
0: Deixa eu ver esse cruzamento na grande área, vem São Paulo, a bola foi dominada na entrada da grande área, Aline foi perder a bola logo na entrada da área, toca por último nela, arbitragem paralisa e pega somente lateral para o time do Corinthians no seu campo de defesa. Para você, Everton Ramos, de longe, ela foi cruzar ou foi chutar, Everton?
1: O que me chama a atenção, tamanha distância, foi o chute, o poder do chute, né? Ela, com muita pressão, eu diria que ela chutou direto pro gol então, viu, Capela?
0: Que loucura, dois acham que ela cruzou, dois acham que ela foi fazer o chute. É uma loucura danada. Enquanto isso, a bandeira te gira e confirma pra você. Tempo e o placar do futebol. 15, primeiro tempo. O placar da Bandeirantes continua para você, placar agregado, hein? São Paulo vencendo o Corinthians por 3-1. No momento, São Paulo vence agora no Morumbi por 1-0. E aí, Agrela?
2: E aí, Capela, UEFA Nations League, Liga A, na manhã deste sábado, Inglaterra 7, Croácia...
0: Vence agora no Morumbi por 1-0. E aí, Agrela?
2: E aí, Capela, UEFA Nations League, Liga A, na manhã deste sábado, Inglaterra 7, Croácia 0.

0: jogo tá parado. Leandro Guerreiro, Paulo Vale, comentaristas Bandeirantes. Agora é normal, o São Paulo dá uma seguradinha também, porque o placar é gigante. O agregado, repito, 3-1 pro Tricolor.
1: Normal, Capela. Agora o São Paulo continua bem firme na parte defensiva. Tem uma linha de três zagueiros quando vai sair jogando, libera só as alas. Vai continuar seguro. Não vai dar chance pro Corinthians ter campo para jogar.
2: E é um time absolutamente perigoso, porque sabe o que faz com a bola, né? Rapidamente coloca no ataque. Olha o Corinthians, Capela.
0: Olha o Coringão na falta perigosa. Duda Sampaio vai pra grande área, veio o levantamento, subiu de cabeça e vibra uma barbaridade. Que essas jogadoras do São Paulo vibram a cada carrinho, a cada casquinha de cabeça, uma coisa impressionante. Escanteio pro Corinthians, perto de você, Everton.
3: E essa impulsiona também o torcedor nas arquibancadas. A Serrana chegou cortando providencialmente, porque a Gabi Zanotti estava por lá. Juliette cobre escanteio.
0: Juliette com a perna esquerda, sempre na bola parada, levanta o braço esquerdo, quem sabe agora, pra empatar o jogo. Juliette vem pra fazer a cobrança. Escanteio, o campo de ataque, lado direito vem o levantamento, meio desvio, toca por último na jogadora do Corinthians. Tiro de meta, na minha última impressão aí, Everton.
3: É a Érica, né? Ela se antecipa a marcação, toca de cabeça, mas não consegue ir em direção ao gol. Manda pela linha de fundo, só tiro de meta, segue 1-0 Tricolor.
0: 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No momento que temos uma nuvem se aproximando cada vez mais, mas no momento também que o sol aparece, quer dizer, o meu bumbo aqui não tá funcionando muito, viu, PDV? Tá feia a coisa.
2: É, mas é impressionante, né, como a cidade de São Paulo, o tempo é essa coisa de louco, né?
0: É loucura,
2: né?
0: Isso aqui, né, velho?
2: É, exatamente. O sol aparece, mas ao mesmo tempo também as nuvens pairam aqui no estádio do Morumbi.
0: 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Leandro Guerreiro, você que cansou de fazer gol, jogar no Morumbi, preferia com essa temperatura aí, sem chuva ou com muita chuva, hein?
1: A Capela, sem chuva é melhor, né? Não aquele calor do interior, nem do Nordeste, mas sem chuva é muito melhor para desempenhar, até para você, até pro desgaste físico, né? Futebol feminino tem um desgaste maior.
0: Tenta trabalhar rapidamente a jogada do time do Corinthians com Érica no campo de retaguarda. Trabalha curtinha com Thaís Ferreira, mais atrás com a goleira Nicole. Nicole vai para sair jogando pela ponta esquerda. Trabalha rapidamente no comando de defesa. São Paulo vai vencendo a equipe do Corinthians por 1-0 do placar agregado. Tá 3-1 pro Tricolor, conquistando o Campeonato Brasileiro Feminino. Mas tem muito chão, muito jogo pela frente. Corinthians trabalha campo de retaguarda com Thaís Ferreira. Vai pro levantamento à frente, buscando a velocidade de Juliette. Vai pro levantamento, sai do gol a goleira. Tentou passe em profundidade, errou! Errou! E falhou, Juliette! Bateu! Gol! Das Brabas! Juliette! Juliette! No melhor estilo corintiana, maloqueira e sofredora de ser, ela acreditou até o final. O levantamento da Thaís Ferreira não foi bom, é bem verdade. Foi em direção à grande área, mas a Juliette acreditou, ela foi até o fim, e aí foi sair jogando a Carlinha, e a Carlinha joga nas pernas da Juliette, que toca na bola, e empata o jogo. A Carlinha levanta o braço, goleira Tricolor pede desculpas, mas o Corinthians está de volta na peleja. Corinthians empata o jogo. Juliette, camisa 22, abre a rede, aos 19 do primeiro tempo. Que jogo é esse? São Paulo 1, Juliette vai pra rede, Coringão também 1. Destaque do gol, reportagem Bandeirantes Ateu. Alô, Everton Ramos, que falha da Carlinha, Everton!
3: Que falha, mais um gol que mostra que não pode desistir jamais. E a Juliette não desistiu. No lançamento, no chutão pra frente da Thaís Ferreira, ela seguiu correndo, mesmo que a bola estivesse mais nos pés da Carlinha, que vacila. Carlinha convocada por Arthur Elias para os amistosos na data FIFA de outubro. Vacila, dá nos pés da Juliette, a bola bate no pé dela e entra no fundo da rede. Que estrela! Juliette 22, primeiro gol dela na temporada. Tudo igual na decisão 1-1.
0: 20 do primeiro tempo, Paulo do Vale, Leandro Guerreiro. Que falha da Carlinha. Se o Arthur Elias aqui estiver, perde pontos com o treinador da seleção brasileira. Não pode falhar do Vale.
2: É, mas a questão é que ela não pode jogar com os pés. Com as mãos ela pode ser uma boa goleira. Então fica a lição pro Arthur Elias de que ela não pode ser acionada com os pés. Esse foi um lançamento, né, que partiu do Corinthians, e aí ela sai. Então a gente pode até culpar um pouco a defesa do São Paulo, que colocou ela nessa condição. Mas não tem a menor condição da Carlinha jogar com os pés, porque era um lance ali absolutamente tranquilo para ela servir a companheira dela, e ela acaba colocando a bola nos pés

0: da atacante corintiana, né? Falhou e falhou feio, com as mãos ela pode melhorar. Agora, vamos ver a questão psicológica da Carlinha com essa falha, porque ela vai ter que ter um mental forte agora e também da defesa da equipe do São Paulo.
1: O Guerreiro, é óbvio que tem essa questão de sair jogando, armar jogada e tal, mas atacante adversário num clássico desse tamanho que tá se aproximando, joga a bola lá no raio que o parta, né?
2: Capela, é decisão, decisão você não pode dar mole, chega despachando a bola, ou até mesmo faz a proteção pra goleira pegar a bola com a mão, até porque a bola tava mais pra ela do que pro atacante do Corinthians. Foi com o pé mole, foi muito tranquila pro lance e acabou dando a oportunidade do Corinthians empatar o jogo.
1: Chapeuzinho em cima dela, da Juliette, tenta trabalhar rapidamente a jogada. Taila perde a posse de bola, recupera pro tricolor do Morumbi, na marca dos 22 deste primeiro tempo. Continua para você 1-1, repito, a todo instante, placar agregado, São Paulo vai vencendo por 3-2, faça as contas aí, qualquer vitória magrinha do Corinthians, 2-1, 3-2, 4-3, vamos para as penalidades. 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São Paulo desce, lado direito, que ótima bola, Serrana domina, leva pro fundo, erga a cabeça, ameaça fazer o cruzamento, trabalha rapidinho, na entrada da área com Bia, perde a posse de bola também, Robinha, tentava se aproximar, mas já recupera o time do São Paulo, vem a finalização, na entrada da área, bate na marcação da Thaís Ferreira, volta, volta, vem no setor de intermediário para fazer o levantamento, vem o cruzamento, vem o desvio de cabeça, mas não tá valendo, a arbitragem anula o gol. Na hora do cruzamento, comemora a jogadora do São Paulo. Na hora do cruzamento, a assistente, ela ergue o seu instrumento e anula o gol da camisa 19, a Crivellari. Se foi gol, não tem problema, a gente narra de novo. Mas o rádio é dinâmico, você tem que saber na notícia da informação na hora. Na hora do cruzamento, segundo a trave, Crivellari, ela cabeceia, tá comemorando até agora junto com o mascote do São Paulo, tá na dela. Mais rapidamente, a arbitragem já impugna o gol e fala que estava em posição irregular. E a jogadora do São Paulo segue comemorando aí perto de você, hein, Bueno?
3: Exato. Tanto a Crivellari quanto, me parece ser, a Carla, elas tiveram que voltar rapidamente, porque quando foi autorizado, elas estavam aqui na raia olímpica do São Paulo. Realmente, posição de impedimento, lá vem o Corinthians.
1: Olha, o Coringão tentou trabalhar a jogada mais uma vez com Duda Sampaio, perde a posse de bola, recupera o time do Corinthians com Belém aqui, não sofreu a falta na entrada da área. Cara, esse lance foi uma loucura, tá? E agora uma jogadora do Corinthians cai no campo de jogo, falando que foi agredida pela jogadora do São Paulo. Então, assim, o jogo que estava calmo, estava tranquilo, olha só o desfecho. Jogadoras do São Paulo estavam comemorando enquanto a marcação de impedimento corretamente. Leandro Guerreiro e Paulo do Vale, a Crivellari estava um pouquinho à frente, senhores, é isso?
2: Tava um pouquinho à frente, Capela. O cruzamento maravilhoso, a cabeçada também, mas tava um pouco à frente. Tem que ter atenção, porque o Corinthians soltou a bola com duas jogadoras a mais. Quando o São Paulo tá comemorando, o Corinthians tava contra-atacando. E o Corinthians tem uma oportunidade na entrada da área. Agora a Caldeirã tem um pouco de tranquilidade. Ela acabou de dar uma peitada na Zanotti e não precisa disso. O jogo tá tranquilo, mas decisão é isso, Capela. É mais pegado.
0: O adversário do São Paulo é a desatenção além do Corinthians, porque o time sabe o que faz com a bola, né? A Serrana é muito boa mesmo, ela cai aqui pelo lado direito, ela sabe o que fazer, ela colocou essa bola na cabeça da Crivellari e, assim, por muito pouco, né, uma questão ali de centímetros, São Paulo poderia já estar à frente do placar, porque é um time que tem muita qualidade e chega rapidinho no ataque.
1: Deu pra ver o Thiago Viana, técnico do São Paulo, marara com as jogadoras, fica aquela coisa. Poderia até continuar a narrar, mas a informação tem que ser na hora. E aí, a partir do momento que ela anulou o gol, já volta, né, Guerreiro? Volta, recompõe, espera o VAR, porque tem o VAR. Se der um gol, comemora. Se não, já recompõe. Ficaram lá na pista, aí, correndo, brincando com o mascote. Não dá, né, Guerreiro?
2: Capela, mas a emoção de fazer um gol na decisão é negócio inexplicável. Você não olha para lado nenhum. Você não quer saber de nada, você quer comemorar ainda mais com casa cheia, mas tem que ter atenção porque o Corinthians saiu com a bola, com duas jogadoras a mais e tem uma falta na entrada da área, consequência dessa saída.
1: E tem uma falta perigosa pro time do Corinthians fazer a cobrança. Estamos com quase 26 do primeiro tempo, segue 1-1 para você no futebol da Bandeirantes. É uma falta na entrada da área, quase na meia lua, um pouquinho para trás, um pouquinho também pro lado direito, 4-5 jogadoras do São Paulo na barreira. Aí uma conferência, aparentemente, da bola parada, vai a Vicky Albuquerque, que bate bem na bola, uma barbaridade. Ela está autorizada para fazer a cobrança. Vem a Vicky, vem o Dizinho. Carlinha, agora sim, Carlinha. É o que o PDV falou. Com os pés, não. Mas com as mãos é seleção brasileira, hein, Everton Ramos?
3: Mas com as mãos ela se garante, né? Cai no canto esquerdo para fazer a defesa, evitar o gol da Vicky Albuquerque. Tem escanteio. O Corinthians, mais uma vez. Juliette é quem cobra.
1: Com muita pressa, Juliette. Camisa número 22, autora do gol do time do Corinthians. Agora há pouquinho. Vem escanteio. Vem a favor do time do Corinthians em busca da virada. Assim como aconteceu em Itaquera semana passada, o Corinthians agora quer virar. São Paulo vence no placar agregado, empate por 1-1 aqui no Morumbi. Escanteio, cruzamento, primeira trave, o Dizinho toca por último na jogadora do Corinthians em tiro de meta. Aí, Everton,
3: pareceu uma jogada ensaiada, mas faltou ensaio, né? Apareceu por ali a Thaís Regina para tentar mandar para a rede, mas ela manda só pela linha de fundo. E Capela, um detalhe: 59º jogo seguido, 59 jogos seguidos do Corinthians marcando no Campeonato Brasileiro.
1: 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A Bandeirante gira e confirma para você o tempo e o placar do futebol. Temos 27, primeiro tempo. O microfone de esportes da Bandeirantes continua para você. Tudo igual. São Paulo e Corinthians vão empatando por 1-1 no agregado. Vai dando São Paulo. São Paulo 3, Corinthians 2. Vai ficando com a taça o torcedor tricolor do Morumbi aqui no Morumba. E aí, Agrela?
4: Capela, mais tarde pelo Campeonato Brasileiro Masculino Série A. Jogo atrasado da 21ª rodada. Tem Atlético Mineiro e Bragantino 6:30. Ontem, o São Paulo, aí no Morumbi, perdeu para o Santos por 2-1. Capela.
1: 28, o primeiro tempo, 1-1, São Paulo e Corinthians, Leandro Guerreiro, Paulo Vale, análise Bandeirantes do jogo até aqui.
2: Jogo bastante equilibrado, Capela, um jogo que está em aberto, né? O Corinthians é uma equipe muito perigosa, tem muita qualidade, muita experiência, está acostumado com decisão, e o São Paulo joga bem, toca a bola, sabe o que faz com a bola no pé, é um jogo que está em aberto.
0: É, realmente, está em aberto, Capela, mas a qualidade do São Paulo com a bola nos pés, ela é mais evidente do que a do Corinthians, mas o time do Corinthians é aguerrido, a gente vê que tá vibrando, apesar de estar jogando fora de casa sem a presença do torcedor. Então a partida tá completamente aberta por aqui.
1: 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Manda um forte abraço para todos vocês que nos acompanham no youtube.com/radiobandeirantesoficial. youtube.com/radiobandeirantesoficial. A Bandeirantes na TCL TV. É a Bandeirantes na Fest TV. É a Bandeirantes no LG Channel. Tá nos acompanhando, tá nos assistindo. Tira uma foto nossa aí. Tira um retrato nosso. Que daqui a pouquinho a gente vai colocar na sequência da programação esportiva da Bandeirantes. Daqui a pouquinho ela estará de volta. Aninha Martins para comandar o intervalo inteligente. Bandeirantes, Vitória Vermelho tá demais, tá empolgada a nossa Vivi. Cadê a fotinho, Vivi? Cadê a fotinho, Vivi? É, Vitória Vermelho comandando a nave do microfone da Bandeirantes. É retrato que você manda, é retrato que você aparece. E o Corinthians vai tentar descer. Gi Fernandes pelo meio, tenta trabalhar a jogada, perde a posse de bola. Recupera o time do São Paulo pela ponta esquerda com Bia Menezes. Se manda pro campo de ataque, no campo de retaguarda agora. Obrigado a começar mais atrás, sem muita pressa para sair jogando. 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Vem São Paulo, lado esquerdo, quem sabe agora para sair o cruzamento da entrada da área, na pequena área, chega Thaís Ferreira, toca na bola por última jogadora do time do Corinthians e se livra da marcação. Trabalha no campo de retaguarda novamente com a jogadora que é Duda Sampaio. Ela passa o pé por sobre a bola, rapidamente com Belém Aquino. Belém Aquino é quem sai jogando lá pela ponta esquerda, sem muita pressa para trabalhar. Érica, tá aí a camisa número 99, trabalha rapidamente com a Thaís Ferreira. É da Thaís para Thaís, Thaís Ferreira para Thaís Regina. Trabalha curto novamente para sair jogando no seu campo de retaguarda. A Bandeirante gira e confirma para você o tempo e o placar do futebol. Estamos com 30, primeiro tempo. Aqui no Morumbi, vale taça Campeonato Brasileiro Feminino 2026. Vai dando tricolor. 1-1 no placar agora. No agregado, São Paulo 3, Corinthians 2. E aí, Agrela?
4: Capela, treino classificatório do GP de Bahrein na Malásia. Max Verstappen conseguiu a pole position pela primeira vez na temporada, seguido de Lewis Hamilton e Radjar. O brasileiro Gabriel Bortoleto vai largar na décima posição. Antonelli é o quarto colocado. Capela. 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
1: Falar uma coisa, que joga de bola essa tal de Serrana, velho. Ela parece uma jogadora de futsal. PDV falou bem, o Guerreiro também alertou. Ela cai aqui pela direita e ela passa o pé por sobre a bola com uma tranquilidade, uma qualidade, velho. Impressionante. E agora, a nossa Duda Sampaio foi fazer a inversão, deu de graça, por isso que o torcedor São Paulino aplaudiu. Vou te falar, viu? Essa Serrana aí, não sei não, hein, Guerreiro? É muita, boa de bola, hein?
2: Muita qualidade, né? Qualidade imensa pela, com a perna esquerda, ela joga pelo lado direito, ela entra por dentro. Ela tá sempre com a cabeça erguida também, Capela, vendo as jogadoras em progressão. É um dos grandes destaques do primeiro tempo.
1: A Serrana joga de titular na Ponte Preta hoje, hein, o PDV?
0: Ah, com certeza. Se ela topar ficar uns mesinhos sem receber salário, ela joga facilmente.
1: 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Bola no campo de retaguarda para o time do São Paulo. Sai jogando, perde a posse de bola. Carol Gil, mas consegue consertar a Taila. Se livra da posse de bola. Dá de graça mais uma vez para o time do Corinthians, mas recupera com o chapéuzinho, tomou pancada. Tive a impressão da Carla Alves, uma gorrinha em cima da marcação do Corinthians. E aparentemente não sobe cartão amarelo, mas chegou atrasada a zaga do Corinthians aí, hein, Everton?
3: Nossa, Duda Sampaio deu um rapa nela, né? Falta clara, mas que lance plasticamente bonito. O São Paulo tem a sua bola no campo de defesa.
1: Sem muita pressa para sair jogando com 32,5 deste primeiro tempo. Um abraço para o Mariceu, Vânia Santos, Toninho Lobo, Jair Aparecida. Pessoal tirando onda com os meus óculos aqui. Vou fazer o quê? Se eu não usar, eu não enxergo, né? Com eles já tá difícil, sem eles então é impossível. Olha o São Paulo aí, trabalhando de novo. Olha a Serrana, essa joga a bola, essa conhece, deu uma zicada, perdeu a bola, mas conseguiu recuperar, tomou pancada, a arbitragem manda o jogo seguir. Lateral que favorece o time do Corinthians para sair jogando pela ponta esquerda. Tem pressa Juliette, autora do único gol do time do Corinthians até aqui. Vai empatando por 1-1 o time do Corinthians em cima do São Paulo. Coringão precisa de uma vitória magra, pelo menos, para levar a decisão para os pênaltis, mas tem muita coisa para rolar ainda. Tenta trabalhar a jogada do campo de retaguarda via Menezes. Ela sai jogando com Robinha. Robinha tá aí, o camisa número 25, para sair jogando, para fazer inversão de jogada. Manda mais atrás com o atleta que é Calderan. Calderan trabalhando pelo meio, setor de intermediária novamente com Bia Menezes. Faz inversão inteligente da esquerda para a direita com Serrana. Se manda pro câmbio de ataque rapidamente com a jogadora que é Calderan. Calderan trabalhou com Robinha. Boa bola com Serrana. Bico da entrada, grande área, leva pro fundo, faz o break da marcação. Vai pro cruzamento da grande área, vem o desvio, tira a zaga do Corinthians. Volta viva na marcação com Carol Gil. Lá pela ponta esquerda do campo, se manda. Vai embora, Bia Menezes mais atrás, novamente com Carol Gil, puxa pra perna direita, trabalha rapidamente no setor de intermediária com Bia, perde a posse de bola, bate a carteira dela de novo o time do Corinthians, mais uma vez o setor de intermediária com Duda Sampaio, faz a inversão de jogada da esquerda pra direita, faz o break em cima da marcação com Belém Aquino, sem pressa pra sair jogando, a bola fica no campo de retaguarda. 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Jogo agora dá uma baixada, uma respirada que tava corrido barbaridade, hein?
2: Dá uma acalmada, faz parte, é normal, né? É, até mesmo pela disposição física das duas equipes. É, eu tô sentindo um pouco de falta da Isa, que ela faz um pouco mais de correria. Gostaria de ver ela um pouco mais espetada no ataque do São Paulo. É, pro São Paulo ter um pouco mais de velocidade na saída de bola.
0: E conforme esperado, entrega a bola pro Corinthians, ó, mas sempre que pega de volta é perigoso, Capela.
1: Com 3 contra 3, olha a Serrana passando livre de marcação, abre pra ela, Serrana recebeu, bico da entrada, grande área, puxou pra perna esquerda, agora foi mal. Tentou resolver sozinha. Quer dizer, você tinha a Robinha passando, você tinha a Carol Gil lá do outro lado, a Bia entrando na área. Foi fominha agora, barbaridade, hein, Lucas Bueno?
3: Foi bem fominha, Capela. No roubo de bola da Isa, conseguiu achar aqui a Serrana sozinha na ponta direita. Fez o drible, jogou para a perna esquerda. Na hora que ela podia fazer o cruzamento com a Robinha, com a Carla, com a Crivellari, todo mundo no ataque, ela acabou fazendo um cruzamento fraco demais, ficou apenas com a goleira do Corinthians.
1: Já passou por isso algumas vezes aí, Guerreiro. Time rouba a bola, dá um contra-ataque, 3 contra 3, você bate pro gol, os caras, pô, mas eu tô livre aqui!
2: Não, você faz um facão, você dá um tiro de 30, 50 metros dentro da área, o cara bate no gol, você quer matar ele, mas aquele negócio também, ela vem em velocidade, às vezes chega com a perna inchada, Capela, quer logo resolver o problema.
1: Bola volta do campo de retaguarda, você ouviu o sinal técnico da Bandeirantes marcando pra você 35 do primeiro tempo, daqui a pouquinho Ana Martins no microfone da Bandeirantes. Vem Corinthians, vem a finalização de média longa distância, pegou torto por ali Belém Aquino, tiro de meta perto de você, Everton.
3: Ela foi ganhando espaço, ganhou confiança também, meteu o pé direito na bola, mas passou à esquerda, um pouco longe da meta defendida pela Carlinha. Tiro de meta e Capela, você falou que a temperatura baixou dentro do gramado, não foi só dentro do gramado, fora dele também, ventando um pouco mais no Morumbi. Morumbi.
1: Bandeirante girando e confirmando para você o tempo e o placar do futebol. 36, primeiro tempo. O placar da Bandeirantes aqui no Morumbi continua. São Paulo 1, Corinthians também 1. No agregado vai dando São Paulo campeão brasileirão feminino. São Paulo 3, Corinthians 2. E aí, a grelinha?
4: Capela, amanhã, domingão, teremos duelo de peso pelas quartas de final do ATP de Pequim, na China. Zverev, alemão número 2 do mundo, contra Djokovic, o sérvio atual número 11.
1: Olha o lançamento em profundidade, Johnson vai invadir a grande área, vem a finalização nas mãos da Carlinha. Brincadeira a tal da Johnson também, o que corre é uma barbaridade. E aí, Everton?
3: E sempre com três marcadoras do São Paulo. Lançamento da Vicky Albuquerque também não foi qualquer coisa. A Johnson espera, tenta a finalização de pé na esquerda e a Carlinha encaixa bem.
1: 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Daqui a pouquinho, Ana Martins, terminando a jornada esportiva Bandeirantes, tem um apito final falando muito sobre o futebol do Brasil. E amanhã, a partir das 6 horas da manhã, você acorda conosco. Não teremos programação esportiva, até porque eleições 2026, você sabe, tudo isso no Grupo Bandeirantes de Comunicação. Já separou o título eleitor aí, PDV, achou a ala, tudo certinho.
0: Agora tem o e-título, né?
1: Agora tem o e-título, né? Facilita também, o tudo bonitinho, né? Vai votar amanhã, Duval?
0: Boa, primeira vez que eu voto em São Paulo, transferi meu título pra cá.
1: Boa, e aí, Guerreirão? No jeito, né?
2: É, eu não vou conseguir, mas vou justificar o meu voto, né? Porque eu voto no interior de São Paulo, não vai dar tempo de chegar lá.
1: Não tem como, é isso aí. Então você, ó, que não vai conseguir votar, justifique. Não esquece não que depois é uma burocracia danada. Falta marcada pro São Paulo fazer a cobrança em cima da Serrana. Mais uma vez pegaram ela, chegaram atrasada aí a retaguarda do time do Corinthians. Falta marcada para você no setor de intermediária. Com 38 jogados deste primeiro tempo, mandando um forte abraço para todos vocês que nos acompanham neste fim de semana e que o seu sábado seja iluminado. Maravilhoso, assim como o seu domingão que vem aí. Bola no campo de retaguarda para o time do São Paulo sair jogando com o Carlinha. Carlinha agora sim trabalha bacana com os pés. Trabalha rapidamente com o Carol Gil. Se manda, vai embora. Tenta o passe em profundidade. Deu de graça pela ponta direita com Thaís Regina. Ela recupera a marcação para o time do Corinthians sair jogando com o que é o Albuquerque, tem pelo meio, se quiser cruzar pode sair o gol do time do Corinthians, bem na cobertura, bem demais na cobertura Carol Gil, ela joga a bola pra fora, joga por último pra esse, ou melhor, pra lateral, que favorece o Corinthians pra fazer a cobrança. 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Lateral para o time do Corinthians para fazer a cobrança do campo de retaguarda. Todas as jogadoras de linha do Corinthians estão do meio para frente. A pressão total do time do Corinthians para quem sabe para o intervalo vencendo por 2-1. Vicky Albuquerque domina a bola, perde, pisa em cima dela. Volta, volta mais atrás com Thaís Ferreira pelo setor de intermediária. Campo de ataque novamente com Vicky Albuquerque. Lá pelo meio com Juliette, trabalha rapidamente com a perna direita. Bola volta mais atrás novamente do setor de intermediária com Thaís Ferreira. Foi inteligente da esquerda para a direita, rapidamente também trabalha com Érica. Fica sem opção de jogada, joga essa bola com Thaís Regina. A bola volta do setor de intermediária com Thaís Ferreira. Aí fica a bola da Thaís Ferreira para Thaís Regina. Thaís Regina para Ferreira, que consegue o passe em profundidade com Vicky Albuquerque. Passou, pediu, recebeu na cobertura Serrana. Bem na cobertura, toca por último da bola, joga para lateral, que favorece o time do Corinthians para sair jogando. Repito para você, em outubro, hein? 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Arbitragem pegou escanteio, tive impressão de lateral, mas pegou escanteio pro Coringão, é isso, Everton?
3: É isso, a Serrana toca pela linha de fundo, né? Bom o desarme dela, porque a chegada do Corinthians era muito boa. Juliette, Duda Sampaio na cobrança.
1: Vamos ver, a Duda já sai, trabalha curtinho com Juliette, Juliette rolou pra Duda na entrada da área, ótima jogada, pode até bater, vem a finalização daqui, na bola vai pra fora! Isso é jogada trabalhada, escanteio muito bem pensado, finalização da Uruguaia, tiro de meta pro São Paulo cobrar, Everton?
3: E levou perigo dessa vez, o chute colocado na região central da meta defendida pela Cali, um pouco mais acima do travessão, mas jogada trabalhada pelo Corinthians que volta a assustar depois de um tempo.
1: A Bandeirante gira e confirma para você o tempo e o placar do futebol. Temos 40, primeiro tempo. Daqui a pouquinho eu confirmo, vem São Paulo, vem com Serrana, perde a bola e limpo, hein? só na bola, bote certo da zaga do Corinthians. Confirmo pra você, Morumbi, continua, placar São Paulo e Corinthians, 1-1 no agregado. São Paulo vai faturando o título do Brasileiro Feminino. São Paulo 3, Corinthians 2, fala Grela.
4: Capela, fim de papo pelo Mineiro Feminino, Cruzeiro 1, América Mineiro 0, já no Gaúcho Feminino, 0-0 para Grêmio e Internacional. Mais tarde tem Brasil Far contra o Flamengo de São Paulo, 8:30.
1: Análise Bandeirantes, Leandro Guerreiro, Paulo Vale, um primeiro tempo já entrando na reta final, mas bem agradável aqui no Morumbi, hein?
2: Um grande jogo, né? As duas equipes procurando a todo momento o seu gol, né? O São Paulo saiu na frente, Corinthians buscou depois na falha da Carlinha, e o jogo continua igual, Capela, um jogo bastante disputado. A Crivellari precisa entrar um pouco no jogo, assim com a Gabi Zanotti, está bem marcada. São duas grandes atacantes, né? Quem sabe no segundo tempo possa sobrar um pouco mais de espaço para que elas possam jogar.
0: E no Corinthians tudo passa pela Vicky Albuquerque, né? Impressionante. E o Timão deu uma melhorada nos últimos minutos, Capela.
1: Deixa eu ver esse cruzamento buscando a Johnson, tromba na marcação, arbitragem, manda o jogo seguir. PDV falou e olha a Vicky Albuquerque aí, abrindo jogada com a Thaís Regina, carrinho da Carol Gil! Gigante a Carol Gil, carrinho da bola e depois joga de graça para a lateral que favorece o time do Corinthians. Na reta final do primeiro tempo, daqui a pouquinho tem um encontro marcado com ela. Aninha Martins vem aí para chacoalhar o Brasil inteiro. O jogo tá parado, lateral mais uma vez que favorece o time do Corinthians. Todas as jogadoras de linha do Corinthians estão do meio para frente. A goleira Nicole está no setor de intermediária. É uma pressão incrível do Corinthians na reta final do primeiro tempo. Para quem?
3: Thiago Viana, por reclamação, cartão amarelo para o técnico do São Paulo.
1: Thiago Viana, portanto, fica pendurado o treinador da equipe do São Paulo. Não entendi o porquê da reclamação. Você pescou daí, Everton?
3: Tava reclamando bastante das marcações na saída lateral, né? Ele dando posse de bola para o Corinthians e ele queria para o São Paulo.
1: Olha Caldeirão trabalhando, lado direito, a bola foi solta mais atrás. Olha Serrana aí com a perna esquerda, novamente pelo setor de intermediária. Robinha tentou, caneta aí não, Robinha. Perdeu a bola, deu de graça com Gabi Zanotti. Ela faz inversão da esquerda para a direita com Thaís Regina. Se manda para o câmbio de ataque, vai para o levantamento à frente, buscando a velocidade da Johnson. Vem a Johnson, vem primeiro que ele, Caldeirão. Caldeirão antecipa, toca na bola, joga para a lateral, que favorece a equipe do Corinthians para sair jogando. A Johnson é impressionante, são sempre dois, três em cima, e vou falar, ela quase ganha todas. A zaga do São Paulo está muito atenta, porque toda vez que essa bola quica, ela está pelo menos próxima para fazer a jogada. E a lateral chega em cima dela. Johnson agora sim, só porque eu falei, ziquei, ela perde a posse de bola. Pode pintar o contra-ataque rápido do São Paulo pela ponta esquerda. Olha a Bia Menezes, tenta se mandar para o campo de ataque, faz o break em cima da marcação, perde a posse de bola. Limpo, bonito, só da bola, Vicky Albuquerque. Recupera para o time do Corinthians o círculo central do campo de jogo. Se manda para o campo de ataque, Dudu Sampaio volta mais atrás, sem muita pressa para sair jogando. 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Levantamento à frente, vem a Johnson, tenta o tapa na bola, joga por último na marcação da São Paulina. Escanteio, eu tô falando. Pode lançar no vazio, a Johnson vai chegar, vai atrapalhar, incomodar de um jeito ou de outro, hein, Everton?
3: E ela sai sentindo nessa jogada, levando a mão ali, a perna direita, mas na correria muito forte, né? A jovem atleta corintiana de 20 anos, a Carol Gil, chega rasgando, tem escanteio, Juliette na bola.
1: Olha a Juliette aí, autora do único gol do Corinthians até aqui no jogo, 1-1 São Paulo e Corinthians, no agregado 3-2 pro tricolor, conquistando o título do Brasileirão Feminino. Tem escanteio pro time do Corinthians para fazer a cobrança ao lado direito, o campo de ataque, Juliette. Jogadinha ensaiada com Vicky Albuquerque, vai pro cruzamento em cima da marcação da Robinha. Volta mais atrás, sem muita pressa para sair jogando com o Gi Fernandes. Pode até bater, vai pro levantamento da grande área, fica viva na marcação, perde a posse de bola, Bia. E pode ligar contra-ataque, mas demora demais o time do São Paulo no seu campo de retaguarda. Sai jogando com a Bia Menezes também, que fez o único gol do São Paulo até aqui no jogo, nesse empate por 1-1. Perde a bola, Bia. Vai pro cruzamento a Vicky Albuquerque em cima da marcação da Bia. Bate no peito, quase rasga a camisa do São Paulo e chama uma torcida pra si. Jogo tá parado, lateral que favorece o Corinthians no seu campo de ataque.
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1: 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Confirmando os acréscimos, Everton.
3: 4 minutos de acréscimos, vamos até os 49.
1: Vamos até 49, daqui a pouquinho o intervalo inteligente em Bandeirantes com Ana Martins, 4 de acréscimo. Bom tamanho, Guerreiraço?
2: Tá ótimo. O primeiro tempo bem movimentado, bastante toque de bola. O São Paulo nos últimos momentos, o Capela carregou demais a bola, parou de fazer o que estava fazendo no início, que era tocar e aproximar, e quando corre com a bola, a tendência é perder como perdeu e deu contra-ataque.
1: Legal, né, PDV? 4 de acréscimo, mas também não foi por cera, por lesão, por nada, né? O jogo tá pegado, tá corrido, e com a mulherada não tem esse negócio de fazer cerinha, aquela miguelite, nada, né, PDV?
0: Nada, absolutamente nada. Aliás, o único cartão amarelo foi para um homem, viu, Capela?
1: Pois é. Nossa. Pois é. Ai, PDV, isso é uma resenha mesmo, viu? Bola volta do campo de retaguarda para o time do São Paulo sair jogando. Tenta a chapeleta por ali da linha e perde a bola. A arbitragem manda o jogo seguir. Depois ela marca a falta. O jogo está parado, falta marcada. Campo de retaguarda para o São Paulo sair sem pressa. 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Guerreiro, nota do primeiro tempo aqui.
2: Capela, é um jogo bem jogado, viu? Vou dar nota 8, tá?
1: Opa!
2: Nota 8.
1: Oitinho passa de ano com louvor. Deixa eu ver o time do São Paulo na descida. Bola foi viva na grande área, foi solta com a Crivellari. Era domina de costas para a marcação, vem o time do São Paulo mais uma vez lá direito. Se aproxima, Isa leva para o fundo, erga a cabeça. Vem o cruzamento na grande área, passa por todo mundo, não passa pela Thaís Regina. Que vai para o levantamento à frente buscando a Johnson, reclama de pancada, a arbitragem manda o jogo seguir. Nota 8, primeiro tempo para o Guerreiro, para você, PDV.
0: Nota 7, Capela. Nota 7, tá bom.
1: Passa bem de ano, né? Média do seu colégio é o quê? 7?
0: Do meu, sempre foi 5.
1: Graças a Deus, né?
0: Sempre.
1: É, o meu
0: e
1: também.
0: E às vezes não dava também, não, viu?
1: É, também. Um 4 aí, você fazia uma força-tarefa, passava. Olha o São Paulo aí, descendo. Quem sabe pra ser aprovado. A Aline dominou, tentou escapar da marcação. Perde a posse de bola. Perde a posse de bola ali, ele poderia ter feito uma ótima jogada e não teve domínio por ali a Juliette. Tem lateral para fazer a cobrança do time do São Paulo. Estamos na marca dos 47,5. Mais um minuto e meio para terminar o primeiro tempo. De por enquanto, muita movimentação. São Paulo e Corinthians vão empatando por 1-1. Lateral já cobrado para o time do São Paulo. A bola volta viva no setor de intermediária. Perde a bola, tenta retomar. Gabi Zanotti perde para o time do Corinthians. Recupera a Bia Menezes. Ela trabalha em cima da marcação, tomou pancada. A arbitragem mandou o jogo seguir. Tenta o passe, profundidade, passava livre de marcação. Carol Gil tomou uma pedrada ali no setor de intermediária. Jogo tá parado, falta marcada, pressão do São Paulo, Bueno.
3: Falta da Thaís Regina, na hora que o atacante do São Paulo ia conseguir fazer aquela virada de corpo, ia sair sozinha. A Thaís Regina acabou dando a famosa paulistinha. Caiu no chão a camisa 11, Isa. Falta pro São Paulo, vem o que me parece, Carla Alves na bola.
1: Carla Alves, e a torcida vem junto. Ouça o torcedor no Morumbi. O São Paulo é sentimento que jamais acabará. É o que canta o torcedor são paulino. Bia Menezes está ali com a perna direita para fazer o cruzamento ou até bater para o gol. Já fez um gol esquisito hoje. E a goleira Nicole coloca 1, 2, 3, 4. 4 atletas na barreira. É o último lance do primeiro tempo. Quem sabe agora? Vai a Bia. Está autorizada para fazer a cobrança. Ameaçou, saiu da bola. Vem a finalização à direita do gol. Jogadinha ensaiada aí do técnico Thiago Viana, hein, Bueno?
3: Exatamente, jogadinha ensaiada, Bia Menezes ameaçou a cobrança, a Carla foi pro chute, foi à direita demais da goleira Nicole, sem preocupação pra goleira corintiana.
1: 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Estamos na marca dos 49, só aguardando Daiane Muniz, agora sim, apita Daiane Muniz, o centro do campo, é fim de primeiro tempo no Morumbi. Com aplausos no Morumbi, aplausos dos mais de 44 mil torcedores presentes. Por enquanto, o São Paulo vai empatando com o Corinthians por 1-1 com o placar agregado. O São Paulo vai colocando faixa no peito, taça no armário e conquistando o Campeonato Brasileiro Feminino de 2026. Vem aí o intervalo inteligente Bandeirantes com ela, é com você. Alô, Aninha, a nossa tenista Aninha Martins. Fala, Aninha!
5: Fala aí, Capela! É isso aí, gols de Bia Menezes abrindo o placar para o São Paulo no Morumbi. A Juliette fez o gol de empate com a equipe do Corinthians. Por enquanto, o Corinthians vai deixando aí o Brasileirão Feminino. A expectativa é ver como é que se movimentam as duas equipes na volta para o segundo tempo. Deixa eu chamar primeiro o Lucas Bueno para saber do São Paulo, que está saindo em direção ao vestiário aí, né, Lucas?
3: Exatamente, Ana. Boa tarde a você, todos que nos acompanham aqui na Bandeirantes, no YouTube, na Fast TV, no Dial, em todos os lugares. O São Paulo vai saindo de campo rapidamente, algumas jogadoras um pouco frustradas, principalmente a Isa e também a Bruna Calderan ali um pouco nervosas com a saída. O banco de reservas já começa a fazer uma roda de bobinho. Mais uma coisa legal ali, assim que acabou o primeiro tempo, a equipe técnica do São Paulo foi direto na goleira Carlinha 12, acabou falhando no lance do gol do Corinthians, foi ali conversar com ela, dar algum conselho. conselho, dar algum apoio. São Paulo vai saindo de campo nesse momento, Ana.
5: Tá aí, então, do lado do Corinthians, Everton.
6: Pelos lados do Corinthians, já um sentimento mais enérgico. A jogadora saindo com o astral lá em cima, porque contaram com a ajuda da goleira corintiana e sabe que tem aí 45 minutos e que ainda dá para buscar o resultado. O que a gente aguarda para o segundo tempo é saber se os principais nomes do setor ofensivo do Corinthians podem voltar ou se teremos alterações, né? Gabi Zanotti, jogadora experiente, 18 títulos com a camisa do Corinthians, 41 anos, ela saiu no intervalo da partida na semana passada para a entrada da própria Johnson. Hoje, companheira dela no time titular, a Johnson, que já acusou ali um probleminha na perna direita. Então, são alguns dos cenários que a gente pode ver e serão testados daqui a pouco no retorno das equipes pro segundo tempo. Segue e o final do primeiro tempo de empate 1-1 aqui no Morumbi.
5: Obrigada, Everton. O Corinthians, muitas jogadoras experientes aí nesse elenco e que estão acostumadas com esse clima de final. Vamos falar com os nossos comentaristas, começando pelo PDV. Paulo do Vale, o que está faltando aí para o São Paulo conseguir disparar e segurar esse título de vez e o Corinthians para buscar pelo menos um empate para decidir nos pênaltis?
0: Aninha, a estratégia do São Paulo, ela me parece bem clara, né? Principalmente depois de ter marcado o primeiro gol, e claro que o segundo acaba saindo numa falha ali quase que individual, né, por parte da Carlinha, mas o São Paulo dá a bola pro Corinthians e tenta ser fatal, tenta ser letal toda vez que pega e tenta descer num contra-ataque. Por quê? Porque o São Paulo tem muita qualidade no passe das jogadoras, né? A gente percebe a tentativa de lançamentos que acabam dando certo, a gente percebe a Serrana sendo talvez aí a principal jogadora do São Paulo nessa primeira etapa, caindo pelo lado direito. Ela é uma atleta realmente especial, que sabe o que faz com a bola. O São Paulo teve um gol anulado, né, que ela acaba acertando o cruzamento, mas a atacante, a Crivellari, está numa posição irregular ali por muito pouco. Mas é um São Paulo que tem muita qualidade com a bola nos pés. Agora, o Corinthians, na reta final do primeiro tempo, o Corinthians encaixou. O Corinthians encaixou. Talvez seja faltando um pouco mais de qualidade para chegar e finalizar. E aí eu queria destacar também defensivamente, porque muitas vezes a Johnson é acionada, é uma jogadora perigosa, mas a Carol Gil, a camisa 3 do São Paulo, ela dá conta do recado até agora. Toda vez que a bola chega na Johnson e ela tem realmente uma vantagem física, a Carol Gil consegue acompanhar. Então, assim, se a Johnson conseguir, de alguma forma, se sobressair para cima da Carol Gil, aí o Corinthians pode virar o jogo por aqui. Talvez o São Paulo seja um pouco mais ousado, porque é um time que tem bastante qualidade e poderia até estar à frente do placar, não fosse essa falha da Carlinha, viu, Aninha?
5: Obrigada, viu, PDV? Deixa eu falar aqui com o Leandro Guerreiro. Guerreiro, como é que foi esse primeiro tempo para você, tanto para o São Paulo quanto para a equipe do Corinthians?
7: Aninha, o primeiro tempo muito disputado, como já era previsto, de uma decisão, né, de duas grandes equipes que fizeram as melhores campanhas. O São Paulo começa melhor, começa pressionando, tem uma primeira oportunidade com um chute travado da Serrano. Logo depois, a Aline faz uma boa jogada, dribla por dentro, abre a bola para Gil, que chega batendo. A gente não sabe, para mim foi cruzar, mas o PDV achou, que foi bater, até porque ela bate reta, na bola, acaba surpreendendo, o São Paulo sai na frente, e por uma bobeira, do São Paulo também, a Carlinha acaba saindo indecisa da área, ela poderia ter contado com a cobertura de alguém para proteger essa bola, para ela chegar e pegar com as mãos, ou ela mesmo poderia ter chegado mais firme na bola e despachando essa bola fora da área do São Paulo, fora da área de perigo, mas acabou errando, pegando mal na bola e deu oportunidade do Corinthians empatar o jogo. Talvez o São Paulo poderia ter saído do primeiro tempo com muita tranquilidade, até porque o Corinthians não levou tanto susto, tem que ter um cuidado com a Johnson, que tem uma marcação dobrada em cima dela, sempre que ela arranca tem uma jogadora na sobra. Então São Paulo está bem protegido, não deixando também, do outro lado a Zanotti, ter oportunidade de jogar livre. Então as duas estão bem marcadas, mas a Johnson, ela tem um pouco mais de velocidade, tem que ter essa atenção. O São Paulo continua tocando a bola, o São Paulo sabe o que faz com a bola. São Paulo, quando pega a bola, ele trabalha muito bem a bola, tenta esticar a bola. Quando ele estica a bola, ele chega na área do Corinthians com bastante qualidade. e o Corinthians ele cresceu a partir do momento que ele achou o gol. A partir do momento que ele achou o gol, ele passou a jogar no campo do São Paulo. Isso pro São Paulo é muito ruim, mas o São Paulo faz uma linha de 5 na parte defensiva e não dá esse espaço para o Corinthians. Entra com a bola dentro da área e o Corinthians tem que arrematar de fora da área, que também é muito perigoso.
0: Paninha, só para destacar também do lado do Corinthians a Vicky Albuquerque, né? Porque praticamente tudo passa por ela. Sim. Ela é um motorzinho desse time do Corinthians, é uma jogadora super experiente, então talvez uma atenção maior por parte do São Paulo na Vicky, camisa 17 do Timão. Na sua audiência, Manuel Zaidan ao lado do papai Cláudio Zaidan acompanhando essa super final feminina do Campeonato Brasileiro, Aninha.
5: Que audiência qualificada, hein? Um beijo pra você, Manuelzinho, pro nosso grande Zaidan, que estão na sintonia, e agradecer todas as nossas afiliadas que estão em rede, Rádio Itaberá 98.7 em Blumenau, Santa Catarina, a Bandeirantes Brasília 89.9, Rádio Piratininga de Jaú, Bandeirantes de Santos em 106.7, a Superdifusora Itapetininga, Terra do Canhão, né? A Bandeirantes Campinas, 85.7. Rádio JM, Uberaba, 95.5. Você que está em São Paulo nos acompanha em 107.3. Aliás, estou aqui com o Guilherme Agrela. Mandar um beijo para a minha audiência familiar aqui, os Martins, né? Minha mãe, Ana, também, meu pai, Antero. E o meu pai, nos anos 90, me levou numa final de Campeonato Brasileiro Feminino. E aí o Corinthians tinha sido... Engraçado, o Corinthians tinha sido eliminado. Isso faz para você ver como faz tempo, né? Corinthians tinha sido eliminado pelo São Paulo, a final ficou São Paulo e Portuguesa. Eu tinha uma camisa do Raí, a minha camisa foi furtada no jogo no Canindé, infelizmente por jogadores corintianos que estavam nos arredores do estádio.
4: Por jogadores?
5: Torcedores corintianos que estavam aos arredores do estádio, imagina. Falou, tira a camisa. Ainda bem que eu tava com outra por baixo, perdi minha camisa da IBF.
7: Aninha, esse não será mais o seu problema da camisa, irei arrumar uma pra você.
5: Ah, por favor, eu vou ter uma autografada, Guerreiro.
4: Poxa, é bom nisso, cara.
5: Eu quero uma camisa, então. Mas nunca mais esqueci, meu pai me levou, a gente voltou de carro de polícia pra casa, você vê, o futebol é maravilhoso, né? Bom, daqui a pouquinho a gente volta, vamos girar o nosso plantão esportivo aqui com o Guilherme Agrela, vamos falar com os nossos comentaristas, até porque ambas as equipes têm um banco com muitas opções aí para esse segundo tempo. Futebol é na Bandeirantes, é final de Brasileirão Feminino, 5h31.
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0: de volta, futebol na Bandeirantes, a grande final do Brasileirão Feminino 2026, intervalo por enquanto São Paulo 1, Corinthians 1, a gente falava aqui antes do comecinho do jogo, Agrela, se o Arthur Elias estaria hoje no palco dessa grande final, e com certeza marcou presença, tá lá. Só de olho aí nos talentos para a sua seleção brasileira.
1: É verdade. A seleção brasileira que já está convocada para os próximos dois amistosos contra a Argentina, no Beira-Rio e também lá no Mané Garrincha, né? A seleção joga no
0: Castelão. Arena
1: Fonte Nova.
0: Na verdade, vai jogar no Recife, na Arena Pernambuco.
1: Arena Pernambuco, é verdade.
0: O primeiro amistoso, inclusive, você vai acompanhar a transmissão com a gente aqui na Bandeirantes no próximo sábado.
1: É verdade. Obrigado pela correção aqui, viu, Aninha? Então é no próximo sábado, Brasil e Argentina, no dia 10, 4h30, e aí no dia 13, Brasil e Argentina também na Arena Pernambuco, às 8h30 da noite. Importante, né? Não tem palco melhor do que a grande final do Campeonato Brasileiro para o Arthur Elias analisar um pouco mais, não para essa próxima data FIFA que já está definida com as jogadoras convocadas, mas claro, pensando na Copa do Mundo que acontece dos dias 25, ou melhor, do dia 24 de junho ao dia 25 de julho no Brasil, com a estreia da seleção brasileira justamente no dia 24 no estádio do Maracanã, que também vai receber a final da competição, né, Ana?
0: E a Emily Lima tem uma tarefa e tanto no Corinthians, porque o Arthur Elias deixou um legado impressionante, com muitos resultados, muitos títulos, uma tradição muito grande ali no esquema de jogo, no futebol, enfim. Vamos ver como é que fica esse próximo tempo. Antes disso, de passar para os nossos comentaristas e repórteres, vamos dar uma girada aí no nosso plantão esportivo, Agrela?
1: Vamos lá, Aninha, porque ó, ainda no futebol feminino, acabou de acabar Grêmio 0, Internacional também 0, pela terceira rodada do Gaúcho da modalidade. E mais tarde, 8h30, tem Brasil FAR contra a equipe do Flamengo de São Pedro, que é justamente o último confronto aí dessa terceira rodada. Já no Mineiro Feminino, acabou o Cruzeiro 1, América Mineiro 0. E ontem tivemos a goleada, de certa forma, né, Ana, ruim do Atlético Mineiro por 11-0 fora de casa sobre a equipe do Araguari 0, Atlético Mineiro 11. Então é sempre um resultado que a gente não quer ver em prol do desenvolvimento do futebol feminino no país. E aí amanhã, agora sim, para encerrar esta quinta rodada do Mineiro Feminino, tem Venda Nova contra a equipe do Itabirito. Já na UEFA Nations League, que também acontece neste momento, a data FIFA que foi feita para eles, né, para os europeus se enfrentarem por lá nesse campeonato, que é de fato bastante interessante. Mais cedo, a Inglaterra enfiou 7-0 na Croácia, com 2 gols de Harry Kane. E neste momento, o jogo já na segunda etapa, já no finalzinho, a Espanha vai vencendo a República Tcheca, a Tchequia, por 2-1, com 2 gols de... Ou melhor, com 1 gol de Lamine Yamal, o outro de Rodri, por parte das atuais, ou dos atuais campeões do mundo. Agora, inclusive, a Espanha acaba de aumentar o placar para 3-1. Já confirmo por aqui quem fez este terceiro gol dos espanhóis. E hoje, mais tarde, pelo Brasileirão, Série A masculino, atrasado pela 21ª rodada, se enfrentam Atlético Mineiro e Bragantino às 18h30 da noite. Já na Série B do Brasileirão, neste momento, o Atlético Goianiense vai batendo o América Mineiro por 2-0, e mais cedo o Ceará venceu o Avaí fora de casa. Aos 49 do segundo tempo, o Luizão fez 1-0 nessa briga aí que é contra o rebaixamento, viu, Ana Martins?
0: Obrigada, viu, Agrela, pelas informações. Vamos lá, Everton Ramos, o que temos aí para o Corinthians?
2: Duas modificações no timão. A Gisela Robledo, colombiana, inclusive convocada para a próxima data FIFA da Colômbia, camisa 7, e a Jaque, artilheira do timão na temporada com 13 gols, duas modificações que serão processadas daqui a pouco.
0: Daqui a pouco as equipes voltando aí, vou passar para o PDV e para o Guerreiro até para saber o que eles acharam dessa mudança aí dentro do Corinthians.
3: Olha, Aninha, eu acho que é a situação de quase tudo concentrado justamente na Johnson, né? E aí ela não está dando conta porque a marcação, apesar dela ser uma jogadora diferente, a marcação ela é muito boa por enquanto, então eu acho que o Corinthians vai tentar encontrar mais alternativas de agredir o São Paulo.
0: Guerreiro, você gostou da Jaque aí de volta?
4: Tem que buscar o resultado, né, Aninha? O placar hoje encerrando assim, São Paulo é campeão. Por isso tem que fazer algo diferente e vem com substituição para isso.
0: As equipes já estão em campo aí para esse segundo tempo. Lucas, alguma expectativa de mudança aí por parte do São Paulo?
5: Então, Ana, pelo lado do São Paulo, tem uma jogadora ali na beira do campo. Eu não consigo ainda te informar quem é exatamente, mas assim que a gente tiver uma visão mais clara, a gente vai passando qualquer alteração que tiver no tricolor.
0: Portanto, já...
3: Me parece ser a Aline conversando com o treinador, a própria Aline ali. Vamos ver, porque eu não estou vendo ela aqui no campo, então o Thiago Viana aproveita para passar algumas orientações para ela. Vai subir a placa do Corinthians.
2: Muda! Sai com a 17, a Vicky Albuquerque, para a entrada da 30, Jaqueline. A outra modificação é a saída da camisa 23, Gi Fernandes, sai na defesa para a entrada da Robledo. Camisa 7, jogadora ofensiva, mexe no esquema tático a Emily Lima.
0: Fez uma baita mudança. Vamos ver como é que ficam os 45 minutos finais dessa grande decisão. Por enquanto, São Paulo 1, Corinthians 1, Campeonato Brasileiro Feminino. Vai daí, Capela, sou sua fã.
6: Valeu, Aninha. O pessoal colocou no chat do YouTube, Aninha, que tinha que narrar. Também acho, viu, Aninha? Você comandar o segundo tempo aí, dá uma desenrolada.
0: Eu preciso, de um professor aqui só para ajustar os...
6: Não precisa de nada.
0: Valeu, Capela.
6: Você é um fenômeno. Valeu, Aninha Martins. Ah, pita Daiane Muniz. Vamos juntos. A bola volta a rolar na emoção. Vale taça do Brasileirão Feminino aqui na... Misericórdia, comi agora um sorvetinho que eu vou te falar, ele tá pegando, viu? Você me deu um sorvete de pudim, ô PDV, tá feia a coisa aqui. Bola, volta, rola. E a posse de bola pro time do Corinthians no seu campo de retaguarda, o jogo tá parado, falta marcada. Confirmando só as alterações do pique, vamos lá, Everton Ramos entrou a Robledo, número 7, é isso?
2: É isso, a Robledo, número 7, jogadora de ataque do Corinthians na vaga da 23, Gi Fernandes. E a saída também da 17, Vicky Albuquerque, pra entrada da 30, artilheira Jaqueline.
3: Eu não tiraria Vicky Albuquerque. Não tiraria Vicky Albuquerque do time do Corinthians, não, Capela.
5: Capela.
7: A não ser se sentiu uma contusão, porque pra mim ela tava fazendo a diferença no meio campo.
6: Pois é, Vicky Albuquerque tá fora, então entrou a Jaqueline 30 e a Robledo, camisa número 7. Pois não, Everton, pode falar.
5: Não, Capela, fui eu aqui que chamei.
6: Opa!
5: Cartão amarelo pra Bia Menezes, camisa número 23, amarelada agora depois da falta na camisa número 4, Thaís Regina.
6: Maravilha, então subiu o cartão amarelo, Bia Menezes, o jogo tá parado. E a falta marcada para o time do Corinthians no campo de retaguarda. Agora, Leandro Guerreiro e Paulo Vale. O jogo está parado, aproveito para fazer uma pergunta para vocês, que é a seguinte. O tempo tem que ser amigo do São Paulo e inimigo do Corinthians, afinal de contas, com este resultado, São Paulo vai batendo, o título vai ficando com ele, hein?
7: É, não dá para ficar sentado em cima do resultado, São Paulo, em cima do empate. São Paulo tem que continuar jogando, pressionando, né, não dando espaço para o Corinthians mexeu, colocou jogadoras mais à frente. E o Corinthians vai para o ataque, vai procurar o gol, vai procurar o resultado que leva, no mínimo, para os pênaltis.
3: Eu acho o Corinthians muito perigoso. A chance do Corinthians fazer pelo menos um gol no segundo tempo é grande. Então, eu, se eu fosse São Paulo, eu tentaria marcar também para garantir esse título.
6: 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Corinthians tenta descer com Jaqueline, solta a bola na entrada grande área, Johnson pode até bater em cima da marcação, volta viva do rebote, vai ser o gol do Corinthians, das mãos da Carlinha. Não entendi porque a Johnson não bateu pro gol, na hora que ela finaliza a bola se oferece de novo no rebote para ela, que chance, perde o Corinthians que recupera com o Johnson mais uma vez, tenta escapar da marcação, cai na entrada da área, arbitragem manda o jogo seguir. Que bobeira danada deu a zaga do São Paulo aí, hein, Everton?
2: E um poderio ofensivo do Corinthians que já mostra a que vem pro segundo tempo, né? A Johnson teve duas oportunidades. Na primeira ela tenta o arremate, a bola volta pra ela, ela preferiu dar um toquinho por cima. Podia ter batido, é o Corinthians no ataque.
6: É o Corinthians no ataque com o Robledo. Tá aí ela, camisa número 7, faz inversão de jogada mais atrás do campo de retaguarda com Erika. Lá pela ponta esquerda do campo com Taizinha Ferreira. Thaís Ferreira quem domina, passa o pé por sobre a bola, trabalha rapidamente com Jaqueline pela ponta direita do campo, tenta o passe em profundidade, passa, pede, recebe, não teve domínio, bola fora demais, se perde em tiro de meta para a equipe do São Paulo cobrar.
2: Não dava para Juliette chegar nessa, né? O toque de bola foi muito forte ali da Aquino, buscando a camisa 22 e autora do gol corintiano, só tiro de meta 1-1.
6: 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Corinthians, lado direito, vem o cruzamento da Robledo, volta viva na intermediária, vem a finalização, a bola vai para fora! Tiro de meta, pegou com a perna esquerda, Juliette. O São Paulo volta esquisito no segundo tempo, em Everton.
2: E uma descida mais uma perigosa do Corinthians, com a Robledo pela direita fazendo o cruzamento. E olha que teve um corte no meio do caminho, porque a Zanotti fez ali um movimento para fazer uma bicicleta. E no rebote, manda pela linha de fundo a Juliette, mais uma chegada do Timão.
6: Leandro Guerreiro, que o PDV falou, Corinthians é muito perigoso. Se o São Paulo for sentar no resultado, como você adiantou aqui, vai feder com todos os R's, hein, Guerreiro?
7: Não dá também, Capela, também para você sair jogando com quatro jogadores do Corinthians na entrada da área. Você tentar cavar uma bola na entrada da área, isso é muito perigoso. O Corinthians está armado para pressionar. São Paulo tem que tentar, né, nesse lance de bola parada, no tiro de meta, esticar essa bola e tentar ganhar a segunda bola mais à frente.
6: 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Olha o tricolor do Morumbi. Se manda para o campo de ataque, a bola volta viva no setor intermediário, mais atrás, pela ponta esquerda do campo com a Bia. Bia quem domina, passa o pé por sobre a bola volta no setor de intermediária para fazer inversão de jogada. Da esquerda para a direita, trabalha rapidamente com Serrana. Serrana deixa a bola curta com Calderan. Calderan faz inversão de jogada novamente, a bola chega até Serrana. Passa, pede, recebe. Calderan se manda para o campo de ataque, passa o pé por sobre a bola volta mais atrás com Robinha. Robinha no campo de retaguarda, sem muita pressa para sair jogando, confirmando para você, a bandeirante gira, tempo e o placar do futebol. 5, segundo tempo. No placar da bandeirante, já eu confirmo, porque vem Corinthians. Jaqueline passou, pediu, recebeu, lado esquerdo, vem o cruzamento da Juliette em cima da marcação. A arbitragem manda o jogo seguir, consegue evitar a saída do time do São Paulo no seu campo de defesa e depois sofre a falta no campo de retaguarda. Confirmando para você, meia dúzia, 6, segundo tempo, São Paulo e Corinthians vão empatando por 1-1 no agregado. 3 São Paulo, 2 Corinthians, vai ficando com o título tricolor do Morumbi, Agrela.
1: Capela, amistosos internacionais masculinos. Neste momento, Costa do Marfim e Camarões se enfrentam. Camarões vai vencendo por 1-0. Mais cedo, Canadá 2, Peru 0. E o Brasil, que venceu a Índia por 4-0. Gols de Estevão, Pedro e outros dois de Samuel Lino do Flamengo.
6: 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Falta marcada no campo de retaguarda para o time do São Paulo sair jogando, perde a posse de bola para o Corinthians no campo de retaguarda, conserta. Thaís Ferreira para sair jogando. A bola volta viva no lado direito do campo com Thaís Regina. Lado direito passa o pé por sobre a bola, tem livre pelo meio Jaqueline. Ela quem domina, faz a inversão para Duda Sampaio. Duda Sampaio tem livre lá do outro lado para trabalhar com Érica. A bola chega até a quarta zaga central do time do Corinthians para sair jogando. Érica está aí, a zagueirona do time do Corinthians, camisa número 99. Vai para o esticão na frente, tenta o passe para Johnson, não tem domínio. Também tá sumidinha Johnson no jogo, tem que entrar no jogo. A bola volta com Carol Gil. Ela tenta o drible em cima da Johnson, cai no campo de jogo. A arbitragem manda o jogo seguir. E a Johnson gentilmente vai lá, ajuda a jogadora do time do São Paulo a se levantar, Carol Gil. É somente lateral que favorece o time do São Paulo no seu campo de retaguarda para sair jogando. 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Lateral cobrado para o time do São Paulo. Tenta o passe em profundidade. Bia Menezes toca por último da bola. Retaguarda do time do Corinthians. Novo lateral. Lateral para o time do São Paulo para fazer a cobrança. E o torcedor são paulino faz o seu agito. Faz a sua festa. Presta o seu apoio. Afinal de contas, este resultado vai colocando o título aqui no estádio do Morumbi. Agora não entendi o que aconteceu. Até o Guerreiro abriu os braços aqui. Lateral para o São Paulo. As jogadoras do São Paulo pararam, Guerreiro.
7: Não, a Isa dominou a bola e saiu da bola. Largou a bola para a jogadora do Corinthians, que toma um contra-ataque. É um absurdo, tem que estar
6: mais ligado. Olha só, Guerreiro, deixa ver a Johnson, vem a finalização na marca do pênalti, teve desvio. O Guerreiro dizia o seguinte: a posse de bola era do São Paulo, a jogadora cobra, aí as duas ficam paradas e dão um contra-ataque, quase a Johnson vira o jogo aí, Guerreiro.
7: Absurdo, é decisão, tem que estar mais ligado. São Paulo voltou um pouco desligado, Capela, faz 7 minutos, indo para 8. Que o São Paulo não consegue sair do seu campo de defesa. Agora uma bola que o São Paulo estava dominada. O São Paulo desfaz a bola, dá um contra-ataque. Se a Johnson tem um pouco mais de capricho, fazia 2-1.
6: PDV, São Paulo voltou meio frappé para o segundo tempo, hein, Duvalli?
3: É, e um detalhe, a Johnson, no primeiro tempo, ela estava mais enfiada na área. Agora ela está aparecendo mais fora da área. Isso está confundindo a marcação de São Paulo. Ela recebeu essa bola sozinha. A Carol Gil, que estava marcando ela, chegou atrasada e mesmo assim conseguiu se recuperar no lance.
6: São Paulo jogando perigosamente no limite da sua área, mas consegue fazer o contorno. Veio o levantamento à frente buscando a velocidade da Robinha. Chega primeiro que ela, Érica. Érica dá um tapa na bola, joga para arremesso manual, que favorece a equipe do São Paulo para fazer a cobrança. 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Lateral cobrado para o time do São Paulo para fazer a cobrança. Tá aí pelo lado direito o Serrana. Trabalhou pelo meio, passou, pediu, recebeu, cabe a finalização, pegou torto. Pegou muito mal na bola, tiro de meta para o Corinthians fazer a cobrança aí, Bueno.
5: A Aline conseguiu fazer um ótimo drible para cima da defesa do Corinthians, encontrou a Crevelari sozinha. Ela abriu, fez o chute de perna esquerda e a Aline ainda ficou reclamando que estava livre, passando apenas tiro de meta para
6: o
5: Corinthians.
6: Já cobrado rapidamente, o Corinthians vai tentar descer. Jaqueline, drible da vaca, bem na cobertura, Carlinha. Sai da sua meta, dá um tapa na bola, joga para novo lateral para o time do Corinthians fazer a cobrança. Para fazer a cobrança com muita pressa, tem para fazer o levantamento por ali, camisa número 7. Aí a Juliette se aproxima, a Robledo também, Robledo, jogadora colombiana, é isso, Robledo caindo muito pelo lado direito para ficar de olho em cima dela, Robledo pede bola, Robledo, jogadora colombiana, é isso, Robledo caindo muito pelo lado direito para ficar de olho em cima dela, Robledo pede bola, não recebe, a bola chega pelo meio com Jaqueline, escapou da marcação.

0: lá do outro lado para Calderan, ao invés de trabalhar com calma, com classe, ela dá de graça em mais um contra-ataque pro Corinthians. Falo contigo aí, Guerreiro.
1: É, o Thiago precisa rever, né, a sua equipe. Não dá para ficar do jeito que está. Talvez mexer, fazer algo diferente, tirar uma jogadora do ataque, colocar mais uma no meio para ter mais essa cadência de bola, até porque o Corinthians se adiantou na parte ofensiva, Capela.
0: Hora de mexer, PDV?
2: Pode ser, até porque o Corinthians, tanto a Robledo quanto a Jaque, entraram muito bem. Estão fazendo a diferença para o Corinthians ter evoluído na segunda etapa, Capela.
0: E o São Paulo com uma dificuldade de ligar contra-ataque, quem sabe agora. Foi só falar, perdeu a bola, Crivellari. Dá de graça para o time do Corinthians, Jaqueline cai, arbitragem manda o jogo seguir, deu vantagem. Bola chega até Gabi Zanotti, ela tem qualidade, passa, pede, recebe, ótima jogada com a Robledo, quase chega, mas foi bem no carrinho. Bem demais, Serrano no carrinho. Robledo é quem domina, perde a bandeira de escanteio, trabalha mais atrás com Gabi Zanotti, tem qualidade. Vai Zanotti, vai para o cruzamento, subiu, passa por todo mundo, passa pela zaga do time do São Paulo. Vai saindo lá do outro lado, tenta evitar a saída por ali, Jaqueline perde a bola, recupera o São Paulo, mas depois não tem ação, não tem o que fazer, despacha a bola pra frente, só dá Corinthians com 11 deste primeiro tempo. A bandeira te gira e confirma, tempo, o placar do futebol. Quase 12, segundo tempo. No placar da Bandeirantes continua Morumbi. Jogo decisivo, vale taça do Campeonato Brasileiro Feminino 2026. No agregado, São Paulo vai vencer do Corinthians, ficando com a taça 3-2. No placar de momento, 1-1 no Morumbi, Agrela.
3: Capela, neste momento, Brasileirão Série B masculino. Atlético Goianiense vai vencendo o América Mineiro por 2-0. E o Cuiabá vai vencendo a Ponte Preta, Paulo do Vale, 1-0 no placar.
0: 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Tiro de meta para o São Paulo, deu de graça, desce o time do Corinthians, Jaqueline na entrada da área, bem na antecipação, Bia Menezes. Bem demais a Biazinha. Trabalha rapidamente o contra-ataque para o time do São Paulo. A bola foi solta com a Aline. Vai para o contra-ataque. Vem levantamento. Cai na entrada da área. Arbitragem para. Arbitragem para e marca falta para o time do São Paulo. Se não vai no coletivo, vai na individualidade. Sobe cartão amarelo. Tá parado o jogo perto de você aí, Bueno.
4: Exatamente, Capela. Numa jogada da camisa 8, Serrana conseguiu um belo passe na Isa. Na hora que ela tira a Érica dá um rapa nela, não deixa ela continuar, porque a Isa ia sair completamente sozinha e amarelou para a camisa 99. Érica, mais um amarelo pro Corinthians.
0: Amarelo bem marcado aí, Guerreiro, PDV.
1: Muito bem marcado, Capela. O São Paulo, enfim, conseguiu sair com a bola esticada em velocidade. São Paulo fazia isso no primeiro tempo e não estava conseguindo fazer no segundo. A primeira conseguiu, a Isa ia dentro do gol.
2: A falta é mais importante pro São Paulo dar uma respirada do que de fato, pode até levar perigo, mas é uma falta importante para o São Paulo dar uma aliviada, porque realmente o Corinthians, nos últimos momentos, principalmente aí na segunda etapa, mete uma pressão danada.
0: Falta perigosa para o time do São Paulo para fazer a cobrança. Alguém chamou aí? Pode falar.
4: Capela, só um pequeno detalhe, a 23 Bia Menezes está ali com a equipe física, porque está fazendo um tratamento na coxa ali antes da falta.
0: É, tem que ficar de olho aí. Daqui a pouquinho as mexidas do time do São Paulo, do Corinthians também, ao longo do jogo, sem dúvida alguma. Falta marcada para o time do São Paulo, na bola parada, o tricolor vai tentar descer. Vem levantamento das mãos da Nicole, aí que tá, né? Era uma falta importante para o São Paulo, só deram aquela fatiada para aquecer a goleira que quase não tocou na bola. E falhou a zaga do time do São Paulo, a bola fica solta da entrada da área, tenta fazer o domínio Robledo. Ela não teve domínio, mas consegue escapar da marcação, mas com falta. O jogo está parado mais uma vez, falta marcada, falta exatamente no banco de reservas do Corinthians. E a técnica Emily Lima está pedindo mais um cartão amarelo no jogo aí, que não saiu, né, Everton?
5: E queria, e eu acho que também valia um cartão amarelo na jogada, viu, Capela? Na saída de bola da equipe corintiana, vacilou ali a Bia Menezes na marcação e na sequência Carla Alves deu um toque por baixo da Robledo, falta marcada, mas sem cartão amarelo, reclamação no banco do Corinthians.
0: Falta marcada exatamente na frente do banco de reservas do Corinthians, vai toda zagueirada para a grande área do São Paulo. Thaís Regina, Thaís Ferreira, tá Érica por lá, camisa 99, e vem chuveiro. Daqui a pouquinho as primeiras mexidas do campo de jogo, já já Lucas Bueno e Everton Ramos informam pra você. Falta marcada com certo perigo pro Corinthians sair jogando, já tá autorizada pela Daiane Muniz. Vaias no Morumbi, na bola parada vai tentar descer o time do Corinthians, lado esquerdo do campo de ataque, muita gente na grande área, Johnson tá por lá também. muita demora para fazer a cobrança, quem sabe agora, expectativa, atmosfera, pressão no Morumbi, vem com

0: Corinthians vem levantamento da grande área. Crivellari sobe primeiro. E agora o momento do contra-ataque do São Paulo. Tem que capricha, capricha, minha filha. Vamos lá. Carla Alves, ele domina, passa o pé sobre a bola e volta do campo de defesa. Aí o torcedor vai à loucura. Aí o torcedor pega no pé. Torcedor quer velocidade. Quem sabe agora trabalha rapidamente, curtinho novamente o time do São Paulo com Serrana. Passou, pediu, recebeu. Ótima bola jogada com Calderan. Pela ponta esquerda, Carla Gil tentou dominar. Fez o break em cima da marcação. Carol volta mais atrás do setor de intermediária com Serrana. Vai pro cruzamento na entrada da área pra ninguém. Pra absolutamente ninguém. Dá dos pés a Johnson que parte pro contra-ataque rápido pro time do Corinthians. Chega primeiro que ela Taila. Taila gigante faz o desarme. E depois sobrou um pezinho ali da Johnson. Aparentemente está caída no campo de jogo. Atendimento aí em cima da jogadora do São Paulo. O Adaiane Muniz mandou seguir, hein? Agora sim.
1: Bia Menezes.
0: Bia Menezes está caída no campo de jogo. A Daiane fez menção que ia deixar o chicote estralar. Aí ela viu que até as jogadoras do Corinthians pararam e parou também, né, Lucas Bueno?
1: Exatamente. Bia Menezes agora está no chão e o São Paulo deve fazer suas primeiras mudanças. Tem duas jogadoras aí na beira do campo e o Thiago Viana acabou de chamar uma terceira. Na beira do campo, até o momento, a 72, Milena, e a 18, Kessia Senna, devem entrar logo mais no São Paulo. A Bia Menezes já levantou e deve ser autorizada a cobrança de falta para o Corinthians.
0: Tem que mexer no time, né, PDV, Guerreiro?
2: Ah, tem que criar alguma coisa, né, fato novo aí, porque você vê até a Serrana, que tava bem, agora foi tentar cruzar uma bola aqui, impressionante, né? Caiu de produção o time de São Paulo de modo geral, então tem que colocar sangue novo aí pra dar uma melhorada na equipe.
3: Já mexe o Corinthians também.
4: Capela, o São Paulo foi pro vestiário, pro intervalo e voltou totalmente desligado, precisa se ligar aí.
0: Deixa eu ver o Robledo, cruzamento na grande área, vem a finalização, opa! Tocou no braço da jogadora do São Paulo, hein? Fora da área, bem verdade, mas na hora do cruzamento da Robledo, jogadora do São Paulo abriu um espacate embaixo e abriu os braços em cima, a bola toca no braço dela, falta marcada, uma falta com certo perigo, é um escanteio com muito mais ângulo, hein, Bueno? Ou melhor, Everton?
3: É, jogada perigosa, na bola parada, a Robinha, né, quem toca com o braço e ela acusa o golpe, porque ela mesmo não vai reclamar com a Daiane Muniz na marcação, na bola parada. Duda Sampaio e Juliette, sempre elas, e daqui a pouco as modificações dos dois times.
0: Já as mexidas ou agora teremos, hein? Acho que é depois desse lance, ou não? A Daiane não tá nem lendo, nem vendo. Tem falta marcada para o time do Corinthians. Vem Juliette com a perna esquerda. Vem o levantamento. Subiu em cima da marcação. Volta viva do rebote. Vem a finalização da Jaque. A bola vai para fora. Cara, as jogadoras do Corinthians agora ficam indignadas com a Daiane Muniz pedindo a marcação de um pênalti. Eu não vou mentir. Daqui eu não consegui ver nada. A gente está numa posição aqui privilegiada no Morumbi. Mas tinham pelo menos 15 jogadoras. Uma em cima do lance. E aí me parece a camisa 99, a Érica, zagueira do Corinthians, pedindo um agarrão, pedindo um pênalti perto de você. Você viu alguma coisa esse bafafá, Everton?
3: Tô contigo, viu, Capela? Não vi absolutamente nada, só reclamação pelos lados corintianos. Eu vi, na verdade, um vacilo, né? A bola sobra pra Thaís Ferreira, livre de marcação, ela podia ter chutado dentro da grande área, preferiu tocar atrás pra aqui no andar, isolar na lua, só tiro de meta, em instantes, as modificações.
0: É, acho que uma delas é a Aline, né? A Aline tá ali manquitolando, com a mão na virilha, mão na panturrilha. Acho que ela que vai vazar. Bom, acho que agora teremos as alterações ou não. Cara, tá uma confusão. Vocês não têm ideia o que tá rolando com o quarto árbitro lá. A quarta árbitra tá lá do outro lado. Ah, vai pro VAR. Aí, vai pro VAR um possível pênalti pro Corinthians. A Érica reclama. Eu não consegui ver nada daqui. Eu não sei o Guerreiro, o PDV. Mas ela tá... eu tô vendo a imagem agora. Bom, eu vou dar a minha opinião. Quem é o comentarista é o Guerreiro e o PDV. A Érica tenta antecipar e ela é agarrada, me parece, pela Robinha. Eu marcaria cal. E aí, Guerreiro, PDV?
4: Pênalti. É, vendo agora pelo lance, replay, ela é agarrada num lance, assim, até infantil, tá? Bem infantil o lance, coisa de juvenil fazer uma coisa dessa, até porque não tava nem disputa a bola não tava nem chegando nas duas jogadoras, ela agarra a Érica por trás.
2: Pô, a Robinha dá uma gravata na Érica, né? Impressionante. Acho que ela vai confirmar o pênalti.
0: Cara, é um lance que a árbitra já tem a decisão. Ela faz sinal do VAR e marca a penalidade pro Corinthians. Gente, de verdade, naquele bafafá, naquele caos da grande área, não deu pra ver nada. Aí você vê a imagem, é claro o pênalti. E é inacreditável que numa final de campeonato brasileiro feminino, um jogo desse tamanho, uma jogadora profissional deu uma gravata na jogadora adversária. Mas foi muito pênalti. Assim, pênalti escandaloso. Eu vou isentar aqui a árbitra, que tinha muita gente na frente, mas pênalti juvenil. Você tem toda a razão, Leandro Guerreiro, Paulo do Vale. Pênalti está marcado e vamos para as mexidas aí. Vai, Bueno!
1: Vamos para as mexidas, Capela. Sai a camisa 23, Bia Menezes. Entra a camisa de número 28, Rafa Soares. Sai a camisa número 7, Aline. Entra a 72, Milena. E agora... eram três alterações, agora vão ser somente
2: Crivellari,
1: essas duas.
2: Crivellari, 19, saiu, entrou a Kessia, 18.
1: Então tá aí, Crivellari, 19, entra a Kessia com a 18.
0: Bom, são três mexidas do São Paulo. Daqui a pouquinho o Corinthians, a confirmação do Everton Ramos. Me parece a Gabi Zanotti vem pra cobrança aí. É isso, Everton?
3: Ela mesmo, Gabi Zanotti, camisa 10, com a bola. E olha o detalhe, né? Foi a Robinha, que tocou com a mão, deu a falta. É a mesma Robinha que faz o pênalti e o Corinthians pode... deixar tudo igual no agregado.
0: Nos pés da craque, nos pés da experiente, Gabi Zanotti, é a 10 contra a Carlinha, para colocar o Corinthians em vantagem, de virada, quem sabe agora, pênalti autorizado, respira fundo, Gabi Zanotti, com toda a sua experiência, vai com calma para a bola, autorizada, partiu, bateu, defendeu! Monstruosa! Chacoalha! Treme! Vibra o Morumbi! De arrepiar, Carlinha! O que é o futebol? O que é esse esporte? A Carlinha falha no primeiro tempo e nada como futebol para que ela possa se redimir na frente de mais de 44 mil torcedores. Ela escolhe o canto correto e não é que ela espalma, ela encaixa, ela devolve a esperança, ela ajoelha, ela agradece aos céus e ela é simplesmente ovacionada no Morumbi, Everton!
3: Pelas companheiras e pelas mais de 44 mil pessoas presentes para uma redenção no palco da decisão. Um vacilo no primeiro tempo e na cobrança de pênalti ela cai no canto esquerdo sem dar rebote para evitar o que seria a virada corintiana e para por enquanto manter o título no Morumbi.
0: Futebol, eu te amo. O que é o futebol? O pênalti juvenil da Robinha. Olha esse enredo. E agora o São Paulo cresce do campo de jogo. Segue tudo igual, um a um. Leandro Guerreiro, Paulo do Vale. Futebol, eu te amo!
4: Futebol é simplesmente espetacular, Capela. Deu a oportunidade, a chance da Carlinha se redimir. E se redimiu da melhor forma possível. Pegando o pênalti, marcando um golaço. E salvando a pele da Robinha, que fez um pênalti muito juvenil. E talvez aqui a gente estava falando do Thiago Viana, demorou para mexer, esperou, sofreu um pênalti para fazer as alterações. Talvez tivesse feito alterações antes. Claro, a gente não tem bola de cristal, mas daria fogo novo pro São Paulo, não teria acontecido o que aconteceu. Mas o futebol é para isso, para a Carlinha se redimir, marcou um golaço pegando esse pênalti da Zanotti.
2: Os deuses do futebol não têm gênero, Capela. Olha esse estádio lotado, olha essa emoção, né? Olha esse plot twist que o futebol reserva pra gente. Futebol. Não interessa, homem, mulher em campo, estádio cheio, meu amigo. Tudo pode acontecer.
0: Momento que o futebol proporciona um momento mágico no Morumbi. Luzes são acesas, alguns sinalizadores, as lanternas do celular. E a Carlinha ovacionada, mexe o timão, fala, Everton!
3: Sai a Johnson com a 9 para a entrada da 19, a Letícia Monteiro. A outra modificação, a saída da 99, Érica, uma zagueira, para a entrada da meio-campista Andressa Alves com a 8.
0: Cara, o Morumbi tá chacoalhando, olha o São Paulo, vem a finalização, teve desvio, a bola vai para fora. Gente, o São Paulo tá chacoalhando o Morumbi. Olha a torcida, isso aqui tá mexendo, vai cair a cabine do Morumbi. Impressionante a festa que faz a nação tricolor. Escanteio para o São Paulo para fazer a cobrança. Só confirmando o número da Letícia que entrou na vaga da Johnson e Everton.
3: 19.
0: E teve mais uma, né?
3: A entrada da 8. Andressa Alves na vaga da 99, Érica.
0: Vai para cima agora. Vai para cima agora, já já. a análise do Guerreiro e do Paulo do Vale. Antes tem escanteio para fazer a cobrança da bola parada com quase 25 deste segundo tempo. Vem São Paulo, levantamento da primeira trave, subiu, faz o corte por ali, Taio Ferreira. Bola volta, vem no rebote, vem a finalização nas mãos da goleira de Colli. Cara, ia ser um gol de placa, hein? Chute despretensioso, faz a firme, boa defesa Nicole, Leandro Guerreiro, Paulo do Vale, comentaristas bandeirantes. Guerreiro, Coringão vai pra cima depois de perder o pênalti, tira a zagueira, coloca meio campo.
4: Tem que ir pra cima, Capela, não tem o que fazer, tem que buscar o gol, até porque tá atrás no placar, no agregado, né? E o São Paulo, né, com esse pênalti defendido, mudou o clima. São Paulo passou, agora tá um pouco mais à frente no campo do Corinthians, né? Isso que é bom pro São Paulo nesse momento.
0: Paulo do Vale, e aí PDV, agora é o momento do Corinthians realmente abrir mão de zaga, de defesa, ir pro coração colocar atacante?
2: O futebol é psicológico, né? O São Paulo, com o pênalti defendido, muda o ânimo e volta a tomar conta do jogo, Capela.
0: Olha o São Paulo dominando, tenta a finalização na entrada grande, era perde a posse de bola, recupera rapidamente do campo de retaguarda para o time do Corinthians, bem na antecipação, Rafa, joga a bola para fora, tiro de meta para fazer a cobrança, a bandeirante gira e confirma para você o tempo e o placar do futebol. 26, segundo tempo. Do placar da Bandeirantes continua para você. São Paulo 1, Corinthians também 1. No agregado, São Paulo vai vencendo por 3-2 a equipe do Corinthians. E aí, Agrela?
5: Capela, Paulinho, ex-jogador do Corinthians e agora ex-coordenador técnico do Mirassol, deixou o clube do interior paulista para assumir o cargo no Cruzeiro Clube de Minas Gerais.
0: 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Bola chega até a equipe do São Paulo com o Serrana. Passa, pede, recebe. Ótima jogada pela ponta esquerda. Vem Rafa, vem pro cruzamento. Entrada grande área, dominou do peito pro chão. Perde a posse de bola, recupera bonito por ali, Thaís. Pra sair jogando legal, Thaís Ferreira. Tem pressão da ter sido agarrada, mas a arbitragem manda o jogo seguir. É só lateral que favorece a equipe do São Paulo. E a Camille do Morumbi treme. Treme o Morumbi. Festa do torcedor tricolor. O que um pênalti defendido não faz, hein? O São Paulo, que estava meio esquisito no segundo tempo, ressurge das cinzas no talento da Carlinha, PDV e Guerreiro.
4: Além do pênalti, as mudanças, viu, Capela? Jogadores que entraram bem, entraram dando velocidade. São Paulo saiu da sua parte defensiva, saiu da pressão, por enquanto, do Corinthians e consegue jogar no ataque. E o torcedor vem junto.
2: Exatamente, e pelo fato do torcedor ter acordado pro jogo, o ambiente muda completamente. Claro que as jogadoras do Corinthians são calejadas, sabem também, né, jogar nesse tipo de ambiente, até porque a torcida do Corinthians faz isso quase sempre, mas o jogo por enquanto é do São Paulo de novo.
0: Olha o Corinthians trabalhando lá do esquerdo, o Jaqueline foi abarroada, mas com falta. O jogo tá parado, falta marcada, é quase no bico da entrada, grande área lá do esquerdo, com um pouco mais de ângulo pra dentro. Falta marcada pro time do Corinthians, que cresce de novo no jogo, Everton.
3: Tem sim, as duas ali, a Jaque também, a Andressa Alves, uma delas empurrada no meio do caminho, a árbitra Daiane Muniz estava junto, assinala a falta e na bola parada o Corinthians quer a virada.
0: É a virada do time do Corinthians, a bola parada, agora uma conferência, três atletas do time do Corinthians conversando. É falta perigosa para o Timão cobrar, mandar um forte abraço para a Rádio Itaberá, 98.7 Blumenau, Santa Catarina está conosco, Bandeirantes Brasília, 89.9 Rádio Piratininga de Jaú. Alô José Maia, um mito, um abraço para Jaú. Bandeirantes Santos, 106.7 Super Difusor Itapetininga, Bandeirantes Campinas, 85.7 Rádio JM Uberaba. Alô Manuel, alô Uberaba, minha terra, alô mestre Zaidão, ouvindo em 95.5. Falta marcada para o time do Corinthians, o setor de intermediária, quem sabe agora, pra caprichar. Andressinha saiu da bola, vem a finalização nas mãos da Carlinha. O que é o futebol? Carlinha tranquila, tranquila, falhou no primeiro tempo e agora tá um monstro no segundo tempo, Everton.
3: E a cada defesa parece que o Morumbi vai vir abaixo, né? Jogada ensaiada do Corinthians, Andressa Alves, o passe e o chute à defesa dela.
0: Olha esse lançamento e profundidade desse time do São Paulo na entrada grande área, pode até bater. Rafa invadiu, perna esquerda, cruzamento, passa por todo mundo. Chegou um pouquinho atrasada por ali a Isa. quase, mas no gol do time do São Paulo se sai esse gol aí que o Morumbi vem abaixo, Lucas Bueno.
1: Exatamente, Capela, numa jogada que vem direto da goleira pro ataque do São Paulo. A Milene e a Kessia estavam sozinhas, tentaram fazer uma duplinha ali, acabou não dando certo, apenas tiro de meta pro Corinthians. Um pequeno detalhe, o Thiago Viana mudou a Serrana de lado, ela começou pelo lado direito no segundo tempo, agora tá jogando pelo lado esquerdo.
0: Belém aqui no trabalho para o time do Corinthians, se manda para o campo de ataque, escapando da marcação, pode até bater, vai fazer um golaço, vem o chute das mãos da Carlinha. Rapaz, essa uruguaia aí, hein? Tal da Belém aqui, ela coloca o nitro, ela vai embora para parar, é só na bala, Everton.
3: E ela passou por 3-4 tranquilamente, foi na velocidade, só falhou no momento da finalização, acabou recuando para Carlinha.
0: Mandar um abraço especial para quem merece abraço, Vivaldo Junqueira, Adelina, um abraço para você, Toninho Lobo também, Mariceu, o Celso, que não tem nem foto na rede social, fala, volta pro Paraná, eu não sou do Paraná, seu antílope. A Bandeirante gira, confirma para você o tempo e o placar do futebol. 30, segundo tempo. Continua para você, vale o título, vale taça, Campeonato Brasileiro Feminino. No placar agregado, São Paulo vai vencendo por 3-2. Por enquanto aqui no Morumbi, 1-1 o jogo de volta. O título vai ficando no Morumbi, pois não, Agrela.
5: Capela, pela UEFA Nations League, a Espanha venceu a República Tcheca por 3-1 mais cedo. Croácia 0, Inglaterra 7. Capela.
0: Olha o tricolor do Morumbi no contra-ataque, 2 contra 2, ótima jogada. Isa dominou, invade a grande área para fazer, pode cruzar para ninguém. Mas toca por último na bola, Thaís Ferreira. Por que não bateu pro gol? Era para se consagrar, escanteio São Paulo perto de você, Bueno.
1: A Isa veio sozinho pelo lado esquerdo aqui do campo do Morumbi. Teve a oportunidade de chutar, preferiu o cruzamento, só que não tinha ninguém do São Paulo na área. A Thaís Ferreira tirou, agora é escanteio pro São Paulo. Vem a camisa número 5, Carla Alves.
0: Sem pressa nenhuma, Carla Alves vem para fazer a cobrança de escanteio para a equipe do São Paulo. Lado esquerdo, campo de ataque, pertinho da Independente, pertinho do famoso setor laranja do estádio do Morumbi. Lá no poço do placar do principal do Morumba. Lá no poço da entrada do principal, o portão do Morumbi. Escanteio para o São Paulo para fazer a cobrança. Vem Carla Alves. Numa empolgação da torcida, está autorizado. Veio o levantamento à frente. Tira dali a equipe do Corinthians. Volta vivo no rebote. Minha finalização torta. Tá, esteve escanteio, hein? Teve um desvio, tem escanteio. É isso que confirma a árbitra. É isso, Bueno.
1: Exatamente, Capela. Na hora que a defesa do Corinthians tira a bola, a Isa estava ali no rebote. Tentou um chute. Ela bateu na defesa do Corinthians. É escanteio agora pelo lado direito do ataque.
0: Curioso, né? A Carla está lá de um lado. Aí ela vai cruzar toda a extensão da área. Vai lá para o outro lado. E a Daiane Muniz tenta acompanhá-la no trote. Não tem essa contagem também, né? Porque ela não tá fazendo cera. Ela tem que ir lá pro outro lado agora para fazer a cobrança de escanteio. Uma, duas, três, quatro, cinco, seis jogadoras do tricolor na grande área. Quem sabe agora na bola parada vai tentar descer o São Paulo. Vem a Carla Alves, capricha a Carlinha. Quem sabe agora? Vem o levantamento, subiu. Thaís Ferreira gigante, hein? Thaís Ferreira é uma coisa impressionante. Ela ganha todas pelo alto. Bola volta viva no rebote para o time do São Paulo sair jogando com o Calderan. Calderan escapando da marcação, tomou pancada. Arbitragem mandou o jogo seguir. Na frente da assistente, teve o último desvio ainda em cima da marcação do time do Corinthians. É lateral para o São Paulo fazer a cobrança. Estamos com 33 do segundo tempo. Leandro Guerreiro, Paulo do Vale. São Paulo segurando o resultado. Corinthians é o momento do tudo ou nada. Guerreiro do Vale.
4: Capela, uma coisa é certa: as mudanças do Thiago surtiram efeito. São Paulo está um tempo no campo de ataque.
0: Deixa eu ver o time do São Paulo, vem a finalização em cima da marcação, rechaça por ali Thaís Ferreira, ela volta viva no rebote ainda a favor do time do São Paulo com Rafa, bola mais atrás, trabalha rapidamente com Robinha passa, pede, recebe novamente com Rafa pela ponta esquerda, vem o cruzamento, na entrada da área, Thaís Ferreira recupera pro time do Corinthians, volta viva no rebote, mais atrás para trabalhar novamente com a jogadora que é a Serrana, ficou viva ainda pra finalização, pegou torto, pois não, Leandro Guerreiro e PDV.
4: Depois das mudanças, o São Paulo melhorou demais, Capela, passou a jogar no campo do Corinthians, está criando mais oportunidades, né, Corinthians teve alteração também, colocou seu time mais à frente, mas o São Paulo domina o jogo nesse momento.
2: Pelo clima do estádio e pela forma como o São Paulo está jogando, parece até que o São Paulo acabou de empatar o jogo e está em busca da virada para aí sim garantir o título, porque o senso de urgência parece ser maior no São Paulo do que do Corinthians, que agora desce.
0: Vai tentar descer o Corinthians com a Juliette, faz o break em cima da marcação, duas em cima dela, obrigado a começar mais atrás pela ponta esquerda com a Robledo, lá pela ponta esquerda foi desarmada só da bola, volta no campo de retaguarda para o time do São Paulo sair jogando, sem muita pressa, vai despachar o lançamento em profundidade e tenta fazer o domínio Isa conseguiu arrematar, ótima jogada para o time do São Paulo, são 3 contra 3, se caprichar, mais um gol do Tricolor, bola foi aberta, bate Isa, bateu em cima da marcação, volta vivo no rebote para conseguir o retorno e trabalhar com Thaís Ferreira. Pois não, PDV?
2: É, você vê, o São Paulo de novo, né? Na característica do time conseguiu, mas o Corinthians também devolve.
0: Coringão descendo, Jaqueline, Carlinha, sai do gol. A bola volta viva na finalização, em cima da marcação, Duda Sampaio tenta o chute, mas a arbitragem paralisa e marca o quê?
3: Mão.
0: Tá marcando uma falta a favor do time do Corinthians, no momento que a Carlinha, goleira, tava fora da área. A jogadora 25, a Belém Aquino, vai finalizar e toca no braço da jogadora do São Paulo. Falta está marcada perto de você aí, Everton.
3: E a última vez que tocou na mão dela foi uma falta que gerou na sequência da jogada um pênalti. A Robinha, camisa 95, cartão amarelo, justamente porque acabou batendo com o braço. E o São Paulo estava vendido na jogada, já que a Carlinha estava fora do gol. Na bola parada vem o Timão.
0: Robinha tá causando no segundo tempo, hein, senhores?
4: Robinha tá com um braço gigante aí, viu? Pelo amor de Deus, não é
0: já
4: basquete,
0: deu uma gravada
4: não.
0: Na outra, põe a mão na bola agora também.
4: Tem atenção, hein?
0: Aí uma falta marcada pro time do Corinthians, é na intermediária, mais pro lado direito, com mais ângulo do bico da entrada grande área. É uma falta muito perigosa. O Quintes está marcando pra você agora, 6h15, horário de Brasília. 36, segundo tempo, vem o levantamento, vem o desvio de cabeça, a bola vai entrando, passa por todo mundo! Bobeira danada, hein? Bobeira danada, Juliette fatiou para a grande área, ninguém chegou livre da segunda trave, essa bola passou lambendo a trave esquerda aí, Everton.
3: Uma jogada totalmente ensaiada, né? A cobrança da falta, a Gabi Zanotti sai da linha de impedimento, aparece na frente de todo mundo, mas em vez dela testar pro gol, ela tentou ajeitar, ninguém chega para completar. Posse de bola São Paulo, que vai ficando com o título.
0: 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O placar da Bandeirantes continua. Brasileirão Feminino, São Paulo vai ficando com a taça. 1 São Paulo, 1 Corinthians no agregado. São Paulo vencendo o Timão por 3-2 no Morumba. Pois não, Agrela.
5: Lembrando, Capela, que ano que vem é ano de Copa do Mundo Feminino. Estreia do Brasil no Maracanã dia 24 de junho. Segundo jogo na Arena do Timão dia 29. E o terceiro da fase de grupos no Mané Garrincha dia 4 de julho, Capela.
0: 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Vem Corinthians trabalhando com Zanotti, perdeu um pênalti agora há pouquinho. Que jogo da Zanotti, hein? É craque de bola, experiente, mas um jogo para apagar da memória. Claro que pode chegar a decidir, meter um gol, mas até aqui um nível de atuação baixíssimo pelo que se espera dela, hein? PDV, Guerreiro.
2: Praticamente sumida do jogo, né? Impressionante. Olha o Corinthians.
0: Olha o Coringão com a Jaqueline, vem a finalização na grande área, Carlinha. Pois não, do Vale.
2: Sumida, né? E o Corinthians depende muito dela, uma das principais jogadoras do futebol brasileiro já há um bom tempo. Então tá devendo realmente no jogo a Zanotti.
4: É, encaixada na marcação, não estava bem no primeiro tempo também. Após o pênalti, caiu um pouco mais de produção. Talvez uma substituição, não sei se tem alguma pro Corinthians, mas ela em campo não está contribuindo muito.
0: Agora o jogo está parado, a Robledo tentou fazer o domínio, acabou pisando na bola, deu de graça para o time do São Paulo para sair jogando no campo de retaguarda. 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Estava no meio do lance e a bola bateu em cima dela. Como o árbitro não é mais neutro, posse de bola para o time do São Paulo para sair jogando. Lá pela ponta esquerda com o Carol Gil. Ele passa o pé por sobre a bola, ninguém se aproxima. Obrigado a começar mais atrás com a Serrana. Quase perde a posse de bola, mas recupera para o time do São Paulo. Vai para o levantamento, deu certo, Rafa. Na grande área, se cruzar, saiu o gol do São Paulo. Pode ser o do título. Rafa vem o cruzamento em cima da marcação da Thaís Ferreira. Impressionante a Thaís Ferreira também, hein? Ganha todas por baixo, todas por cima. E recupera para o time do Corinthians, que já perde a posse de bola. Que fica viva para Carol Gil. Trabalhando lado esquerdo, vem para o cruzamento, falhou a Nicole na grande área, Rafa domina, rola para trás, vem o chute para fora, perde a chance. Nicole, goleirona do Corinthians de seleção brasileira, bateu roupa uma barbaridade agora, hein, Bueno?
1: Bateu barbaridade agora no momento que tem mudança no São Paulo. O chute da Milena acabou indo para fora. Sai agora a camisa 95, Robinha. Entra a camisa número 6, Clara. A Clara faz o seu jogo de número 50 pelo São Paulo neste momento, Capela.
0: Bom, tirou a Robinha, né? Tava mal no jogo. Pois não, do Vale. Vamos lá, Guerreiro.
2: Ah, não dava mais, né? Não dava mais pra Robinha. Acho que o primeiro tempo dela foi bom. O segundo tempo dela caiu de produção, fez o pênalti. Acho que isso mexe com o psicológico. Então, realmente, foi uma decisão acertada do treinador.
4: É, tava errando muito nos últimos lances, né? Lance decisivo, né? Fez o lance da falta que originou depois o pênalti, que ela também, né, fez em cima da zagueira do Corinthians. É, sangue novo, né? São Paulo, né, continua bem no jogo, dispersou uma grande oportunidade. É tentar matar o jogo, até porque o jogo continua perigoso.
0: 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Corinthians com a posse de bola, Robledo na grande área, vem o cruzamento, vem o Dizinho em cima da marcação da Carlinha. Tapa na bola, sobra Corinthians, Jaqueline que domina, passa, pede, recebe, bola chega até Duda Sampaio, vento, passe na entrada da grande área, mas perde a posse de bola. E essa bola não saiu não, pode pintar contra-ataque rápido para o time do São Paulo, tem que caprichar, são 4-2, vem São Paulo trabalhando, lado direito com Milena, passa, pede, recebe, vê lá do outro lado, Calderan que domina, solta essa bola no setor de intermediária com Serrana na grande área. Thaís de novo. Thaís Ferreira lá no alto. Recupera para o time do Corinthians, quem tem pressa. Vai para o levantamento à frente, Jaqueline quem domina. Tentou passe, profundidade, mas arbitragem paralisa e marca falta. A Daiane foi bem agora, ela deu a vantagem. Como o Corinthians não teve vantagem, falta marcada em cima da Jaqueline no círculo central do campo de jogo. E mexe o timão mais uma vez, Everton.
3: A última modificação, a saída da Aquino com a 25 para a entrada da 11, Ariel Godoy em campo.
0: Guerreiro, PDV, Ariel em campo.
4: Ariel, velocidade, ponta, drible, São Paulo tem atenção, mais uma jogadora no ataque. Mas o que joga a Milene é absurdo, viu?
2: É, e cansou, né? Cansou Aquino. É, então é uma substituição para dar um sangue novo aí à equipe do Corinthians. É Godoy, também essa jogadora de correria.
0: Passamos a marca dos 40 deste segundo tempo. Daqui a pouquinho o time do São Paulo vai, quem sabe, mexer mais uma vez, se é que pode, né? Daqui a pouquinho a confirmação para você que o banco do São Paulo, impressionante, joga junto com o time. Tá ensandecido o Thiago Viana, treinador do Tricolor. Isso é da Corinthians agora, com 41,5 deste segundo tempo. Com este resultado, você que chega no microfone da Bandeirantes agora, com este resultado, o Corinthians vai ficando com o vice-campeonato. O São Paulo vai conquistando o Campeonato Brasileiro Feminino, mas tem jogo. Timão domina, Zanotti na entrada da grande área, gira em cima da marcação, ainda rola, boa bola, lado direito do campo, passa, pede, recebe, ótima jogada, Zanotti na grande área, Robledo é quem domina, trabalhando mais atrás com Juliette aí pela ponta direita do campo com Thaís Ferreira. Ela é obrigada a começar mais atrás, faz inversão com Thaís Regina devolve a bola com Thaís Ferreira, a bola foi aberta lá pela ponta esquerda com Juliette, vai pro cruzamento na grande área, subiu a marcação da Taila, ainda volta viva no rebote do setor de intermediária com a número 27 Duda Sampaio, passa, pede, recebe, lá do outro lado com Juliette, vai pra grande área, o levantamento, saiu mal a goleira, fica viva na grande área, bola foi aberta com Zanotti, só rolou, vem a finalização em cima da linha, tirou, afasta Dani Taila. No momento que sai o público do Morumbi, a confirmação do público, vamos lá, Everton Ramos.
3: 49.405, recorde de futebol na América do Sul entre clubes, e o Corinthians por pouco não vai à rede, pressão total do Timão na reta final.
0: Mais de 49 mil torcedores presentes no estádio do Morumbi, que até aqui vão vendo o título chegando ao estádio do Morumbi, chegando a São Paulo Futebol Clube, mas tem jogo pela frente, e o Corinthians tenta descer, vem pro levantamento à frente, sobe de novo, Tyler tenta fazer o domínio, não consegue, Milena, a bola volta do campo de retaguarda pro time do Corinthians, sair jogando. 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Olha o tricolor aí com a Isa. Vai pro contra-ataque rápido pela ponta esquerda. Milena tenta fazer o domínio. Foi bem na cobertura. Thaís Ferreira, toca na bola, joga para fora em lateral, que favorece o time do São Paulo para fazer a cobrança. 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Aqui a conta fecha da loja ou no app. Leandro Guerreiro, Paulo Vale, estamos com quase 45 do segundo tempo. Agora é tudo ou nada. O Corinthians se manda para ataque e o São Paulo espera uma pontada para matar o jogo e ficar com o título aí.
4: É, o São Paulo, o Corinthians vai pro abafa, vai todo mundo pro seu campo de ataque, colocando bola na área, e o São Paulo tentando contra-atacar, tentando uma bola para tentar matar o jogo, né, se fecha um pouquinho, recua um pouco mais, que é os últimos lances do jogo para quem sabe sair com o título.
2: Bom, o estádio confirma agora, né, quase 50 mil pessoas, acompanha o São Paulo há 6 anos, top 3 maiores atmosferas que eu já vi no Morumbi, desde que eu estou trabalhando, acompanhando principalmente o São Paulo, incrível.
0: Olha só que relato importante, muito bacana realmente a atmosfera, tá mágica essa noite no Morumbi. E o torcedor, claro, quer que ela termine melhor do que a noite de ontem. O São Paulo chegou a abrir o placar, tomou a virada e perdeu. Aqui, fez 1-0, tomou um empate, quase a virada agora há pouquinho, no pênalti que defendeu brilhantemente a Carninha. Já estamos passando na marca dos 45 deste segundo tempo. Vamos com os acréscimos daqui a pouquinho, a confirmação.
3: 9.
0: Quantos?
3: 9.
0: Meu Deus do céu. Daiane Muniz quer fortes emoções. 9 minutos de acréscimos. Vamos até 54. No momento que tem uma falta dura no círculo central do campo de jogo. O jogo está parado, Everton.
3: Da Zanotti, né? Que também já não está mais se aguentando em campo. Das partidas para ela esquecer. No círculo central, posse de bola São Paulo. 9 minutos para conquistar o título.
4: É, eu não vi.
0: Fala, Guerreiro. Fala. Desenvolva, vai.
4: Eu acho que foi da última Copa, né? A penúltima na Copa, né, Capela? Que dava aquele 14, 10. Eu não vi jogo para 9 minutos não, mas vamos pro jogo. Se quer emoção, é o que vai ter.
0: E aí, Duval, era para tanto 9 de acréscimo?
2: Aqui a gente comenta o jogo para corintianos, para São Paulinos, São Paulinas, corintianas. Vou me desculpar, mas não 9 minutos não.
1: Capela?
2: Não tem como, 9 minutos é um exagero.
0: Pois não.
1: Vem a última mudança no São Paulo, a camisa 16, Pereira, tá no banco, tá ali na beira do gramado, já deve entrar.
0: Vai entrar já para tentar garantir o bicho, né, Guerreiro? Tem essa também, né? Tem essa também. O Guerreiro lembra bem, o jogo de ida foi quanto de acréscimo? 11 de acréscimo, impressionante. É, que é jogo, a dona Daiane Muniz. Lateral para o time do Corinthians, na grande área. Um gol do Corinthians aqui leva a decisão para os pênaltis. Um gol do São Paulo, nem precisa, né? Vai ficando com o título, o tricolor do Morumbi que tenta descer com a Isa, mas não tem domínio. A bola fica viva no setor de intermediária, novamente com o Jaqueline. O Corinthians é só ataque, Jaqueline que domina, de chuteira, cor salmão. Tenta o passe em profundidade, ótima jogada. André Salves faz o P1 em cima da marcação, abriu boa bola com o Robledo. Vai partir para cima da marcação, pera à direita, invadiu a grande área, vem o cruzamento em cima da marcação. E bem demais a Carol Gil. Fecha a porta, joga para escanteio para o timão na pressão aí. Everton.
3: Tava muito bem por lá, né?

0: O levantamento à frente, veio o desvio, essa bola vai para fora em tiro de meta. 47,5, faça as contas aí, torcedor tricolor. Vamos até 54, tem chão pela frente, tem tiro de meta para fazer a cobrança. No momento que o torcedor São Paulino vai criando atmosfera, vai criando expectativa, as luzes ligadas no Morumbi através do aparelho celular. Uma festa mágica no Morumbi. Tiro de meta para o São Paulo para fazer a cobrança. 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Vem São Paulo, Pereira na grande área, cabe a finalização, mas a posição já era marcada de forma irregular. E aí, tem jogadora do Corinthians caída no campo de jogo, Lucas Bueno.
1: A Thaís Regina tá caída no chão ali, me parece com cãibra nesse momento. O Corinthians tá querendo começar o jogo rápido, então ela vai se forçando a levantar. A goleira Nicole já cobrou o impedimento pro Corinthians.
0: Não se aguenta em pé, mas vai na raça, vai na vontade. Vai na base da superação, no melhor estilo Corinthians de ser. E o Timão vai tentar descer com Gabi Zanotti, tenta o passe em profundidade, tenta por ali Duda Sampaio, toca por último na marcação do time do São Paulo. O torcedor vai apoiando, se fecha, fecha a casa, fecha a porta do time do Tricolor. Não deixa o Corinthians trabalhar. Bola fica viva no campo de retaguarda com Taylor. Vai pro levantamento à frente, fica viva, viva novamente no setor de intermediária. Não consegue fazer o domínio, toca por último na marcação do time do São Paulo. E se perde em lateral, que favorece o Corinthians. Ouça o Morumbi! O São Paulo é sentimento, e é esse sentimento que passa para as jogadoras do campo de jogo. Agora o momento do Corinthians tenta descer com o Robledo. Robledo leva para o fundo, vai para o cruzamento, tira dali Caldeirão. Estica o pernão, joga a bola para fora. Consegue evitar a saída pela ponta direita, Thaís Ferreira. Ela é quem domina, trabalha curto novamente, novamente com a jogadora que é Andressa Alves. Lá pela ponta direita do campo, tenta o passe em profundidade, novamente toca no braço da jogadora do São Paulo. Toca no braço, o jogo está parado, falta marcada, falta para o Timão fazer a cobrança. Vai todo mundo para a grande área, perto de você, Everton.
2: Vai todo mundo, dessa vez não foi a Robinha, né? Até porque a Robinha já saiu. Mais uma chegada, tentativa de passe da Jaque. Bola parada, o Corinthians tenta o gol da virada.
0: Quem sabe agora, pode ser o último suspiro do Timão. Nos pés da Andressa Alves. Falta marcada pro Corinthians, todo mundo na grande área. Vai pra fatiada. Andressa, segunda trave, subiu a marcação. Caldeirão toca na bola. Vai tentar evitar a saída, consegue. Não sai pra escanteio, não. Ela tenta ligar contra-ataque rápido pro time do São Paulo. Vem pro levantamento à frente da grande área. Tá valendo tudo. Isso aí, mas do outro lado, a bandeirinha já sinalava. A saída de bola é tiro de meta para a equipe do São Paulo. E vibra uma barbaridade a defesa do tricolor, Everton.
2: Não só defesas, as arquibancadas do Morumbi apavorosas, comemorando muito por enquanto o título que está chegando, né? Tentou evitar a saída ali a Juliette, não conseguiu o tiro de meta tricolor.
0: Faltam 4 minutos para terminar o jogo. Estamos na marca dos 50 minutos e o São Paulo pode liquidar. Quem sabe agora? Bola foi aberta na grande área, se cruzar vai sair o gol, demorou demais. Agora sim o cruzamento passa na entrada da grande área. Ainda evita a saída, mas a arbitragem demorou uma eternidade para marcar. Posição irregular aí, Bueno.
1: Exatamente, posição irregular marcada em cima da camisa 16. Pereira, ela teve todo o tempo do mundo. A Milena estava do outro lado, pediu a bola, não recebeu, apenas impedimento pro Corinthians cobrar.
0: Agora é aquela coisa, faltando aí 3 minutos para terminar a partida, é Corinthians todo no ataque e vai dar espaço barbaridade pro São Paulo, hein, Guerreiro, hein, Duvani?
3: É, o Corinthians vai pro abafa, né, o São Paulo se defende e tenta contra-atacar. É, agora é todo mundo naquele jeitão, Capela, mais no coração do que no técnico e na tática.
4: Ó, pode acontecer, né, futebol, Corinthians tá aí, é um golzinho para levar pros pênaltis. Mas depois da penalidade desperdiçada, acabou o Corinthians. Moralmente, o Corinthians acabou dentro de campo e o São Paulo renasceu.
0: Estamos com 51 minutos jogados, 3 minutos para terminar, vamos até 54. Falta marcada para o time do Corinthians, é no círculo central do campo de jogo. Vem a goleira do Corinthians para jogar na grande área. Vem a Nicole, o Corinthians, só pressão. Se o São Paulo retomar essa bola, vai pro contra-ataque e mata o jogo. Vai Nicole, vai pro levantamento da grande área. Vem desvio de cabeça, faz o corte o time do São Paulo. E agora tem que caprichar. Agora é o lado do contra-ataque do tricolor. Quem sabe agora, mas demorou demais ali. Demorou muito pra jogar. A Serrana também estava por ali, a Caldeirão. Lateral para o time do Corinthians, já cobrado. Volta viva pela ponta esquerda do campo. Tem muita pressa para sair jogando. Vem a Robledo no grande área. Vem o desvio de cabeça nas mãos da Carlinha. Ufa! Que terror esse fim de jogo para a defesa são paulina. Carlinha, uma personagem incrível do jogo, falhou bizarramente no primeiro tempo e virou heroína na segunda etapa.

0: Corinthians ainda tenta descer, estamos, repito para você, com 52,5. A árbitra prometeu o jogo até 54, banco de reservas do São Paulo. Tá todo mundo já na área técnica pedindo o fim do jogo. Tem mais uma falta marcada pro time do Corinthians. Todas as jogadoras de linha estão do meio para frente. Vem a Nicole, goleira corintiana, para fazer o levantamento. A Thaís Ferreira não aguenta mais, nem a Thaís Regina. Tá com cãibras ali, a zagueira do time do Corinthians é a única que não vai pra grande área. Falta marcada pro Corinthians, é levantamento da Nicole. Vem o desvio de cabeça da Thaís, fica viva e cai a jogadora do São Paulo no campo de jogo. Pedindo atendimento, mas a arbitragem manda o jogo seguir, porque tem contra-ataque rápido do tricolor. Se caprichaça mais um gol, tenta escapar da marcação pela ponta direita, vem Ariel, escapa pelo lado direito do campo, são duas em cima dele, vai tentar levar pro fundo, toca por último na bola a jogadora do time do Corinthians e recupera pra sair jogando. Domina mais uma vez com o Thaís Ferreira, ela vai pela inversão, trabalhando pela ponta esquerda, vai rapidamente em cima da Jaqueline, toma pancada, a arbitragem manda o jogo seguir, tá valendo tudo isso. Gabi Zanotti domina na entrada grande área, foi empurrada, a arbitragem parou. E sobe mais um cartão amarelo, gente. Que jogo é esse? Não dá pra respirar. Pediram uma falta de lá, a arbitragem não marcou. Contra-ataque do Corinthians, pegaram a Zanotti perto de você, Everton.
1: E dessa vez ela marca, né? Cartão amarelo pra Carla Alves. Camisa número 5 chegou empurrando por trás a Gabi Zanotti e é na bola parada. Mais uma vez, a bola parada que as brabas tentam o resultado.
0: Guerreiro, me ajuda, o ar tá indo embora. Que jogo é esse, Guerreiro?
2: Que loucura, né? O São Paulo teve a oportunidade. Tava com a bola 3 contra 2. Poderia ter caprichado um pouco mais. Deu oportunidade do Corinthians contra-atacar, então agora uma chance na bola parada. Talvez o último lance, Capela.
0: É o último lance, estamos exatamente, você ouve o sinal técnico Bandeirantes marcando para você. 54, é o último lance do jogo. Se o Corinthians marca, vamos para os pênaltis. Se não marca, o São Paulo será campeão brasileiro feminino. Falta marcada para o Timão. É bico da entrada, grande área um pouquinho mais aberta para fazer a cobrança. Vem pressão do Timão, todo mundo na grande área. Vem levantamento, segundo atrás, vem o desvio, fica vivo no bate-rebate. Torcida do São Paulo vem lá junto com o time, vai partir pro contra-ataque, juizona que é jogo, são dois contra dois, quem sabe agora, vai partir pra cima da marcação, escapou bonito, Milena, mais um drible em cima da marcação, tá livre sozinha, Serrana, passa, pede, não recebe agora sim, vai pro levantamento à frente pra ninguém, mas não há tempo pra mais nada, é fim de jogo do Morumbi. O São Paulo Futebol Clube é campeão brasileiro feminino de 2026. Chacoalha o Morumbi, arrepia o Morumbi, balança a cabine do microfone de esportes da Bandeirantes. 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Se os homens não correspondem à expectativa do torcedor dentro de campo, a mulherada faz por merecer. A mulherada arrepia. O departamento de futebol feminino do São Paulo dá um show na temporada. E termina 2026 com um título gigante, do seu tamanho, da sua soberania. As soberanas conquistam o título do Campeonato Brasileiro Feminino. Parabéns às brabas do Timão. Uma consolidação, um modelo, uma referência quando o assunto é departamento de futebol feminino, não só no Brasil, não só no continente, mas no mundo inteiro. São Paulo Futebol Clube, campeão em todos os sentidos. Fora de campo com uma torcida incrível, que colocou quase 50 mil torcedores o Cícero Pompeu de Toledo. E dentro de campo, o tricolor merecidamente fica com a taça. São Paulo, campeão brasileiro feminino de 2026. Vem aí o apito final, microfone de esportes da Bandeirantes. Alô, Aninha. Alô, Ana Martins, aqui deu São Paulo, campeão do Brasil, Aninha.
3: Fala, Capela, que festa incrível no estádio do Morumbi. O São Paulo, que estava com esse grito entalado na garganta desde a Copa do Brasil do masculino, agora um título tão importante para o São Paulo no futebol feminino, que retrata a história de garra, de empenho dessas jogadoras que tiveram, assim como o Capelanes falou para a gente aqui, uma equipe de peso para disputar um título tão importante, uma equipe modelo dentro do futebol feminino. A Crivellari, que já ganhou tantos títulos com o Corinthians, também na era do Arthur Elias, agora vive esse momento tão especial e grandioso para o São Paulo. E nada melhor do que os nossos repórteres para ilustrar para a gente, para o nosso ouvinte Bandeirantes, para os nossos telespectadores também, o que é esse momento vivido essa noite com 49.405 torcedores no estádio do Morumbi. Fala, Lucas Bueno!
4: Aninha, um título histórico do São Paulo. Eu tô vendo aqui na minha frente, pra você ter noção, eu tô na frente de um dos camarotes do Morumbi. E as jogadoras vieram aqui pra abraçar seus familiares. Os familiares estão aqui nos camarotes e tá um baita choro. Porque é pai chorando. Eu tô vendo um pai chorando porque a filha dele acabou de ser campeã. O que me parece ser a mãe dela também, me parece ser a Crivellari ali, chorando junto da sua mãe, junto do seu pai, comemorando o primeiro título do Campeonato Brasileiro do Thiago Viana, o primeiro título do Campeonato Brasileiro de todas essas jogadoras que estão em campo. O São Paulo venceu o Campeonato Brasileiro em 97. Agora começa um projeto chamando o Thiago Viana do Centro Olímpico em 2017 e pedindo para ele fazer um trabalho de base no São Paulo. Não é um trabalho de um ano, não é um trabalho de dois anos, não é um trabalho nem de três anos, é um trabalho quase de 10 anos que veio dar resultado. O São Paulo trabalhou e finalmente conquistou. O Thiago Viana levanta o seu primeiro troféu de Campeonato Brasileiro. Tô vendo aqui também a camisa número 1, a Ana Bia, indo ali comemorar com o que me parece o seu pai, vendo aqui de longe, dando um abraço caloroso ali. São Paulo e a torcida muito feliz, Aninha. Depois de vencer a Supercopa em 25 em cima do Corinthians, vence o Campeonato Brasileiro também em cima do Corinthians, Ana.
3: E parabéns pra Carlinha, que foi uma das protagonistas dessa partida. Não muito feliz no primeiro tempo, mas com certeza se consagrou em muito e fez honrar essa convocação do técnico Arthur Elias para essa data FIFA, para os jogos contra a Argentina, e vai brilhar vestindo a camisa da seleção brasileira. O São Paulo campeão do Campeonato Brasileiro de 2026, a Crivellari, como o Lucas Bueno falou para a gente, campeoníssima pelo Corinthians em 19, 20, 21, 19 no Campeonato Paulista, depois mais um Paulista em 20, 4 títulos pelo Flamengo no futebol, Supercopa Feminina em 25 pelo São Paulo, e agora leva esse Aninha. Título de Brasileirão. Deixa eu chamar o Everton Ramos por aqui. Oi, Lucas.
4: Só um detalhe, a Carol Gil tá aqui na minha frente, tá carregando o que me parece ser o irmão dela. Acabaram nem deixando ela entrar, porque ela queria levar o menino pro meio da festa. Então, São Paulo comemorando demais por aqui ainda.
3: Tá aí então a Carol Gil, né, que festeja junto com as jogadoras do São Paulo, inclusive a Bia Menezes festejando desde antes do apito final, muito empolgada, ansiosa com esse título. A Bia Menezes que abriu o placar e com certeza também tem muita responsabilidade na grandiosidade, na soberania dessa equipe do São Paulo. O que não é diferente com o Corinthians, que tem uma trajetória incontestável, viveu nos últimos anos a sua primeira grande final fora da sua casa e teve momentos de muito crescimento dentro da partida. Acabou mudando um pouco a história depois do pênalti desperdiçado, né, pela Gabi Zanotti. Quem vai falar do Corinthians é o Everton Ramos. Fala, Everton!
5: É, ainda acompanhando um pouco desse lado melancólico, né? O Bueno destacou choro de alegria pelos lados do São Paulo, muito choro de tristeza pelo lado das brabas, né? Que buscavam este recorde, 10ª final consecutiva, o que seria o 8º título de campeonato brasileiro, o 7º de forma consecutiva, mas ele não vem, né? O Corinthians que tentou até os minutos finais, desperdiçou um pênalti e com muita lamentação agora no gramado. Todas as jogadoras do Timão seguem aqui dentro das quatro linhas ou lamentando também no banco de reservas. Queria destacar que há pouco eu vi um abraço forte aqui na minha frente, nesse momento, a Dai Rodrigues e a Godoy. Uma do lado da outra, uma inclusive encostada na trave, a Godoy chorando bastante, copiosamente. E também queria destacar que pouco depois do apito final, um abraço muito, aparentemente, claro, triste, da Zanotti, que é uma das jogadoras, se não a mais experiente desse Corinthians, 41 anos, 18 títulos, 27 decisões com a treinadora Emily Lima, que buscava esta primeira taça de campeão brasileiro e também não vem. E no destaque, eu queria dizer para vocês que a Emily Lima também saiu chorando, tá chorando inclusive nesse momento também, a treinadora das Brabas. Sentimento, claro, não é dos melhores pelo lado corintiano, mas a gente também sempre destacando mais uma vez o bom trabalho que faz as brabas, o Corinthians no futebol feminino, que no ano que vem, pela primeira vez, não vai participar da Supercopa do Brasil feminina. Criada em 22, o Corinthians, ao não conquistar o Brasileirão, está fora da competição.
3: E o São Paulo, por sua vez, vai disputar a Libertadores feminina em 2027. A torcida tricolor fazendo festa no Morumbi. O São Paulo escreve mais um capítulo importante aí na sua história, na sua grande história no futebol feminino. Uma campanha marcada por grandes jogos, muita personalidade, números impecáveis e principalmente pela capacidade de crescer em momentos decisivos, como foi depois do pênalti aí dispersado pela equipe do Corinthians no segundo tempo. São 6h42, daqui a pouco a gente fala com os nossos comentaristas. Estão vivendo de perto essa festa no Morumbi. A gente vai para um break rapidinho. Futebol é na Bandeirantes e é o São Paulo campeão brasileiro feminino.
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0: de volta com a nossa jornada esportiva da Bandeirantes, com vitória do São Paulo no Brasileirão Feminino. Levou o primeiro título dentro da categoria na história do clube. Aliás, não é falar sobre só essa taça que o São Paulo está levando, é sobre um time que acreditou, que suportou a pressão de uma final e também do primeiro jogo, né? Quando conseguiu ampliar o placar e sair com a vitória da casa do adversário, colocou o nome do São Paulo no topo do futebol feminino. Vamos ouvir a Carlinha.
1: Em alguns momentos eu já ouvi dentro desses 8 anos que talvez o erro era eu. E o trabalho, nada como o trabalho. Trabalho sempre dá uma chance de ser diferente.
2: Ô Carlinha, e essa festa da torcida, que festa impressionante, hein?
1: Porra, dá os parabéns pra torcida. Quando a gente entrou ali no corredor, arrepiou. Várias minas emocionadas. E eu acho que quem sabe que tá vivendo o pior momento do clube. Então dar essa felicidade pra eles é muito gratificante.
3: E Carlinha, queria
4: que... sabia, né, que a torcida já estava se mobilizando, mas você imaginava desse jeito mais de 49 mil pessoas quebrando o recorde sul-americano?
1: Ah, toda hora a gente olhava ali e via que tinha mais de 35, mais de 40. E hoje a torcida fez uma festa e sabe que vai ser um recorde muito difícil de bater. Então eu acho que nada como um dia após o outro. E muitas pessoas duvidaram. No começo do campeonato colocaram a gente que ia brigar pelo G8. A gente chegou na final e o favoritismo sempre teve do outro lado. A gente ganhou lá e o favoritismo sempre teve do outro lado. Então o futebol sempre dá uma oportunidade de ser diferente.
3: E Carlinha, queria que você falasse sobre o Thiago Viana, um cara que está aqui desde 2017, vence o primeiro campeonato brasileiro, junto com você, trazendo um elenco muito jovem, né? O São Paulo tem um elenco muito jovem, também com muitas atletas experientes. Queria que falasse um pouquinho sobre o seu treinador.
1: Ah, eu acho que a partir do momento que você tem uma base, facilita para quando as meninas sobem. Eu acho que essa mistura está dando muito certo. As meninas mais novas têm tranquilidade para mostrar o seu trabalho. E eu tenho certeza que hoje ele está maluco. E é isso, é aproveitar esse momento, porque a torcida fez uma baita festa.
5: Valeu, Carlinha, vai lá.
3: Carlinha aí, Aninha. Agora tá aí. Foi lá comemorar com as jogadoras, porque começa agora o Corinthians a receber a medalha de prata, né? A medalha de segundo lugar do Campeonato Brasileiro.
0: Então começa agora, as jogadoras tricolores derrubaram essa hegemonia do Corinthians, conquistaram o primeiro título do Campeonato Brasileiro. Vamos lá com os nossos comentaristas que estão vivendo essa festa de perto, né, PDV? Você que está com o São Paulo há tantos anos, como é que é viver esse momento hoje, falando sobre o futebol feminino?
6: Olha, Aninha, primeiro lugar, parabéns ao São Paulo, parabéns às mulheres do São Paulo, parabéns à torcida do São Paulo, porque a torcida do São Paulo, ela vem sofrendo muito, né, nos últimos anos com o que vem acontecendo no clube, e nunca abandonou o São Paulo, né? E aí a gente fala muito do futebol masculino, e que, obviamente, né, é acompanhado de uma forma mais macia, mas que a gente espera que, ao longo do tempo, a coisa fique mais igualitária entre as partes. Então, para a torcida do São Paulo, que hoje veio aqui ao Morumbi, e colocou 50 mil pessoas, vamos arredondar, né? 50 mil pessoas no jogo do futebol feminino, isso era inimaginável há alguns anos, se tratando do futebol feminino de modo geral, e se tratando do São Paulo também, né? Ainda mais um clube que hoje vive num buraco gigantesco. Você conseguir dar força para o futebol feminino neste momento é muito importante, né? Então, nesse ponto, a gente tem que elogiar, sim, a administração do São Paulo nesse sentido, porque não é fácil você ganhar um campeonato brasileiro, principalmente quando você tem um adversário como é o Corinthians, que tem muita tradição no futebol feminino, né? Então, nesse ponto, a torcida do São Paulo merece muito fazer a festa que fez hoje. Eu cubro São Paulo há 6 anos e eu digo assim, sem pensar, top 3 melhores atmosferas que eu vi no Morumbi nesses últimos 6 anos. Parecido com isso, a final da Copa do Brasil de 2023, sim, que não poderia ser diferente,

0: futebol feminino. Eu falo aqui, eu preciso acompanhar mais o futebol feminino. Eu preciso falar mais do futebol feminino, tá? Eu faço uma meia-culpa antes de dizer o seguinte. Tem muita gente que torce o nariz pro futebol feminino e hoje a gente viu aqui um jogaço. Eu até falei na transmissão, né, que os deuses do futebol, eles não têm gênero, porque o que a gente viu aqui hoje foi um roteiro de filme. Perfeito. Certo? Que é uma goleira que falha no gol do São Paulo e que consegue se redimir diante de 50 mil pessoas, pegando uma penalidade e muda completamente o clima do jogo.
1: Da então, jogadora assim, você... que foi, né?
0: Exatamente, exatamente. Então, assim, você que não gosta de futebol feminino, não, você não gosta de futebol feminino, você não gosta de mulher. Você não gosta de mulher fazendo o que ela bem entende. Não é o futebol feminino que você não gosta. Você não gosta de mulher ocupando espaços que devem ser ocupados. Porque o que aconteceu hoje aqui acontece no futebol masculino, acontece no futebol de qualquer gênero. Porque isso é o futebol. Independente do gênero, isso é o futebol, Aninha.
1: É perfeita a sua leitura, PDV, sobre todo esse momento que a gente vive no futebol, sobre o momento que as mulheres cada vez mais vêm brigando por um espaço para fazerem o que querem, como você colocou. Eu queria até que o Guerreiro completasse.
2: Aninha.
1: Oi, Lucas.
2: Só uma constatação, a Carlinha acabou de ganhar o prêmio de melhor jogadora, aí recebeu a chave de um carro aqui, então só para fazer o registro, Carlinha, melhor jogadora da competição.
1: Tá aí, eleita a melhor jogadora do Brasileirão feminino, a Carlinha, goleira do São Paulo, também convocada entre as novidades aí do técnico Arthur Elias para os amistosos com a Argentina. Arthur Elias que está por lá acompanhando de perto tudo isso. Guerreiro, você, como é que foi essa
3: Aninha.
1: Festa? Oi?
3: Só para fazer o registro também, durante esse trabalho de premiação, né, há pouco, o quinteto de arbitragem recebendo as medalhas, Reinaldo Carneiro Bastos, inclusive, participando dessa premiação, mas eu vejo aqui, e tá me chamando a atenção sempre um do lado do outro, o presidente do São Paulo, Harry Maciz, e também o do Corinthians, Osmar Stabile.
1: Pois é, grandes personalidades aí, né? Personalidades... aqui agora do futebol. Vamos lá, deixa eu chamar aqui o Leandro Guerreiro para falar dessa festa. O Guerreiro que já viu muitas aí dentro do São Paulo, mas hoje foi especial, né, Guerreiro?
4: É, com certeza, Aninha, com certeza. O torcedor do São Paulo que está aqui no Morumbi merece ver isso. Não é o título. O título é o mais importante, né, no final da competição. Mas ver garra, ver determinação, ver jogadoras se entregando os 54 minutos de jogo, do primeiro minuto até o último, né? A Carlinha, ela não poderia levar para casa o rótulo de ter falhado, levado o não título para casa por um erro individual, não poderia. E infelizmente, enquanto a Carlinha estava recebendo o prêmio, né, a televisão que fez o favor de mostrar o Maciz e o presidente do Corinthians, que pra mim isso podia nem estar em campo, ele tinha que estar fora. Quem tem que estar ali é quem fez parte do belo espetáculo, que jogou muito futebol. Parabéns às duas equipes, as duas melhores equipes do campeonato, né? Uma que terminou em primeiro lugar, que foi o São Paulo, a segunda que foi o Corinthians, tanto na fase de classificação como numa decisão. Então, mérito para as duas equipes, mérito maior para o São Paulo de ter saído daqui vitorioso. Conquistou uma vitória no primeiro jogo, fora de casa, hoje com o apoio do seu torcedor. Fez um brilhante jogo, fez um jogo como se esperava, como o torcedor espera do São Paulo. Que é raça, que é determinação, que não é só jogar bola. O torcedor do São Paulo, por mais que o São Paulo tivesse saído derrotado hoje, mas ele ia aplaudir, ele ia incentivar, ele ia gritar o nome das meninas, ele ia cantar o hino do São Paulo, sabe por quê, Aninha? Porque sujaram a camisa. Né, honrar a camisa. Então é isso que a gente se espera do São Paulo, tanto no feminino quanto no masculino. Mas hoje a gente vai falar só do feminino, que está de parabéns ao treinador, né, que soube montar uma grande equipe, uma equipe que joga futebol, que joga um futebol vistoso, bonito. Eu estou muito emocionado, Aninha. Depois de 2008, né, eu estou sentindo a mesma emoção, né, meus olhos brilharam ao final do jogo. É muito bom você ver novamente o torcedor, né, chorando, torcedor feliz, o torcedor poder voltar para sua casa, né, satisfeito, né, de ver o que as meninas representaram dentro de campo. espero que continue assim daqui pela frente. E é muito importante que a Carlinha também ressaltou nas palavras dela. Independente do momento, né, que o clube está passando, um momento difícil

0: ruim, a gente dentro de campo fez a nossa parte. Isso que tem que ser muito aplaudido.
1: Sem dúvida, deixaram, né, todas essas cenas difíceis, todas as dificuldades que o clube está passando, com toda essa cena política conturbadíssima, de personalidades que não deveriam nem estar aí, como vocês mesmos colocaram aqui. A gente vai continuar acompanhando a premiação, agora o Corinthians recebendo as medalhas desse vice-campeonato brasileiro, os nossos repórteres ali de olho em tudo, mas vamos lá escolher as craques da partida.
2: O craque do jogo.
1: Vamos lá então para você, PDV, quem foi a craque da partida?
3: Olha, eu gosto de grandes personagens, né? E de grandes momentos. Por mais que a gente tenha tido destaques, por exemplo, para mim a Carol Gil, na defesa, ela foi gigante, parando a Johnson num primeiro tempo, principalmente, né? A Serrana é uma jogadoraça que precisa voltar pro radar do Arthur Elias na seleção brasileira, e tomara que o Arthur Elias olhe com carinho para algumas jogadoras da partida de hoje, que mostra que o nível do futebol brasileiro feminino melhorou muito, que tem muita gente aí em campo que não tá na seleção, viu, gente? Podem acreditar, tem muita gente que não tá na seleção, mas eu gosto da consagração de grandes personagens. E o lance crucial do jogo, porque o clima era outro, né? O Corinthians estava amassando o São Paulo, tem uma penalidade legítima e a Carlinha pega. Então, pela redenção, por tudo que o futebol representa, eu vou dar o prêmio de craque do jogo para a Carlinha, goleira do São Paulo.
1: Tá aí a goleira do São Paulo, craque do jogo pelo Paulo do Vale, para você, Leandro Guerreiro.
0: Eu assino embaixo, Aninha, estou com o PDV. A Carlinha, ela não tem noção do que aconteceu. Ela vai, lógico, depois vai rever, mas o que aconteceu depois que a Carlinha pegou o pênalti no Morumbi é algo espetacular. Quando o Capela falou que a cabine estava balançando, realmente ela estava, né, realmente o estádio estava pulsando, foi algo assim absurdo, algo fora do comum. Eu vi isso, né, na final da Copa do Brasil, eu vi isso dentro de campo em 2006, 2007, 2008. Então, a Carlinha, para mim, hoje, ela leva o prêmio de craque do jogo.
1: Tá então a Carlinha consagrada como craque da partida pelos nossos comentaristas que hoje estão vivendo essa emoção no Morumbi. Vou voltar para os nossos repórteres aí. Como é que tá o clima aí, Everton, para o Corinthians, que acabou de se consagrar então com as medalhas aí, vice-campeão brasileiro 2026?
4: Acabaram, inclusive, de tirar aquela foto oficial, Ana, e o que eu pude notar aqui, viu? Estavam aguardando um último elemento para essa foto oficial. A última pessoa a passar ali no palco da premiação foi o presidente Osmar Stabile. Vi alguma cara ou outra ali não querendo fazer questão de continuar para a foto oficial. Agora, as jogadoras, então, do Corinthians, a comissão técnica, todas, claro, cabisbaixas, indo em direção ao vestiário. Termina assim com o vice-campeonato, a campanha do Corinthians na temporada 2026 do Brasileirão, mas é pouco tempo para enxugar as lágrimas, já que daqui uma semana e meia, tem aí o início do torneio da Libertadores, e vai ter time brasileiro torcendo pro Corinthians, né, Ana? Torcendo pelos brasileiros, até porque vão campeão e vice-campeão, caso de Corinthians e São Paulo, pra Libertadores do ano que vem. O Corinthians está na competição atual com Palmeiras e Cruzeiro. Caso um desses três brasileiros faturem aí o título, um dos dois aí vai, Palmeiras ou Cruzeiro, conquista a vaga para a temporada do ano que vem, pro título do ano que vem. Mas se for o Corinthians, é o Flamengo quem acaba se beneficiando de alguma forma.
1: Tá aí o São Paulo já se posicionando para ser premiado esse grande título, primeiro da história no futebol feminino, Lucas. As jogadoras muito em festa por aí, né?
5: Exatamente, Ana, muito em festa. Aí já começaram as primeiras medalhas a aparecer para Késsia, para Robinha, para Milena, todas elas recebendo. Aqui o elenco do Corinthians inteiro fazendo aquela famosa fila, aplaudindo as jogadoras do São Paulo, que nessa primeira fase, essa segunda fase aí de tricolor jogando com o futebol feminino, conquista o primeiro título de campeonato brasileiro. Ganhou ano passado a Supercopa em cima do Corinthians, conquista agora o primeiro título de Brasileirão.
1: Lucas, e o Thiago Viana, como é que está sendo esse momento aí para ele? Ele que participou de todo esse ciclo aí do São Paulo, também desse título da Supercopa e agora está vivendo esse título brasileiro.
5: Ah, o Thiago Viana já está na história do São Paulo, né? Se a gente pega um cara que começou em 2017, fez ali, não é que ele fez um trabalho de um ano, ele começou no Sub-17, ele começou no Sub-15, foi pro Sub-17, foi pro Sub-19, foi pro Sub-21, até chegar no profissional. E ele fez todo o trabalho de base do São Paulo. O São Paulo não tinha base, o São Paulo não tinha nada. Daí depois começou com o Thiago, agora é um trabalho que dá resultado. Ele assume o clube em 2023, depois disso são mais de 140 jogos, ele vence o seu segundo título com a camisa do São Paulo, bem emocionado, bem feliz aqui. Tô vendo ele nesse momento conversando com a Tamires do Corinthians, deu um abraço nela ali, dando um abraço nas jogadoras do Corinthians. Agora o Thiago Viana já vai se aproximando para receber sua medalha.
6: Ana.
1: Oi, Everton.
6: Não, queria destacar, né, a gente tava falando dessa participação do Corinthians a caminho do vestiário, as jogadoras pararam, a comissão técnica também, e agora aplaudem e cumprimentam as jogadoras do São Paulo e a comissão técnica, enquanto tá todo mundo nessa fila subindo ali para aquela espécie de palco montado, ou seja, um cenário, uma imagem muito bonita, né, muitas jogadoras do Corinthians, inclusive, aplaudindo a equipe São Paulina. Quero destacar que também, depois de toda essa premiação por parte do Corinthians, a Emily Lima voltou para o banco de reservas e eu olho para ela agora, nesse momento, ela está copiosamente em choro, a treinadora da equipe corintiana.
1: E a gente espera ouvir também a Emily, o Thiago Viana, né, depois do jogo de hoje. E tá aí, as jogadoras do São Paulo. É, para levar um pouco para você, ouvinte, você que nos acompanha aí, do que está acontecendo por lá, né? Em festa, se preparando para aquela foto oficial de campeãs do Brasileirão Feminino 2026, tirando aquela selfie, muitas com óculos escuros, né? Como eu falei há pouco, a Bia Menezes, do começo ao fim, curtindo o momento como se fosse, com certeza, um dos mais especiais da vida dela. E estão vivendo essa página na história do São Paulo dentro do futebol feminino, que possam levar essa mensagem não só de força, de perseverança, de resiliência, para os jogadores do masculino também, que estão vivendo um cenário bem difícil dentro do Campeonato Brasileiro, que ainda tem um chãozinho aí para terminar. Parabéns para o São Paulo no empate em 1-1, em casa, com uma torcida que está de campeã, que brilhou no campo, inclusive, com 49.405 torcedores em festa, empurrando esse time do começo ao fim. O São Paulo comemora esse título de campeão brasileiro 2026. Você acompanhando todas as emoções com a gente na Bandeirantes, né, Guilherme Agrela?
7: Exatamente. Né?
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0: 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Acabamos de ouvir o som de Jason Mraz e Cobb Kaylee, Lucky. Vamos fazer uma rápida pausa e já já estamos de volta aqui em 89,9. Fique ligado.
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0: Agora, na Bandeirantes, 7h11.
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0: 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Stephanie Ray, Games You Play.

0: Bandeirantes, boa música e informação. Acabamos de ouvir o som de Chicago, If You Leave Me Now. 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Vamos para um rápido intervalo e já estamos de volta. Fique ligado!
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0: Agora, na Bandeirantes, 7h42.

0: Bandeirantes, boa música e informação. Acabamos de ouvir o som de Eric Clapton, Laila. Agora uma rápida pausa e já já estamos de volta com mais músicas e mais conteúdo aqui em 89,9. Até já!
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0: Agora, na Bandeirantes, 8:10.
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0: 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Boa música e informação. America, Sister Golden Hair.

0: Bandeirantes, boa música e informação. Acabamos de ouvir o som de Ana Carolina, Vai. Lembrando, amanhã, a partir das 6 da manhã, dia 4 de outubro, você acompanha uma cobertura completa das eleições 2026 aqui em 89,9. Com Thaís Freitas, Pedro Campos, Cláudio Humberto e todo o time Bandeirantes Brasília 89,9. Fique ligado. Uma rápida pausa agora e já já estamos de volta.
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0: Agora, na Bandeirantes, 8:47. Boa música e informação.
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0: Dire Straits, So Far Away.